0: Obrigado pelo carinho, obrigado pela companhia. Lotânia, Lepzing em São José, tá ligada, tá conectada. Clóvis Speaker em Igrejinha, Tânia.
1: Clóvis. Fechando a casinha, hein?
2: Troca no Botafogo,
0: é. PC. Tânia, Clóvis, prazer narrar pra você. E tem troca no Botafogo.
2: Tem troca no Botafogo, saiu camisa 7, Júnior Santos, pra entrada do camisa 21, Marçal. Saiu Júnior Santos, número 7, atacante pra entrada do camisa 21, Marçal, lateral esquerdo. Ele que vai jogar, acho que no meio campo, Vinícius. Não.
1: Fechando a casinha, né? Colocando mais um homem de marcação, que é o Marçal. Joga de lateral esquerdo, até de zagueiro. E tirou o Júnior Santos, que fez um belo jogo, mas cansou.
0: Arthur Cabral, boa bola, lá passa na frente do Danilo Santos, tira, retaguarda com Diego Caetos, sai pro jogo, Noriega, estabelece contato, empurrando a bola curtinha aqui na saída do campo de defesa para Matias Vilaçante. O time tricolor vai descer para o campo de ataque com Cristiano Pavão, recolhe a bola, trabalha na frente da marcação, brecou a jogada, voltou para Vilaçante, foi para cima da marcação, entrou entre as pernas da marcação, afasta a zaga com o Vitinho, toca para a linha de lado lateral, marca a arbitragem, Banrisul consignado estadual com até 6 meses para começar a pagar, atenção, lá vem Grêmio no campo de ataque, tira lá de baixo, bem colocada a defesa, afasta dali Justino, vai voltar para o campo de ataque, volta para o campo de ataque, o Grêmio ouve a falta, jogo parado, falta marcada, é falta para o time do Botafogo no seu setor de retaguarda, vai pintar a casa, pintor recomenda quem entende, pinta com tintas Killing e Unila Sale, aqui sua graduação entra em campo para valer, inscreva-se agora, este é o futebol da Granal, caminhamos para 29 cravados agora do segundo tempo de jogo, marcador apontando 2 para o Botafogo, 1 para o Grêmio está na 16ª colocação do Campeonato Brasileiro. Uma colocação muito perigosa, muito arriscada. Recebe o Palmeiras na próxima fase. Olha só, né? O Grêmio demitiu Luiz Castro para não ingressar na zona de rebaixamento. O Grêmio pega o Palmeiras na estreia do Renato. Não vai ser nada fácil. E se perder, pode ir sim para a zona do rebaixamento, a zona da degola. Mas vamos pensar positivo. Ainda dá para o Grêmio buscar o empate neste jogo. Porém, é o Botafogo que tem falta lá no campo de ataque. Passa limpo, Israel.
2: É, falta ali do Wallace em cima do Danilo Pereira. A arbitragem marcou, falta na intermediária ofensiva, até o Danilo Pereira começou agora a olhar para a árbitra e dizer a primeira, a segunda, a terceira, pedindo um cartão amarelo para o Wallace. 29 minutos do segundo tempo, 2-1 para o Botafogo, vem para o aniversário Assum, a maior festa de economia, ofertas incríveis para você, faz assim, faz Assum.
3: Palmeiras avança.
0: Palmeiras avançando.
3: Terminou a disputa de pênaltis, Palmeiras 4, LDU 3, Carlos Miguel defendeu uma cobrança, Palmeiras semifinalista da Libertadores para enfrentar o Fluminense. 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E lá em Belo Horizonte, o Atlético Mineiro sai na frente do Peixe.
0: Atenção, falta de larga distância, soltou o Everton, afasta Matias Vilaçante pela linha de fundo. Ô, Israel, uma bordoada, um balaço pro gol do Alex Telles. E por pouco o Arthur Cabral não chega ali, tirou o pão da boca dele, o Vila Santos. O Botafogo tem escanteio.
2: É, falta de muito longe pro Botafogo na intermediária, passando o círculo central. E o goleiro Everton não pediu barreira. O Alex Telles foi pra bola e deu-lhe um bicudo à meia altura. O Everton fez a defesa, mas deu rebote. E na sobra, a zaga do Grêmio botou pra linha de fundo. Escanteio já cobrado. Agora tira de meta pro Grêmio, 31 minutos do segundo tempo, PC Carvalho, Botafogo 2-1.
1: Estranhei muito o fato dele não botar a barreira, né? Porque todo mundo conhece que o Alex Telles tem um canhão no pé, né? E ele não colocou, teve sorte o Everton, né? Sei lá, se o Cabral, que tentou desviar, se ele toca na bola, o Grêmio poderia ter tomado o gol.
0: Que é isso, Josiel?
4: Tu falou há pouco tempo. Que é isso?
0: Ah, não sei. Me explica.
4: É um arriscado.
0: Arriscado.
4: Falou que é muito arriscado, é muito arriscado. E agora eu fiz um arriscado.
1: Nem ter na resposta.
0: Esse foi o momento, Gesiel. Partimos para outro momento.
4: Arriscado.
0: 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Tava me chamando aí, Israel?
2: Não, eu tava chorando as pitangas que o meu time tá perdendo um jogo que era bem possível de ganhar. Teve cartão amarelo agora, PC Carvalho.
0: Ah, por quem?
2: Falta pra Eric Noriega, ele acabou saindo. Tem substituição e tem cartão.
0: Resta saber se ele está pendurado ou não.
2: Ó, duas trocas no Grêmio, vamos por partes. Saiu Christian Pavon pra entrada de TT.
0: Mas isso não se faz.
2: Christian Pavon pra entrada de TT. TT número 11 no lugar de Christian Pavon, número 7. E saiu Eric Noriega. Vamos ver daqui a pouquinho quem é o jogador que entrou. E o Noriega tomou o cartão amarelo por uma falta em cima de Arthur Cabral. Então, cartão amarelo.
4: Matheus Nascimento que entrou, eu acho.
2: É, entrou camisa 30, Matheus. Obrigado, Sinote. Entrou camisa 30, Matheus Nascimento no lugar de Eric Noriega, número 8.
0: Gol.
2: E gol do Botafogo.
0: Atenção, bola na área. E aí, novo ele, né? Santos marca o terceiro. Gol do Botafogo.
4: De novo.
0: Quando estavam sendo promovidas as alterações no time do Grêmio, mas não tiram quem tem que tirar, né? Não tiram quem tem que tirar. E aí o Danilo Santos, que está numa noite brilhante, está marcando o segundo gol. Vitinho pelo lado direito. Onde estava o Caio Paulista? Onde estava o lateral esquerdo, a Avenida Caio Paulista? Sim, São Paulo tem Avenida Paulista. Com o Grêmio, onde o Grêmio estiver, tem Avenida Caio Paulista. E agora o Danilo Santos manda a bola, 34 minutos de partida da etapa complementar. Marca o terceiro gol do Botafogo e deixa o Grêmio numa situação cada vez mais embaraçosa no Campeonato Brasileiro. Passa limpo, Israel Melo.
2: É, como eu falei nos outros gols do Botafogo, a Avenida pelo lado esquerdo de defesa do Grêmio, lado direito de ataque do Botafogo. Triangulação pelo lado esquerdo, Danilo. O gol é uma cópia do primeiro gol do Botafogo, PC. O Danilo Santos, ele inicia a jogada, toca na ponta direita, a bola chega na grande área, algum jogador do Botafogo dessa vez foi o Montoro, faz a parede pro Danilo chegar batendo da entrada da grande área. Dessa vez ele lançou na ponta pro Vitinho, o Vitinho passou como quis pelo enamorado, tocou dentro da grande área, Montoro fez a parede para Danilo Santos bater de canhota, rasteiro no canto esquerdo do goleiro Everton, que ainda tocou na bola, ela foi mansamente pro fundo da rede. 34 minutos do segundo tempo, 3-1 Botafogo, Vinícius.
4: É, a grande individualidade do jogo, né? O Danilo Santos botou o jogo no bolso. Dessa vez, PC, vou discordar do amigo, não foi o Caio Paulista. Quem não fez a sua função foi o enamorado. Quem subiu foi o Vitinho. A obrigação da marcação era do enamorado. O enamorado entrou frouxo, foi driblado, o Vitinho deixou o enamorado sentado. E aí cruzou para trás, o Danilo dominou, bateu no canto, o Everton ainda tocou na bola, não foi suficiente, entrou. Botafogo 3-1. É uma noite em que o Grêmio não é amassado, né? É um pouco dominado nesse segundo tempo, não é amassado, mas as individualidades do Botafogo saltam aos olhos em relação às individualidades do Grêmio, Fiorim.
3: Grêmio sofre o 38º gol na competição, primeiro time fora da zona, 16º com 28, Botafogo assume a 11ª colocação com 35 pontos, marca o 41º na competição, 9º gol de Danilo Santos em 20 jogos, Grêmio completando 283 dias, 40 semanas e 9 meses sem vencer fora pelo brasileiro.
0: Carimba o gol, Jesus.
4: Gol legal, PC Carvalho. Carimba aí, tá carimba. Isso aí.
0: Eu vou concordar com o Sinote, namorado, sim, mas tu viu a pergunta que eu fiz? Cadê o lateral esquerdo? Nem na cobertura tava, o cara sumiu.
4: É que o jogador da ponta fechou pro meio, ele acompanhou.
0: É.
4: Ele acompanhou o cara do meio, ele até fez certo, ele acompanhou. Quem tinha que cortar era o enamorado, nesse caso.
0: Tá.
4: Porque era o lateral, não era o extremo.
0: Sim, sim, sim.
4: Ele cortou, ele acompanhou, só que é óbvio, né? A marcação dele é tão deficiente que a gente sempre tende a olhar para ele, né?
0: Não.
4: Nesse caso foi o enamorado.
3: Passa o Galo.
0: Passou o Galo, é?
3: Galo venceu nos pênaltis 3-1, duas defesas do goleiro Delfim nas penalidades, sendo uma do Gabigol. No tempo normal 4-2, Galo semifinalista para enfrentar agora na próxima etapa, Cienciano ou City Torque. 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Informou a Rádio Grêmio.
0: É, e o Grêmio poderia estar no lugar desse City Torque. O
4: Gabigol gosta de errar um pênalti decisivo, né? É, ele é apaixonado por errar em decisão, né? É.

0: Atenção no Rio Grande do Sul e também na Santa e Bela Catarina. Você está ligado na Granal. Obrigado pelo carinho, obrigado pela companhia. 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Deixa eu ver aqui na audiência o Capela da EPTC, também está ligado conosco. Está apavorado lá em Águas Claras o meu amigo Batista. Apavorado, meu amigo. Me narra, pelo menos, pelo amor de Deus, um empate do Grêmio. Olha, por mim eu já fecho com o empate agora, quero ver o Grêmio, mano. Lá vai pro campo de ataque o time do trio Botafogo, tirou a retaguarda tricolor, o jogo tá parado, falta tá marcada, é falta. 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
1: Fui eu, aqui a transmissão agora mostrou uma imagem fechada no semblante de Renato Portaluppi no banco de reservas do Grêmio. Nesse mundo de tecnologia e que tudo viraliza e vira meme, pode ter certeza que amanhã já teremos vários memes com a feição de Renato Gaúcho, talvez com o balãozinho com a escrita "Que bomba que eu me meti".
0: E Danilo Santos meteu mais uma bola, mais um minha no interior da grande área. Chega o Wallace, se atrapalha, se recupera, toca para a linha de fundo. Escanteio que cobra o Botafogo, Israel.
1: É, bola lançada para o Danilo Pereira. Ele disputou com o Wallace ali pelo lado direito. O Wallace ficou pedindo uma falta, mas a árbitra da partida, Edna, manteve a marcação do escanteio. Bola pelo lado direito do ataque da equipe do Botafogo, 39 minutos e meio do segundo tempo, 3-1 Fogão lá no Engenhão.
2: Esse é um placar trágico, né, na história do Grêmio.
0: É
2: 19 de maio de 91, 3-1 em Caio Martins, naquele jogo o Grêmio despencou. Dois gols do Piquete e um do Gugi.
1: Precisa lembrar disso, Fiorinho.
2: Eu lembrei aqui, apareceu.
1: Tá, já tá trágico, tu me vem me lembrar disso. Ah, não.
2: Já tá uma draga.
1: Me ajuda.
0: Olha lá, escanteio, cobra o Botafogo, bola no tumulto da grande área. Tira a retaguarda do Grêmio, a bola sobe, desce, aparece, vai buscar Matias Vilaçante aqui na saída do campo de defesa com o Enamorado. Partiu pra cima dele, deu um duro danado ali na marcação, o Marçal. Jogo tá parado, falta tá marcada, é falta para o time do Grêmio na saída do campo de defesa. 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
0: No Engenhão, no Rio de Janeiro, decorridos pelo meu cronômetro, 40 minutos, 40 segundos, etapa complementar, marcador não tá do jeito que o torcedor tricolor gosta. Botafogo tá na frente, 3 para o Botafogo, 1 para o Grêmio.
2: Informa o Rádio Granal, Palmeiras semifinalista da Liberta, perdeu por 3-2 para a LDU, venceu nos pênaltis 4-3. Na Sul-Americana, Delgado, 4-2 no tempo normal e 3-1 nos pênaltis. Galo avança também às semifinais da Sul-Americana. Série A2 do Gauchão terminou. Passo Fundo 2, Esportivo 1. Finalzinho de Guarani de Venâncio Aires e Aimoré 1-1. E Lajadense Gaúcho 0. 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
1: Teve troca no Botafogo, PC. Entrou o número 9, Tiquinho Soares. Número 9, Tiquinho Soares, com passagem já pelo Veranópolis e pelo Cerâmica de Gravataí, no lugar de Arthur Cabral, número 19. Arthur Cabral deixa o jogo para a entrada de Tiquinho Soares. Né? 41 minutos do segundo tempo, 3-1 Botafogo lá no Engenhão. 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
0: O seu Grêmio não cuidar, vai tomar 4. Esse Danilo Santos está fazendo o que quer com a meia cancha, com o ataque, com o lateral, com o time do Grêmio.
1: Botou o jogo no bolso.
0: Tá botando o jogo no bolso, o craque da partida, ó. Olha lá o Grêmio com o Matheus Nascimento, tenta partir para o campo de ataque, metida de bola pelo setor esquerdo no campo de ataque, desce o time do Grêmio, a bola rola, rola no passe, recuado, se apresenta para receber sobre a linha que delimita a metade do campo. Matias Vilaçante vai o Grêmio para o campo de ataque, pintou, reforma ou construção, a Killing tem a solução para cada demão. 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Poderemos chegar até quantos minutos nesta etapa complementar por conta da Edna, a árbitra da partida apitadora? Gesiel ali, ó.
4: 6 minutos em nome de CMPC, o nosso futuro é aqui, PC Carvalho.
0: Tu disse 100?
4: 6!
0: Ah, 6. Olha lá, o Grêmio, bola no tumulto da grande área, desvio de cabeça, entrou, é gol!

0: do Grêmio. Pode vibrar, torcedor tricolor. Quem sabe começa uma reação do Grêmio. Lá estava o Vini Gol, junto com ele, o zagueiro artilheiro, subiu e tornou de cabeça Gustavo Martins para o fundo da rede, tirando totalmente do alcance do goleiro, e o Grêmio diminui, 3-2, ainda dá para acreditar e pode acreditar, torcedor tricolor, Grêmio diminui, 3 para o Botafogo, 2 para o Grêmio, passa limpo Israel.
1: Bonita jogada de ataque do Grêmio, bola invertida do lado esquerdo para o lado direito, Martin Bright White inverteu para o TT na ponta direita, TT puxou para a perna canhota, puxou para dentro e cruzou na marca do pênalti onde estava Gustavo Martins, junto de Carlos Vinícius, ele estava ali disputando a bola, cabeceou na marca do pênalti pro gol, encobriu o goleiro Gabriel Batista. 43 minutos do segundo tempo, o Grêmio desconta 3-2. Será que dá tempo, Vinícius Sinotti?
2: Tempo tem, né? Resta saber se o Grêmio terá força suficiente para fazer. A jogada foi, como tu dissesse, invertida do lado esquerdo. O TT dominou, levantou a cabeça e colocou na medida para o Gustavo Martins, tá? Eu acho que a intenção dele até era o Vinícius, mas a bola chega no Gustavo Martins e a cabeçada é feita. O goleiro meteu um golpe de vista, né? Acho que se ele fosse na bola tinha chance, mas ele acreditou no golpe de vista que a bola não iria entrar e ela entrou. 3-2 para o Botafogo. Tem aí mais, eu não vi quantos minutos, ainda não subiu, né?
3: Não subiu a placa. Ainda não.
4: Quarto gol de Gustavo Martins em 36 jogos da temporada, o terceiro dele no Campeonato Brasileiro, 30º do Grêmio, Botafogo 11º, está sofrendo o 43º.
0: Pegou a placa ali, agora o quarto árbitro. Vai aparecer ali a placa, vamos ver, pediu 6 o Gesiel e ele concedeu 5. Gesiel, 5 minutos e o carimbo do gol.
5: Economizou em 1 a Edna, CMPC. O futuro é aqui, PC Carvalho, e o gol foi legal do Grêmio, pode carimbar.
0: 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Unila Sali, após que fortalece você, ouvem a Granal, 45 minutos e 30. Temos ainda por conta da árbitra da partida, mais 4 minutos e 30. O Grêmio vai tentar o empate. Atenção, Vini Gol, vai fazer, recebeu, bateu, entrou!

0: torcedor tricolor! Em time que não tem bons jogadores, tem que ter um artilheiro para livrar a pele deles. E o Vinigol é este cara. Recebe a bola no interior da grande área. A bola que ele tanto esperou. Até aqui ele foi Vinilha. Agora ele é Vinigol. Vinigol, Vinigol. Empata o jogo, Grêmio. 46 minutos de partida. Vinigol é bola na rede do Botafogo. 3 para o Grêmio, 3 para o Botafogo. Passa limpo, Israel.
1: É na base da imortalidade, na base da raça, na base da história do Grêmio, na base do peso da força de Renato Gaúcho e Filipão, que estavam na beira do gramado. José é namorado pelo lado esquerdo. O gol está anulado. A arbitragem anulou.
2: Ah, pelo amor de Deus. Mas tem coisa que só acontece com o Grêmio, rapaz. Tem coisa que só acontece com o Grêmio. Só acontece com o Grêmio, rapaz. Mas o que que é isso? Os caras não metem uma bola no centroavante. Quando metem uma bola, o cara faz um gol e os caras anulam. Aí é demais. É demais isso aí.
3: Mas estava impedido por cima. Eu avisei o Rafa Brum aqui logo, no, logo na origem da jogada, que na hora do toque de cabeça... O Vinícius está pelo canto da bissetriz direita do ombro impedido. É a lei do impedimento. Infelizmente, eu já falei, muda essa porcaria, deixa para um porco de vantagem. Aquilo ali, que vantagem que teve o centroavante do Grêmio, mas pela ré.

0: braço. Mas é que como tudo que é zagueiro levanta o braço, eu acreditei que o gol tinha sido legal. Infelizmente, né? O Israel tinha me perguntado, tem tempo ainda? Olha, tempo tem. Né? E o Grêmio até teve força para fazer a jogada. Infelizmente, estava impedido. O Grêmio deixa, pelo menos por enquanto, né? De empatar. Ainda tem um minuto e meio aí para tentar fazer o gol, né?
1: Deve acrescer mais dois no mínimo, a Edna, pela questão do tempo parado.
2: É. Anulado, quem sabe agora, atenção, bola no tumulto da grande área, subiu o Vinigol, junto com o zagueiro meteu, ela foi embora para fora, para a linha de fundo. Alô, Sargento Risa, no piquete herdeiro dos quatro cantos, daqui a pouquinho, eu, a família, o cachorro, o papagaio, o canário, o periquito, toda a minha família aí para saborear essa carne aí, tá bom? No Parque Harmonia e também o Ricardo Pantaleão, em Tibaú do Sul, na Praia da Pipa, no Rio Grande do Norte. Alô, Ricardo Pantaleão, alô, Sargento Risa, prazer narrar para você. Claro que com vitória o prazer é mais caro, ó. Mas agora é brabo. 3-2 pro Botafogo em cima do Grêmio. O Grêmio poderia ter empatado se o Vini Ilha ou o Vini Gol não estivesse um pouquinho à frente da linha do gol. Tá tirando a zaga do Botafogo, nós estamos agora com 49-40, vai terminar o jogo. Vai terminar o jogo. O Grêmio não pode perder para o Palmeiras, porque se o Grêmio perder para o Palmeiras domingo, aí a casa cai, meu filho. Mesmo com a estreia do Renato, o Grêmio pode ir para a zona do rebaixamento. E o que é que aconteceu ali, ó?
1: Sabe qual que é a diferença do futebol e pro circo?
2: Futebol pro circo, diga.
1: É que no circo o palhaço fica no picadeiro e ganha dinheiro para trabalhar. Ah. No futebol o palhaço fica na arquibancada ou nos estúdios paga, de rádio e paga para assistir. É. Infelizmente não tem como nem com essa porcaria do impedimento semiautomático dizer que o Carlos Vinícius estava impedido. É ombro com ombro, aí, então porque o Carlos Vinícius tem o ombro mais espadaúdo que o do zagueiro do Botafogo, ele estava impedido ou não, mas é muita sacanagem ter anulado esse gol do Grêmio. É muita
0: esses
1: sacanagem.
0: Esses dias nós estávamos aqui.
3: Estávamos. Um amarelo
0: pra quem?
3: Aqui tem um cartão amarelo pro Danilo, camisa 8 do Botafogo, no meio da confusão do gol anulado do Grêmio. Logo em seguida, teve cartão amarelo pro Danilo do Botafogo, cartão amarelo para mesmo cliente Óticas Diniz, receita na mão, desconto na hora, até R$300 de desconto. 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Jogadores do Botafogo estão pedindo uma suposta agressão do Matheus Nascimento em cima do jogador Vitinho e tem mais dois minutos de acréscimo.
2: Vocês sabiam que o chato não é ser bonito, ser gostoso?
0: Não sei.
2: A patroinha ouviu aqui eu dizer que eu vou lá no Sargento Risa. Quero fazer namoro, vou contigo. Me espera, tá? Coloquei a minha localização aí pra ti, tô indo te pegar.
3: Dois erros de arbitragem que estão prejudicando o Grêmio mais uma vez na partida.
2: Vamos escolher o craque raiz MPC, Vivo Natural aí, gurizada. Começando aí pelo Vinícius Sinotti.
0: O craque do jogo?
2: É, o craque.
0: Danilo raiz. Santos. Disparado. Se fosse do Grêmio. Boa. Se fosse do Grêmio, o meu craque estava também fácil de escolher. O Diego Caíto, lateral direito. Mas como é do craque do jogo, é o Danilo Santos.
2: Israel.
3: Danilo Santos do Botafogo.
2: Gesiel.
1: Danilo Santos e vai ter cartão vermelho ali, o jogador do Grêmio atinge com o braço o rosto do jogador adversário, conduta violenta, tem que ser cartão vermelho direto após a revisão do VAR, CMPC.
3: E a imagem.
1: O nosso futuro é aqui.
3: E a imagem mostrou agora o próprio Renato Gaúcho conversando com o Filipão na beira do gramado e fazendo o gestual, ó. Vamos expulsar.
0: Mostrando o que ele fez.
3: Mostrando o que ele fez, ó. Vamos expulsar porque ele deu cotovelada.
1: É, agrediu, ali é agressão.
2: Matheus Nascimento.
3: Ex-jogador do Botafogo.
2: Lei do ex, né?
3: Deve ter ouvido alguma coisa dos ex-colegas, alguma coisinha. E não gostou e...
0: Agora, é uma expulsão estúpida, infantil, né?
3: O Grêmio poderia ainda no abafa tentar empatar o jogo, né?
0: No final do jogo
3: o jogador fazer isso, tudo ajuda hoje, cara.
2: Tá na rua.
1: E aí tem uma situação, PC Carvalho. Ah. Não é falta pro Botafogo. Sabe por que não é falta pro Botafogo? A bola tá parada. Bola reinicia em lateral pro Grêmio. A punição disciplinar, ela acontece, cartão vermelho, mas a punição técnica não adianta. Eu acho que não expulsou, hein?
2: Oh, não expulsou.
0: Não expulsou? Não expulsou.
2: O que é isso aí,
3: Lê? Agora tá o Carlos Vinícius em cima da árbitra Edna. cobrando mais um, erro da mais uma, um pouco de acréscimo, porque já estamos em 53 minutos.
2: É, vamos até 54 então. Ó.
1: E perdemos no jogo, gente.
2: Quem sabe aí com a Edna perdida, agora, o Grêmio se acha. Bom, eu vou.
0: Até o Renato achou que era pra expulsão.
1: Não, é pra expulsão, não é o Renato. Qualquer um
0: que é o Renato fez o gesto.
2: Quem é que falta pra escolher aí o craque Raíssa? Falta?
3: Gesiel.
1: Não, eu já falei o Danilo.
2: Já foi, não, Danilo já foi o Isa, já foi o Sinote. O Danilo. O plantão não vota, mas o plantão olhou o jogo aí, o Fiorinho.
4: Vou no Danilo também.
2: Danilo, ó. É. E o homem do intervalo também olhou o jogo.
4: Artilheiro do Botafogo.
2: Danilo? Danilo. Agora só falta o PC, né? E aí, PC?
4: E aí, PC?
2: Danilo. Obrigado. Ótimo, muito bem. Né? Danilo Santos é eleito, craque raiz, MPC, viva o natural.
1: Deu mais dois.
2: Mais dois. Vamos até 55. O tempo passa, torcedor ligado e conectado na Granal. Lá pela ponta esquerda, desce para o campo de ataque, o time do Grêmio. Vamos lá. Vamos lá, namorado. Bota para derreter. É no tumulto da grande área. Tirou a retaguarda, sobra de bola do Grêmio. Desce para o campo de ataque. Quem sabe o gol de empate ainda do Grêmio. Pela ponta esquerda, no campo de ataque. Enamorado recebeu, dominou, recolheu. Pé direito, suspendeu na boca do gol. Atenção, subiu Gustavo Martins. Torneou de cabeça Gustavo Martins para fora pela linha de fundo. E o Grêmio perde a oportunidade, Israel.
3: É, no abafa, no balão para dentro da grande área, bola aberta pelo Vila Sante lá para o Enamorado na ponta esquerda de ataque. Ele puxou para dentro, levantou na marca do pênalti Gustavo Martins, que havia já feito um gol, dado o passe de cabeça para o gol anulado de Carlos Vinícius, cabeceou para fora. Quando nesse momento Edna
2: Arta,
3: Edna termina o jogo, termina o Grêmio, o perde para o Botafogo por 3-2.
2: 3 para o Botafogo, 2 para o Grêmio, vitória do Botafogo, Grêmio permanece.
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6: 21 horas e 31 minutos.
7: 17 graus.
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0: Agora é Sanderson Neles.
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1: 21 horas e 39 minutos. 16 graus.
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1: 21 horas e 53 minutos. 16 graus.

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17: Olá, boa noite.
18: Uma boa noite para você que nos acompanha em todo o país.
17: Quarta-feira, 16 de setembro de 2026.
18: E vamos ao destaque do dia.
17: Brasil cria política nacional para minerais críticos e estratégicos.
18: A ideia é produzir mais e agregar valor aos recursos naturais brasileiros. Gabriela Noronha.
19: A lei cria uma política nacional voltada a minerais considerados estratégicos para o país, além de estabelecer incentivos fiscais e instrumentos de financiamento para o setor.
17: Segurança Pública.
18: Forças integradas de combate ao crime organizado deflagraram a operação em 19 estados.
17: E mais de 500 milhões de reais foram bloqueados de organizações criminosas. Claudimário Carvalho.
20: A operação investiga crimes como tráfico de drogas e armas, lavagem de dinheiro, homicídios, extorsão e atuação de organizações criminosas violentas.
18: Problemas com plano de saúde.
17: Saiba como acionar a Agência Nacional de Saúde Suplementar em busca de orientações. Cleide Lopes.
21: A ANS disponibiliza um serviço gratuito para orientar os consumidores sobre seus direitos e as regras dos planos privados de saúde no Brasil.
18: Hoje, na apresentação da Voz do Brasil, Nazi Brum e Mariana Jungmann.
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18: Foi sancionada agora há pouco a Política Nacional de Minerais Críticos e Estratégicos.
17: A nova lei busca agregar valor à indústria nacional, utilizando esses recursos naturais, além de fomentar a pesquisa e a inovação.
18: Vamos ouvir os detalhes agora na reportagem de Gabriela Noronha.
19: A lei sancionada nesta quarta-feira.

0: Quarta-feira cria uma política nacional voltada a minerais considerados estratégicos para o país, além de estabelecer incentivos fiscais e instrumentos de financiamento para o setor. Márcio Elias Rosa, ministro do Desenvolvimento, Indústria, Comércio e Serviços, detalhou como a norma pode ser utilizada para fomentar a atividade industrial do país.
1: São 51 artigos, 9 instrumentos legais, todos eles associados àquilo que é essencial. E é essencial desde a lavra, pesquisa, o beneficiamento, a transformação, a mineração urbana. Ou seja, nós estamos falando de uma atividade integrada e de uma política que quer transformar o que nós já temos em abundância em inovação e assim ampliar a nossa competitividade industrial.
0: Minerais críticos são aqueles necessários a setores importantes da economia e cujo abastecimento possa estar sujeito a riscos, seja pela dependência externa ou outras questões geopolíticas. Um exemplo é o potássio, utilizado na produção de fertilizantes e essencial para a agricultura. Já os minerais estratégicos são essenciais para o desenvolvimento tecnológico, com redução de emissões de gases do efeito estufa. As terras raras, por exemplo, fazem parte desse grupo e são utilizadas na produção de diferentes tecnologias, como na fabricação de celulares, carros elétricos e turbinas eólicas. O ministro de Minas e Energia, Alexandre Silveira, disse que será possível avançar no processamento desses recursos naturais.
2: A norma contribui também para a neoindustrialização, oportunidade que não está somente na extração. Reside especialmente na capacidade de instalar no Brasil as etapas de beneficiamento, de separação, de refino, de transformação e de elaboração de materiais avançados de componentes e produtos industriais.
0: Para coordenar as ações, foi criado o Conselho Nacional para a Industrialização de Minerais Críticos. O colegiado terá entre suas atribuições a definição de prioridades e o acompanhamento de projetos considerados estratégicos, como explica a ministra Miriam Belchior, da Casa Civil.
3: Que ele possa definir regras claras e a agilidade necessária nas suas decisões para que os investimentos possam ocorrer da maneira mais rápida possível. E é por essa razão que o Conselho vai contar, além de todos os ministérios envolvidos, que serão 13, também representação dos governos estaduais, municipais, do setor industrial, do setor de mineração e da academia.
0: A lei também cria um fundo garantidor, visando reduzir riscos e ampliar a capacidade de investimento no setor. E o Programa Federal de Beneficiamento e Transformação de Minerais Críticos e Estratégicos. Com ele, as empresas poderão transformar em crédito fiscal até 20% de seus gastos com beneficiamento, transformação e mineração urbana. Reportagem Gabriela Noronha.
4: O Ministério dos Transportes apresentou um novo modelo de chamamento público para a exploração de trechos ferroviários ociosos, desativados ou em processo de devolução.
5: Ele permite que empresas privadas explorem a malha ferroviária pública por meio de contratos de autorização.
6: Cerca de 10 mil quilômetros de ferrovias ociosas, desativadas ou subutilizadas poderão voltar a operar no país. O Ministério dos Transportes apresentou na B3, em São Paulo, um modelo para atrair empresas interessadas em explorar esses trechos. A proposta prevê chamamentos públicos para apresentação de projetos de requalificação da malha ferroviária. Nos trechos selecionados, o interessado terá 2 anos para desenvolver o projeto e poderá propor soluções para transporte de cargas ou passageiros. Os contratos poderão ter prazo de até 99 anos. Segundo o ministro de Portos e Aeroportos, Tomé Barros, a proposta contempla o aperfeiçoamento logístico dos trechos.
7: No estudo que a gente contratou, aponta um volume de carga muito grande, que hoje está por caminhão. Então a meta nossa é diminuir o custo logístico, aumentar a participação do modal ferroviário, abrindo possibilidades. Então assim, a gente acha que vai ter muita gente interessada e vai ter, pelo menos eu vou trazer um olhar do mercado para os trechos existentes hoje. Estou dando um destino e buscando um caminho para essa quantidade de quilômetros que eu tenho em desuso no país.
6: A carteira inicial reúne 7 ferrovias de linha curta, conhecidas como short lines, além de trechos de menor extensão conectados à malha ferroviária nacional. Entre os trechos estão as ligações entre Brasília e Lusiânia e entre Campina Grande e Cabedelo, além de linhas nos estados do Rio Grande do Sul, Minas Gerais, Goiás e São Paulo. A recuperação dos trechos poderá envolver investimentos privados e recursos públicos, quando houver interesse e viabilidade. A proposta prevê ampliar a utilização da malha ferroviária e integrar diferentes regiões do país. Reportagem Pablo Mundim.
4: País de norte a sul, enfrentando o sol, a chuva e a distância da família para garantir que o Brasil não pare.
5: Seja levando o alimento que chega à nossa mesa, o combustível que move nossas cidades ou remédios que salvam vidas.
4: No Dia Nacional do Caminhoneiro, a Voz do Brasil presta uma homenagem aos mais de 4 milhões de motoristas que fazem das rodovias o seu sustento e a engrenagem que ajuda a mover o país.
5: Para celebrar a data, a Polícia Rodoviária Federal realiza ações educativas de saúde e faz um alerta. Neste ano, aumentaram as estatísticas de sinistros de trânsito envolvendo caminhões, mortes e feridos nas rodovias federais.

0: caminhoneiro Senito Pereira nasceu no interior do Paraná, mas há 26 anos sua casa é todo o Brasil.
1: O ofício é quase uma tradição de família. 5 irmãos, um filho e uma sobrinha ganham a vida transportando carga nas estradas do Brasil.
0: E hoje nós preparamos uma reportagem dando dicas para viagens seguras.
1: Só para se ter uma ideia, de janeiro a julho, 1.681 pessoas morreram nos sinistros de trânsito em que caminhões estavam envolvidos. Número 4,54% maior que o registrado no mesmo período do ano passado.
2: Eu conheço cada palmo desse chão. É só me mostrar qual é a direção.
3: O sol clareia às primeiras horas da manhã, quando Senito Pereira desperta para mais um dia de trabalho. Ele deixa a boleia, acende o fogareiro e faz um café. Para ele, que passa os dias na estrada, o caminhão é um pouco de tudo. Meio de transporte, fonte de renda e casa. Antes de dar partida, o caminhoneiro, nascido em Curiúva, no interior do Paraná, sempre confere se está tudo em seu lugar.
4: Primeiro eu dou uma olhada, né? Como é que tá óleo, água, essas coisas, que é o dever da gente, né? Quando ele tem um probleminha, a gente já cuida de levar na oficina, né? Tudo tem que estar em cima, manutenção do caminhão em primeiro lugar.
3: Além dos cuidados com a manutenção do veículo, a Polícia Rodoviária Federal faz outras recomendações aos caminhoneiros para que trafeguem com segurança. A atenção deve ser redobrada com os veículos menores, por conta da grande quantidade de pontos cegos. Consumo de álcool ou drogas antes de dirigir, carga muito pesada e amarração incorreta da carga são causas de acidentes graves na estrada, segundo Estênio Pires, coordenador-geral de segurança viária da PRF. Ele também alerta para o perigo do excesso de velocidade.
5: É um veículo desse que transporta dezenas de toneladas, tem um comportamento muito diferente de um veículo de passeio, um veículo pequeno. Para se fazer a frenagem total, leva um espaço muito grande. Se estiver em excesso de velocidade, muito mais, podendo provocar grandes tragédias.
3: A Lei dos Caminhoneiros, que regulamenta a profissão no país, estabelece regras para a jornada de trabalho e para proporcionar descanso seguro a esses profissionais, há pontos de parada localizados ao longo das rodovias. Nos contratos de concessão, eles devem aparecer pelo menos a cada 400 quilômetros. Postos de gasolina e outros estabelecimentos privados também são habilitados a oferecer um serviço, mas nesse caso podem fazer uma cobrança pela utilização da área. De acordo com Viviane S., secretária nacional de transporte rodoviário do Ministério dos Transportes, essas paradas também ajudam a prevenir acidentes.
6: A gente consegue colocar áreas adequadas e seguras para que os caminhoneiros e caminhoneiras possam descansar, cumprir a legislação que impõe aí horas de descanso e com isso seguir uma viagem mais tranquila e efetivamente isso tem um impacto então na redução no número

0: caminhoneiro Senito Pereira, no início desta reportagem, conta que apesar de a vida na estrada ser marcada por vários desafios, também é uma alegria desbravar melhor o Brasil.
1: A gente conhece tudo, né? A gente ouve falar numa cidade lá, opa, mas essa eu conheço, já passei, né? E conhece todo o desenvolvimento do Brasil, né? Hoje a gente tem uma potência muito grande.
0: A lei dos caminhoneiros também determina que é direito desses trabalhadores ter acesso gratuito a programas de formação e aperfeiçoamento, contar com sistema único de saúde para atendimento e receber proteção do Estado contra ações criminosas.
2: Eu conheço as minhas liberdades, pois a vida não me cobra o frete.
0: Reportagem Márcia Fernandes.
3: Bancos e instituições de pagamento terão que adotar medidas para identificar e interromper operações ligadas a casas de apostas não autorizadas.
4: A determinação está em uma portaria publicada esta semana que também prevê o bloqueio ou encerramento de contas usadas por operadores irregulares.
5: Uma portaria do Ministério da Fazenda estabelece novos procedimentos para suspender transações financeiras relacionadas à exploração irregular de apostas de cota fixa. Entre as ações previstas estão a identificação dos meios utilizados por operadores irregulares para receber valores e a interrupção do fluxo financeiro destinado a essas atividades. A norma também permite o bloqueio de contas e o impedimento de novas transações relacionadas à exploração irregular de apostas. A medida fortalece a cooperação entre regulação, fiscalização e sistema financeiro no enfrentamento do mercado ilegal. No Brasil, somente empresas autorizadas pela Secretaria de Prêmios e Apostas do Ministério da Fazenda podem operar nacionalmente. Desde janeiro de 2025, os sites autorizados utilizam o domínio .bet.br. Todos os detalhes da portaria estão disponíveis no portal gov.br/fazenda. Thaís de Araújo, para a Voz do Brasil.
3: As plataformas digitais com mais de 1 milhão de usuários menores de 18 anos deverão publicar relatórios com informações sobre as medidas adotadas para a segurança, a privacidade e a proteção desse público.
4: As empresas têm até esta quinta-feira, dia 17 de setembro, para divulgarem essas informações.
6: Os relatórios das empresas devem mostrar uma prestação de contas à sociedade e ao poder público das medidas adotadas para a proteção de menores de 18 anos no ambiente digital. O relatório deve apresentar informações sobre denúncias e os encaminhamentos dados, moderação de conteúdos e contas, medidas de proteção de crianças e adolescentes, proteção de dados e privacidade, além dos mecanismos de consentimento parental e da avaliação e gestão de riscos à segurança e à saúde desse público. A data limite para publicar o documento é 17 de setembro. A obrigatoriedade vale para as plataformas com mais de 1 milhão de usuários cadastrados menores de 18 anos. E esse primeiro relatório deve abranger o período de 1º de janeiro a 30 de junho de 2023. Lorena Gilberte Coutinho, diretora da Agência Nacional de Proteção de Dados, a ANPD, destaca que o relatório é importante para famílias, pesquisadores e toda a sociedade, além dos órgãos de proteção.
7: Esse tipo de instrumento, ele vai possibilitar que pesquisadores, até que pais e famílias possam ter, né, um maior esclarecimento sobre, né, se essas plataformas estão recebendo muitas denúncias. É também um instrumento importante para que os próprios pais e responsáveis possam fazer escolhas, controlar mais quais aplicativos os seus filhos utilizam, né, e como fazer esse tipo de controle.
6: A plataforma Discord teve a funcionalidade de transmissão ao vivo suspensa no Brasil até que a empresa comprove a adoção de medidas para proteger crianças e adolescentes. A medida faz parte do processo de fiscalização instaurado pela ANPD para apurar possíveis falhas na proteção.

0: pela página na internet gov.br/ANPD. Reportagem Luciana Colares de Holanda.
1: As Forças Integradas de Combate ao Crime Organizado deflagraram hoje operação em 19 estados.
2: O objetivo é o enfrentamento ao tráfico de drogas e de armas, à lavagem de dinheiro e a organizações criminosas violentas.
1: As decisões judiciais determinaram bloqueios superiores a R$508 milhões, incluindo imóveis, veículos, ativos financeiros e outros bens vinculados a organizações criminosas investigadas.
3: As Forças Integradas de Combate ao Crime Organizado, as FICOs, deflagraram nesta quarta-feira a Operação Força Integrada 4, com ações simultâneas em 19 estados. Ao todo, foram expedidos 173 mandados de busca e apreensão, além de 44 prisões em flagrante durante as diligências. A operação investiga crimes como tráfico de drogas e armas, lavagem de dinheiro, homicídios, extorsão e atuação de organizações criminosas violentas. As decisões judiciais também determinaram o bloqueio de mais de R$508 milhões em bens e ativos financeiros. Até agora, 29 imóveis e 18 veículos foram apreendidos, além de armas, munições e drogas. Claudimário Carvalho, para a Voz do Brasil.
2: Problemas com a marcação de procedimentos, reajustes e outras dificuldades com planos de saúde estão entre as reclamações dos consumidores.
1: Para orientar quem enfrenta esse tipo de situação, a Agência Nacional de Saúde Suplementar, a ANS, oferece canais gratuitos de atendimento. Confira na reportagem.
4: A gestora Karen Nascimento tem plano de saúde há muito tempo, mas sempre tem problemas com ele, principalmente com a marcação de procedimentos.
5: Sempre atraso de agendamentos, procedimentos que não são autorizados no tempo hábil.
4: Já o funcionário público Manuel Freire reclama dos aumentos do plano de saúde, que considera abusivos.
6: Todo ano aumenta e a oferta, você não sabe se a rede aumentou, se a rede diminuiu.
4: Para solucionar problemas e reclamações como estas, a Agência Nacional de Saúde Suplementar, ANS, disponibiliza um serviço gratuito para orientar os consumidores sobre seus direitos e as regras dos planos privados de saúde no Brasil. A diretora de fiscalização da agência, Eliane Medeiros, explica qual o primeiro passo.
7: Quando o consumidor tiver um problema com o plano de saúde, a primeira orientação é procurar a própria operadora e guardar o número do protocolo desse atendimento. Agora, se o problema não for solucionado, aí ele pode procurar a ANS e registrar uma reclamação. A reclamação é encaminhada à operadora, que tem até 5 dias úteis para solucionar problemas de atendimento de saúde, como negativa de cirurgia, exame ou consulta.
4: Eliane Medeiros alerta ainda que, ao contratar um plano de saúde, o consumidor deve ficar atento às regras pré-estabelecidas.
7: É importante que o consumidor conheça bem as características do plano que contratou. Também é importante guardar o contrato e qualquer outro documento relacionado ao plano. Conhecer previamente as regras do plano também é uma forma de exercer seus direitos.
4: Em caso de qualquer problema com o plano de saúde, o cidadão dispõe de 3 canais principais para fazer uma reclamação: pela internet, no site da ANS, no endereço gov.br/ANS, ou por telefone, gratuitamente, no número 0800-701-9656, de segunda a sexta-feira, das 9 às 17 horas. Para pessoas com deficiência auditiva, o número é 0800-021-2105. Mas se a pessoa preferir fazer a reclamação presencial, é preciso agendar o atendimento nos núcleos de fiscalização da ANS. Reportagem Cleide Lopes.
2: O pagamento da parcela de setembro do Bolsa Família tem início nesta quinta-feira.
1: O Ministério do Desenvolvimento Social, Família e Combate à Fome informa que a greve dos bancários não vai

0: interferir no repasse.
1: Nesta quinta-feira, dia 17, tem início os repasses do Bolsa Família de setembro. As transferências ocorrem até o dia 30 deste mês. O pagamento é feito de acordo com o último dígito do número de identificação social, o NIS, que cada beneficiário tem no cartão do Bolsa Família. Recebem primeiro famílias com o NIS terminado em 1 e assim sucessivamente até o NIS final 0. Este mês, o valor médio do benefício é de R$ 678,18. Para verificar a situação do benefício, extratos e valores, o beneficiário pode consultar os aplicativos do Bolsa Família e Caixa Tem. O Disque Social, pelo número 121, também está disponível para atendimento ao público. A ligação é gratuita de todo o Brasil. O Ministério do Desenvolvimento e Assistência Social, Família e Combate à Fome informa que a greve dos bancários, que envolve a Caixa Econômica Federal, não afeta os pagamentos do Bolsa Família, que vão ocorrer normalmente. Reportagem Érica Brás.
2: E essas foram as notícias do governo federal.
0: Uma realização da Secretaria de Comunicação Social da Presidência da República.
2: Uma produção da empresa Brasil de Comunicação.
0: Fique agora com o Minuto do TCU e em seguida as notícias do Poder Judiciário e do Congresso Nacional. Uma boa noite.
2: Boa noite, até amanhã.
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6: Supremo decide que venda interestadual de combustíveis não exige cancelamento de créditos de ICMS.
7: STJ fixa tese sobre uso de provas do inquérito e validade do testemunho indireto na pronúncia.
6: Mais de 99% dos pedidos de candidatura já foram julgados pela Justiça Eleitoral.
7: Boa noite, eu sou Arthur Filho.
6: E eu sou Walter Lima.
7: Os ministros do Supremo Tribunal Federal decidiram que a venda de combustível derivado de petróleo para outro estado não exige o cancelamento dos créditos de Imposto sobre Circulação de Mercadorias e Serviços, o ICMS, gerados nas operações anteriores realizadas dentro do estado de origem.
6: A decisão foi tomada em sessão virtual, no julgamento de um recurso extraordinário. Por se tratar de matéria com repercussão geral reconhecida, a tese fixada deverá ser aplicada pelos demais tribunais do país.
7: A situação analisada no julgamento diz respeito a empresas que compram produtos de outra empresa do mesmo estado, operação em que há cobrança de ICMS e geração de crédito para a distribuidora.
6: Quando parte dos produtos é posteriormente vendida por outro estado, não há incidência de ICMS. Assim, a discussão consistia em saber se o estado de origem pode manter o imposto cobrado nas operações internas anteriores e se a distribuidora deve estornar o crédito na operação interestadual.
7: STJ fixa tese sobre o uso de provas do inquérito e validade do testemunho indireto na pronúncia.
6: Como o julgamento foi pelo rito dos repetitivos, o entendimento valerá para casos com o mesmo tema em todo o judiciário. Fátima Uchoa.
8: A pronúncia é a decisão judicial que avalia se o acusado de crime doloso contra a vida, como matar alguém, será julgado pelo tribunal do júri. O magistrado verifica se o suposto crime ocorreu e se há indícios de que o acusado participou dele. Para o STJ, a pronúncia não pode se basear exclusivamente em provas colhidas durante o inquérito policial. Nem esse pronunciamento judicial pode ser feito só com apoio de testemunho indireto, ou seja, de quem apenas ouviu dizer que o fato ocorreu. Mas o tribunal reconheceu que o testemunho indireto pode ser mais relevante como prova em contextos como criminalidade organizada e tentativa de silenciamento da vítima ou de testemunha. O relator foi o ministro Reinaldo Soares da Fonseca.
7: Acordo de 193 milhões de reais beneficia quase 800 trabalhadores.
6: A ação faz parte da Semana Nacional da Execução Trabalhista, mutirão promovido pela Justiça do Trabalho para acelerar o pagamento de dívidas judiciais trabalhistas. Rafael Silva.
9: 761 trabalhadores fecharam por meio do Sindicato dos Petroleiros um acordo de 193 milhões de reais com a Petrobras. E eles são apenas alguns dos milhares de trabalhadores beneficiados pelo mutirão da Justiça do Trabalho. Já foram feitas quase 32 mil audiências e arrecadados 2 bilhões de reais. Entre os tribunais regionais de pequeno porte, o TRT-19, em Alagoas, é ouro no ranking de acordos. E você que ganhou uma causa, mas ainda não recebeu, pode procurar a vara do trabalho onde tramita o processo.
7: Há 18 dias para o primeiro turno das eleições gerais, mais de 99% dos pedidos de candidatura já foram julgados pela Justiça Eleitoral.
6: O dado foi divulgado pelo presidente do Tribunal Superior Eleitoral, ministro Cássio Nunes Marques. Vitor Struck tem mais informações.
10: A Justiça Eleitoral já analisou e julgou 20.982 pedidos de candidatura em todo o país. O número corresponde a mais de 99% do total. O dado foi divulgado pelo presidente do Tribunal Superior Eleitoral, o ministro Cássio Nunes Marques, em sessão plenária do Tribunal. De acordo com o ministro, restam 205 processos pendentes de julgamento. Entre os casos já decididos, 980 ainda estão dentro do prazo para recurso. No caso das candidaturas à presidência e vice-presidência, todos os 13 pedidos foram julgados até o dia 11 de setembro.
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7: A você, uma boa noite.
6: E até amanhã.
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1: Eu sou Humberto Pinheiro e estes são os destaques de hoje do Jornal do Senado, que começa agora. Senado pode criar grupo de trabalho para discutir reforma do judiciário. Lei cria política nacional de conscientização sobre doença rara que afeta os pulmões. Sancionada lei que amplia financiamento para a renovação de frota de motoristas de aplicativo e entregadores. Boa noite. A Comissão de Constituição e Justiça pode criar um grupo de trabalho para discutir a reforma do Judiciário. O texto estabelece um prazo de 60 dias para que o grupo apresente uma proposta sobre a reforma. A criação do grupo ainda depende de decisão da Comissão de Constituição e Justiça. O trabalho deverá subsidiar as discussões sobre o tema no Senado. Repórter Pedro Pincer.
2: A Comissão de Direitos Humanos aprovou uma indicação para que a Comissão de Constituição e Justiça crie um grupo de trabalho para apresentar uma proposta de reforma do Judiciário no prazo de 60 dias. A indicação é um tipo de proposição legislativa pela qual se sugere a adoção de providência, a realização de um ato administrativo ou se recomenda que determinado assunto seja tratado por outra comissão. Por exemplo, a proposta de indicação feita à CCJ foi apresentada pela presidente da Comissão de Direitos Humanos, senadora Damaris Alves, do Republicanos do Distrito Federal.
3: Que a Comissão de Direitos Humanos faça uma indicação urgente à Comissão de Constituição e Justiça do Senado, para que a Comissão de Constituição e Justiça do Senado crie imediatamente um grupo de trabalho onde busque todas as propostas, PECs e projetos de lei que estão tramitando de reforma do Poder Judiciário.
2: A decisão ocorreu durante reunião da CDH em que foram discutidos os desdobramentos institucionais da sessão plenária do Supremo Tribunal Federal, que aconteceu nesta terça-feira. A sessão do STF tinha a finalidade de decidir se haveria ou não investigação sobre o ministro Alexandre de Moraes por supostas relações com o banqueiro Daniel Vorcaro, dono do extinto Banco Master, liquidado pelo Banco Central após a constatação de fraudes.
1: O Palácio do Congresso Nacional recebe nesta semana uma iluminação verde em alusão ao Dia Nacional de Conscientização sobre as Distrofias Musculares, celebrado em 17 de setembro. A data foi instituída em 2024, após a aprovação de um projeto pelo Senado para ampliar o conhecimento sobre o grupo de mais de 30 doenças hereditárias que podem causar enfraquecimento e perda progressiva da massa muscular. Reportagem Yasmin Rodrigues.
4: As distrofias musculares formam um grupo de mais de 30 doenças hereditárias que podem causar enfraquecimento e perda progressiva da massa muscular. A data nacional celebrada em 17 de setembro foi criada por lei em 2024. A senadora Leila Barros, do PDT do Distrito Federal, relatora do projeto na Comissão de Assuntos Sociais, destacou que a falta de informação ainda é um obstáculo para pacientes e profissionais de saúde.
5: O conhecimento de distrofias musculares ainda é limitado entre a população geral e muitas vezes até mesmo entre os profissionais da saúde. Por meio da conscientização, busca-se ampliar o conhecimento sobre os sintomas, os métodos de diagnóstico e as possíveis terapias, promovendo uma detecção mais precoce e melhor qualidade de vida para os pacientes. Outro impacto importante da instituição deste dia é o fortalecimento das políticas de inclusão para as pessoas com deficiência.
4: A legislação que criou a data também prevê campanhas de esclarecimento, eventos e materiais educativos para ampliar o acesso à informação sobre as distrofias musculares.
1: Foi sancionada a lei que cria a Política Nacional de Conscientização e Orientação sobre Lifangioleiomiomatose no âmbito do Sistema Único de Saúde. A doença, conhecida como LAM, é rara, afeta principalmente os pulmões e não tem cura. A lei prevê que o SUS ofereça às pessoas com LAM o acesso a todos os meios disponíveis para o tratamento e o controle da doença. A reportagem é de Márcio Maturana.
6: Mulheres entre a puberdade e a menopausa são as mais atingidas pela lifangioleiomiomatose, uma doença rara e progressiva, também conhecida como LAM, que causa cistos nos pulmões, nos rins e no sistema linfático, podendo levar à insuficiência respiratória. A LAM é frequentemente confundida com asma asma ou bronquite. Por isso, a nova Política Nacional de Conscientização e Orientação, publicada nesta terça-feira no Diário Oficial da União, prevê capacitação de profissionais de saúde para facilitar o diagnóstico precoce. A senadora Damaris Alves, do Republicanos do Distrito Federal, foi a relatora do projeto que deu origem à lei.
7: A única coisa que os pacientes da LAN querem é respirar. Estamos falando de uma doença que eles querem tão somente respirar. Ter uma política pública para acompanhar esses pacientes é mais que necessária. Ampliar a conscientização sobre a LAN, favorecer o diagnóstico oportuno, organizar o encaminhamento assistencial e aprimorar a produção de informações epidemiológicas e clínicas sobre a doença.
6: Outras ações previstas pela nova lei são a criação de centros de referência especializados e implantação de um sistema nacional de coleta de dados. A LAN não tem cura, mas pode ser controlada com medicamentos já disponíveis gratuitamente no Sistema Único de Saúde.
1: Também foi sancionada pelo presidente da República a lei que garante a continuidade do programa de renovação de frota com condições especiais de financiamento para a compra de veículos novos. A medida beneficia motoristas de aplicativo, taxistas e entregadores de aplicativos. O programa permite o financiamento de carros, motos e bicicletas elétricas zero quilômetro. O Congresso Nacional também ampliou as possibilidades de uso dos recursos, incluindo veículos leves para transporte escolar e transporte de cargas. A lei resulta da unificação de duas medidas provisórias aprovadas pelo Congresso. Mais informações com a repórter Patrícia Oliveira.
8: A nova lei garante até 30 bilhões de reais para financiar veículos novos para motoristas de aplicativo com no mínimo 6 meses de atividade, além de taxistas e cooperativas de taxistas. Cada motorista poderá financiar um veículo. A lei também possibilita o uso de recursos para renovação de frotas e infraestrutura do transporte escolar e do transporte urbano de passageiros ou de cargas. Aprovada no Senado, a lei unificou duas medidas provisórias. O senador Camilo Santana, do PT do Ceará, destacou que a iniciativa pode beneficiar cerca de 1.400.000 trabalhadores.
9: Agora terão condições mais dignas para conquistar seu próprio veículo, gerar renda com mais autonomia e melhorar sua qualidade de vida.
8: A lei também permite que motoristas com habilitação na categoria B conduzam veículos elétricos ou híbridos de até 4.250 quilos de peso bruto total.
10: Eleições 2026.
1: Eleitores que não votarem nas próximas eleições marcadas para 4 de outubro precisam justificar a ausência. A justificativa pode ser feita por duas formas: pessoalmente em uma sessão eleitoral ou pelo aplicativo do Tribunal Superior Eleitoral. Se o eleitor estiver fora do município que vota, é possível baixar o aplicativo e-título no celular e justificar a ausência por lá no dia e horário em que ocorre a votação. Em caso de ausência, é preciso apresentar uma justificativa para cada turno da eleição. Os eleitores que não votarem nem justificarem ficam sujeitos às penalidades, como impedimento de emitir documentos e de participar de concursos públicos, além do pagamento de multa. Um projeto quer incentivar navios-tanque e embarcações de apoio marítimo que utilizem biodiesel, etanol ou a mistura desses combustíveis. A proposta em análise na Comissão de Infraestrutura prevê cotas adicionais de depreciação acelerada. Isso significa que as empresas poderão contabilizar mais rapidamente a perda de valor de um bem e reduzir custos fiscais. O benefício terá duração de 5 anos. O senador Fernando Dueire, do PSD de Pernambuco, relatou a medida na Comissão de Assuntos Econômicos. Para ele, a proposta poderá estimular a renovação da frota e a sustentabilidade.
11: Porque nós queremos fazer com que o combustível sustentável seja incorporado à frota de navegação com mais agilidade.
1: Trabalhos técnicos de Eliseu Caires. O Jornal do Senado fica por aqui. Acompanhe agora as notícias da Câmara dos Deputados. Boa noite e até amanhã.

0: mais transparência à verba destinada a mulheres no orçamento.
1: O plenário pode alterar regras de herança em casos de assassinato na família.
0: Pais de pessoas com deficiência poderão usar meia entrada em eventos.
1: Comissão aprova a proposta que incentiva a exportação da moda brasileira.
0: Boa noite. Avança na Câmara projeto que cria um programa de incentivo à exportação da moda brasileira sustentável. A repórter Maria Neves tem mais detalhes da proposta.
2: A Comissão de Meio Ambiente da Câmara dos Deputados aprovou o projeto que institui o programa Moda Brasileira no Mundo. A proposta prevê ações governamentais integradas para adaptar a indústria da moda às novas exigências sociais e ambientais dos principais importadores de produtos brasileiros. O texto também prevê medidas para promover as marcas nacionais no mercado externo. Dentre as ações propostas estão, por exemplo, a realização de campanhas internacionais de promoção da moda nacional, participação em feiras e eventos, assim como a criação de selos e ações coordenadas de comunicação internacional. A proposta sugere ainda parcerias com plataformas internacionais de moda sustentável e de moda indígena. A inclusão da moda produzida por indígenas e povos tradicionais, assim como da utilização de conhecimentos e técnicas dessas populações no texto, foi proposta pela relatora, deputada Célia Chacriabá, do PSOL Mineiro. A parlamentar argumenta que o sucesso de inúmeros estilistas indígenas atesta a habilidade dos povos tradicionais para a moda contemporânea. Apesar disso, sustenta que, ao que parece, a indústria ignora os saberes ancestrais em aspectos como técnicas têxteis, fibras naturais e tingimentos. De acordo com Célia Chacriabá, apenas 2% dos 1,5 milhão de indígenas que vivem no país atuam na indústria criativa.
3: Estilista como Veena Ticuna, Patrícia Camaiurá, Dai Molina, que demonstra que moda indígena já ocupa espaço em destaque no Brasil e no exterior. Assim também como Sildo Rick, veste grandes artistas como Anitta, assim como Marina Sena, Mulheres Awanawá, Mulheres Axaninca, Mulheres Machacali, Chacriabá, Ludmila Pataxó, Daru e, sobretudo, a experiência que tive a oportunidade de conhecer, que são mulheres quilombola. Porque sabemos que a única ferramenta que mais impulsiona para que as mulheres saiam da situação da zona de violência se chama autonomia financeira.
2: Célia Chacriabá explica que o projeto nasceu da necessidade de que a indústria da moda brasileira se adapte às exigências de importadores, principalmente da União Europeia, que, de acordo com ela, é o maior comprador de produtos nacionais de maior valor. Célia Chacriabá explica que o projeto nasceu da necessidade de que a indústria de moda brasileira se adapte às exigências de importadores, principalmente da União Europeia, que, de acordo com ela, é a maior compradora de produtos nacionais de maior valor. A deputada explica que o Bloco Europeu editou uma norma em 2024 que passa a exigir o passaporte digital de produto para têxteis. Para receber o documento, o exportador tem de garantir a rastreabilidade completa da cadeia produtiva, desde a matéria-prima até o consumidor final. Célia Chacriabá relata ainda que a União Europeia vai exigir que as empresas monitorem impactos em direitos humanos e meio ambiente em toda a cadeia de fornecedores. Além disso, o bloco vai passar a pedir comprovação das medidas adotadas para destinação de resíduos têxteis. Ainda, segundo a deputada, todas as demandas entram em vigor em abril de 2028. O projeto, que visa criar incentivos para a exportação de moda brasileira sustentável, ainda será analisado por 4 comissões da Câmara. Da Rádio Câmara de Brasília, Maria Neves.
4: Desenvolvimento Regional.
1: Pastor Diniz, do União, propõe que parte da economia obtida com a integração de Roraima ao Sistema Interligado Nacional seja usada para reduzir a conta de luz dos consumidores do estado até 2030.
0: Pela proposta, uma parcela da redução dos gastos da conta de consumo de combustíveis seria destinada à modicidade tarifária em Roraima. Pastor Diniz afirma que a medida evita aumentos nas tarifas e corrige uma desigualdade histórica enfrentada pelo estado.
4: Economia.
1: A Câmara aprovou a criação do Orçamento Mulher. O projeto pretende dar mais transparência aos recursos destinados a políticas públicas para as mulheres no orçamento federal. A repórter Silvia Munhato explica.
5: A Comissão de Constituição e Justiça da Câmara dos Deputados aprovou a criação do Orçamento Mulher. A proposta, que deve ser enviada agora ao Senado, obriga o poder público a dar transparência aos programas e ações voltados ao atendimento das mulheres, por meio de quadros anexos nas propostas e nos relatórios de execução orçamentária. O projeto é de autoria dos deputados Laura Carneiro, do PSD do Rio de Janeiro, e Ricardo Aires, do Republicano de Tocantins. A deputada Laura Carneiro explicou o sentido do texto.
6: Não adiantam as políticas públicas se nós não tivermos o dinheiro para arcar com essas políticas. O Orçamento Mulher vai, a partir do plano plurianual, a partir da Lei de Diretrizes Orçamentárias, organizar todos os recursos a serem gastos com as mulheres brasileiras.
5: A relatora da proposta na Comissão de Defesa dos Direitos da Mulher, deputada Flávia Moraes, do MDB de Goiás, citou exemplos de ações orçamentárias.
7: E como exemplo, a gente pode citar aqui para a educação os CMEIs, né, que vão atender as crianças para que as mulheres possam trabalhar, as clínicas especializadas em atendimento à saúde da mulher, as ações de enfrentamento e combate à violência contra a mulher. Enfim, então são muitas ações específicas que precisam ter investimento, ter orçamento e que, nesse caso, aprovando o Orçamento Mulher, vão ter prioridade, orçamento bem definido e claro para investimento nessas políticas.
5: De acordo com o texto aprovado, os orçamentos da União, dos estados e dos municípios deverão trazer dois quadros detalhados. O primeiro, chamado de Orçamento Mulher Proposta, deve ser entregue junto com o planejamento anual das ações orçamentárias. O segundo, Orçamento Mulher Execução, será publicado regularmente para que qualquer cidadão possa conferir quanto desse dinheiro foi efetivamente usado. Deverão constar desses documentos as despesas com educação, saúde, assistência social e outras ações em que as mulheres sejam as beneficiárias diretas. O projeto também prevê que o governo federal reúna os dados de todo o país anualmente para avaliar se os esforços dos estados e municípios estão sendo efetivos. Da Rádio Câmara de Brasília, Silvia Minhato.
4: Saúde.
0: Domingos Neto, do PSD do Ceará, é autor de projeto que cria a assistência de transição de cuidados no SUS. O objetivo é garantir que pacientes que receberam alta hospitalar continuem recebendo acompanhamento especializado antes de voltarem definitivamente para a rotina em casa.
1: A proposta de Domingos Neto prevê atendimento em unidades de transição ou por assistência domiciliar monitorada, com foco na reabilitação, cuidados paliativos e treinamento de cuidadores. Na visão dele, a medida evita reinternações desnecessárias, além de liberar leitos nos hospitais.
4: Ciência e tecnologia.
0: Bandeira de Melo, do PV do Rio de Janeiro, apoia a criação da Frente Parlamentar Mista em defesa do Programa Espacial Brasileiro. O colegiado terá como missão acompanhar e propor iniciativas voltadas ao fortalecimento do setor espacial no país.
1: Bandeira de Melo ressalta que o Programa Espacial envolve soberania nacional, inovação tecnológica e desenvolvimento econômico. A frente também pretende estimular políticas públicas ligadas à defesa, comunicações, previsão climática, monitoramento territorial e aplicações ambientais.
4: Cultura.
0: A Comissão de Cultura aprovou a meia entrada para os pais e responsáveis legais por pessoas com deficiência em eventos culturais e esportivos, mesmo sem a condição de acompanhante. A reportagem é de Luiz Cláudio Canuto.
8: A Comissão de Cultura aprovou o projeto que assegura a meia entrada a mães, pais e responsáveis legais por pessoas com deficiência em eventos culturais e esportivos. Pela proposta, cuidadores de baixa renda inscritos no CadÚnico com renda familiar de até 2 salários mínimos também teriam esse direito. O texto final foi elaborado pela relatora deputada Érica Cocai, do PT do Distrito Federal, com base em um projeto da deputada doutora Alessandra Haber, do MDB do Pará. A proposta altera a lei que regula o benefício da meia entrada no Brasil. A exemplo da autora da proposta, a relatora afirma que essas pessoas necessitam de apoio do Estado para usufruir de seu direito à cultura, o que este projeto de lei pretende garantir com o direito ao benefício da meia entrada.
9: É fundamental que nós possamos assegurar a mais plena acessibilidade. É fundamental que nós possamos ter parcerias com a iniciativa privada, com a sociedade civil. Sem inclusão, a gente não tem direito pleno à cidade. Sem inclusão, a gente não tem direito a mergulharmos e vivenciarmos a nossa humanidade na sua plenitude.
8: A Comissão de Cultura acrescentou um único parágrafo à lei para assegurar o direito. O benefício vale para o acesso a salas de cinema, cineclubes, teatros, espetáculos musicais e circenses e eventos educativos, esportivos, de lazer e de entretenimento. A legislação vigente já garante meia entrada às pessoas com deficiência e, quando necessário, a seus acompanhantes. No entanto, pais, mães e responsáveis legais que não estejam na condição de acompanhante no momento do evento não têm direito ao benefício. A autora da proposta, doutora Alessandra Haber, afirma que estudos apontam casos elevados de estresse, ansiedade e depressão entre cuidadores, sobretudo entre mães de baixa renda, que compõem a maioria desse grupo. E barreiras financeiras restringem o acesso dos cuidadores a essas oportunidades, comprometendo um recurso terapêutico de comprovada relevância. A proposta ainda vai ser analisada pela Comissão de Constituição e Justiça. Da Rádio Câmara de Brasília, Luiz Cláudio Canuto.
4: Justiça.
1: Sônia Guajajara, do PSOL de São Paulo, defende a realização de um debate com representantes do governo, do sistema de justiça, de organizações indígenas e de especialistas sobre a criação da Comissão Nacional Indígena da Verdade.
10: Para Sônia Guajajara, a iniciativa pode fortalecer políticas de memória, verdade, reparação e justiça voltadas aos povos indígenas. A deputada afirma que a proposta busca aprofundar a investigação de violações de direitos humanos e ampliar as garantias de não repetição.
1: Rodrigo Valadares, do PL de Sergipe, apoia projeto que define o antissemitismo na legislação brasileira para orientar políticas públicas de prevenção à discriminação. A proposta adota como referência a definição da Aliança Internacional para a Memória do Holocausto.
10: De acordo com Rodrigo Valadares, a proposta estabelece que o antissemitismo é uma forma de racismo, mas não impede críticas ao Estado de Israel. O congressista também garante que o projeto não cria mais tipos penais.
1: Projeto de Rodrigo Gambale, do Podemos de São Paulo, estabelece medidas para garantir o pagamento de pensão alimentícia. A matéria prevê retenção de valores em contas bancárias, restituição do imposto de renda e prêmios de apostas para quitar débitos.
10: De acordo com Rodrigo Gambale, a proposta cria um cadastro nacional de devedores e prevê, de forma subsidiária, a apreensão de passaporte e da carteira de habilitação. Para ele, as medidas dão mais eficácia para garantir o sustento dos filhos.
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4: Segurança Pública.
12: a proposta que impede um condenado por homicídio de receber herança de parentes da mesma família está pronta para análise do plenário. A repórter Paula Bittar acompanhou a votação da chamada Lei Suzane von Richthofen na Comissão de Constituição e Justiça.
13: A Comissão de Constituição e Justiça da Câmara aprovou uma proposta que impede herdeiros condenados por homicídio de receber por vias indiretas o patrimônio de outros parentes da mesma família. A proposta estende o chamado Instituto da Indignidade aos parentes colaterais até o quarto grau. Pela regra atual, a perda do direito à herança por crime doloso só vale quando o crime é cometido contra o dono dos bens, seu cônjuge, companheiro, pais ou filhos. O projeto foi apresentado com o objetivo de criar a Lei Suzane von Richthofen. Richthofen foi condenada a 39 anos de prisão por planejar o assassinato dos próprios pais em 2002 e hoje cumpre a pena em regime aberto. O caso voltou a repercutir pela possibilidade legal de ela herdar parte do patrimônio de um tio falecido. O texto aprovado estabelece que seguro de vida também não poderá ser pago nesses casos. Segundo a relatora da proposta na comissão, deputada Laura Carneiro, do PSD do Rio de Janeiro, essas modificações, além de trazerem mais segurança jurídica ao evitarem longas discussões judiciais em inventários, garantem que o patrimônio familiar permaneça com aqueles que respeitam a solidariedade inerente aos vínculos de sangue e afeto, compatibilizando a norma aos valores que informam o direito civil contemporâneo. A proposta que impede herdeiros condenados por homicídio de receber por vias indiretas o patrimônio de outros parentes da mesma família ainda precisa passar pelo plenário da Câmara antes de seguir ao Senado. Da Rádio Câmara de Brasília, Paula Bittar.
10: Projeto de Gilvanda Federal, do PL do Espírito Santo, propõe reforçar o Fundo Nacional de Segurança Pública com recursos das loterias federais. Pelo texto, 10% da arrecadação bruta das loterias, que hoje ficam com a União, passariam a ser destinados à segurança pública.
12: Gilvanda Federal também incluiu no projeto uma nova regra para eventos culturais de médio e grande porte que recebam dinheiro público. Segundo o deputado, pelo menos 25% desses recursos teriam que ser usados obrigatoriamente para pagar a segurança do próprio evento.
10: Kim Kataguiri, do Missão de São Paulo, é favorável ao projeto que proíbe condenados por pedofilia de se aproximarem de escolas, creches, parques e de manterem contato com menores de idade pelas redes sociais. Ele explica que a iniciativa visa ampliar a proteção a crianças e adolescentes.
12: O texto prevê que a justiça estabeleça um perímetro mínimo de distância entre condenados por pedofilia e locais frequentados por crianças, além das próprias vítimas. Kim Kataguiri afirma que a proposta também impede que essas pessoas exerçam atividades com contato direto com crianças.
14: Hoje, infelizmente, uma pessoa condenada por pedofilia pode se aproximar de uma escola, pode se aproximar de uma creche, pode se aproximar de um parquinho, né, e pode mandar mensagens para menores de idade, né? O que, na minha avaliação, é um absurdo, né? Isso jamais deveria acontecer. Hoje, inclusive, um pedófilo pode ter uma creche. Ele pode ser sócio, ele pode ser administrador de uma creche. E esse projeto que eu sou relator visa proibir, né? Se o pedófilo se aproximar de uma creche, mesmo que ele não tenha tido contato com uma criança, vai preso.
10: Felipe Beccari, do Podemos de São Paulo, é autor de projeto que proíbe a distribuição de animais como prêmios em rifas, sorteios e outras ações promocionais. Segundo o parlamentar, a medida busca evitar abandonos e maus tratos decorrentes de adoções sem planejamento.
15: A rifa pode ser legítima para ajudar uma pessoa, alguma questão de saúde, mas os animais não podem ser rifados, porque aquela família que ganha geralmente comprou os números da cartela para ajudar a rifa, o propósito da rifa, e não estava preparada para receber aquele animal no seu seio familiar, com uma estrutura, com tempo, com financeiro. Então, animais, esperamos que no Brasil, em breve, não possam ser mais distribuídos como brindes de festas ou qualquer tipo de rifa ou sorteio.
12: Felipe Beccari informa que a proposta surgiu a partir de denúncias envolvendo animais abandonados ou mortos após serem entregues como brindes. O projeto já teve a urgência aprovada e está pronto para votação no plenário da Câmara.
10: Termina agora o jornal Câmara dos Deputados, produzido pela Rádio Câmara, com trabalhos técnicos de Wellington Teles e a apresentação de Luciana Vieira e Val Monteiro. Boa noite.
12: A Voz do Brasil volta amanhã. Uma boa noite para você.
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17: 22 horas e 58 minutos.
18: 16 graus. 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
1: 23 horas e 4 minutos. 16 graus.
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1: Quando 11:11, boa noite, Caissara Confidencial. Olha só que nós temos aqui de recado bastante, né? Daqui a pouco já conferindo. Vamos atender aqui o pedido da nossa amiga, a Julie, que sempre contribui com a gente. Ah, hoje a Maria Giovana também mandou, né? É, são as primeiras aí começando a mandar aqui recados e pensamentos e mensagens, que fazem sentimento. E também histórias, né? É, então tá faltando a tua história, hein? Conta, confessa. Ah, manda aí pra gente. É, bem facinho. Manda pelo WhatsApp aí e a gente depois a gente começa a reproduzir ela aqui no outro dia, tá? E a Julie Borges mandou aqui. Procurei palavras para dar nome ao que sinto e pela primeira vez elas não vieram. Revirei os cantos da mais silenciosa de mim. Fiz perguntas ao coração, mas encontrei apenas silêncio. Talvez eu tenha feito as perguntas erradas, ou talvez tenha passado tempo demais fingindo não enxergar a dimensão de tudo isso. Estou perdida entre o que sei e o que sinto. Sei que preciso ir, mas alguma parte de mim ainda quer ficar. E quanto mais tento afastar você dos meus pensamentos, mais você aparece. Seu sorriso atravessa minhas defesas e torna tudo ainda mais difícil. Descobri que ir embora é mais fácil do que dizer adeus. Os pés podem partir enquanto algo dentro de nós permanece. Queria poder apagar você dos meus pensamentos, como se apaga algo do celular. Mas algumas pessoas continuam existindo nas lembranças, nos silêncios e nas coisas que ficam por dizer. Talvez tudo que me reste seja ver sua partida de longe, sem impedir seus passos, e aprender a conviver com a ausência de alguém que foi embora, mas deixou vestígios dentro de mim.

0: Mulheres 40 e o Rei Roberto Carlos.
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0: Graus na temperatura, daqui a pouco a gente vai conferir aqui a previsão do tempo, mas que eu já posso dar uma olhadinha por aqui, que é quinta-feira, cidade, tempo aberto e tarde quente. Amanhecer vai ser frio, bem geladinho, com possibilidade de nevoeiro, neblina e pontos isolados. Quase que nem foi ontem, né? Aliás, que nem hoje, a madrugada foi da quarta-feira, né? Mas é isso, a quinta-feira vai ser um pouquinho mais. Inicia frio e depois esquenta. Mas daqui a pouco a gente confere aqui a previsão do tempo. Agora, eu quero saber quem é que tá por aqui mandando recado. Boa noite, tô na escuta. Fátima da cidade de São Borja. Ô, Fátima, um grande abraço. Um abraço aí, foi o Roberto Carlos aí, né? Com Mulher de Quarenta, lá pro Raul Gonzalez e a Valquíria, que estão ligados aí na Rádio Caiçara. E mais aqui, oi, boa noite.
2: Boa noite, meu amigo Paulo Fonte.
0: Boa noite. Tudo?
2: Agora, só que eu não tô quase participando, às vezes eu mando muito tarde, acho que tu não chega, consegue receber o meu áudio.
0: Ah, acontece.
2: Meu querido, hoje eu gostaria de escutar a música Instante Mágico com Rick Renner. Isso pra ti e todos na escuta.
0: Tá certo.
2: Um abração, beijão no teu coração, amiga Rosa. Estou em Alvorada.
0: Rosa em Alvorada.

0: bom?
1: Tá certo. Valeu, Rosa.
0: Bom Deus, bom trabalho.
1: Obrigadão, grande abraço. Quem mais?
2: Boa noite, Paulo Pante.
1: Boa noite.
2: Rosilene, São Borges.
1: E aí, Rosilene?
2: Capital do Urso, do Fandango. Ah. Hoje tá bombando.
1: É mesmo?
2: Olha.
1: Imagino.
2: Não é nem nos quatro cantos, acho que são oito cantos que São Borges tem.
1: Imagino.
2: E tanto Fandango, sai. Tá, eu gostaria de ouvir a música Dois Corações e uma História. Tá, uma boa certo. Noite, meu querido. Um bom retorno depois pro celular.
1: Obrigado.
2: Que tudo dê certo. Por aqui, tempo bom. Graças a Deus.
1: Uma coisa boa.
2: Promete, né?
1: Uhum.
2: Chuva já pra amanhã, no final da tarde.
1: Já pra amanhã? Opa. Mas um grande abraço, hein, Roselaine? Obrigado pela companhia. Segue na sintonia do Confidencial.
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0: dois corações e uma história. Zezé e Luciano aqui, agora 29 para meia-noite.
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0: Agora sim, chegou esse momento para falar para você, Áries, completinho aqui, os presságios para essa quinta-feira. Olha, vai ser um dia bom no trabalho. Se quiser realmente realizar um projeto, deverá ser mais comedido e econômico. Olha aí. No amor, controle sua impulsividade para não falar demais, tá bom, Áries? Saúde, proteja-se do estresse. Número 999, a cor é marrom. Agora você todo, olha, vai ser um dia variável no trabalho. Este não é o melhor dia para investimentos, compras ou viagens de trabalho. Já no amor, reflita sobre conflitos no relacionamento todo. Saúde está instável, número 861 e a cor é branco. Falando para você, Gêmeos, olha, vai ser uma quinta-feira variável. No trabalho, não se precipite ao tomar decisões, pois poderá decidir errado, né? Tudo que é apressado é isso, né? No amor, sua vida pessoal anda um pouco parada. É bom você animar-se um pouco, dá uma agitada aí. Saúde, cuide mais de sua aparência, Gêmeos. Número 401 e a cor é lilás. Agora 27 para meia-noite.
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1: Agora 18 para meia-noite e a gente tá por aqui acompanhando você no plantão aí, no seu trabalho, na noite. E para você que tá em casa, no aconchego do lar, na companhia daquela pessoa especial, né? Ou da família, né? Aliás, quem manda o recado aqui, boa noite, é a Jennifer da Turminha da Ilha. A Jennifer tá aqui oferecendo a música do Julio Iglesias para toda a galera guerreira da Turminha da Ilha. E ela oferece então aqui para Camila, para Ana Paula, para Priscila, Patrícia, Lubianca, Alexandra, Jéssica, Isabel, Cristina, Pamela, Karina e Stephanie. Então, para toda a Turminha da Ilha, um grande abraço aí. Boa noite, é primeira vez que venho pedir uma música, me chamo Rodrigo Dutra, estou sempre ligado na Rádio Caiçara. Hoje resolvi pedir uma música. Ele pede uma música do Marlon e Michael, né? Preciso de você agora. Olha aí, um grande abraço, seja bem-vindo, Rodrigo. Participa aí mais vezes, tá bom? E vamos aqui atender o nosso amigo Milton, que não é sempre que participa, mas ele mandou uma mensagem aqui que fala de sentimento e aquele momento que você não fala, porque você não sabe expressar em palavras, né? E aí, o tempo passa, né? E ele diz aqui, coisas que eu queria ter falado, eu queria ter te contado que mesmo quando fiquei em silêncio, eu senti tudo. Que muitas coisas ficaram presas na minha garganta porque eu não sabia como dizer o quanto você significava para mim. Queria ter dito que eu senti sua falta, que pensei em você mais vezes do que deveria e que, mesmo depois do nosso afastamento, uma parte de mim continuou esperando por você. Talvez eu nunca tenha encontrado coragem para dizer tudo isso enquanto você estava perto. Então agora só me resta escrever aquilo que um dia eu queria ter falado olhando nos seus olhos. Eu amei de verdade. Eu amei você de verdade. E talvez essa seja a única coisa que eu nunca consegui esconder de mim mesmo. Valeu, Newton. Participa mais vezes também, né? Agora 16 para meia-noite.

0: Caiçara. Confidencial agora, 8 para meia-noite.
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0: Agora vamos falar aí pra você, Câncer, que a tua quinta-feira vai ser variável no trabalho. Suas ideias estarão fervilhando, porém evite comentar sobre o que deseja com gananciosos. Cuidado, hein? No amor, muita disposição para o amor. Saúde, grande vitalidade. Número 545 e a cor é vermelho. Vou falar para você, Leão, que vai ser um dia bom, né? Uma quinta-feira boa. No trabalho, mesmo com tantos esforços, as coisas não estarão muito boas para ganhos, tá? Procure uma atividade alternativa, tá bom, Leão? No amor, não se engane ou não engane a si mesmo, tá? A saúde tá boa, número 428 e a cor é azul, Leão. Falando para Virgem, Virgem vai ser uma quinta-feira boa. No trabalho, coloque toda a sua capacidade e energia no seu trabalho e vença pelos seus próprios esforços, tá bom? No amor, Virgem, use da compreensão para viver melhor. Saúde, não se automedique. Número 271 e a cor é amarelo, Virgem. Agora 7 para meia-noite.
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0: Vamos saber quem tá comigo aqui, dando boa noite. Quem continua ligadinha é a nossa amiga Ilka lá. Quem também mandou um recado aqui, oi.
3: Oi, Paulo.
0: Boa noite, tudo bem?
3: Abençoada noite, meu anjo.
0: Tá bem, que seja
3: nem
0: assim, né?
3: Sabe, cheguei agora.
0: Ó.
3: Quando meu filho chegou do serviço, a gente foi no acampamento Farroupilha.
0: Ah,
3: ainda.
0: Que legal.
3: Muito legal lá, eu nunca tinha ido. Show de bola. Vou te mandar
0: é
3: a fotinho
0: legal
3: da minha neta, minha princesa de prendinha, que a gente tirou a fotinho lá, tá bom, querido?
0: Certo.
3: Beijo no teu coração, uma ótima quinta-feira pra você, um bom retorno pra tua casa, tá
0: muito
3: bom?
0: Muito obrigado.
3: Meu? Beijo.
0: Obrigado, Neymar, que linda, linda, queridinha. Muito linda, neta. Vestida de prenda, né? Lindona aí. Obrigado, Neymar, pelo carinho. Quem mais aqui? Oi.
4: Boa noite, Paulo Fante.
0: Boa noite. E aí, Batatinha? Tá no trecho, é?
4: Aqui é frio, hein? Passando Cachoeirinha.
0: Cachoeirinha.
4: Céu limpo, a lua bem bonita, a lua aí. Acho que ela é crescente, eu acho que tá aí, né? Tá bem claro aí. Temperatura 11 graus.
0: Lua nova, né?
4: Uma boa noite pra ti, pra todos os ouvintes aí, pra todos que estão na rodagem.
0: Certo.
4: E se tu puder tocar aí a Louco, Jean, jogando Tia e Giovanni, te agradeço. Temos aí em busca do Pelotas.
0: Olha aí.
4: E um abraço.
0: Um abraço aí, Batatinha. Tá na estrada, tá no trecho, é amassando tapetão. E aquele abraço, né, pra todos os amigos caminhoneiros, pessoal que leva a Rádio Caiçara de carona. Olá, tudo bem? Quero ouvir uma música aí com La Barca, com Luiz Miguel. É a nossa amiga Marilda, né, que tá mandando esse recado. Marilda, coloca o nomezinho pra gente saber quem é, tá? Quem mais aqui também? A nossa amiga, a Ângela da Bonja, continua ligada. E a gente segue aqui no Confidencial e agora com

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0: preciso de você agora, Marlon e Michael. 6:07.
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0: Agora eu vou falar para você, Libra. Libra, a tua quinta-feira vai ser boa. No trabalho mesmo, favorecido, seja mais determinado para terminar seu trabalho no prazo certo. Já no amor, faça um passeio romântico, Libra. Saúde, beba bastante água, número 74, e a cor é azul, Libra. Falando para Escorpião, Escorpião, vai ser uma quinta-feira variável. No trabalho, cuidado para não se envolver em negócios com pessoas falsas e de má índole. Olha aí. No amor, Escorpião, faça uma surpresa para seu amor. Saúde, tá tudo bem. Número 956 e a cor é verde, Escorpião. Oi, Sagitário. Olha, quinta-feira boa, viu? Aliás, variável também. No trabalho, a produtividade e os lucros dependerão da sua capacidade de enfrentar os obstáculos. Tudo depende de você, tá bom, Sagitário? No amor, fofocas provocando desentendimento, sabe? Fofoca, né? É veneno no amor, então muito cuidado. Muito, preste bem atenção aí, né? Saúde regular, número 623, e a cor é rosa, Sagitário. Agora 6:09 na Caiçara.
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0: está aqui. Meia-noite 17, Caiçara Confidencial.
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0: Muito bem, agora falar para você, ó, Capricórnio, que amanhã, aliás hoje, né? Já estamos aí vivendo, 17, a quinta-feira. Capricórnio, hoje vai ser uma quinta-feira variável. No trabalho, trace metas e não dê ouvidos a quem possa estragar seu humor e desviá-lo dos objetivos. Olha aí, no amor, muito carinho, unindo o casal. Na saúde, não descuide da forma física. Número 828 e a cor é laranja, Capricórnio. Aquário, olha, vai ser um dia variável. No trabalho, cuidado com o que disser para não ser mal interpretado e estragar seu convívio no trabalho. Olha lá, vê lá o que você vai falar, Aquário. No amor, complicações no início de um novo romance. Saúde, faça uma dieta, número 130, e a cor é verde, Aquário. Peixes, olha, falando para você, Peixes, amanhã vai, aliás, hoje, né, vai ser um dia variável. No trabalho, não se impressione e muito menos se iluda com uma proposta gloriosa de trabalho. Já no amor, muita harmonia e carinho no ambiente familiar. Saúde, descanse mais, número 419, e a cor é vermelho, Peixes. Agora meia-noite 19.
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0: Tô aqui acompanhando você que tá no trabalho aí na noite, né? Ligadinho na Caiçara ou em casa. Boa noite, Paulo. Alcides Portillo aqui na Loureiro da Silva. Estou na escuta. Um abraço aí para todos que estão ligados na Rádio Caiçara. Valeu, Alcides. Bom trabalho. Continua ligado aí na Caiçara. Quem também manda recado aqui? A nossa amiga Marlene. Oi, boa noite, Paulo Fante. Tudo bem? É a Marlene de Alvorada. Hoje, a Alvorada completa mais um ano de história, marcada pela força. Que venham novos amanheceres de muitas conquistas e prosperidade para todos os alvoredenses. Tenho orgulho de fazer parte dessa trajetória. Parabéns, Alvorada. Feliz aniversário aos aniversariantes nesta data também. Obrigado a nossa amiga Marlene aí. Parabéns, então, né? A Alvorada, aniversário aí de Alvorada. E recebendo já uma homenagem aqui da Marlene de Alvorada. E ela pede Bruno Marrone, O Homem do Meu Tempo. Daqui a pouco tá saindo essa música. E agora,
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0: você aqui já vivendo a madrugada, quinta-feira, agora 6:28.
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0: Meia-noite 28, estamos aí com 11 graus a temperatura. É, vai amanhecer frio, né? Conforme a previsão é para essa quinta-feira. A quinta será marcada pelo predomínio do tempo aberto em todo o estado, sob a influência de uma grande área de alta pressão na costa do sul do Brasil. Conforme a meteorologia, amplos períodos de céu claro são esperados durante a primeira metade do dia, ou seja, pela manhã, né, já vai estar clareando aí, mas isso também faz com que a temperatura caia durante a madrugada e amanheça bem geladinho, né? Tem aquela previsão de amanhecer com nevoeiro, neblina e alguns pontos, né, isolados aí. Então amanhecer será novamente frio, favorecido pelo tempo mais aberto e pela atuação dessa massa de ar frio aí. E a temperatura máxima em Porto Alegre vai ser 23. Para você ver que vai estar um pouquinho mais quente, né, a quinta-feira, mas de manhã é friozinho, bem gelado. Meia-noite 29. Fala, meu amigo.
2: Aí, Paulo Fante, boa noite.
0: Boa noite.
2: Uma música na Rádio Caiçara, Valdemir, Motoboy do Galo. Valdemir. Um abraço a todos os motoboys, escute tuas músicas aí, Motoboy, tá? Todos eles. Um abração, tocando a vida com tele, é o jeito, né, Paulo Fante?
0: É verdade.
2: Uma boa noite, Fantinho, um abraço, tamanho do Rio Grande do Sul aí. Eu quero uma música antiga. É Filme Triste, o nome da música, tá?
0: Você puxou, hein?
2: Um abração aí, eu quero mandar uma homenagem pra Cassandra, a maior na. Na Betânia, essa música eu ofereço pra ela, tá bom? Dele, amor.
0: Certo.
2: Bom, e aí, sei, um abraço, mãe do Rio Grande do Sul.
0: Valeu, um abraço.
2: Um abraço, amigo Cachacinha da Estância Velha, mandando um abraço aí. Buenos, tia.
0: Certo. Um abração, meu amigo. E também um abraço, já aproveitando, já que falou nos motoboys, né? Aos amigos e parceiros aí que estão sempre ligados, né? Nós temos aí o nosso amigo o Cláudio Torelli. Tem o Marcão lá também, motoboy, mas o Marcão já deve estar dormindo, né? Mas o Cláudio Torelli, meus amigos aí, motoboys, que estão acompanhando aí a programação da Rádio Caiçara. Agora, 29 para 1. E aquele instante mágico.

0: Jé e Giovanni, alô, aqui no nosso Caiçara Confidencial, agora faltando 21 para uma.
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1: Agora 15 para uma, já estamos aí vivendo a madrugada da quinta-feira. Deixa eu ver quem tá aqui, mandando recado pelo nosso WhatsApp. Boa noite, Fante. Deus abençoe grandemente sua noite. Obrigado. É a nossa amiga Joy Springer lá de Imbé. Tá ligadinha na programação. Oi, Joy. Joy Springer. Timbé, um grande abraço. Quem mais? Oi.
2: Boa noite, Paulo Fante. Aqui é a Cassandra da Betânia.
1: E aí, Cassandra?
2: Eu quero ouvir uma música que ela é muito especial pra mim. Chama A Dama de Vermelho.
1: Ah,
2: e eu
1: Dama
2: dedico
1: de
2: ela pro Valdomiro.
1: Pro Valdomiro. Ah, o motoboy, Valdomiro. Certo.
2: Um abraço, Paulo.
1: Um abraço
2: Deus
1: aí, Cassandra.
2: Abençoe.
1: Obrigado. Amém a todos nós, né? Agora é 15 para 1 na Caiçara.

0: 4 semanas de amor. É muita semana de amor, né?
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0: 2 minutinhos pra uma, tá na hora de ir embora. Tá na hora de dar tchau, né? Tu lembra dessa? Esse é do teu tempo também. Né?
2: Tu sabe, eu lembrei agora, sabe de quê? Os Teletubbies.
0: Sim, tá na hora de,
3: hora de dar tchau.
0: Chico Wink. É. Tchau, tchau. É, tchau, Lala. É. Nossa, é bem novinho, né?
2: Era esse aí, Lala.
0: Ih, eu não vou lembrar dos outros, mas é o Lala, o Chico Wink.
2: Não, que lembrança, cara, que lembrança boa.
0: Eita.
2: Tudo bem contigo?
0: Tudo bem.
2: Confirma 9 graus a temperatura?
0: Cara, tá frio, né? Tá bem friozinho mesmo.
2: É, tá friozinho.
0: Vê se tava 11, tá em 11 graus aqui ainda.
2: Tá 11,
0: mas lá fora, com certeza, tá esses 9 graus aí.
2: É, que loucura aí, meu. Mas pois o bom é que hoje já quinta. É quinta-feira.
0: Sim.
2: Então hoje vai ser melhor do que ontem.
0: Vai ser.
2: Vai ser.
0: Amanhece friozinho, mas depois esquenta.
2: É verdade, coisa boa, cara.
0: É. Então tá bom, né, Carlos? Bom trabalho pra ti aí. Já tô indo, não dá pra ficar mais tempo, né?
2: Precisa... Ah, cara, se eu fosse tu, eu ficava aí comigo até às 6 da manhã tomando um cafezinho.
0: Tu prepara um mate também, depois um...
2: Hein?
0: Depois a gente faz um fogo de chão aqui.
2: Uia!
0: Café de chaleira.
2: O Zezé Maravilha quer furar as paredes e tu quer fazer fogo de chão, é?
0: Tem bem arrumado, né? Uma ótima madrugada aí. Vamos fechar aqui o confidencial com essa aqui, ó, Thiaguinho chegando aí.
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1: Opa, ótima noite aí pra você, Carlos Roberto, chegando até as 4 da manhã, temos o show da madrugada, depois do nosso querido Paulo Fante, depois do Caiçara Confidencial, vamos juntos. A tua participação, teu toque, bom dia, teu alusão aí, manda aí pra 99987-8101. Quinta-feira, já, quinta-feira, hoje é o dia 17 de setembro. Daqui a pouco eu falo pra você de Áries, Touro, Gêmeos, temos a nossa reflexão e fique sabendo que a nossa quinta-feira vai ser de tempo aberto e na parte da tarde, e a parte da tarde vai ser quente. O amanhecer vai ter frio, possibilidade aí de nevoeiro e neblina em pontos isolados. Tá? Devemos ter aí 23 graus a temperatura máxima nesta quinta-feira. Bora lá, show da madrugada começando na Rádio Caiçara.
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0: certo. E aí, Caissara, ótima noite aí, obrigado aí pela audiência, obrigadão aí pela companhia, tá? 99987-8101. Excelente madrugada aí pra você. Marco Aurélio Colorado, Vila Jardim, tá com a gente. Obrigadão aí pela audiência, obrigado aí pela companhia. Bom dia. Outro. Valeu, Luciano. Grande abraço aí pra ti também, curtindo a Rádio Caissara. Carlos, bora lá colocar fogo no parquinho? A hora é agora, né, ô César? A hora é agora. César em Uruguaiana, tá curtindo aí a Rádio Caissara. E mais mandando aquele bom dia todo especial. Grande abraço aí pro nosso querido Alex Júnior, Águas Claras, curtindo a Rádio Caissara. Que bom. Ô, Águas Claras, friozinho por aí, hein? Tá friozinho por aí.
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0: Hoje não é nosso dia, Felipe Falcão. Excelente quinta-feira aí pra você, ótima madrugada. Já já, Áries, Touro, Gêmeos e a reflexão, a nossa reflexão de hoje. Aqui, Rádio Caissara.

0: 99987-8101.
1: Opa, Roberto, olha só, pediu pro Paulo Franche uma música, né? Sou Valdemiro, motoboy de Canoas, todos motoboy, motoboy de Porto Alegre, um amigo meu, trabalha na Promovel também, amigo meu. Tu manda um abraço, Chico, todos motoboy, eu moro no Gaju, tô te pedindo uma música antiga, Filme Triste, que me fez chorar, pra minha amada, que mora na Betânia. Um abraço aí pra todos os radialistas aí, pra ti também, sempre ligadinho na caiçada, a música não para.
0: Isso aí, tá? Grande abraço.
1: E outra coisa, eu quero mandar um abraço pro Cachacinha da Estância Velha.
0: Ô, Cachacinha.
1: Um abraço pro Cachacinha, tá sempre ligadinho na caiçada.
0: Coisa boa.
1: Gwenders, tia, isso aí, um abraço, Paulo.
0: Valeu, valeu, Carlos. Carlos é meu nome, Carlos Roberto é meu nome. Te faço companhia até às 6 da manhã.
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0: Bora lá. Trio Esperança na Caiçara.

0: Esse aqui é Rádio Caiçara, um filme triste. Ótima noite aí pra você. 1:21, 999878101. Vila Maria da Conceição, Daniel Lara, tá ligadão aí com a gente. Forte abraço, obrigado aí pela audiência, tá? O Daniel Lara, quem mais curtindo aqui? O Bira em Sapucaia do Sul, valeu, Bira. É, 10 graus aqui em Sapucaia do Sul. É, tá friozinho, cara, tá? Tá fresquinho. Um grande abraço aí também pro Taylor em Gravataí, ao som da Rádio Caiçara. Vamos lá, Taylor, tudo de bom aí.
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0: Cadeira cativa, Zé Neto e Cristiano, 1:21, 10 graus é a temperatura.

0: Vamos à nossa reflexão de hoje. Imagina a sua vida daqui a alguns anos. Imagina você olhando para trás e percebendo que muitas coisas que hoje parecem enormes, na verdade eram apenas fases. Problemas passam, dores diminuíram, pessoas chegaram, outras foram embora e você continuou. Agora imagina se, ao invés de reclamar tanto do que falta, você começasse a agradecer pelo que ainda tem. A vida não precisa ser perfeita para ser bonita. Às vezes, o que a gente precisa é parar um pouco, respirar e perceber que ainda existe uma nova oportunidade esperando por nós. Agora imagina acordar de manhã com mais fé, mais coragem, menos medo. Imagina deixar para trás tudo aquilo que pesa no seu coração e começar de novo. Porque o futuro não está escrito. Enquanto Deus permitir que você esteja aqui, ainda existe tempo para mudar, lutar, perdoar, amar e também recomeçar. Imagina sua vida como você gostaria que ela fosse. E comece hoje a dar os primeiros passos até chegar lá. Pense nisso.
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0: Vivian Gervitz, Classic. E na letra da música ele diz que precisa fazer um clássico. E ele precisa fazer esse clássico no sótão. É mais isso aí, viu? Classic, Adrian Gervitz na Rádio Caiçara. Ótima noite aí pra você. Agora 27 faltando pras duas. 27 faltando pras duas. Quem tá curtindo aí a gente? Beijos pra a Débora. A Débora da Parada 76 de Gravataí, que tá ligadinha na Rádio Caiçara. Mensagem de voz, mensagem de texto.
1: Boa noite, Carlos.
0: Opa, boa noite. Tudo bem?
1: Guilherme de Porto Alegre.
0: Fala, Guilherme.
1: Poder rodar.
0: Qual?
1: Opa, Santa Catarina.
0: Boa. Pode sim.
1: Um bom trabalho pra ti e depois um bom retorno pra casa.
0: Valeu, Guilherme. Grande abraço aí pra ti também. Obrigado aí pela audiência, obrigado aí pela companhia, tá?
2: Bom dia, Carlos. Bete, da Grande Alvorada. Hoje, Carlos, a Camila de Alvorada está fazendo 61 anos.
0: Parabéns.
2: Hoje, dia 17.
0: Parabéns.
2: Eu quero curtir Zezé de Camargo depois que você matar o meu coração. Beijo.
0: Grande abraço aí pra quem tá curtindo a Rádio Caiçara, 27 faltando para as 3, 999-87-8101. Manda aí a tua mensagem de voz ou então a tua mensagem de texto, tá?
2: Amigo, tudo bem?
0: Tudo certo e contigo?
2: Santo para dar um bom dia e pedir uma música.
0: Qual música?
2: É, Julio Iglesias, tu escolhe, tá. Teu bom gosto, tá bom?
0: Tá,
2: tá. Ofereço pra ti.
0: Opa, oba, oba.
2: E todos que estão na escuta trabalhando.
0: Ih, tem bastante.
2: Você é sono, tá bom?
0: É isso aí.
2: Um abração, fica com Deus, bom trabalho. Um beijo no teu coração da amiga Rosa, vai, ainda em Alvorada.
0: Tá bom, Rosa. Abraços aí pra ti e obrigado pela companhia. Seja sempre bem-vindo aí, tá? Temos mais um alôzão aqui de quem? Ah, não, já coloquei no ar. Aqui, ó. Muito bem, nosso amigo locutor. Quanta saudade do milionário José Rico, ofereço pra ti, pra toda a galera e a turma da ilha, sempre trabalhando junto com a Rádio Caiçara. Rádio sempre ligado aí no programa Show da Madrugada. Curtindo uma folguinha, Jennifer, a Camila, a Ana Paula, a Priscila, a Patrícia, a Lubianca, a Alexandra, a Jéssica, a Isabel Cristina, a Pamela, a Karina, a Stephanie. Que legal, gostamos muito da reflexão também. Obrigado aí pela audiência, tá? Jennifer, ligadinha na Caiçara, coisa boa. Ó, já vou falar pra você de Áries, Touro e Gêmeos. 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
1: Muito bem, ótima noite aí pra você, retrovisor. O Gustavo Lima aqui na Rádio Caiçara. Ó, eu tenho algumas mensagens no TikTok. Procura lá, arroba Beto Santos 1099. Arroba Beto Santos, Beto é meu apelido, viu? Pra quem não sabe. Beto Santos 1099. Tem algumas mensagens lá. Se quiser curtir, fica à vontade, tá? Fica à vontade. Ops, fica aí. Barulheira essa, hein? Alô, você de Áries, Touro e Gêmeos, curtindo a Rádio Caiçara.
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1: Bom dia pra você, Ariano. 19 faltando pras duas. Ariano e Ariana, se quiser realmente realizar um projeto, você deve ser mais comedido e econômico. Agora no amor, conte, controle a sua impulsividade para não falar demais. Boquinha fechadinha, aí sempre é bom. Agora na saúde, proteja-se do estresse. 909 é o número, a cor é marrom. Para quem é de touro, bom dia, taurino e taurina. Dia variável no trabalho, este não é o melhor dia para investimentos, compras ou viagens de trabalho. Agora no amor, reflita sobre conflitos no relacionamento. A saúde é instável, 861 é o número, a cor é branco. Para nós de Gêmeos, o dia variável. No trabalho, não se precipite ao tomar decisões, pois poderá decidir errado, tá? A sua vida pessoal anda um pouco parada, anime-se. A saúde, cuide mais da sua aparência. 401 é o número, a cor é lilás. Falei para você de Áries, Touro e também para você de Gêmeos. Daqui a pouco eu falo para quem é de Câncer, Leão e Virgem. Antes de você, aliás, depois que você matar meu coração, Zezé de Camargo e Luciano da Caiçara, 18 faltando para as duas.

0: hoje aqui na Rádio Caiçara. Grande abraço aí para você. Muito obrigado aí pela audiência, Manuela. Bom, agora se tratando de Julio Iglesias, e que me traz grandes, grandes lembranças, eu aprendi a gostar de Julio Iglesias com a minha mãe. Então, ela tinha não sei quantos LPs do Julio Iglesias. E curtia Manuela, Devaneios. A minha mãe, a dona Laci, né? Falecida já. A minha mãe, ela completou 75 anos no dia 13 de outubro e faleceu no dia 14 de outubro, um dia depois. Ou na madrugada, foi na mesma madrugada, na verdade. Mas me traz tantas lembranças. As músicas do Julio Iglesias são maravilhosas. E quando eu falo das mensagens, abrace, beije, ame, diga hoje eu te amo, procure exatamente por isso. Procure hoje. Eu fiz a minha parte, né? Eu sempre procurei, sempre procuro todas as pessoas, os amigos, procuro os filhos, família. Enfim, eu sou uma abelha ali, ó, sempre roda, né? De todos. Então, quando eu falo as mensagens de a reflexão, pode prestar atenção. Ame enquanto está do teu lado. Ame, dê flores hoje. Depois não adianta dar flor, depois não adianta nada. Aí depois tem aquela velha historinha. Ah, eu queria uma escadinha no céu, mas quando estava ali nunca procurou. Hoje eu não posso. Ah, eu tô ocupado, eu tô ocupada. Não, não, não, não vai dar. Eu vou fazer um almocinho aqui domingo. Não, não vai dar. Eu vou sair com fulano, vou sair com a fulana, vou sair com os amigos. E aí tu vai ficando de lado, vai ficando de lado, o tempo vai passando. E aí depois a velha historinha, né, da escadinha no céu, que comigo não cola. Tem que aproveitar hoje, tem que viver o hoje. O próximo minuto não nos pertence. O próximo minuto não é nosso. Concorda comigo? Então aproveita hoje. Abraça, manda mensagem, manda um WhatsApp, faz uma chamada de vídeo. Tanta gente querendo estar junto, né? E as pessoas não estão nem aí. Que loucura. Julio Iglesias, aqui na Rádio Caiçara, Manuela. E eu vou falar para quem é de Câncer, Leão, e também para você que é de Virgem. Alô, canceriano, alô, canceriana. Ótima noite aí para você, canceriano. Dia variável. Suas ideias estarão fervilhando. Porém, evite comentar sobre o que deseja com os gananciosos de plantão aí, tá? Agora, no amor, muita disposição para o amor. No amor, tem disposição para o amor. Pronto. Grande vitalidade, 545 é o número, a cor é vermelho. É, Leão, Leonino e Leonina, faltando 7 para as 2, mesmo com tantos esforços, as coisas não estarão muito boas para os ganhos. Procure uma atividade alternativa, tá? Agora, não engane a si mesmo. A saúde tá boa. 428 é o número e a cor é azul. Para você que é de Virgem, alô virginiano e virginiana, o dia é bom. Coloque toda a sua capacidade e energia no trabalho e vença pelos seus próprios esforços. Use a compreensão para viver melhor. A saúde, não se automedique. 271 é o número de sorte para hoje, a cor é amarelo. Falei para você de Áries, Touro, Gêmeos, Câncer, Leão e Virgem. Já já, Libra, Escorpião e também para você que é de Sagitário. E aí, Maneca? Tá por aí, Maneca? Tá na lida? Tá trabalhando? Tá fazendo o que de bom aí? Contem pra gente, hein? 999-87-8101.
1: Bom dia, seu Carlos.
0: Bom dia.
1: Aqui é o Paulo de Guaíba.
0: Tudo bem, Paulo?
1: Juntei.
0: Tá pra onde agora?
1: Caiçara, onde a música não para.
0: Isso nunca.
1: Ótimas companhia.
0: Coisa boa.
1: Temos aqui de QAP total aqui em Porto.
0: É, isso aí, bom serviço pro time.
1: E você fez lembrar aí, esse musical aí que você colocou o último aí. tempos da discoteca.
0: Ah, verdade. Eu coloquei...
1: A gente era feliz, não sabia. Tempos bons.
0: Bons tempos.
1: Eu coloquei isso, como colocava nós aí no Sky Day do Paulo.
0: Isso, e Paulo, essa música que tu lembrou aí dos tempos da a Disco Music, a discoteca, foi do Adrian Gervitz Classic, né? Aquela baladinha que depois das 3 da manhã o pessoal já ficava ali no bico, né, cara? Já ficava na caça. E enquanto tocava ali aqueles dances lá, o tempo do Erasure. Nossa, tanta música boa. Tocava aí nas discotecas. Michael Jackson, que mais? Era Michael Jackson, tinha Bee Gees, tinha. Cara, tanta música boa. E depois, lá pelas 3, 4 da manhã, começava aquela sessão lentinha. Mas vamos lá, qual é a música mesmo?
1: Os atuais, antigos. Os atuais aí, pode ser?
0: Pode.
1: Esses dois musicais, ou três que ele tem, ótimos músicos. Pode ser qualquer uma delas, pode
0: tem
1: ser.
0: Tem muita Temos música junto boa. Aí. Tem muita, já separei uma pra ti aqui.
1: Todos aí.
0: Tá.
1: Possa. Nossa, curtir aí quem tá lá.
0: Tá certíssimo.
1: Escuta aí quem tá lá de plantão aí.
0: Aham.
1: Quem tá na noitada aí, daqui a pouco temos descanso.
0: Isso aí.
1: Bom descanso.
0: Valeu,
1: quem vai trabalhar, um ótimo trabalho.
0: Que legal.
1: E tamo junto aí.
0: Tamo
1: até
0: junto.
1: Às 7.
0: Até às 7 da manhã. Vamos lá então. Bom serviço aí pra ti. Obrigado aí pela audiência, tá? Calçados Heinrich. Heinrich, é assim mesmo que se pronuncia, Calçados Heinrich, e dois irmãos, Cleiton e Camargo, agenda rabiscada, Jonathan de dois irmãos. Abraço e bom serviço para ti, bom serviço para todos aí, né? Nos Calçados Heinrich, em dois irmãos, trabalhando até às 4 da manhã. Fica aí que eu já tô com a agenda rabiscada, tá? Do agenda rabiscada é Maurício e Mauri, é isso? Agenda rabiscada? Não lembro muito bem, mas eu acho que é Maurício e Mauri. Boa noite, meu lindo, tudo bem? Adoro você, fico ouvindo todos os dias, manda música Toque de Mágica, beijos da Ilza de Alvorada, ô Ilza amada, beijos aí, obrigado aí pelo carinho de sempre, tá? O Carlos, se puder, Milionário José Rico, Último Julgamento. O Rui, grande Rui, do Belém Velho, tá ligado aí na Caiçara. Quem mais? Quero ouvir música Naquela Mesa. Ah, cara, essa música é muito boa. Renê, o Renê de Cacequi, e tá ligado aí na Caiçara. Carlinhos, tudo bem, meu amigo? Mamei a tua reflexão, mas não sei se acredito. Coloca uma música aí para eu escutar. A Menina Veneno ou Chegasse, do Roberto Carlos. Oferece para todos os ouvintes e principalmente para ti. Beijinhos. Tá bom. Nem todo mundo precisa acreditar, né? Nem todo mundo precisa seguir. Acreditar. Enfim, cada um tem o seu momento. Agora, 3 faltando para as 2. 3 faltando para as 2. 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O programa é o Show da Madrugada. E os atuais. Sem amor ninguém vive. Aqui, Rádio Caiçara, Carlos Roberto no ar até às 6 da manhã. Tô esperando aí a tua mensagem, tô esperando o teu toque, teu alô. Tá trabalhando? Bom serviço.

0: Fala, milionário José Rico. Quanta saudade, hein? Quanta saudade eu sinto de você, minha namorada. Lembra dessa música? Olha aí, achei o nome da amor, Daniel. Obrigado aí. Agenda rabiscada é com Cleiton e Camargo. Daniel Lara tá curtindo a gente. Forte abraço aí pra ti, meu guri. Mensagem de voz ou mensagem de texto aí nesta quinta-feira, tá? Pode mandar aí a tua mensagem de voz ou mensagem de texto.
1: Bom dia, Carlos.
0: Oiê, bom dia.
1: Ótimo a tua reflexão de hoje, teu pensamento.
0: Obrigado.
1: Eu sempre falo que flores em vida, né?
0: É isso aí.
1: Passa pelos seus quando a gente tá bem.
0: É.
1: Quando a gente não tem o depois.
0: Não
1: o,
0: tem.
1: O depois.
0: Já era.
1: A Deus pertence.
0: É verdade.
1: Então não adianta chorar depois,
0: não.
1: Né?
0: Não adianta aquela escadinha pra
1: você. Vamos dar amor.
0: É.
1: Aqueles que nos amam, aqueles que nos respeitam,
0: é.
1: Até aqueles que não são, não fazem parte da nossa caminhada.
0: É verdade.
1: Mas importante é viver hoje.
0: Hoje, com
1: viver esse
0: muito
1: presente
0: amor.
1: Com as pessoas,
0: é.
1: Dizer que eu te amo.
0: É, tão
1: e dizer
0: gostoso,
1: um
0: né?
1: Te amo é tão gratificante.
0: Ouvir
1: tão
0: e falar.
1: Faz tão feliz.
0: É verdade.
1: Adorei a tua colocação hoje.
0: Dilma, querida.
1: Uma
0: obrigado.
1: Boa noite.
0: Boa
1: um
0: noite.
1: Bom dia, desculpe. Um bom dia. E me manda uma música aí bem romântica.
0: Uma bem romântica?
1: Pode ser uma. Bom,
0: diz aí.
1: Deixa eu lembrar de quem que eu podia pedir. Ah, vou deixar no teu
0: deixa pra mim.
1: Escolhe uma música bem romântica.
0: Tá, eu escolho.
1: Zilma
0: aqui.
1: De Gravataí.
0: Zilma Mago.
1: Um abraço,
0: outro.
1: Meu amigo querido.
0: Beijos aí pra ti, obrigado aí pela companhia, tá? Muito obrigado pela audiência sempre. Curtindo aí a Rádio Caiçara.
2: Oi, Carlos.
0: Oi.
2: Boa noite.
0: Boa noite.
2: Liliana da Betânia.
0: Tudo bem, Liliana?
2: Pra casa, depois do plantão hoje um pouquinho mais tranquilo.
0: Coisa boa.
2: Trabalho no Cristo Redentor.
0: Olha aí.
2: Toda a área da saúde.
0: Uh-huh.
2: Gostaria de escutar uma música bem boa. É uma Dama de Vermelho, se possível.
0: Uh-huh.
2: Fique em paz. Na paz de Deus. Que Deus abençoe a vida de cada um de nós.
0: Amém, que assim seja.
2: Adoro as suas reflexões.
0: Coisa boa.
2: Um beijão.
0: Beijo.
2: Abraço a todos.
0: Abraço. Obrigado,
2: Flor. Liliana da Betânia.
0: Bom descanso.
2: Abração.
0: Bom descanso aí pra ti. Fica com Deus também. Bom descanso. Sempre na companhia da Caiçara, tá? Beijos aí pra ti. Sempre, sempre bem-vinda.
3: Bom dia, Carlos Roberto.
0: Oiê.
3: Da Rosana Maciel, Balão do Pinheiro.
0: Tudo bom?
3: Amo a tua programação.
0: Ah,
3: está ótima.
0: Que maravilha.
3: Eu queria dizer que a minha mãe faleceu com 53 anos.
0: Nova, 53
3: anos. Senti do lado dela, só sinto que no último momento eu não estava.
0: Ah.
3: Não pude estar presente, ela faleceu de infarto.
0: É mesmo, é.
3: Puxa. E gostaria de pedir a música, uma música do JM, deixar a sua escolha.
0: Uma do JM na minha escolha.
3: E eu ofereço pra ti.
0: Tá, obrigado.
3: Pra minha amiga Rita de Castro, esposa dela, Zé do Guaju, pro Giovanni, pro Pedrinho.
0: Tá.
3: E pra minha família Soledade, pra todos de Porto Alegre também.
0: Isso.
3: E todos que estão na escuta madrugada. Foi atendido, agradeço.
0: Um abração,
3: fica com Deus.
0: Outro.
3: E um beijão.
0: Beijo aí pra ti. Obrigado aí pela audiência, viu? Ó, ela não teve oportunidade, não tava junto da mãe nesse momento, né? Vamos falar para quem é de Libra, Escorpião e

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1: Muito bem, Libriano, Libriana, ótima noite aí para você mesmo. Favorecido, seja mais determinado para terminar seu trabalho no prazo certo. Agora no amor, faça um passeio romântico, beba bastante água. 74 é o número e a cor é azul, Libriano ou Libriana. 2:08, Escorpião. Dia variável, hein? Cuidado para não se envolver em negócios com pessoas falsas e de má índole. No amor, faça uma surpresa para a pessoa amada. Saúde tá boa. 956 é o número, a cor é verde. Para você que é de Sagitário, dia variável. O meu trabalho tem produtividade e lucros, mas vão depender da tua capacidade de enfrentar os obstáculos. Amor, fofocas provocando desentendimentos. Saúde regular, 623 é o número, a cor é rosa. Falei para Libra, Escorpião e Sagitário. Já já, Capricórnio, Aquário e também para você de Peixes.
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0: Essa música é legal quando diz devagar, mas estou andando. Ou devagar, mas estou andando. Ó, falei pra você de Libra, Escorpião e Sagitário. Daqui a pouco eu vou te falar aí pra Capricórnio, Aquário e também pra quem é de Peixes. Fala, meu amigo Carlos. A todos, reflexões a cada dia melhor. Pode mandar pra mim? Claro, Walter, já tô te enviando aí, tá? Um grande abraço aí pra todos aí. E também pro vagabundo do Norton. Estamos aí na peleia, amassando o tapetão. Valeu, Walter. Abraços aí pra ti. Walter é motora de ônibus. Abraços a todos os motoristas aí com o rádio ligado na Caiçara. Valeu, Walter. Nosso queridão Norton, que tava sumido ontem, ele deu as caras, viu? É, ontem lá pelas 3:30 da manhã, mais ou menos, ele deu as caras, queridão. Tava com saudade dele já. Ô, Walter, abraços aí pra ti e pra todos curtindo a Caiçara aí na Serra Gaúcha, tá? Carlos, manda um alusão aí, ó, pessoal de São Borja, o Rafael em São Borja. Abraços a todos os vigilantes, todo o pessoal em serviço aí. Valeu? Valeu, sim, claro que valeu. O Rafael que tá ligado na Caiçara. Quem mais curtindo? Bom dia, Carlos. Tamo aí, na lida, trabalhando o Antônio. Valeu, Antônio. Obrigado aí pela audiência. Alcides é porteiro, tá trabalhando. Ô, Alcides, bom serviço aí pra ti também. Aí na Loureiro da Silva. Fica ligado aí na Caiçara, tá? Abraços, ô Carlos, manda um abração, o Alcides tá mandando aí pra todos os ouvintes aí da Rádio Caiçara, que bom. Obrigado aí pela tua indicação, viu? 99987-8101.
1: Bom dia, Carlos.
0: Opa, bom dia.
1: Tá, meu querido amigo?
0: Tô bem e tu?
1: Tô trabalhando aqui sempre na companhia da melhor.
0: Coisa boa, brigadão aí.
1: Programação top, a mensagem muito linda, Carlos.
0: Legal, que legal, obrigado.
1: E eu sempre digo, né? Abrace mais, beije mais.
0: Isso, isso.
1: Diga
0: aí
1: a quem tu gosta, que tu ama, diga, sem limite.
0: Diga, sempre, sem limites, exatamente.
1: A vida é isso.
0: É isso aí, é, cara. A gente não sabe amanhã,
1: tem que,
0: né?
1: Aproveitar os bons momentos, as pessoas que a gente ama.
0: É, concordo contigo.
1: E não ter vergonha de,
0: é, cara, não
1: de abraçar
0: porque, né?
1: Mais, de beijar, de dizer que ama as pessoas que a gente ama.
0: É verdade, cara.
1: É isso aí, a vida é isso que a gente leva dessa vida.
0: É.
1: É isso aí.
0: É o amor, né, cara?
1: Coisa boa, é quando o cara às vezes tá meio pra baixo, receber um abraço de um familiar, um apoio emocional.
0: Tem,
1: né?
0: Coisa melhor.
1: Isso aí não tem preço.
0: E sabe que aquele abraço é verdadeiro,
1: tá, meu querido,
0: né?
1: O programa tá top aí.
0: Que show.
1: Se puder tocar pra nós aí, pra recordar um pouco o nosso...
0: Qual?
1: Nosso ídolo Roberto Carlos,
0: o
1: aí,
0: Roberto,
1: a Boa Sem Limite,
0: claro,
1: chega
0: desse. Mano,
1: ótimo,
0: vamos lá.
1: Programa aí.
0: Valeu, abraço aí
1: um
0: pra ti.
1: Um grande abraço pra ti, pra toda a família Caiçara. E vamos que vamos, Gilmar aqui trabalhando no app e curtindo sempre.
0: Valeu, Gilmar.
1: Sempre
0: abraço.
1: Na melhor companhia.
0: Sempre, sempre.
1: Estou na escuta, Carlos.
0: Até obrigado.
1: Mais.
0: Até mais. Grande abraço, bom trabalho aí a todos os motoristas de aplicativo. Obrigado aí pela audiência, tá?

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Roberto Carlos, o Amor Sem Limites, aqui, Rádio Caiçara. Ótima noite aí pra você. Obrigado aí pela audiência. Linda música, Carlos.

0: Roberto Carlos, né? Roberto Carlos. Indicação aí do nosso querido Gilmar. E aí, motorista de táxi, tá tudo bem aí contigo? Trabalhando bastante? É, coisa boa. Grande abraço e bom serviço. Motorista de táxi, motorista de aplicativo, pessoal, e os socorristas também. É, tem socorrista aí curtindo a Caiçara, que eu sei. Pessoal aí dos hospitais, enfermeiras, enfermeiros, técnicos de enfermagem. Aquele abraço. Para quem é plantonista aí, obrigado pela audiência. Pessoal das vans também, obrigado pela companhia, gente boa.
1: Oi, oi.
2: Bom dia ou boa noite. Pra
0: boa
2: mim
0: noite.
2: Vai ser boa noite.
0: Pra mim é boa noite também.
2: Pra casa agora, dormindo, soltando.
0: Ó, oh, bom descanso pra ti.
2: Dando umas puxadinhas de torno.
0: Aham.
2: Bora indo pra chateadas. Sempre na escuta de vocês.
0: Coisa boa, brigadão.
2: Tanto no micro quanto no carro, já chego, já coloco o Caiçara.
0: Coisa boa, sempre bem-vinda.
2: Um beijo, fiquem com Deus.
0: Amém.
2: Só um
0: alôzinho
2: para nossos
0: charqueados.
2: Beijo, beijo.
0: Beijo, beijo. Pessoal encharqueados, a Márcia e todo o pessoal encharqueadas curtindo.
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0: Agenda rabiscada, Cleiton e Camargo, agora 2h22. Esta é a Rádio Caiçara, onde a música não para. 2h24, show da madrugada.

0: madrugada. A tua participação, teu toque, teu bom dia no 99987-8101.
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0: Agora 29 faltando para as 3. Alô, você de Capricórnio. Trace metas e não dê ouvidos a quem possa estragar o seu humor e também desviá-lo dos objetivos. Amor, muito carinho, unindo o casal. A saúde, não descuide da forma física. 828 é o número, a cor é laranja. Para você que é de aquário, cuidado com o que disser para não ser mal interpretado e estragar o seu convívio no trabalho. Agora no amor, compilações no início de um novo romance. A saúde, faça uma dieta. 130 é o número, a cor é verde. Finalizando com peixes, não se impressione e muito menos se iluda com uma proposta gloriosa de emprego. Agora no amor, muita harmonia e carinho no ambiente familiar. A saúde, descanse mais, 419 é o número, a cor é vermelho. Falei para você de Áries a Peixes, 4 da manhã, no Bom Dia Caiçara, de volta o horóscopo. 28 faltando para as 3. Deixa eu mandar uma alusão aí para nossa audiência, curtindo a Rádio Caiçara. A Marlene de Alvorada. Parabéns pela maravilhosa reflexão, bastante verídico. Ninguém precisa se ausentar para ser valorizado, pois a saudade dói, dói por demais, é verdade. Nada e ninguém acalenta a partida eterna. Portanto, valorize, ame, abrace, diga hoje, eu te amo. E se puder, Carlos, me enviar a reflexão, eu fico agradecida, tá? Muito bem, mando sim, já tô te mandando aí. A Marlene de Alvorada, abençoado dia, paz e todo cuidado aí do Pai Celestial. Ótimo dia para todos curtindo aí a Rádio Caiçara.
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0: Tamo junto até às 6 da manhã aqui na Rádio Caiçara. Grande abraço, obrigado aí pela audiência, obrigado aí pela companhia.
1: Bom dia aí.
0: Opa, bom dia.
1: Carlos Norberto, acho que é, né?
0: Roberto.
1: Aí do locutor aí da Rádio Caiçara.
0: Isso aí.
1: Aqui é o Euclides.
0: Oi, Euclides.
1: Direto aqui de São Borja.
0: Olha, né? Aí, cara, São Borja. Tô
1: curtindo a Caiçara aqui, né?
0: Tamo em cadeia aí, né?
1: O sono aqui, agora tô.
0: Olha aí, perdeu o sono.
1: Tô escutando aqui pela Cultura. Pela Rádio Cultura de São Borja.
0: Isso,
1: tá em cadeia com a rádio.
0: Né? Isso aí, com a Rádio Cultura.
1: Eu o seu Carlos Roberto, Carlos Norberto, né?
0: O Roberto,
1: Vou pedir qualquer uma do Bruno Marrone,
0: tá,
1: já rodar aí, né?
0: Já vou programar aqui pra ti.
1: Tá. Um abraço aí, pra todos os ouvintes aí.
0: Valeu,
1: aí, né? Na escuta aí.
0: Grande abraço. Perdeu o sono aí na madrugada, fria, madrugada gelada. Da Rádio Cultura, que é a nossa parceira, estamos em cadeia aí. Deixar um grande abraço aí pro nosso queridão Alberi. O Alberi que é comunicador aí da Rádio Cultura. Valeu, gente boa. Euclides, já vou tocar aí pra ti uma do Bruno Marrone, tá? Antes eu vou atendendo aqui uns pedidos que já estão um pouco atrasado. O Toque de Mágica. Toque de Mágica pra quem pediu. Tem pedidos aqui pra Nelson Gonçalves, Aquela Mesa. Tem pedidos pro Último Julgamento, o A Dama de Vermelho. Tem pedidos do musical JR. 20 pras 3.

0: Deus naquela mesa. Oh, maravilha, hein? A nossa audiência é espetacular. Sempre indicando aí as melhores músicas na Rádio Caiçara. Ótima noite, obrigado aí pela companhia de sempre, obrigado aí pelo carinho. Nosso WhatsApp é 99987-8101. Muito bem. Oi, Carlos. Você é especial pra mim. Oba, obrigado. Sim, sim. De novo acordada. Despertou o relógio pra tomar os remédios. Viu? Isso aí. Despertou o relógio, tomou o remedinho, tudo certinho. A dor é muito forte mesmo. Meu Deus do céu. Que judiaria. A dor é terrível. Meu Deus. Joy Springer, de Moraes, no Imbé. Meu vício é você, Rádio Caiçara, amada lindona. Beijos e melhora aí o mais rápido possível, tá? Melhora o quanto antes. Lucy, apagou a mensagem, Lucy. Bem na hora que eu ia ler a mensagem, Lucy. Lucy Reis, tá bom? Mesmo assim, vai um abraço aí pra ti, viu? Às vezes a gente demora, às vezes não, normalmente a gente demora a chegar aí na mensagem. São tantas mensagens que chegam, né? E a gente vai atendendo aos pouquinhos. Por exemplo, 2h36, chegou essa mensagem aqui, ó.
1: Meu querido Carlos, aqui é o João Batista de Itacoari.
0: Tudo bem?
1: No show da madrugada.
0: Que bom.
1: Gostaria de matar as saudades com você e os ouvintes aí, querido Carlos. É. Música com o nosso rei Roberto Carlos, Mulher de 40, ou nosso rei Roberto Carlos e Fufá de Belém. Gostaria de oferecer a você e a todos os ouvintes que estão ligadinhos no show da madrugada.
0: Coisa boa.
1: Gostaria de desejar uma ótima, abençoada quinta-feira a você e a todos os familiares e a família Caiçara, querido Carlos.
0: Valeu.
1: João Batista, a gente tá com ele ligadinho no show da madrugada.
0: Valeu, João Batista. Ó, o João Batista mandou 12h36, 12h37, a mensagem de Lucy Reis, da Caiçara. Tá bom, vamos lá. Vida que segue. Até às 6 da manhã, Carlos Roberto, mas até às 4 é o show da madrugada e o último julgamento do milionário José Rico. 12 faltando para as 3 agora.

pediu essa aí, ó. Menina Veneno, Zezé e Luciano, aqui, Rádio Caiçara, no Show da Madrugada. 3:05. Ontem a Zeza me perguntou: Carlos, tu viu aquela matéria? Tu viu alguma coisa sobre um motorista de aplicativo dirigindo pelado, sem calça? Hã? Eu falei pra ela: não, Zeza, não vi nada ainda. Agora chegou aqui a matéria, ó. O modo desesperador. Vítima de motorista de aplicativo sem calça relata abalo emocional, crise de pânico e também busca de por ajuda. Em entrevista, né, a vítima contou que chegou a pedir para esse motorista de aplicativo, ela pediu para descer 3 vezes do carro, né, até que ele parasse e abrisse a porta. Que loucura é isso, cara? Ela está temporariamente afastada do trabalho, né? A mulher que denunciou um motorista de aplicativo que estava dirigindo sem calça. Isso aí. Que loucura, meu. Não tá fácil a coisa, hein, meu? Não tá fácil a coisa. Mas já foi identificado. Esse motorista de aplicativo já foi identificado pela polícia. Vamos lá, Caiçara, atualizando aqui a temperatura, 11 graus neste momento. 11 graus. Hoje o dia vai ser bonitaço. Ontem foi, ó, show de bola, né? Que dia bonito. E hoje vai chegar até 23 graus a temperatura. Vai ser melhor do que ontem. Quinta-feira, 17 de setembro. Grande abraço aí pra quem tá curtindo a Rádio Caiçara. Que bom. Abraços aí. Ô, garoto, desculpa o atraso. Que atraso nada. Tamo em dia. Nós temos até às 6 da manhã. Mas é, nem sempre é possível participar antes. Mas tá bom, queridão. Queridão, tá ótimo. Seja sempre bem-vindo aí. Sempre que possível na escuta. Abraços pra ti, os ouvintes aí da Rádio Caiçara. Ótima madrugada. Se der, toca Bruno e Marrone. O amor está aqui. É o nosso queridão Pedro de Alvorada, tá no trabalho. Valeu, Pedro, bom serviço aí pra ti, velho. Bom trabalho aí pra ti. Carlos, abraço do Olavo da Anitta. Olavo, abraços aí pra ti também. Obrigadão aí, tá? Quem mais curtindo aqui a Rádio Caiçara? O Cleverson tá ligado aí com a gente. Valeu, Cleverson. Muito obrigado pela audiência, tá? 99987-8101. Manda aí o teu toque, manda aí o teu bom dia.

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1: Muito bem, Caiçara. Ótima noite aí pra você. Obrigado aí pela companhia. Tivemos o Henrique Juliano, amor de verdade, pra ti que pediu na Caiçara, tá? Ótima noite aí pra ti. Seja bem-vindo, seja bem-vinda. Pra quem tá curtindo aí a Rádio Caiçara, tá? 99987-8101 com Felipão e Renato na Casa Mata. Grêmio perde jogo, né? Perde jogo atrasado para o Botafogo por 3-2 e segue pertinho do Z4. Agora 13:05, você ouvindo aí o Show da Madrugada. Obrigadão aí pela companhia. Ah, Marilane, ô Marilane, querida. Cada música é melhor que a outra, Carlos. Se puder ouvir o Serrano, te agradeço. Aqui é tua fã número um. Amo teu astral. Por gentileza, envia pra mim a mensagem da madrugada. Beijos, a Mari de Estância Velha. Claro que eu mando. Já tô te mandando aí. Ontem eu te mandei, né? Essa aqui é de hoje. Estância Velha, curtindo aí a Caiçara. Que bom. Ó, me segue lá no Insta. Carlos Roberto Caiçara FM, tá? No Instagram. No Face, tem dois Face. Carlos Roberto e o outro Face é Carlos Roberto Pozolin. Pozolin com dois Zs. Carlos Roberto Pozolin. Cadê meu celular? Tá aqui? Agora eu tô no TikTok também. É, agora tem o TikTok. Deixa eu abrir aqui o TikTok, só vou baixar o volume aqui que ele sempre abre com uma barulheira, né? Um griteiro. Deixa eu abrir aqui. Cadê o TikTok? Apareça TikTok. Ué. Ah, tá aqui. Ali eu tenho todas as mensagens, viu? Pode curtir aí sempre que quiser. O meu perfil ali no TikTok. Tá como meu apelido. Arroba Beto Santos 1099. Vai lá, Beto Santos 1099. Mas é TikTok, hein? Que legal. Tô gostando. Facebook, Carlos Roberto Pozolin e Carlos Roberto. Os dois fez. E no Instagram, Carlos Roberto Caiçara FM. Segue lá. 13:07, muito obrigado aí pela audiência. Eu vou te dizer uma coisa. Eu só vou gostar se for você. Só se for você. Senão, não tem jeito não. Hora do cafezinho.

0: todas aqui na Rádio Caiçara. Só vou se você for. Se você não for, não vou também. Agora é hora do lanchinho. Vou lá preparar o meu cafezinho. Será que o Cassiano trouxe o pastel hoje, hein? O Cassiano, ele trabalha na recepção aqui da Rede Pampa, tá trabalhando agora. E ele diz: Carlos, o pastel é por minha conta, pode ficar tranquilo. Bom, eu já preparei o cafezinho, agora eu vou lá na recepção, vou ver se já saiu esse tal pastel aí. Não sei não, hein, ô Cassiano. Esse guri é gente boa demais, cara. Abraço pra ti, Cassiano. Nosso colega aqui da Rede Pampa. Ele tá sempre deixando aquele beijão. Carlos, manda um beijo lá pra minha esposa e pro meu filho. Eles estão sempre escutando a Rádio Caiçara. Valeu, Cassiano. Ó, tô indo aí buscar aquele pastel, bicho velho. Agora 13:12.
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0: Antes de tocar aqui essa música do Bruno Marrone, deixa eu mandar uma alusão aqui pro Rudinei. Ô, Rudinei, tá aí ligado com a gente, Rudinei. Como é que tá a patroa, Rudinei?
2: Bom dia, Carlos Roberto.
0: Como é que tá, tio?
2: O Rudinei da Auxiliadora.
0: Olha aí.
2: Preparando pra ir pro hospital.
0: Tá pro hospital
2: Instituto
0: agora.
2: Do Coração, aí aqui perto da rádio.
0: É, do ladinho aqui do lado do Palácio da Polícia.
2: É, do Palácio da Polícia.
0: Isso.
2: Bem pertinho de você,
0: bem,
2: né?
0: Bem pertinho.
2: Passo todos os dias na frente de ônibus.
0: É mesmo, é. Tem que vir tomar um cafezinho uma hora.
2: Graças a Deus, minha esposa já tá bem.
0: Amém, graças a Deus. Já tirou os aparelhos,
2: tá comendo com a mão.
0: Olha aí, que boa notícia.
2: Tudo certo.
0: Coisa boa.
2: Deus é grande hoje.
0: É, Deus é grande, isso aí.
2: E um bom descanso pra ti, Roberto.
0: Tá bom, um grande abraço aí pra ti. Bem-vindo, que boa notícia. A patroa tá bem, já tirou os aparelhos, olha só. Ai, ai, como é bom receber uma boa notícia dos amigos, né? Ele tava aflito aí esses dias. Bom dia, meu amigo das madrugadas silenciosas e das insônias. Bom trabalho, estou na escuta. A Daniela de Canoas. Oi, Dani, beijinhos aí pra ti. Obrigado pela companhia. As madrugadas silenciosas. 13:12 agora.
3: Fala, Beto, bom dia, Beto.
0: Rapaz, e aí?
3: Norton Silva por aqui.
0: Como é que tu tá?
3: Motorista de ônibus aí da Giratura, hein?
0: Olha aí, tio.
3: Caxias do Sul.
0: Frio.
3: Passando aí pra deixar um abraço aí pros amigos.
0: Claro, vamos lá.
3: Do seu Sérgio Catafesta.
0: Ô, Catafesta.
3: Pro Walter aí da Giratura, lá da Randon.
0: Isso, eu te mandou um
3: também
0: alô.
3: Também o velho Teixeira aí, daqui da Marco Polo, junto comigo aí.
0: Ó o velho.
3: Também motorista da Giratura aí.
0: Aham.
3: E a todos os ouvintes aí, né, da Caiçara aí.
0: Que show.
3: Rádio maravilhosa que nos faz companhia 24 horas por
0: isso
3: dia aí, né?
0: Cara,
3: principalmente
0: vivo,
3: na madrugada, hein?
0: Olha aí, que show.
3: Tá bom?
0: Hein? Tá bom.
3: O programa aí é um sucesso. Obrigado pela mensagem que me mandou ontem.
0: Que legal, cara.
3: E que Deus nos abençoe a todos
0: sempre.
3: Os ouvintes da rádio aí, tá
0: sempre,
3: bom?
0: Sempre, tá ótimo.
3: Estamos sempre na audiência por aqui, meu amigo. Sempre ligadinho na Caiçara.
0: Coisa boa.
3: E essa não sai aí do Bluetooth do rádio aí.
0: Que bom.
3: Tá bom, agora.
0: Aí de ti, hein?
3: Troquei de carro aí.
0: Nossa.
3: Aí tem rádio, aí tem som.
0: Uh-huh.
3: Antes eu usava a caixinha, né? Agora tem o som do carro aí.
0: Olha aí.
3: Dá pra escutar em alto bom som aí todo o ônibus aqui. Valeu, meu guri.
0: Valeu, meu velho.
3: Abraço, Deus abençoe aí, viu?
0: Valeu, um grande abraço aí pra ti. Obrigado aí pela audiência. O Norton. Eita, tá de carro novo aí. Agora sim, saiu do Bluetooth, agora é rádio. Estourando as caixas de som. Mas que tal, Norton? Já vou te mandar mensagem de novo aí, tá? A de hoje, né? Manda um alusão aí pra mim, meu amigo. Quem é que tá mandando aqui? Ah, o Adilson de Cidreira, Costa do Sol, ligado na Rádio Caiçara, essa rádio maravilhosa. Ô, Adilson, desculpa, cara. Eu tava me perdendo aqui nas mensagens. É muita mensagem. Mas que bom que tu mandou de novo ali, tá? Abraços aí pra ti, sempre bem-vindo. Muito obrigado aí pelo carinho de sempre. Obrigado aí pela audiência. Guarda um pastel pra mim. Vou guardar um pastelzinho pra ti, sim. Pode deixar. Bom proveito aí com aquele café bem gostoso, né? E essa gentileza do pastel. Mil beijos. Que legal. Eu amo pastel. O pastel, por mim, estiver todo dia, vai todos os dias. Tem encontros aí que duram pouco e permanecem por anos. E há relações que duram anos e deixam quase nenhuma lembrança. Olha aí, que mensagem bacana, hein? Bora lá então pro cafezinho aqui, Rádio Caiçara. Agora sim, ó. Bruno Marrone, a dama de vermelho na Caiçara.

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0: do Chapeludo. E aí, Ti, tudo bem contigo? Ótimo dia. Muito obrigado aí pela audiência, muito obrigado aí pela companhia. Olha aí o Norton de busão novo, hein, Norton? Mas ainda, velho, deixa eu ampliar a foto aqui. Tá ali, ó, Rádio Caiçara 96.9. Que maravilha, hein? Olha aí, bonitaço o busão. Olha isso, cara. Que espetáculo. Grande abraço aí. Olha aí que lindo esse. É uma micro, né? É uma micro, cara. Gira tour. Show de bola. Nosso queridão aí. Tá na Serra Gaúcha e curtindo a Caiçara. Coisa boa.
1: Olá, Carlos.
0: Olá.
1: Boa noite.
0: Boa noite.
1: Tudo bem com você, meu anjo?
0: Tudo, meu irmão.
1: Por gentileza, poderia mandar a reflexão para mim?
0: Claro.
1: A de hoje.
0: Sim, é de hoje.
1: Graças, Deus te abençoe.
0: Amém, amém.
1: Deus te abençoe todos os ouvintes da Rádio Caiçara. Estou sempre na escuta, viu, meu anjo?
0: Boa, amada.
1: É a Rosa da Bom Jesus.
0: Isso,
1: beijos.
0: Rosa, já tô te mandando aí, Rosa, a nossa reflexão de hoje. Ó, já tô encaminhando aí pra ti, viu? Cadê a Rosa? Tá aqui a Rosa, ó. Pronto, tá encaminhado, tá contigo aí. Eu não rodei a música do João Batista, ainda não lembro se eu toquei. Ô, João Batista, do Taquari. Já toquei a tua música ou não toquei? Acho que eu não toquei a tua música ainda, né? Mas que barbaridade, tia. Alcides, e aí, Alcides da Loureiro e Silva? Tá ligado? O Olavo também tá ligado com a gente. Tá trabalhando e curtindo a Rádio Caiçara. Já no finalzinho aí do show da madrugada, nesta quinta-feira, 17 de setembro, aos aniversariantes de hoje, parabéns. Cartas sobre a mesa, o nosso amado

Caiçara, grande abraço aí, gente boa. Bruno e Marrom, aliás, o Guilherme Benuto e o Panda. Guilherme Benuto e Panda, na Rádio Caiçara. Teve um acidente aqui envolvendo uma moto. Esse motociclista, ele caiu no arroio Dilúvio em Porto Alegre, aqui pertinho. Ele foi resgatado e encaminhado a um hospital de pronto-socorro. O que que aconteceu? Ele bateu de raspão em um carro, perdeu o controle e acabou caindo no valão. Esse acidente aconteceu pertinho da meia-noite, na Avenida Ipiranga, bem perto da Avenida Princesa Isabel, né? Conforme a Brigada Militar, ele bateu de raspão em um carro e com o impacto do motociclista aí, perdeu o controle da direção e caiu na água e foi socorrido. Pertinho da meia-noite, de quarta para quinta-feira. E aí, tia, não mandou tua mensagem ainda por quê, hein? Manda aí, 99987-8101. Esse aí é o WhatsApp da Rádio Caiçara, tá? 99987-8101. Essa música é daquelas. Hein? Ah, essa aí traz tanta lembrança. Christian e Ralph.

esperando você chegar, o Christian Ralph na Rádio Caiçara. Confere a hora aí, gente boa. 4:07. Antes de finalizar o show da madrugada, eu quero mandar um grande abraço pro pessoal trabalhando na limpeza. Abração aí pro Christian de Gravataí. Bom serviço aí pra ti. Carlos, tô trabalhando na limpeza, mas tô curtindo a Rádio Caiçara. Que bacana. Bom serviço aí, tá aí de velho. Sempre bem-vindo aí. Manda mensagem sempre pra gente aí, tá, Christian? E mais curtindo aí? Música Os Demônios da Garoa, Vanderlei, Porteiro, ô Vanderlei. Olha, tia, vou ver se dá tempo. Agora 4:07, eu já tenho preparadinho aqui o Gustavo Lima, a bala alojada na Caiçara. 6:04. Na sequência nós temos o quê? O Bom Dia Caiçara.

0: Opa, fechamos então o show da madrugada aqui da Rádio Caiçara. Vem aí o Bom Dia Caiçara. Todas as mensagens foram zeradas e é o seguinte, a partir de agora, manda aí a tua mensagem 99987-8101.
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1: Às 6 da manhã com o Bom Dia Caiçara a partir de agora. Confere a hora aí, 4:04. Eu disse 4:04. Vamos falar para você de Áries Touro e também para você de Gêmeos. Olá, Ariano, Ariana, excelente dia aí para você. Ariano, se quiser realmente realizar um projeto, você deverá ser mais comedido e econômico. No amor, controle a impulsividade, para não falar demais, viu? Boquinha fechadinha aí, Ariano. Agora seja na saúde, proteja-se do estresse. 909 é o número, a cor é marrom para você de Áries. Touro, Taurino e Taurina, 4:05. Este não é o melhor dia para investimentos, compras ou viagens de trabalho. Agora reflita sobre conflitos no relacionamento. A saúde é instável, 861 é o número e a cor é branco. Para nós de Gêmeos está no mais ou menos, viu? É, não se precipite ao tomar decisões, pois poderá decidir errado. A sua vida pessoal ainda anda um pouco parada. Anime-se, cuide mais da sua aparência. 401 é o número e a cor é lilás. Falei pra você de Áries, Touro e Gêmeos aqui na Rádio Caiçara.
2: Bom dia, meu Rio Grande!
1: Bom dia, bom dia, bom dia, bom dia, gente boa!
3: Bom dia, meu amado Carlos Roberto. Como é bom escutar, meu querido, meu companheiro das madrugadas. Até às 6 horas, meu amado, tá bom?
1: Que bom.
3: Daqui a pouco eu indo pro trabalho, meu querido. Aqui no tamanho de mão. O tempo tá limpo e tá 9 graus, Carlos. Mas a sensação é de 8.
1: E olha, tá friozinho.
3: Toca aí uma do terceira dimensão, Carlos. Claro. Pode ser aquela padre. Eu ofereço pra ti, Roda Alci, Eduardo Caminhoneiro, tá. Regina da Turquia, Denilce de Canoas, Carlos da Vendinha, Senhor da Borracharia, Tica da Tinga, Mário Padeiro e todos os ouvintes. Pode falar o seguinte, Touro.
1: Já
3: obrigada. Beijos
1: ti.
3: Da porteira Joyce de Viamão.
1: Beijos, beijos, beijos e beijos. Padre, chega aí, padre. 4

Essa morena aí merece nota mil. Arruma aí, padre. Terceira dimensão, arrume a sacristia. Ei, tô chegando aí, tô chegando aí. Agora 4:09, bom dia pra você, 4:09. Mais ou menos 15 para meia-noite, um motociclista caiu no arroio dilúvio em Porto Alegre. É, ontem à noite, na Avenida Ipiranga, bem pertinho da Princesa Isabel. Confere a hora da Rádio Caiçara, agora 4:10, eu já vou falar em seguida aí pra ti de Câncer, Leão e também pra quem é de Virgem. Já falei pra Áries, Touro, Gêmeos, já já, Câncer, Leão e Virgem.

0: parabéns a todos os aniversariantes de hoje. Saúde, paz, tudo de melhor aí na tua vida. Principalmente saúde, saúde, saúde e saúde. Os motoras. Motoras aí curtindo a Caiçara, motorista de ônibus. E pessoal do busão, aquele abraço aí, meu xará, o Carlos. O Carlos é meu xará, da Pitinga. Pitinga é empresa de ônibus. Abração aí sempre na escuta da Rádio Caiçara. Valeu, Carlão. Grande abraço aí pra ti. Obrigado aí pela audiência, tá? Sempre, sempre curtindo. Alô, Passo Fundo, tem uma foto aqui, ó, de uma indiada buena. Uma indiada buenacha tomando um chimarrão, mas olha aí, tchê, Passo Fundo. O Paulo, Carlos, estamos aí ligados novamente na Rádio Caiçara. O Eduardo, o Valmor e também o seu José e o Ivan. É o Celso que tá mandando esse toque aí. Olha aí, gostaríamos de escutar Gilo e Geno. Escolhe uma do Gilo e Geno. Pessoal tomando aquele chimarrão e curtindo a Rádio Caiçara. Que bom, hein? Que maravilha. Bom chimarrão aí pra vocês. Oi, Carlos. Tudo bem, Carlos? Tudo ótimo. A Raquel. Ô, Raquel. Beijos aí pra ti, Raquel. Obrigado aí pela companhia, tá? Na escuta dessa rádio que é maravilhosa. Deixo meu abraço a todos os amigos, todas as amigas da escuta. Ótima quinta-feira. Uma quinta-feira abençoada aí pra todo mundo. Amém, Raquel. Amém, que assim seja. Banho de espuma do Christian Ralph. Banho de espuma do Christian Ralph. Será que tem essa música, banho de espuma? Eu tenho cheiro de shampoo. Banho de espuma, eu vou dar uma olhadinha aqui.
1: Agradeço, viu?
0: Agradeço, se puder tocar aí. Forte abraço aí pra ti, Carlos. Raquel, beijinhos aí pra ti. Mas antes, Raquel, eu vou procurar aí o Christian Ralph. Qual é o nome do Christian Ralph mesmo? Banho de espuma. Agora tem Ela Chorou de Amor. Giro e Geno na Caiçara, 4:13. Bom dia para quem tá acordando agora, para quem tá na estrada. Te cuida.

dia. Agora 4:15. Ela chorou. Tadinha. Chorou de amor. Pobrezinha. Que judiaria. E aí, gente boa, Gino e Gelo aqui na Rádio Caiçara. Grande abraço aí pra você, obrigado aí pela audiência. Valeu, gurizada, hein? Passo fundo, tchê. Ó, o João Batista já tá reclamando do frio. Nem tá tão frio assim, nem tá tão frio assim. Diz que lá em Viamão tá de congelar, hein? Se bater, a orelha quebra, então, é de tão frio, a orelha tá congelada, hein, ô João Batista? Mas que loucura! Tudo certinho, Carlos? Tudo bem, graças a Deus. Aí na Cecília, em Viamão, parada 10. Ligado na Caiçara e com muito frio. Deixa, ô Batista, deixa eu atualizar aqui a temperatura. Eu vou abrir o aplicativo aqui, vamos ver se tá tão frio assim ou tu tá chorando demais. Eu acho que o João Batista tá chorando demais, né? Frio. 9 graus, cara, tá bom, tá bom. Dá pra tomar banho no açude e secar no vento ainda, né? Tá tão frio assim, 9 graus. E, mas o dia, ô João, vai ser bonitaço hoje, viu? Eita, a partir das 6 da manhã já começa a chegar o sol e lá vai ele. Temperatura 22 a máxima, deve chegar a 22 graus. Céu limpo, mas tem um detalhe, ô João, tá 9 graus, mas a sensação é de 7 graus. Então tá frio mesmo, concordo contigo. Valeu, João, grande abraço aí pra ti. A Zéza ontem me perguntou, Carlos, tu viu aquela história daquele motorista de aplicativo? O homem tava, cara, sem as calças. É, tava sem as calças, o índio velho, tio, mas que loucura. A polícia já sabe quem é ele. Já foi identificado, viu? E coitado da mulher, tá num desespero daqueles. Mas que dúvida, né? Como não vai ficar? Pega aí um, chama um aplicativo, tá o cara ali, sim.

0: a Deus, pelo menos aqui em casa. Ô, glória, glória a Deus, que assim seja. A minha querida Zeza tá ligadinha na Rádio Caiçara, que bacana. Bom, vamos lá. Marcelo de Pelotas, tá frio, 7.9 a temperatura, tá limpinho o tempo, olha aí, coisa boa. Valeu, Marcelo, grande dia aí pra ti, viu? Grande dia pra ti. A Rita de Cássia tá ligadinha. Ô, Rita, o nosso divulgador Zeca do Guaju, a Rita, o irmão Fernando, Batatinha, Ronaldo Poeta, Mário Padeiro e pra todos os amigos aí do Zeca do Guaju, que são muitos. Tá bom, abraços aí pra vocês, pra toda essa turma. Obrigado aí pela companhia. Vamos dali então? Dali pra não tomar-lhe? Vamos lá, Carlão. Bom programa aí, ótima quinta-feira. Pô, já é quinta-feira, cara. Pra mim, rapidamente a semana. Ó, que nem dizia o meu filho quando era pequeno. Tá avoando. Avoou a semana. Avoou é bom, né? Ótima quinta-feira aí pra todos nós. Valeu, Cabo. Um grande abraço aí pra ti. Quem mais aqui? Os motores aí. Pessoal aí do Expresso Leomar, motorista de carreta.
1: Bom dia, maluco velho. Que é o Diego, o inteiro do Guajô.
0: E aí?
1: Maria Marcelo Tapetão.
0: É o jeito.
1: Correndo sentado de joelho dobrado, com o vidro fechado, para não estragar o penteado.
0: Isso aí.
1: E o destino vai ser no Carazinho City.
0: Olha, te
1: destino
0: cuida,
1: do contrato. Tá bom, mano velho? Bom dia aí pra todo mundo. Deus abençoe sempre aí, muita paz, saúde, alegria.
0: Amém.
1: E tudo de bom.
0: Tudo de bom.
1: Quer tocar pra nós aí, cada palmo dessa estrada eu conheço bem.
0: Claro, as rédeas do Poçante, do Zezé e Luciano. Fica ligado na Caiçara. Ih, até Carazinho tem chão ainda, né? Tem muito chão pela frente. Ô, Raquel, Raquel pediu a música do Christian Ralph. Ai, ai, ai, essa música do Christian Ralph é maravilhosa. E aquele cheirinho de shampoo, então. Ai, ai, ai. Aguenta, coração. Agora 4h21, aqui Rádio Caiçara. Carlos Roberto, eu te faço companhia até às 6 da manhã, no Bom Dia Caiçara.

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1: Bora lá até às 6 da manhã, aqui, Rádio Caiçara. E aí, Gil, velho, por onde é que tu anda?
2: Bom dia.
1: Bom dia.
2: Na escuta da Rádio Caiçara.
1: Olha aí.
2: Estamos aí na Linda Bruta, ainda podemos colocar um garrão aí. Forte abraço a todos aí, vamos atracando aí.
1: Vamos lá.
2: Abraço do Fred Galdera aí.
1: Valeu.
2: É os gurinos, ó.
1: Olha aí, cara, olha o ronco do bicho velho aí. Olha o ronco do bicho velho. Fretes Galdério, curtindo a Rádio Caiçara, que maravilha, obrigado aí pela companhia, tenha um bom dia, viu?
3: Opa, bom Opa, dia, bom dia, bom meu dia. Amigo, tudo bem? Tudo. É o Laércio.
1: Por onde é que tu anda, Laércio?
3: É o Laércio de São Leopoldo, tudo bem, mas eu tô em Paiosa,
1: tá em Paiosa
3: ainda, tô resolvendo uns problemas aí, mas eu tô retornando pra São Leopoldo, tô só esperando mais uns dias aí. Mas em breve eu vou estar em São Leopoldo.
1: Isso aí, meu
3: querido. Gostaria de pedir uma música do Rick Rene.
1: Diga.
3: Era demais.
1: Boa. Pra
3: oferecer para os meus vizinhos lá de São Leopoldo.
1: Tá.
3: E para vocês aí da rádio.
1: Obrigado.
3: Bom? Um abração forte. Outro. Aí. Tô com muita saudade de vocês aí, de
1: Olha
3: São Leopoldo.
1: Legal isso.
3: E
1: aí,
3: mandar um abraço aí para os meus vizinhos, tá bom?
1: Tá,
3: tô escutando aí. Gostaria de pedir essa música do Rick Rene. Era demais.
1: É isso aí. Fica ligado aí.
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1: Muito bem, vamos lá para você de câncer, agora 4:26, 9 a temperatura, a sensação é de 7 graus, então tá friozinho. Mas devemos ter aí 22, 23 graus, temperatura máxima. Vai ser uma quinta-feira de sol, coisa boa. Canceriano e canceriana, suas ideias estarão fervilhando. Porém, evita aí comentar sobre o que deseja, tá? Não comenta aí, principalmente com os gananciosos. No amor, muita disposição com a pessoa amada. Grande vitalidade na saúde, 545 é o número. Cor vermelho. Leão, leonino e leonina, mesmo com tantos esforços, as coisas não estão muito boas para os ganhos. Procure uma atividade alternativa. Agora, no amor, não engane a si mesmo. É. A saúde está boa, 428 é o número, a cor é azul. Vou falar para quem é de virgem, o dia, a quinta-feira é boa, mas coloque toda a sua capacidade e energia no seu trabalho e vença. Vença pelos seus próprios esforços. Use da compreensão para viver melhor no amor. Na saúde, não se automedique. 271 é o número, a cor é amarelo. Marila, lá, lá, lá. Bom dia, gente boa. Já mandou tua mensagem aí? 99987-8101. Carlos, para se divertir, se tiver aí um Flávio Dalcin, manda aí pra nós. Ô José, José e Alvorada, o Pedro, é o Pedro de Alvorada. Abraços aí para todos os trabalhadores da noite. Valeu, Pedrão, grande abraço. Antes eu tenho o quê? A senhora dança.
5: A senhora dança com a Madre Maria.
1: Dancemos com o Padre José. 4:28. Então vamos dançar bem devagarinho.
5: Só vamos bem devagarinho.
1: Eu tenho um espinho no dedo do pé.
5: Porque eu tenho um espinho
1: no dedinho.
5: No dedo do pé.
1: Do pezinho. Opa! Vamos gastar o taco da bota aqui na Caiçara. 4:28. Bom dia para quem tá acordando agora.

35 CTG, na capital pampiana, comadre Maria, olha.

0: presença dos compadres aqui na Rádio Caiçara, mas tá louco de bom. Ai, ai, ai, meu garrão. 27 para 5, 9 graus, sensação de 7. Deixa eu mandar um beijinho pra Adriana, Cachoeirinha. Tudo bem, Carlos? Tá muito frio, hein? Mas alguém me empurrou da cama. Olha aí, vamos lá então. Desejo um bom retorno pra casa. Abração pra todos da Rádio Caiçara. Adri, beijos aí pra ti. Já que te empurraram da cama, vai lá, prepara um cafezinho. Daqueles bem fortes. Café bem bagualudo.
1: Bom dia, Carlos.
0: Bom dia.
1: Tranquilo, Fabiano Corrado de Canoas.
0: Ô, Fabiano.
1: Tranquilaço.
0: Tranquilaço. Oi. E tu tá tranquilaço?
1: Me acordando agora.
0: É.
1: Vou pedir uma musiquinha aí pra nós, hein?
0: Qual?
1: Cantar qualquer música, é.
0: Uma gaúcha.
1: Uma música gaúcha boa, hein?
0: E o teu time?
1: Olha,
0: hein?
1: Só, velho, teu time.
0: Ah, eu pergunto
1: o
0: primeiro.
2: Nem com dois treinadores não conseguiram ganhar,
0: velho. Aí tu vê que loucura, cara.
1: Esse futebol, é. Então tá, guri. Um abraço aí.
0: Abraço pra ti. É, já tá. Vou tocar uma Galdéria aí pra ti. Fica ligado aí na Caiçara, tá? Ô, Carlos, pode tocar uma música do Zezé de Camargo e Luciano, Edson Fagundes de Sapiranga? Sim, claro que sim, eu vou tocar Redes do Possante, do Zezé de Camargo e Luciano. Valeu, Edson, um grande abraço aí pra ti e pra toda a turma aí em Sapiranga, curtindo a Rádio Caiçara. Que legal. Obrigado aí pela audiência, tá? Quem mais tá curtindo a gente?
3: Bom dia, Carlos.
0: Oiê.
3: Aqui é a Neyma da Parada 76.
0: Neyma, Neyma. Como é que tá?
3: Parabéns, meu anjo, teu
0: Obrigado.
3: Programa tá maravilhoso.
0: Bondade.
3: Se possível, rodar pra mim a música.
0: Qual?
3: É por você que canto com Leandro e Leonardo. Uma ótima quinta-feira pra você. Um bom retorno pra tua casa.
0: Obrigado.
3: Que Deus te proteja sempre, tá bom?
0: Tá bom.
3: Beijo.
0: Beijos, amada. É por você que canto do Leandro e Leonardo. Tá bueno, tio. Vamos lá pra você de câncer. 25 faltando para 5, canceriano e canceriana. Suas ideias estão fervilhando. Porém, evite comentar sobre o que deseja com os gananciosos, tá? Ah, não, isso aqui já foi. Já foi, Gil, velho. Eu dou umas boca aberteadas aqui. A Libra agora. Libriano e Libriana. Ó, Libriano, mesmo favorecido, seja mais determinado para terminar o seu trabalho no prazo certo. Agora do amor, faça um passeio romântico. Beba bastante água. 74 é o número e a cor é azul. 24 para 5. Escorpião, dia variável. Cuidado para não se envolver em negócios com pessoas falsas e de má índole, viu? No amor, faça uma surpresa para a pessoa amada. Saúde boa. 956 é o número e a cor é verde. Ô, Sagitariano, bom dia, Sagitariano. Vamos pular, vamos arpar da cama, hein? Vamos arpar? Olha, no trabalho a produtividade e os lucros dependerão da tua capacidade de enfrentar os obstáculos, viu, Sagitariano? Fofocas podem provocar desentendimentos aí no amor. Cuidado com a fofoca. A saúde tá regular, 623 é o número, a cor é rosa. Falei pra ti de Libra, Escorpião e Sagitário. Daqui a pouquinho, Capricórnio, Aquário e Peixes.
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Eu também tô chonado. Alemão do Forró na Rádio Caiçara. Lingerie vermelha. E aí, tchê? Bora lá? Sabe que horas são agora? Hora de pular da cama, índio velho. Mas bicho louco. 19 faltando para 5. 19 faltando para 5. 9 graus é a temperatura. Te agasalha porque tá frio. É. Mas vai esquentar. Então já vai preparado. Tá? Vai sair com frio, mas vai esquentar. 22 graus vai ser a temperatura hoje. O dia vai ser melhor que ontem, com certeza. Com certeza vai ser melhor.

0: aqui na Restinga. Mas é um clima muito gostoso. Oi, vó Nalci, vó Maria, vó Alice, Mezengo, Papael, Carlos Roberto, coloca essa música pra nós. Zezé de Camargo e Luciano.
1: Sim.
0: O dia que eu saí de casa, quero agradecer pra todos que se fizeram presente na confraria no domingo, dia 13. E todos os caminhoneiros e caminhoneiras. Aê!
1: Aê! Fica ligado aí, fica ligado aí, Ti.
2: Bom dia, Carlos Roberto.
1: Bom dia.
2: Roberto, aqui é Vanson. Dá pra botar aí uma do...
1: Qual?
2: Do Zezé de Camargo, Luciano, uma bem boa aí pra, pro pessoal lá de Cachoeirinha, da Betânia, as minhas primas, meus amigos da Lomba Grande, meu amigo de Novo Hamburgo.
1: E
2: se
1: a
2: eu
1: música?
2: For atendido, agradeço, meu lindo.
1: E a música?
2: Hoje é um
1: quintou.
2: Beijo.
1: Tá bom.
2: Um retorno pra casa.
1: Valeu. Beijão. Ah, beijo pra ti também. Beijo pra ti. Ela pediu uma do Zezé de Camargo e Luciano. Eu tenho aqui, ó. Rédeas do Poçante. O Zezé de Camargo e Luciano. Na Caiçara. Agora 17, faltando para 5, 9 graus. O dia vai ser espetacular.

0: dia 13 para 5.
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0: Bom, vamos falar para quem é de Capricórnio, Aquário e Peixes. Capricorniano e Capricorniana, trace metas e não dê ouvidos a quem possa estragar o seu humor e desviá-lo dos objetivos. No amor tem muito carinho unindo um casal. A saúde, não descuide da forma física. 828 é o número, Aquário é laranja. Aquariano e aquariana, cuidado com o que disser para não ser mal interpretado e acabar estragando aí o convívio no trabalho. No amor, complicações no início de um novo romance. Abre o olho. A saúde, faça uma dieta, 130 é o número, a cor é verde. Peixes, dia variável, não se impressione e muito menos se iluda com uma proposta gloriosa de emprego. No amor, muita harmonia, carinho no ambiente familiar. Descanse mais, 419 é o número, pisciano, a cor é vermelho. Falei pra você de Áries a Peixes. Não conseguiu ouvir o teu horóscopo, o teu signo? Não te assusta, não te apavora, porque às 5 da manhã, na nossa segunda hora do Bom Dia Caiçara, eu vou repetir aí de Áries a Peixes. Tá bueno, tia? Vamos às nossas mensagens aqui. De amor no coração. Deixa eu mandar um beijo aqui, ó. Alô, Mariana Pimentel, a Janete tá ligadinha. Bom dia, Carlos. Tudo bem? Ótimo. Muito bom. A pedida de hoje é Adoro Amar Você com Daniel. Feliz para todos os apaixonados de plantão. Abração aí para a família Caiçara. Muito bem. Bom dia, bom dia, bom dia. Deixa eu mandar um alô aqui pro André. O André é motorista de caminhão, faz entrega aí de bebida, né? Vamos pra rodagem? Vamos lá. A hora é agora, né? Caiçara, um grande beijo aí pra esposa Zani. Valeu, André. Abraço aí pra ti. Te cuida aí na estrada, te cuida aí no trânsito, tá? Nosso WhatsApp é 99987-8101. E uma coisa eu te digo, eu sou daqui, ó.
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0: 11 para 5.
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0: 9 graus.
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0: A sensação é de 7 graus, mas hoje vai ser um dia de sol. Vai ser melhor que ontem.

0: louco! E aí, Tchê? Tá ligado na Caiçara, hein? Tá ligado na Caiçara? Cansei. Esse fandango eu dancei até levantar a poeira aqui. Muito bom. Serranos, eu sou do Sul. Olha, cara, tem um homem foi preso, né? Logo ali. É, 2.000 quilômetros de distância. Ele foi preso na tarde de ontem, na BR-293 em Bagé. Ele cumpria prisão domiciliar determinado pela Justiça do Mato Grosso. Ele deveria estar preso por tráfico de drogas. É, foi preso. O homem tem prisão domiciliar e é flagrado a mais de 2.000 quilômetros de casa. Ele foi preso no Rio Grande do Sul. Esse criminoso aí também tem passagens por tentativa de assalto a um carro forte, sabe onde? Portugal. É, andou aprontando por lá também. Ô, Andrezito, abração aí pra Tílio, velho. Quem mais tá curtindo a Caiçara aqui, ó? Já deixei no jeito. Olha aí, rapaz. Cara, manda foto de caminhão, ônibus, agora até de avião. Tem até foto do avião aqui. Mas que bicho louco esse, cara. Já deixei no jeito pra largar direto a Tupanciretã. Bom dia, meu amigo. Sempre fazendo aí um encostado a noite toda. Ah, ele trabalha no aeroporto. Tá explicado. Achei que tinha comprado, Renato. Eu achei que tinha comprado o avião pra vir a Porto Alegre visitar a família. O Renato trabalha no aeroporto, sabe onde? Floripa. Ô, lugar lindo. Abraços aí pra Tindy, velho. Tá bom. Será que não foi ele que ganhou, né? Aqueles 300 milhões aí que acabou comprando esse avião, eu acho que ele tá me enrolando. Acho que ele ganhou dinheiro e comprou esse avião. Ô Carlos, quinta-feira pra nós, ótima quinta-feira, bom trabalho, abraço pra ti e pra todos os ouvintes da Rádio Caiçara. Valeu, Luiz, aí do Belém Novo, obrigado aí pela audiência. Viamão City, o Alexandre Viamão, pode colocar Tim Maia? Ô, vou ficar te devendo Tim Maia no Bom Dia Caiçara. Me dê motivo, banhou sujo, essa música é boa, cara, eu gosto. Nem para um coração muito triste. Não, vamos alegrar esse coração aí, Alexandre. Vamos alegrar esse coração, cara. O Tim Maia eu posso tocar só até as 4 da manhã. Porque o Bom Dia Caiçara é mais aquele fandango, banda. Né? Tem aquele sertanejinho também. Mas o Tim. Mas amanhã mais cedo, se tu me pedir, eu toco pra ti. No show da madrugada, mas olha, é certeza. Valeu, índio velho. Abraços aí pra ti. Quem mais que tá curtindo aqui a Rádio Caiçara? Bom dia, Carlos Roberto. Toca pra mim, Leão Domado. É pra minha mãezinha, a dona Neuza, 75 anos. É, somos de Novo Hamburgo, a Beira e a mãezinha, com rádio ligado aí na Caiçara. Beijos aí pra vocês, tá bom, meninas? Agora eu quero uma música de arrastar o chifre no asfalto, hein? Achei, tá aqui, ó. Essa aí vai sair uma faísqueira. Hein? Ela é demais. Rick Renner, aqui Rádio Caiçara. Carlos Roberto, agradecendo a companhia. Ó. Vamos arrastar?
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com pontualidade, 5 horas, madrugada desta quinta-feira. Isso mesmo, já chegando, pendendo para a segunda metade desta semana. No calendário, hoje, dia 17 de setembro de 2026. É a programação da 1260, chegando aqui na Cultura de São Borja. Programa O Amanhecer na Cultura, até às 6h30, 6h35, né? Mais ou menos esse horário, durante o período aí do horário político. A temperatura em São Borja, tempo bom, né? Madrugada aí friozinha, mas não está tanto. Ontem estava um pouco mais frio que hoje, 12 graus, né? Temperatura nesse momento. E a tendência para chegar a 26, 27 graus, vai fazer calorzinho nesta quinta-feira. Ontem, para ter uma ideia, né? Vamos observar aqui atrás da nossa agenda, as nossas anotações aqui. Ontem, 10 graus nesse horário, então 2 graus a mais hoje. Chegando aqui na programação, a gente deseja também tudo de bom, que os nossos ouvintes estejam bem, junto aos seus familiares, amigos, aqueles que estão nos plantões, né, trabalhando. Nosso muito obrigado, desejo também tudo de bom nesta quinta-feira. Já vamos destacar os anunciantes, né, os patrocinadores. E também vamos interagir com os nossos ouvintes. O ouvinte faz a programação, deixa a sua sugestão musical e, na medida do possível, a gente roda, né? Às vezes não há possibilidade de a gente rodar todas as músicas, mas, na medida do possível, a gente atende aí os nossos ouvintes que estão ligados na programação da Cultura M, O Amanhecer na Cultura. Vamos trazer a previsão do tempo, enfim, algumas informações até na área do esporte, né? Na programação aqui da Cultura. 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São 5h02, 5 horas 2 minutos. Eles têm a gente aqui no nosso WhatsApp aqui da Cultura, né? O 996731260. Ah, já recebendo mensagem aqui do seu... antes das 5 da madrugada, né, seu Durval? Já a gente vai colocar no ar a mensagem do seu Durval, o áudio, né? O Margarino também, desejando uma boa quinta-feira. Obrigado, Margarino. Pessoal que está acordando agora, né? A gente deseja também tudo de bom. Os motoristas, o pessoal do aplicativo, aqueles que estão chegando dos piquetes das entidades tradicionalistas depois de uma noite de fandango, de jantares, né, nas entidades. Então a gente deseja também uma excelente quinta-feira. Pessoal que está ultimando aí os preparativos na cozinha também, né? Já encerrando às 5 horas, 2 minutos e meio. Teixeirinha, temperatura em São Borja na marca dos 12 graus.

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2: 6h06, você, aliás, 5h06, né? Não vamos confundir aí o ouvinte, né? Que está, às vezes, acordando agora, são 5h06 e a temperatura é de 12 graus aqui no centro de São Borja. Pessoal também participando aí, interagindo com a gente, nosso muito obrigado, desejando também tudo de bom aos nossos ouvintes da cidade, interior do município. Tem outro bom dia aqui do Adelar. Bom dia, Alberi, estamos na escuta, roda uma dos Bertucci. Isso mesmo, Adelar, a gente já tinha programado uma aqui com os Bertucci para o outro bloco. Nosso muito obrigado aí pela audiência. Estava já na nossa programação o seu Dorval, né? A gente deseja também tudo de bom, bom dia. Bom dia, tudo bem?
3: Boa quinta-feira para nós.
2: Certo, obrigado. Igualmente aí.
3: Eu e o compadre de Ju já estamos moreando aí a Bertina.
2: Tá certo.
3: E boa sorte para nós.
2: Isso aí, tá ok. Obrigado. Então, um alusão pro Tiju, né? Um abraço ao Tiju, obrigado.

0: e pela audiência. Estava já na nossa programação o seu Dorval, né? A gente deseja também tudo de bom. Bom dia.
1: Bom dia,
0: tudo bem?
1: Boa quinta-feira pra nós.
0: Certo, obrigado. Igualmente.
1: Eu e o compadre de Ju já demorei ando aí a ver.
0: Tá certo.
1: E boa sorte pra nós.
0: Isso aí, tá ok. Obrigado. Então, um alusão pro Tiju, né? Abraço, Tiju, obrigado.

5:14, hora certa de temperatura para o mercado da casa. Temperatura no centro de São Borja é de 12 graus. Também Walter Moraes.

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3: 5h18, 5 horas 18 minutos, você confere a hora certa e a temperatura. 12 graus aqui no centro de São Borja, programação O Amanhecer na Cultura. 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

0: Edifício de Aguador com Honório de Andrade. Bom dia, um pro Honório, né? Sempre está ligado na programação lá em Estância Velha. A gente agradece pela audiência. O Novinho também nos mandou um áudio aqui. Obrigado, Novinho, tudo é bom. Também a dona Nancy já deixou também a sugestão musical. Obrigado, dona Nancy, um bom dia, né? Tudo é bom aí para a senhora na Teobaldo Claus. O Nanélida também nos acompanha sempre, né? Os nossos ouvintes também que estão na sintonia da cultura. E chega a previsão do tempo aí, chegando aí com a Metsu através do meteorologista Leandro Buchowski.
1: Olá pessoal, chegando com as informações de uma quinta-feira onde a massa de ar seco e frio segue sendo a grande influência aqui para São Borja e para toda a fronteira oeste. Um dia de sol mais uma vez que chega a predominar durante grande parte da quinta-feira. As temperaturas vão subir, pessoal, e depois de um amanhecer frio temos uma tarde quente, máximas de 26 a 28 graus. Olha só, na tarde de hoje, tá? Então tem aquecimento. Bom, vai ter um pouquinho mais de nuvens no decorrer do dia, mas isso é mais para o final da quinta. Ainda tem sol nessa sexta, onde o dia já não esfria tanto de manhã e à tarde de novo vem para uns 25, 27 graus. Só que a sexta, pessoal, é bem mais nublada. Tem sol, mas perde muito espaço, o céu vai ficando encoberto e quanto mais para o final da sexta, mais encoberto fica. E até mesmo, se a gente terminar a sexta com chuva, não dá para descartar. E eu mais peço que você tenha atenção com o sábado, porque pode chover a qualquer hora do dia, em alguns momentos pode chover forte e vir com algumas trovoadas. Atenção ao sábado, a temperatura já cai. Bom, domingo, pessoal, 20 de setembro. A boa notícia é que a chuva é muito na madrugada do domingo. Já aos pouquinhos, ao longo da manhã, começa a ter abertura de sol, o tempo vai ficando seco, o sol

0: Bom, vai aparecer gradativamente ao longo do 20 de setembro. A temperatura sobe. Tem uma tarde aí quente também prevista para o domingo. Abraço a todos. Informações do tempo da Metsul, Leandro Puchalski.
1: Está aí, portanto, mais informações durante a madrugada para você, né? No primeiro momento, a previsão do tempo. São 5h29, temperatura 12 graus em São Borja, chegando Elaine Lins.

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1: Essa semana eu falei bastante de cuidado, de erros que podem acontecer e de coisas para você prestar atenção. Hoje eu quero falar de uma coisa muito boa. Porque quando a pessoa paga o INSS por conta própria, ela pensa numa coisa só: a aposentadoria, lá longe, daqui a 15, 20, 30 anos. E é aí que aquela guia vira um peso. Todo mês tirando dinheiro para uma coisa que a pessoa nem sabe se vai ver. Só que essa conta está errada. Aquela guia não é uma poupança para o futuro. Ela é um seguro que está ativo hoje, agora, nesse exato minuto que a gente está conversando. E deixa eu te mostrar por quê. Se você adoecer e não puder trabalhar, existe o benefício por incapacidade. Se você for mãe, existe o salário maternidade. E sim, autônoma tem direito.

0: Muita gente acha que o salário maternidade é só para quem tem carteira assinada. Se acontecer alguma coisa com você, sua família pode ter direito à pensão. Ela não vai ficar desamparada. E se você sofrer um acidente que deixa alguma sequela, também existe uma proteção para isso. Tá vendo? Não é sobre futuro, é sobre o agora. Agora tem uma condição para tudo isso funcionar. Você precisa estar pagando essas guias em dia. E é por isso que eu me preocupo quando alguém diz: "Ah, vou dar uma parada de uns meses e depois eu volto." Nesses meses de pausa, se acontecer alguma coisa, você pode estar descoberto. E ninguém escolhe o mês em que a vida acontece, não é mesmo? Então, da próxima vez que você for pagar aquela guia, pensa nela desse jeito. Não é dinheiro que você está guardando, é proteção que você está cobrando, comprando para a semana que vem. Porque quem conhece seus direitos protege a própria história. E amanhã eu vou te explicar uma palavra que você vai ouvir muito daqui para frente: qualidade de segurado. Um abraço e até lá!
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6: 5h37, você confere a hora certa na programação aqui da Cultura de São Borja. 5 horas 37 minutos, temperatura 12 graus, aqui no Amanhecer na Cultura. Trazendo a música, informação, interagindo com os nossos ouvintes. Esta quinta-feira, hoje dia 17 de setembro, né, de 2026, 17 de setembro, observando aqui sobre o nível do Rio Uruguai, aqui em São Borja, 8,46 metros, né, atualizando aqui esta última medição, 8,46 aqui em São Borja. No Itaqui, vamos observar aqui, 7,63 metros, 7,63, né, ele está baixando, né, esteve um pouco mais, 7,65 ontem à noite, agora 7,63, esteve bem alto, portanto, em Itaqui, está baixando. Medição essa de Itaqui às 4h15 da madrugada de hoje. Agora o pessoal pode perguntar lá para cima, né, como é que está a situação aí, os nossos ouvintes, pescadores, nossos ouvintes do interior do município. Apenas para tranquilizar, Itapiranga está baixo, 3,03 metros, está baixando ainda. Medição das 13h15 da madrugada de hoje, 3,03 metros, Itapiranga está baixando. Porto Mauá também ele baixa, 5,16 metros. Garruchos, 6,47 metros, está baixando. São Borja, 8,46 metros, está baixando. Itaqui, 7,63 metros, né, está baixando também. 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São 5 horas 39 minutos. Vamos observar aqui os ouvintes que estão participando, né, deixando seu recado para a gente. Bom dia, Uberi. Estamos em São Cepé, trabalhando, escutando a Rádio Cultura, tá certo? Obrigado aqui, o Ramiro Farias, né? Ramiro é lá de Barra do Ribeiro, mas está trabalhando em São Cepé. Bom trabalho, Ramiro, já há alguns dias, né, Ramiro? A gente agradece pela audiência. Ele sempre está lidando aí com as oliveiras, né? Os plantios, enfim, as maquinários. Nosso muito obrigado, Ramiro, também seus familiares. Tem familiares aqui também na Serrinha de Iguariaçá. Obrigado também aos ouvintes da Serra do Iguariaçá, Vila Brites, também Conde de Porto Alegre, Assentamento, os nossos ouvintes também da Encruzilhada, né? Nosso bom dia também aos ouvintes também do Inhuporã, aquele pessoal que está saindo para o transporte escolar. Bom dia também o Jorge, o Bolo, enfim, o seu Edson, a Mari do Rincão de Santana, sempre estão ligados na programação. Dona Ana Quimeriche, né? Bairro Betim, pessoal também que lida com o setor de viandas, aí acorda cedinho, já se preparando, né, para esta quinta-feira. Quinta-feira vamos trazer aqui com relação às datas significativas. Já já, né, a gente vai trazer, então vai mais um destaque. Agora essa dos Bertucci. Dos Bertucci é uma das legendárias, uma das antigas dos Bertucci. Que é década de 70, até um pouquinho antes. Da licença, Gaúcho, faltando 20 minutos para 6.

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3: 5 horas 48 minutos, 5h48, temperatura de 12 graus, na madrugada desta quinta-feira, 17 de setembro de 2026. Aproximando também o dia 20, né? Desfile dos gaúchos no domingo à tarde. É, portanto, quinta-feira, 17 de setembro, a semana de número 38 desse ano, de janeiro até agora já se passaram 261 dias, faltando 104 dias aí para o final do ano. A fase da lua é nova, estação do inverno ainda, né? Mas já pendendo já para a primavera, se aproximando também da primavera aí. É, poucos dias, a primavera é dia 21, né? 21, portanto, na segunda-feira. É, hoje, Dia Nacional do Transportador Rodoviário de Carga, Dia da Compreensão Mundial, Dia Mundial de Segurança do Paciente. Ah, também famosas que nasceram nessa data, 1941, Evinha, cantora brasileira. Marina Lima, cantora e compositora brasileira, 1955. 1962, Fátima Bernardi, jornalista brasileira. 1964, Edson Lobão Filho, político brasileiro. César Filho, nasceu nessa data em 1965, jornalista brasileiro. Negra Lee, cantora brasileira, nasceu em 1979. Fatos históricos, 1946, é aprovada a 4ª Constituição Brasileira. Em 1843, inaugurada a Universidade do Chile. Carlos Lamarck, guerrilheiro do VPR, né, Vanguarda Popular Revolucionária, morto com 5 tiros por uma patrulha militar de Ipupiara, no interior da Bahia. Em 1978, nessa data, dado o primeiro passo para um acordo de paz entre Israel e Egito. Também um dos fatos aí da história, né? É, observando aqui através dos sites aí de notícias. 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Nosso bom dia aqui para o Natanael, né? Na audiência, chegando no trabalho. Obrigado, Natanael. Tudo de bom para vocês aí. Também os demais colegas, né? Estão ligados na programação aqui da 1260 aqui da Cultura. Vamos trazer aí destaque para o Oswaldir e Carlos Magrão. 5h51.

Belíssima canção, né? Interpretação também do Luiz Marinho com Jair Terras, Enchendo os Olhos de Campo, Jair Terres. Faltando 4 minutos para 6, aqui a programação, o Amanhecer na Cultura. Tem mais ouvintes, né? Ligados na programação, nosso bom dia aqui para o José Paz. É o seguinte, José Paz também faz uma brigadeira lá para o seu Luiz Boeira, né? O seu Luiz Boeira também no, lá em São Lucas. Bom dia, estamos golpeando um verde. Um abraço para o seu Luiz. Ontem deu ruim, né? Ah, sim, se referindo à derrota do Grêmio, né? Ontem teve um jogo isolado do brasileiro, o Grêmio tinha um jogo atrasado, perdeu para o Botafogo pelo placar de 3-2, teve discussão com relação a um gol anulado, né? 3-2 para o Botafogo ontem pelo Campeonato Brasileiro. Teve muita emoção também na... jogos aí envolvendo Atlético Mineiro e Santos. O Atlético derrotou o Santos nos pênaltis, né? Eliminou o Santos. O Corinthians foi eliminado pelo Estudiantes também. Daqui a pouco vamos estar trazendo mais informações para o nosso ouvinte. 3 minutos faltando para 6, aqui a programação O Amanhecer na Cultura, nas madrugadas da 1260, nos horários aí é das 5 até 5 para 7, né? Mas devido ao horário político, a gente está trazendo a programação das 5 até às 6h30, 6h35, com muita música e informação na sua madrugada.

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7: 6:06, 6:06, temperatura no centro de São Borja, 12 graus. É a programação aqui, o Amanhecer na Cultura. Portanto, 6:06, pessoal que tem que sair daqui a pouco, pra escola, pro trabalho, né? Nosso bom dia pra Roseli, também seus familiares, né? Roseli, seus pais aí no bairro do Passo, sempre estão ligados na programação. O Tarso, né? Nosso bom dia pro Tarso, também na audiência sempre, a gente sabe que sempre está ligadinho na programação da Cultura. Seu Ayrton, né? Lá no Ernesto Donelis, bom dia, seu Ayrton também. A gente deseja uma excelente quinta-feira ao Maninho, a Terezinha, nosso bom dia. 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E lá em Floripa, nosso obrigado pela audiência, sintonizado aí também, aliás, acessando na internet, no aplicativo. Bom dia, ótimo dia também, o Flávio Moreira, tudo bom, Flávio? Aí em Floripa, também seu Oswaldo Barreto em Torres, o Adilson Leite em São Leopoldo, também nosso bom dia lá pro pessoal de Capão da Canoa, né, Adilson? A gente sabe que sempre está na audiência aí da 1260. Tô conferindo aqui a temperatura em São Borja nesse momento, diminuiu um pouquinho, né, na marca aí dos 11 graus, a gente abriu a programação na média aí dos 12 graus, agora 11 graus, diminuiu um pouquinho, portanto, a temperatura aqui em São Borja. Apenas conferindo aqui o nível do Rio Uruguai, na cidade de São Borja, nível do Rio Uruguai atualizado 8,40 metros, está baixando, 8,40. Então, as informações aí para os nossos ouvintes. Nosso bom dia também para a Karine, lá em Sarandi, seus familiares, né? Aqui na cidade, seu Valdir, dona Fátima. Também lá em Mercedes, a Sinara e familiares, nosso agradecimento por estarem ligados na programação aqui da Cultura. E no Frank Moraí, depois Pedro Bento Zé da Estrada, aqui no espaço do Sertanejão, 6:10, a hora certa. 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
11: 6 horas e 21 minutos, 6h21, temperatura de 11 graus no centro de São Borja. Vamos trazer a projeção do tempo novamente. A gente já trouxe uma primeira parte aqui por volta das 5h30, né? Agora para o ouvinte que está acordando agora, está com o radinho na cabeceira da cama, vai sair para o trabalho. Vamos trazer então a projeção para essa quinta e para o resto da semana aí com o meteorologista da Metsul, Leandro Buchowski.
12: Olá pessoal, chegando com as informações de uma quinta-feira onde a massa de ar seco e frio segue sendo a grande influência aqui para São Borja e para toda a fronteira oeste. Um dia de sol mais uma vez que chega a predominar durante grande parte da quinta-feira. As temperaturas vão subir, pessoal, e depois de um amanhecer frio temos uma tarde quente, máximas de 26 a 28 graus. Olha só, na tarde de hoje, tá? Então tem aquecimento. Bom, vai ter um pouquinho mais de nuvens no decorrer do dia, mas isso é mais para o final da quinta. Ainda tem sol nessa sexta, onde o dia já não esfria tanto de manhã e à tarde de novo vem para uns 25, 27 graus. Só que a sexta, pessoal, é bem mais nublada. Tem sol, mas perde muito espaço, o céu vai ficando encoberto e quanto mais para o final da sexta, mais encoberto fica. E até mesmo, se a gente terminar a sexta com chuva, não dá para descartar. E eu mais peço que você tenha atenção com sábado, porque pode chover a qualquer hora do dia, em alguns momentos pode chover forte e vir com algumas trovoadas. Atenção ao sábado, a temperatura já cai. Bom, domingo, pessoal, 20 de setembro. A boa notícia é que a chuva é muito na madrugada do domingo. Já aos pouquinhos, ao longo da manhã, começa a ter abertura de sol, o tempo vai ficando seco, e o sol vai aparecer gradativamente ao longo do 20 de setembro, e a temperatura sobe. Tem uma tarde aí quente também prevista para o domingo. Abraço a todos, informações do tempo, da Metsul, Leandro Buchowski.
11: 6 horas e 23 minutos, 6h23, a música, informação nas madrugadas desde as 5, né? A gente está trazendo aí para os nossos ouvintes. Bom dia também para o Carlos Chaves. Também para o seu Antônio Ávila, né? Obrigado, seu Antônio, tudo bom, hein? Um bom chimarrão na São João Batista, os ouvintes também lá do Altos da Boa Vista, né? Outro dia a gente ouviu, aliás, encontrou no mercado, um ouvinte, agora acabei esquecendo o nome, né? Ele também trabalha aqui junto ao Sagradinho, agora a gente lembrou, junto ao Sagradinho, o Sagrado Coração de Jesus, na escola, antigo orfanato, e nos ouve lá no Altos da Boa Vista. Bom dia, meus amigos aí de São Borja. Agora mesmo aqui uma foto, né, do seu Oswaldo Barreto lá em Torres. Obrigado, seu Oswaldo. Tudo bom aí em Torres? Belíssima foto, amanhecendo o dia aí na mais chamada mais bela praia gaúcha, né? O Luiz Carlos, bom dia, Alberinho. Ótima quinta-feira para todos nós aqui na escuta. Já saindo quase para a academia, né, Luiz Carlos? Também a dona Idelaine. O Nório de Andrade. Bom dia, amigo Alberi. Grande abraço ao amigo Natanael Cardoso, tio Dola, seu Luiz Boeira, José Urico, compadre Adão Robalho, comadre Jussara, lá no José de Alencar. Tá certo, obrigado aí, Honório. A gente deseja também tudo de bom para vocês aí e a Roselaine, né? Na audiência sempre da programação da cultura. 6 horas e 24 minutos, já quase na reta final da programação aqui da cultura. Essa música que sempre está rodando aí na Caiçara, né? Ela roda um trecho, uma trilha, enquanto o locutor ele conversa na Caiçara. Vamos trazer na íntegra um bom dia muito grande. Música aí do Tony Brum, Carlos Omar Vilela. E também interpretação do Rui Beriva, saudoso Rui Beriva, 6h24. A temperatura em São Borja, portanto, na marca dos 11 graus.

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9: 6:32, 6:32, temperatura 11 graus aqui no centro de São Borja, reta final aqui da programação, né? Nosso muito obrigado pela sua audiência e sintonia desde as 5 da madrugada. Os ouvintes que estão ligando o rádio agora há pouco, também a gente trouxe muitas informações, interagiu aí com o ouvinte, nosso obrigado, pessoal que enviou o seu recado pelo 3431-2244, nosso telefone, o WhatsApp da emissora que é o 996731260 e também no nosso WhatsApp, no 98409-4230, para Três Tentos, Mercado da Casa, Produtos Calmidor e Xarope Gabiru, Toro Passo Agronegócio, JLA Energia Inteligente, né? 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A gente retorna na programação amanhã, na sexta-feira, né? Fechando aí a semana, dia 18 de setembro. Hoje, 17 de setembro, quinta-feira, terá tempo bom em São Borja, temperatura também, elevação durante a tarde. Chegando aí os mateadores, daqui a pouco a gente retorna no Gente é Notícia e à tarde, novo encontro às 13h30 da tarde, a tarde é sua. Até lá.

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19: Amavelmente, bom dia. Está com você o programa 5 minutos com Jesus, programa da Igreja Evangélica Luterana do Brasil, Congregação Cristo. Hoje, 17 de setembro, quinta-feira. Medite conosco sobre o tema Não Tenha Medo. O Senhor Deus é a minha luz e a minha salvação, de quem terei medo? O Senhor me livra de todo perigo, não ficarei com medo de ninguém. Salmo, capítulo 27, no primeiro versículo. A criancinha com medo do escuro dorme somente com a luz acesa. Quando está diante de uma situação perigosa, imediatamente pede socorro e corre para o colo dos pais, em quem confia e sente segurança. Davi, autor do Salmo 27, teve medo. Todos sentem medo. O medo nem sempre é algo negativo. Ele é uma emoção natural que prepara a pessoa para uma situação de perigo ou ameaça. É uma reação do organismo que ajuda a sobreviver. Em algum momento, o medo é ativado em nossa vida, seja por causa da incerteza do futuro, uma notícia ruim, uma doença, a morte, o abandono, o escuro, o inferno ou tantos outros problemas. Às vezes, o medo permanece por um longo tempo. Outras vezes, é passageiro como um susto. Como conviver com o medo e superá-lo? No Salmo 27, Davi compartilha a sua confiança em Deus, dizendo: O Senhor Deus é a minha luz e a minha salvação. De quem terei medo? O Senhor me livra de todo perigo. Não ficarei com medo de ninguém. Jesus disse diversas vezes a seus seguidores e para aqueles que lhe pediram ajuda: Não tenham medo. Jesus nos encoraja e convida a confiarmos nele. A fé em Jesus ajuda a superar o medo. Quando você estiver com medo, lembre-se de que Jesus está com você. Ele é a luz na escuridão e dá força no momento de necessidade. Assim como a criancinha com medo pede ajuda aos pais, você também pode pedir socorro e correr para o colo seguro de Jesus. E assim chegamos ao final de mais uma mensagem da Palavra de Deus, quando meditamos sobre o tema Não Tenha Medo. Esperamos que de alguma forma esta mensagem tenha sido significativa para a sua vida. Atenção para o seguinte aviso: neste sábado, às 19 horas, teremos o nosso culto a Deus. Oremos diante da cruz. Amado Senhor, fortalece a minha fé em Jesus. Dá-me coragem e a certeza da tua companhia para enfrentar e vencer o medo. Em nome de Jesus. Amém.
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Bom dia, está começando o Bom Dia Cidade, o programa da Prefeitura Municipal de São Borja, desta quinta-feira, 17 de setembro de 2026.

0: E no programa de hoje, o entrevistado é Paulo Moacir Puersk, secretário municipal de Esporte e Lazer. E com ele vamos abordar exatamente os assuntos dessa área. Até porque amanhã, sexta-feira, encerram-se as inscrições para os Jogos da Primavera. Evento que a gente vem anunciando já há algum tempo. E há uma enorme expectativa, e ela deve se confirmar, de mais um grande evento, uma grande promoção da Prefeitura Municipal, secretário, através da sua secretaria. E o senhor pode falar melhor a respeito. Bom dia.
1: Bom dia, Paulo Roberto. Bom dia aos amigos que estão em casa, no momento se preparando aí para mais um dia de trabalho, né? Uma satisfação estar novamente aqui falando com vocês, trazendo a informação do esporte. Bom, né, amanhã nós estamos findando aí as inscrições, né, para os Jogos da Primavera. Evidentemente que nós vamos fazer um balanço das inscrições feitas e alguma que outra categoria que porventura não preencher as vagas necessárias, a gente vai estar estendendo um pouquinho mais. Mas a previsão é de que todos sejam preenchidos já nesse primeiro momento, né? E a avaliação é muito boa até o momento. O pessoal está tendo uma procura bastante significativa de informações e inscrições, de fichas de inscrições. Agora eu vou aguardar o grande momento aí para a gente pegar a partir da semana que vem e já começar a fazer o tabelamento, né, das equipes, e assim que possível a gente vai estar divulgando essas informações aos nossos participantes.
0: Quais são as modalidades esportivas a serem disputadas nos Jogos da Primavera desse ano?
1: Bom, nós temos o futebol de salão, né, o futsal, as categorias sub-7, 9, 11, 13, 15, livre, o livre masculino e o feminino e o veterano. Mas o handball masculino e feminino, o basquete 5x5, vôlei de areia de dupla masculino, feminino e mista, o vôlei de quadra masculino e feminino. Então, uma grande variedade de esportes. Né? E nós vamos estar contando também a gente está entrando em contato com o IFAR para fazer o basquete. E aí, tem a queimada dos nossos pequenos também, que a gente estava esquecendo. Né? A queimada foi um pedido aí das escolas do município, que foi feito no GIMS, né, os jogos do município. E teve uma boa participação e eles nos pediram. E a gente está aqui para fazer o esporte, né? Não, independente de quem seja. Então a gente abriu esse espaço aí para a queimada também. E deve ser lá no IFAR, até pela centralização do espaço, local lá mais próximo, mais fácil de acesso, né, dos nossos pequenos.
0: Uma coisa que dá para a gente observar, secretário Paulo, é de que tudo que se faz no esporte, estamos indo até além da expectativa que existia inicialmente, quando o senhor assumiu a secretaria, de que era possível sim fazer, mas hoje a gente pode dizer com toda a tranquilidade de que está bem acima daquilo que era esperado. Certamente vem trazer alegria para quem participa, para a comunidade que se envolve verdadeiramente. O prefeito José Luiz Machado é uma pessoa que sempre está falando: eu quero quanto mais esporte nós tivermos para nossas crianças, para a nossa comunidade, melhor ainda. E parece que a coisa está fluindo até com uma certa naturalidade. É possível dizer que é assim?
1: Exatamente, para nós é uma satisfação a gente ver que a fluidez do como está acontecendo as coisas, né? E pensando nisso, já na segunda-feira já abrem-se as inscrições para o nossa corrida da primavera para infanto e juvenil, né, que são dos 2 anos aos 16 anos, né, que ocorrerá o dia 12 de outubro. Né, uma corrida.
0: Dia da criança.
1: Dia da criança. Né, e vai ser toda ela aqui no Parcão, os itinerários todo interno dentro do Parcão. O pessoal pode procurar a partir de segunda-feira já nossas inscrições. Desde já a gente já tem feito algumas inscrições já, mas já oficialmente segunda-feira estão abertas as inscrições e vai até o dia 10 de outubro as inscrições desta corrida infantil juvenil, e que será o dia 12 de manhã.
0: Bem, nesse momento, estamos aí há pouco mais de 24 horas para o encerramento das inscrições para os Jogos da Primavera. Como é que está a procura pelas inscrições?
1: Eu não tenho aqui como te dar em exatos os números, mas está muito boa, né? Ontem de noite, principalmente à noite, às vezes o pessoal nos procura, né? Pede para a gente mandar a ficha de inscrição em PDF. Nós temos a procura de pessoas de fora do município querendo participar, mas como a gente tem, o nosso objetivo principal é atender nosso público interno, nosso público do município. Havendo a disponibilidade de vagas, a gente abre tranquilamente para pessoas de fora do município, né? A gente já tem esse controle, esse contato. Mas só, a gente só vai poder mensurar a partir de segunda-feira, né? Que sexta termina, daí segunda-feira a gente vai sentar, vai dar uma olhada, ver quem se inscreveu, quais as modalidades que ainda existem, a possibilidade de novas inscrições, e aí a gente vai procurar aqueles que nos estão na guarda.
0: A gente observa e sabe o que está acontecendo, o senhor observa, e quando tem que fazer correções com a sua equipe, o senhor faz certamente com muita naturalidade. Mas eu lhe pergunto, que comentários o senhor costuma ouvir das pessoas que vão até a secretaria buscar informações, principalmente agora sobre Jogos da Primavera, sobre esta promoção específica para a meninada, marcado para o dia 12 de outubro, e outras atividades que nós vamos ter até o final do ano?
1: Pois esta corrida infanto-juvenil é uma situação clássica de rever conceitos, né? De rever o que está sendo feito e reformular. Então, o ano passado, na corrida do Dia do Trabalhador, a gente fez a corrida do Dia do Trabalhador e junto a uma corrida para as crianças, né? Para o infanto-juvenil. E a gente viu que naquele momento a gente ocorreram algumas falhas e nós não estávamos dando a devida atenção aos nossos pequenos. E sabendo disso, a gente pegou e refez todo o processo. Nós temos que ter um momento para os nossos pequenos, para as crianças e os adolescentes que vêm participar, para que eles não sejam saindo daqui frustrados, né? Então a gente deixou o único dia exclusivo para eles. Então nós já tivemos a corrida de volta às aulas, nós vamos ter agora a corrida da primavera, e no final do ano vai ter a São Silvestre e a São Silvestrinho um fim de semana antes. A gente não tem bem a data, mas provavelmente seja um fim de semana antes. A São Silvestrinho, que vai atender as crianças do nosso município que vão correr a São Silvestrinho, né? E já vão poder se gabar, né? Que estão correndo rústicas. Então isso é muito bom, isso é excelente para nós.
0: A gente tem uma... A cada ano que passa, as situações se modificam, e a gente sempre vê no esporte uma espécie de uma válvula de escape, ou uma ferramenta fantástica para o quê? Para tirar os nossos jovens de outras coisas, que nem é bom falar aqui, mas a gente sabe, quem está nos ouvindo, sabe de onde a gente quer tirar os jovens e evitar que eles percorram esse caminho nada interessante.
1: Eu trago para mim aqui uma máxima, né? Que o esporte é uma caminhada para a saúde do corpo e da mente, e uma janela aberta para a educação. Eu acho que dito isso, eu posso dizer tudo, já a gente diz tudo, né, em relação a isso que tu falou. O esporte, ele é uma válvula de escape, uma maneira de a gente pegar e sair das nossas ansiedades. Hoje é depressão, é crise de ansiedade, é uma coisa bárbara que está acontecendo com o ser humano pelo movimento que a gente está vendo, pela vida que a gente está vendo, a vida intensa que a gente está vendo. E o esporte é a nossa válvula de escape, né? Então, nós temos que nos agarrar àquilo que nos proporciona algum prazer. De tantas desilusões e tantos acontecimentos desagradáveis que têm acontecido, nós temos que agarrar aquilo que nos proporciona pelo menos um pouco de prazer.
0: Pois é. Antes nós tínhamos só o futebol, porque afinal de contas a gente sabe que uma secretaria ela tem recursos limitados para as mais diversas atividades. E a Secretaria de Esporte e Lazer, com ela, não é muito diferente. Nós sabemos que, às vezes, é preciso surgir em parcerias para as coisas acontecerem. Mas eu lhe pergunto, mesmo diante dessas situações, hoje temos aí campeonato de futebol andando. Logo vamos ter também futebol 7. Nos fale um pouco também a respeito dessas duas modalidades.
1: Bom, nesse momento, nesse próximo fim de semana, nós vamos ter a terceira rodada do futebol categoria Master, né? Campos das Convil, que é do Independente. Lá no bairro do Passo, rodada de futebol, né? Voltado muitos anos, o pessoal não queria, mas hoje está um dos melhores campos que nós temos no município. Sim. Né? Então está correndo a categoria Master e a categoria Veterano, nesse período agora, nesse segundo semestre. Assim que nós terminarmos as duas categorias, isso deve ser lá no final de meados de dezembro, nós vamos começar o futebol 7, categoria Super Master, né? Aliás, Sênior, que é os 55 e 60 anos. E serão lá na ABB, a parceria já antiga nossa, como tu falaste, as parcerias, né? Que é importantíssima para fazer desenvolver o esporte. Também nós temos o campeonato de futebol 7 feminino, categoria livre, que vai ocorrer também no mês de novembro. Agora no mês de novembro a gente já vai estar, isso aí é uns jogos aos domingos, né? O sênior será durante a semana, dias de semana, provavelmente terças e quintas-feiras, e o feminino aos domingos. Também nós temos ainda ocorrendo junto com o Fênix, o pessoal da Fênix e o pessoal que faz o basquete. Nesse fim de semana passado tivemos atividades aí com o professor Guilherme Rigg, com o pessoal dele, que ele faz uma parceria no basquete 3x3, o arremesso livre. Então ele tem uma série de atividades que ele faz para motivar e tem crescido muito, bastante os nossos participantes do basquete. Isso é a diversidade de atividades esportivas que a gente tem feito no município.
0: Paulo Moacir Puers, secretário municipal de Esporte e Lazer, conversou conosco no Bom Dia Cidade, mas antes de concluir, secretário, deixo o microfone à sua disposição para alguma coisa mais que o senhor deseje acrescentar.
1: Bom, só por título de curiosidade, na próxima semana a gente estará fazendo um trabalho aqui que a gente fez lá no ginásio do Passo, uma parte de pintura e melhoria do ambiente. E nós vamos estar fazendo um trabalho de recuperação das nossas quadras aqui, que é uma pintura e deixando as três quadras de uma maneira melhor, um local mais aprazível ainda, que já é, né, para os nossos frequentadores. E deixo aqui meu abraço, um bom dia a todos os nossos conterrâneos.

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3: Bom dia, bom dia. 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Grande abraço, Cultura. Meu abraço, ouvintes. 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

0: Muito bom dia a você que está na sintonia aqui da Rádio Cultura M1260, emissora da empresa São Borgense de Comunicações Limitada. Começando às 7h50, mais uma edição do programa Gente é Notícia, edição deste 17 de setembro de 2026, sequência da nossa Semana Farroupilha. Chegamos na quinta-feira e sejam todos muito bem-vindos à nossa programação que vai até às 9h10 para trazer informação aqui na sua Rádio Cultura M. Lembrando, estamos ao vivo tanto pelas ondas da 1260 quanto em live pela página do Facebook, onde você pode nos acompanhar, interagir, mandar sua mensagem aqui para a nossa equipe. Estamos ao vivo, eu, Anelise Andres, Alberi Dias, Enéas Júnior. Alberi, bom dia.
1: Bom dia, Anelise, e também o nosso colega Enéas Júnior e os demais ouvintes aí da programação.
0: Enéas, bom dia.
2: Bom dia, Anelise, bom dia a você que nos acompanha. Ótima semana farroupilha para todos e é um prazer sempre estar por aqui.
0: Muito bem, então vamos aproveitar e falar sobre esse tempo maravilhoso que nós estamos vendo, né? Mais um dia ensolarado, mais um dia

0: dessa semaninha muito inspirador. Estamos com o tempo seco, sol brilhando, e eu tenho certeza e já desejando que será uma excelente quinta-feira, e desejando uma excelente quinta-feira a todos. A gente já vai atualizar a nossa temperatura e também a previsão do tempo aqui para os nossos parceiros. 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E ontem a gente nem falou sobre, porque eu acabei chegando na segunda parte do programa, mas as suas férias, elas foram... Como é que eu posso dizer?
1: Interrompidas?
0: Foram suspensas?
1: Foram cortadas?
0: O que que aconteceu, Alberi?
1: Pois é, a gente cedeu aí uns dias pro Moisés, né? Fizemos um acordo.
2: O acordo,
1: tá curtindo a Semana Farroupilha, né, Liz?
0: Bom, então, o teu substituto, ele gosta da Semana Farroupilha, né? Pois é. Primeiro dia ele veio sem ter dormido.
1: Primeiro e segundo dia.
2: Na mão ainda.
1: Primeiro e segundo dia. Depois, de repente, chegar até o final, poderia não aguentar aí o ritmo.
0: Não, judiaria, né? A gente precisa também, nós aqui como emissor e como colegas de trabalho, nós temos que incentivar aqueles que gostam dos bailes, não é?
1: Houve um bom senso, então, aqui da parte, a gente cedeu uns dias. Mas depois a gente vai recuperar, né? Vai dobrar os dias aí.
0: Capaz. Ai, meu Deus do céu. Bom, aí foi um acordo, né? Então, que seja. Mas pelo menos o Moisés está bailando, está feliz, está contente. E não só o Moisés, né? Muita gente muito aproveitando para participar dos bailes que acontecem nas nossas entidades tradicionalistas, que, aliás, estão com bastante movimentação. E quando a gente fala em baile na Semana Farroupilha ou em qualquer outra data, porque nós temos vários durante o ano também, a gente fala em uma movimentação econômica bem importante aqui no nosso município, porque a gente fala em pilchas, né? Alguma coisa ou outra coisa, todo mundo acaba comprando. A gente fala em arrumar, fazer um coque, é um salão, é todo um consumo também dentro da própria entidade. Então, isso é uma movimentação bem importante, e além das pessoas que vêm aqui para o nosso município para também aproveitar os bailes. Então, a gente traz turista nessa época do ano, e o que é mais importante ainda, não é um dinheiro de fora que vem.
1: E já pensou na parte da alimentação, as compras que fazem, né, Nelise, das entidades e também dos piquetes, né?
0: Tanto a alimentação quanto bebida, né,
1: isso, Alberim? Bebidas, carnes também, questão da comida campeira, né? Então, talvez seja algumas toneladas aí de alimentos que são, quem janta são consumidos.
2: Nas entidades sabe muito bem que é fartura, né? Não falta nada na mesa. É sempre aquela maionese. Elas fazem de litro aquelas maioneses, né? De quilo, né, no caso.
1: Até teve um ano que a gente buscou junto às entidades a quantidade de charque que eles produziam. Até esse ano não dá para, de repente, buscar informação junto.
0: A dona Nídia chegou a comentar conosco, e eu não lembro agora o que ela falou com relação a quilos, mas bastante. Bastante. Vamos buscar essa informação para repassar, mas é uma quantidade bem considerável de carne. E a carne em geral, né? Não só o charque. Sim, quanto claro. Será que não vai? Só nessa Semana Farroupilha.
1: Não sei se o Enéas foi ontem ou não.
2: Ontem no, na janta.
1: Ah, na janta.
2: Na janta. Eu no baile não fiquei, mas na janta sim. E realmente, como eu disse, acabou a maionese, tem um lá na mesa falando, ó, tá faltando maionese na mesa 3. E aí no outro lado, tá faltando carne na mesa 3. Então o pessoal tá cuidando muito e nunca falta. E tu pode ir lá e repetir que sempre vai ter comida. Isso é muito impressionante, cara. Isso é uma coisa que me chamou a atenção, né? Porque a gente vai em qualquer buffet que a gente paga ali, né? Por exemplo, muitas vezes falta e fica um tempo ali sem parar. E o pessoal, nossa, é muito proativo. Mesmo as filas sendo grandes, eles conseguem dar conta e a fila vai mais rápido, né? Eu, olha, bem impressionado. E ontem eu tava olhando, tinha bastante gente na janta. Eu não sei como é que foi a movimentação do baile, mas na janta tinha muita gente, porque era o churrasco, né? Cara, que fenomenal, carne fenomenal, lá no Boitatá. E aí, amanhã, me convidaram, então, a princípio eu vou ali no CFTG pra ver como é que vai ser. E hoje eu vou aqui no CTG, mas só pras jantas, pra avaliar depois.
0: Tá certo, pra fazer uma avaliação. Alberi, temperatura mínima.
1: Pois aqui no estúdio, na Lisa, foi de 11 graus, Mas o Carlos Ferreira nos enviou agora há pouco, né? Destacando que a mínima foi de 8 graus, né? Tá uma diferença de uns 3 graus aí. Ontem a mínima do Carlos Ferreira foi 7, né? E aqui a gente tinha 10 graus ontem a mínima aqui no estúdio. Ontem o Carlos Ferreira, aliás hoje, né? Agora a mínima de 8 graus, segundo Carlos Ferreira da Fepagro. Mas a nossa aqui no estúdio foi 11.
0: É, ali a Fepagro, ela fica a alguns quilômetros aqui. Sim. Da nossa zona urbana. Sabe o que eu ia dizer? Olha para os lados da minha casa, estava mais frio um pouquinho do que 11 graus.
2: Olha, eu vou dizer para vocês também, eu agora estou de camiseta, mas de manhã, a hora que eu levantei, estava bem de ladinho.
0: Achei. Bom, mas enfim, né? É a temperatura que temos, a gente tem uma previsão que a temperatura suba um pouquinho mais hoje. Eu não sei se a Messu já enviou a atualização, então vamos acompanhar direto.
1: É o Leandro Puchalski.
0: Leandro Puchalski trazendo os detalhes do tempo aqui para nossa São Borja, para nossa região, e vamos ver se ele já fala também do domingo, né? Vamos lá.
3: Olá, pessoal, chegando com as informações de uma quinta-feira onde a massa de ar seco e frio segue sendo a grande influência aqui para São Borja e para toda a fronteira oeste. Um dia de sol, mais uma vez, que chega a predominar durante grande parte da quinta-feira. As temperaturas vão subir, pessoal, e depois de um amanhecer frio, temos uma tarde quente, máximas de 26 a 28 graus. Olha só, na tarde de hoje, tá? Então tem aquecimento. Bom, vai ter um pouquinho mais de nuvem no decorrer do dia, mas isso é mais para o final da quinta. Ainda tem sol nessa sexta, onde o dia já não esfria tanto de manhã e à tarde de novo vem para uns 25, 27 graus, só que a sexta, pessoal, ela é bem mais nublada. Tem sol, mas perde muito espaço, o céu vai ficando encoberto e quanto mais para o final da sexta, mais encoberto fica. E até mesmo a gente terminar a sexta com chuva, não dá para descartar. E eu mais peço que você tenha atenção com o sábado, porque pode chover a qualquer hora do dia, em alguns momentos pode chover forte e vir com algumas trovoadas. Atenção ao sábado, a temperatura já cai. Bom, domingo, pessoal, 20 de setembro. A boa notícia é que a chuva é muito na madrugada do domingo. Já aos pouquinhos, ao longo da manhã, começa a ter abertura de sol, vai ficando seco, e o sol vai aparecer gradativamente ao longo do 20 de setembro, e a temperatura sobe. Tem uma tarde aí quente também prevista para o domingo. Abraço a todos, informações do tempo, da Sul, Leandro Puchalski.
0: Então, muito bem, tá aí a previsão do tempo com o Leandro Puchalski, que já falta um minutinho, faltando para as 8 horas da manhã, daqui a pouquinho abre espaço para a Rede Pampa chegar conosco nessa quinta-feira. Hoje temos entrevista, daqui a pouquinho, e eu quero falar, enquanto isso, da Clínica Baletistas, aquele convite especial para você aproveitar e ter uma experiência com a Clínica Brasil Dentistas. 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Rede Pampa chegando com a gente, já voltamos.
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5: Polícia Civil cumpre 43 mandados de prisão no Rio Grande do Sul e em Santa Catarina contra a facção do Vale dos Sinos. Eu sou José Neguiar e este é o Pampa Notícias, atualizando as principais informações do momento. A Polícia Civil realiza nesta quinta-feira uma operação contra uma rede criminosa investigada por tráfico de drogas no Rio Grande do Sul e em Santa Catarina. Ao todo, são cumpridas 73 ordens judiciais, sendo 43 mandados de prisão preventiva e 30 de busca e apreensão. As ações ocorrem em 10 municípios. Segundo a investigação, o grupo atua no fornecimento, armazenamento, transporte e venda de drogas. Os policiais também identificaram negociações envolvendo armas de fogo e munições. Entre os presos está um advogado de Porto Alegre suspeito.

0: suspeito de prestar apoio à organização criminosa. Uma mulher de 44 anos foi esfaqueada pelo companheiro na madrugada dessa quinta-feira em Canoas. O caso aconteceu no bairro Guajuviras. Segundo a Brigada Militar, o suspeito fugiu, mas ele foi preso próximo à Avenida Boqueirão. Mesmo ferida, a vítima conseguiu pedir ajuda na casa de vizinhos. Ela foi socorrida e encaminhada ao hospital em estado grave. A Polícia Civil investiga o caso, tratado inicialmente como tentativa de feminicídio. E um bebê de 1 ano e 6 meses morreu afogado na piscina de uma residência nesta quarta-feira em Cruz Alta, no noroeste do estado. Segundo a Polícia Civil, a morte é tratada como acidental. A identidade da criança não foi divulgada e a Polícia Civil informou que não serão divulgados outros detalhes sobre essa ocorrência. O ataque russo com mísseis e drones deixou pelo menos 18 feridos em Kiev, na Ucrânia. Isso hoje, quinta-feira. A capital amanheceu após uma noite de fortes explosões. Segundo as autoridades ucranianas, um prédio residencial foi atingido e houve dano em 8 regiões. Também foram registrados 7 feridos na região de Odessa e 3 na região de Zaporizhia. O presidente dos Estados Unidos, Donald Trump, ameaçou impor tarifas contra a União Europeia caso o bloco avance com a proposta de se aproximar do Canadá. A ideia foi apresentada pela presidente da Comissão Europeia, que quer transformar o Canadá no primeiro membro associado do bloco. Trump afirmou que poderá interromper o comércio com a Europa em vários setores. A Comissão Europeia declarou que a proposta não representa um ato hostil contra os Estados Unidos. 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

0: Muito bem, de volta. São 8:09, 8:09, dando sequência no programa Gente, a notícia dessa manhã linda que estamos, dessa quinta-feira, 17 de setembro de 2026. Quero aproveitar já e convidar você a participar conosco também na nossa live, mandar o seu recadinho. O pessoal já está participando conosco aqui, inclusive eu estou escutando a minha voz aqui no retorno da live, deixa eu baixar, deu certo. Então vamos lá, quero mandar bom dia para o Luiz Augusto Celestino, Vânia Cabral, aqui também Donata Marílio, Mário Lopes, Joseida Montenegra participando conosco, Jefferson Amaral, Vera Maria Ferreira, o Valdocir, aqui também conosco, Jardel Fagundes.
1: O pessoal certamente magoado com o Grêmio.
0: O que aconteceu ontem com o Grêmio?
2: O Grêmio perdeu de 3-2. Mas depois a gente traz com calma.
0: É, de repente aqui o João já comentou aqui, mas deve estar mais em mensagem dele. Neia Jala, que também, Janete Santos, Terezinha Guedesteri, Ieda Pedroso, Anália, Célia Ramos, Terezinha Rodrigues, João Barbomilha, o pessoal que está sempre na nossa live. O João ainda não se manifestou. Acho que foi por causa do
2: Grêmio. Eu acho que o João está de ressaca, pelo jeito.
0: Deve subir.
3: Pois é, de repente em seguida ele participa aí. Também tem a Jacira Amaral falando que, sobre a gente ter voltado aqui, Nelise. Que bom que o Albiri voltou, a programação está melhor.
2: Ih, olha, viu? Eu não gosto da gente.
0: Que coisa boa. Que bom, né? Teus fãs, fico feliz em saber.
3: Tem a Carla Fonseca aqui.
0: O pessoal não gostou do Moisés.
2: Ah, é. Não, não é do Moisés, eles não gostam de nós. Tu não entendeu isso?
3: A Carla Fonseca, Albiri de volta. Quantos dias de férias não pode ficar longe? Competência é isso. Olha aqui, obrigado então a Carla, né?
0: Pelo elogio. Albiri Dias. Eles estão com saudades da nossa discussão de temperatura de manhã.
2: É verdade. Tá, eu quero estender o meu abraço também para Adriano Guasto também, que sempre nos escuta pela manhã, acompanhando todas as notícias, e no final da tarde lá no programa das 5 com a gente também, Annelise. Então, ouvinte assíduo.
0: Olha o João. O que eu falei? Chega. João Hatz, bom dia. O Grêmio perdeu e deixou escapar a oportunidade de melhorar na tabela. Tá aí. Flávio Moreira Soares também lá de Floripa nos acompanhando. Bom dia, Flávio. Pois muito bem, agora a gente vai falar de empreendedorismo. A gente vai falar de

0: possibilidade. A gente vai falar de um parceiro aqui da rádio, que é o Poços Artesianos Santa Rosa, e veio justamente de Santa Rosa conversar conosco o André. André, bom dia.
1: Bom dia, Nelise. Bom dia, Enéas. Bom dia, ouvintes. É um prazer estar aqui falando sobre o nosso trabalho.
0: Pois muito bem. Poços Artesianos Santa Rosa, nos conte mais dessa empresa, quantos anos essa empresa tem, né? E por que que ela está hoje chegando aqui em São Borja, né? Se apresentando em São Borja?
1: Bom, a nossa empresa tem mais de 40 anos de experiência no ramo de perfuração de poços artesianos, né? A gente atende toda a região, todo o Rio Grande do Sul, né? E a gente sempre atendeu São Borja, mas dessa vez a gente optou também por ser parceiro da rádio, né? Então, estamos vindo aqui na rádio para divulgar o nosso trabalho.
0: Pois muito bem. E você ontem, inclusive, estava em outro município, né? Vocês estão bem atuantes mesmo no estado. Então, vocês sentiram que esse ramo era importante ingressar quando vocês resolveram trabalhar em poços artesianos?
1: Sim, com certeza. Na verdade, o poço artesiano ele é essencial para inúmeras demandas, né? Até tem casos que só o poço artesiano consegue captar água, né? Regiões que a água da rede de distribuição pública ou captações diferentes são impossíveis, digamos assim, e o poço artesiano é a única ferramenta que pode ser utilizada para captar água.
0: Bom, e qual que é o primeiro passo para quem está pensando, está ouvindo neste momento a rádio e pensando, mas eu podia colocar um poço artesiano? Primeiro me diz o que que vai ter de benefício e depois o que essa pessoa pode fazer.
1: Bom, de benefício, primeiramente, o poço artesiano, além de qualidade de água muito superior, né, que nós temos um filtro natural que é a natureza, as camadas de solo que nós temos até chegar no aquífero, o poço artesiano, o primeiro passo é chamar a gente, né, então... Quando contatando conosco, a gente entende bem certinho a demanda do cliente, que no caso são inúmeras, e o poço artesiano ele depende disso, né? O dimensionamento dele, o projeto dele para perfuração, tudo vai partir do objetivo do cliente para esse poço, né? Seja água para irrigação, seja para gado, seja para casa, né? Uma demanda residencial. Então tem inúmeras demandas e a partir disso a gente faz o projeto do poço artesiano. Falando conosco, daí nós temos as etapas da perfuração, né? Que o início é fazer o pedido de licença prévia, né? Junto ao DRH, no CIOT, que é o Sistema de Outorgas do Rio Grande do Sul. Fazendo esse pedido de perfuração, a gente tem a licença para perfurar. A partir disso, a gente faz a perfuração, instalação e depois as adequações físicas e o encaminhamento da outorga do poço artesiano.
0: E o espaço que tem que ter? Desculpa, Nelly.
1: O espaço, na verdade, ele varia da obra que vai ser feita, né? Então, primeiro tem que ter espaço para acesso para os caminhões, né? Então, pelo menos um caminhão ele tem que entrar de ré ali para fazer a perfuração. A gente levanta a torre, né? E sempre com perto de tem que cuidar com ali o acesso, o planejamento do cliente também no futuro, porque o poço artesiano tem que ser uma região, ele tem que ficar isolado, assim, não pode ter muita construção ao redor, enfim, que dificulte depois uma possível manutenção que ele vai precisar, né?
2: E ele hoje, ele ocupa rede elétrica normal?
1: Sim, sim. Hoje nós temos bombas solares e bombas elétricas, né, ligadas direto na energia. Então isso varia também da necessidade do cliente ali. Tem, claro, com certeza, naturalmente a rede elétrica vai ter uma segurança maior, então poços de vazões maiores que demandem bombas com potências maiores vai precisar de uma energia mais estável, né?
2: Correto. Eu tenho uma pergunta bem de leigo mesmo. Como é que vocês sabem que tem água lá embaixo? Onde é que vocês sabem que está o lençol e tudo mais?
1: Bom, primeiro de tudo, o Brasil como um todo, né? Nós temos um aquífero muito rico. Uhum. A gente não tem certeza de profundidade nem de vazões que vão ser encontradas. Então, a sondagem, né, da perfuração, ela vai ser o nosso norte, digamos assim. Existem estudos que a gente aproxima, né? Então, fazendo o nosso estudo, sempre o estudo hidrogeológico prévio da região, a gente consegue ter essa aproximação e a locação do poço adequada, né? Sim. Mas o ideal sempre é perfurar e daí a gente consegue ter certeza das vazões e profundidades do poço.
0: Isso é um trabalho que daí vocês fazem para ver da realidade daquele local.
1: Isso aí.
0: E a água, se a água é potável ou não, isso também é uma análise que vocês fazem?
1: Com certeza. Depois da perfuração do poço é feita a análise d'água, né? Essa análise ela contempla inúmeros fatores físico, químico e bacteriológicos que vão aí dizer se a água é potável ou não. E a partir disso, se a gente precisa tratar ela ou não para se tornar consumível, digamos assim.
0: E aí vou ter que perguntar uma coisa bem leiga também. Com relação a água. Qual é a diferença dessa água para a água da Corsã? Porque aí tem uns que falam que é uma água mais limpa, tem uns que falam que é uma água assim, assada, enfim.

0: Tem várias informações que, né, que de fato é verdade.
1: É, na verdade, assim, entrar no mérito do tratamento da água da Corsã não é da minha parte, mas, assim, com certeza o filtro natural, a água do Poço Artesiano, ela é muito mais pura. Inclusive, as águas que são vendidas, águas minerais, são fontes de poços artesianos, né? Então, isso já é uma grande verdade.
0: Eu pergunto porque muita gente tem esse comentário,
1: com
0: né?
1: Com certeza.
2: E era justamente essa minha próxima pergunta. Vamos te encher de perguntas hoje, porque dúvidas são bastante. E se a gente quisesse empreender com isso? Empreender com água, por exemplo? Usar essa água do poço artesiano, eu precisaria ter um laudo de um lençol com muito mais vazão, ou não?
0: Não, o Enéas já quer fazer dinheiro com a água do poço.
1: Ah, não tem problema, é isso aí. Primeiro que a água mineral, ela é carregada de uma burocracia muito maior, né? Então, existem inúmeras... Uma água, por exemplo, um poço artesiano que vai ser perfurado dentro da cidade, ele já não vai... A gente não vai conseguir comercializar essa água. Então, o processo para... Até de construção de um poço voltado para água mineral, ele já é um pouco mais minucioso. Ele é uma construção que ela tem que ser desde o início planejada para consumo. Desde a alocação, né, a distância dessa fonte para a cidade, tudo isso tem que ser pensado. E com certeza as licenças, elas são muito mais burocráticas, né, mas com certeza é possível.
2: Como é que é a questão burocrática no geral, assim? Ela é lenta ou ela é mais...
1: Naturalmente, a do poço artesiano, o normal, ela é bem tranquila, na verdade. Tendo o porquê e o praquê, né, da finalidade ali do poço, a gente pede a anuência prévia ali, em 2-3 dias ela já é concedida, a gente apta a perfurar o poço artesiano e depois, para a outorga, temos 12 meses após a perfuração para encaminhar o processo. Daí o DRH tem o prazo dele ali para responder, né, se precisa de uma adequação no poço artesiano ou não, e está concedido a outorga. Já para a água mineral, é uma licença, já não é o Rio Grande do Sul, né, que vai, o DRH a nível Rio Grande do Sul que vai conceder. Isso aí é uma coisa mais burocrática e naturalmente vai demorar mais tempo.
0: Mas a água mineral é diferente?
1: Ela vem da mesma fonte, só que a construção dela, do poço de água mineral, ele é mais minucioso no quesito contaminação de lençol. Então, ele é construído e ele é tratado, que eu digo, o processo para a extração dessa água, ele é mais minucioso para cuidar do aquífero. Então, por exemplo, revestimento de inox, né? Tem revestimentos que podem ser o PVC, mas inox é uma recomendação maior ainda, dependendo da demanda. E toda a parte de recorrência de análises da água, ela é muito mais exigida, digamos assim, do que uma água que é para outorga, né, para outros finalidades.
0: Porque o gosto da água mineral, ele é diferente, né?
1: É diferente.
0: Será que é por causa do reservatório, de...
2: Eu acho que é mais...
0: Ele tem um gostinho diferente.
1: Sim, é a qualidade da água. Então, tem regiões que são propícias e tem estudos hidrogeológicos que já revelam que as regiões de região a região muda também a qualidade da água, né? No basalto muda mais ainda, porque são veios d'água que a gente chama, né? Então, cada poço é uma história que a gente fala. A gente pode perfurar um poço aqui e outro a 500 metros, a qualidade da água pode ser diferente. Já no solo, que tem uma alta porosidade e permeabilidade, que é a areia, né? Então, também, o aquífero, ele fica mais nivelado.

0: Então, essa leva que veio, né, de tamponamentos, lacramentos de poços, foi justamente esse apelo que o Estado achou para a legalização dos poços, né? Então, só que o processo correto, o procedimento correto é sempre ser dada não uma advertência, mas um aviso de 30 dias para cadastrar o poço no sistema de outorgas e 90 dias para outorgar o poço, encaminhar a outorga. Nunca pode vir avulso alguém querer lacrar o poço sem não ter nenhum aviso, né? Então, sempre é dado um aviso, um prazo para legalização e após isso, se não cumprido, daí está lacrado ou tamponado.
1: E tudo isso, a importância que a gente ressalta aqui, lógico que a gente falou bastante de parte técnica e outorga e tudo mais, tudo isso necessita de um profissional que entende do negócio, que tem experiência e que vai conseguir atender o cliente da melhor maneira do início ao fim da obra, né? E a Santa Rosa está aí para isso.
0: Com certeza, posso ser artesão de Santa Rosa, que nem eu falei, temos mais de 40 anos de experiência atendendo todo o Rio Grande do Sul e estamos preparados para atender qualquer demanda de perfuração.
1: E lá da pedrinha lá até a outorga final, vocês acompanham.
0: Desde o estudo prévio até a legalização total do poço, nós fazemos.
1: Perfeito, show.
2: Bom, eu tenho um questionamento aqui do Luiz Roberto Jacques. Tem água mineral no subsolo na região oeste do Rio Grande do Sul?
0: A água mineral, a definição de água mineral, na verdade, ela não tá ligada diretamente com a qualidade, fatores, né, taxativos de uma qualidade de água. A água mineral é a construção do poço artesiano que, se tu pedir uma licença para perfurar um poço de água mineral, nós vamos fazer, no caso, né? Só que ela precisa atender, eu acho que ele quis referir à qualidade da água, né? Para a gente saber a qualidade da água, daí a gente precisa perfurar. Temos aproximações de acordo com os poços das regiões, podemos fazer estudos para isso, né? E aproximar ao máximo, mas a realidade é perfurar e saber, né?
1: Claro, pois é.
2: Bom, com relação à manutenção depois e até à regularização, porque vocês fazem a perfuração, mas vamos dizer que alguém aqui em São Borja tem um poço que não seja regular ou que precisa de uma manutenção e gostaria do serviço de vocês. É possível?
0: Com certeza. A legalização do poço é uma parte muito simples, né? Então, se o poço está nos padrões, nos parâmetros físicos e de vazão e de água para outorgar esse poço, isso aí é rapidinho o encaminhamento dessa outorga. Agora, se ele precisar de uma adequação física, também é rapidinho, né? Que a gente adequa e já encaminha a outorga.
2: Eu também. Pode falar, Alberi.
3: Mais uma pergunta aqui da Liane. Gostaria de fazer uma pergunta. Outro dia comentei que estava querendo fazer um poço artesiano, aí fui questionado sobre as fossas ao redor. Queria saber se isso interfere em alguma coisa quanto ao poço artesiano.
0: A construção do poço artesiano, ela já é voltada para o isolamento dessas águas que vêm. Com certeza, quanto mais longe das fossas é melhor, mas o revestimento já de cima, né, que é o chamado o selo sanitário, né, a construção do poço para passar da camada de terra até chegar na rocha sã, ele é revestido, é concretado ao redor, né? Então, tudo isso é feito para isolar essa entrada de água superficial, que seria essa água aí da fossa, água da chuva que sujaria dentro do poço, que passa na terra e lava ali, suja a água. Essa parte toda é isolada, né, na construção do poço artesiano. Mas com certeza, quanto mais longe de uma fossa, de um chiqueiro de porco, tudo que tem esses coliformes aí, essas impurezas, é melhor.
2: Bom, com relação à limpeza, tá? Quanto tempo, e se é necessário, em quanto tempo é necessário fazer essa limpeza do poço?
0: A limpeza do poço, na verdade, tem poços que tem. A vida útil do poço artesiano, ela é para ser muito longa. Até tem poços que tem 30, 40 anos e nunca precisaram nem de manutenção, nem sequer da bomba. Então, tudo depende, por exemplo, da qualidade da água, de como o poço é construído. Então, um exemplo: se a água tem um excesso de um teor maior de calcário, isso prejudica a limpeza do poço, tem que ser feita mais periódica, dependendo do teor desse calcário. Isso aqui é só um exemplo, tá? Já se o poço não tem uma água pura, foi construído de forma correta, né, dentro das normas ABNT, esse poço vai ter uma vida útil gigantesca e talvez ele nem precise de limpeza.
2: E vocês fazem essa avaliação, André?
0: Fazemos, com certeza.
1: Mas excelente. E para o pessoal que está se perguntando agora, eu quero contratar os serviços, como que pode entrar em contato, achar vocês nas redes sociais?
0: Podem nos seguir no Instagram, né?

0: Poços Artesianos, underline SR, se eu não me engano, mas no contato 55997101286 e no fixo também 55351317.
1: Perfeito, show de bola. E independente de ser em Santa Rosa, vocês vêm pra cá pra
0: A gente
1: ficar tranquilo.
0: tá no Rio Grande do Sul inteiro.
1: No Rio Grande do Sul. E indo pro Paraná.
0: Isso aí.
1: Olha.
0: Paraná e Santa Catarina,
2: Olha
0: região
2: aqui,
0: sul.
2: aqui a questionamento da Carla. Na verdade, um comentário. Será que o gosto da água mineral é porque vem em plástico? Fica às vezes no sol até colocar nos caminhões? Pode dar uma reação, pois sabemos que o plástico é tóxico quando aquecido. Espero que não, né?
1: Eu acho.
0: Espero que não, né? O plástico, com certeza, o plástico utilizado para reservar a água, ele é analisado um custo-benefício, né,
2: Preparado
0: ali
2: para isso, né?
0: e mais preparado para isso também. Então, dentro das possibilidades, talvez existam, né, reservatórios melhores, né, mas enfim.
2: É, o gosto até pode ser, porque, por exemplo, tá? Vamos dar um exemplo assim. Vou falar da cerveja, né? A mesma marca de cerveja na garrafa e a marca de cerveja, a mesma marca na lata, ela é
0: É
2: diferente,
0: diferente.
2: né? Só por conta do recipiente. Pessoas mais sensíveis, elas sentem essa diferença, né?
1: Tu bebe? Eu
2: Eu?
1: sabia que tu bebia.
2: Muito, muito esporadicamente.
1: Não,
2: Só um comentário que eu ouvi falar.
1: mas eu concordo e realmente, hoje em dia a gente vê muito as latinhas, né? A água de latinha. E a água de latinha tem um gostinho diferente, sim,
2: É
1: da
2: sério que tem
1: plástica.
2: água da latinha?
1: Sim, tu não lembra da polêmica da água do Bonner? Depois do debate?
2: Não
1: Bom, enfim,
2: lembro.
1: depois eu te conto.
2: Não
1: Não vou te
2: lembro.
1: contar no
2: Pior
1: ar.
2: que não lembro. Pior que não lembro.
1: Tem a latinha da. É Mamba Water, se eu não me engano, né?
0: Eu acho
2: Não
0: que já
2: sei.
0: tem mais uma marca, né?
1: Tem mais de uma marca. Mas é
2: Você
1: bem
2: não
1: legal.
2: chegou para nunca comprei. Não tenho essa
1: É
2: experiência.
1: bem legal. Eu
2: Da
1: mesmo.
2: cerveja eu ainda posso falar, mas da água não. Aqui uma outra pergunta. Emerson Oliveira Fontela. Essa pergunta aqui é meio capciosa, mas eu vou perguntar. Não precisa dizer exatamente,
0: Tá
2: tá,
0: bem.
2: André? E quanto para abrir um poço?
0: A construção do poço, que nem eu falei antes, ela varia bastante, né? O que varia de solo, varia de profundidade, necessidade de vazão do cliente, finalidade. Então, tudo isso é um estudo que tem que ser feito previamente, né? Eu posso dar
2: É de
0: uma
2: repente.
0: aproximação de um poço, talvez, um orçamento base, alguma coisa, mas varia bastante, porque é só a gente imaginar poços de 1.000 metros ou poços de 100 metros,
1: A
0: a
1: diferença, né?
0: diferença ela é gritante, né?
2: Eu acho que o Emerson pode chamar vocês.
0: Pode chamar e
2: E aí
0: mandar
2: vocês fazem
0: mensagem, a gente
2: orçamento, né?
0: conversa.
2: E justo até num primeiro, como é que essa questão do orçamento? Eu quero fazer um orçamento. Quanto que custa para eu fazer um orçamento?
0: Não, não custa nada. A gente está na região inteira, quando a gente tiver. A gente faz nossos
2: Quando tiver em São
0: roteiros.
2: Borja,
0: Isso,
2: aproveita e
0: sim.
2: faz um orçamento. É.
0: Isso.
2: Outra coisa aqui, a Roselaine Santos. É possível instalar um poço artesiano em área urbana com abastecimento público?
0: Sim. Na verdade, o que que. Tudo sendo da forma legal, não há problema algum, né? Então, a gente faz o encaminhamento da outorga, faz planta de separação de redes, que é o que mostra que qual que é a rede da Corsã e o que é a rede do poço artesiano, e coloca para que é cada água e com certeza dá para instalar.
2: Olha aqui, olha o comentário do Luiz Roberto Jacques. Anne, será que precisa perfurar muito fundo para chegar no lençol da cerveja? Chama a NASA! Ah, seria muito bom, né?
0: Seria
2: Seria muito bom!
1: torneira infinita de
2: Aqui o Antônio Fontela. Bom dia, pessoal. Não perca esse programa, já é tradição. Que bom, Antônio. Obrigada. José Silva está nos acompanhando de Balneário Pinhal. Ah, Pinhal é Santa Catarina, né?
1: Não,
2: É aqui?
3: é
2: No
3: aqui
2: Pinhal,
3: mesmo.
2: no
3: Litoral Norte.
2: É aqui. E vocês atendem Balneário Pinhal também? Olha
0: Atendo
2: aí, ó.
0: a gente inteiro.
2: Olha aí, ó, José Silva. Qualquer coisa,
0: Só chama.
1: O litoral, ele se utiliza muito de poço artesiano, né?
0: Sim, com certeza. Que nem eu falei, tem inúmeras demandas, né? Então, por exemplo, demanda residencial, predial, industrial, comercial, enfim, a gente tem. Dá para fazer poço artesiano para, né?
2: Mas e a clientela maior é do interior ou não?
0: É o agronegócio, com certeza, de longe é o agronegócio, mas nós temos empresas também que têm uma demanda gigantesca, indústrias, né? Demandas gigantescas de água e também precisam de poços de alta vazão. Então, mas com certeza de longe é o agronegócio, né?
2: É porque utiliza mais água, mas vamos dizer uma residência. Vale um poço de qualquer forma, né?
0: Sempre vale a pena um poço artesiano.
1: Sempre vale a pena. Isso é uma coisa que vale a
2: É que
1: pena
2: nem
1: falar.
2: energia
1: Que
2: solar,
1: nem
2: né?
1: energia solar. A gente sempre diz aqui, sempre vale a pena. E não só porque a gente tem os parceiros, mas é porque realmente, né?
0: É isso aí.
1: É só fazer a conta.
0: É isso aí.
2: É verdade. Bom,

0: André, então eu só quero reforçar uma informação que é com relação à regularização. Então, vamos dizer que eu tenha um poço em casa e não seja regularizado. Eu fiz lá, numa época lá, tá, nós falava em regularização. Vocês auxiliam, mesmo que vocês não tenham feito a perfuração do meu poço, vocês fazem esse auxílio para mim.
1: Com certeza. É cadastro no sistema, no CIO, e depois encaminhamento da outorga naturalmente, da mesma forma como um poço normal.
0: Tá certo. Não sei se alguém tem mais algum questionamento. Alberi, da audiência, era isso, pelo WhatsApp?
2: Annelise, também o ouvinte nos ligou agora há pouco, né, perguntando sobre o contato, né, pediu um contato aí da...
0: Ah, claro.
2: Da informação.
1: 55997101286 e no fixo 55351317.
0: Tu quer pegar o WhatsApp de novo, Alberi?
2: Sim, pode.
0: Pode repetir, André.
1: É 55997101286.
2: E o 9710-1286.
1: Isso aí. E o fixo é 55-3512-1317.
2: Ok.
0: Muito bem, pessoal. André, muito obrigada pela
1: tua
0: participação.
1: Eu que agradeço.
3: Como rendeu o assunto, né?
0: Se nós nunca falamos de poços artesianos aqui no programa, tu acredita?
1: Ah, é?
0: Nunca! E olha que faz anos que eu participo do programa.
3: Que bom. E o André esclareceu bastante nossas dúvidas aí. A gente bem leigo aqui perguntando tudo quanto tem coisa, mas depois pelo menos esclarecemos as dúvidas dos ouvintes também, né?
0: É isso mesmo. Bom, então, agradecendo, André, mais uma vez, um bom retorno para ti, André, e aqui a gente vai repassando aqui o contato para quem ligar e para quem nos pedir. 8h33, vamos ao intervalinho comercial e a gente já volta.
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0: Muito bem, vamos lá de volta. Agora são 8 horas e 38 minutos, 8 e 38. Eduardo Belmonte chegando conosco, mas antes até de eu conversar com o Belmonte, eu quero falar sobre a Copatrigo, uma das principais cooperativas aqui do nosso estado, como unidade localizada aqui em São Borja. 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Também trazendo aqui as cotações do agronegócio na própria página do site aqui da Copatrigo. Temos o valor da saca da soja, que aumentou mais um real, a preço de R$ 140,00. O valor do trigo, ao preço de R$ 72,00. O milho, R$ 60,00. O arroz, R$ 76,00. E a canola, ao preço de R$ 145,00. 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Eduardo Belmonte, agora sim, muito bom dia.
1: Bom dia, Eunelise. Bom dia, Alberi Dias, Enéia Júnior e ouvintes da Rádio Cultura.
0: Eduardo Belmonte esteve comigo ontem em um evento no Hospital Ivo Goulart, onde nos foi apresentada a ampliação da ala 200, que é a ala de convênios e particular, com quartos novos, privativos e semi-privativos, né, Bel?
1: 19 leitos, né?
0: 19 leitos. Então, né, mais uma ala que se abre no hospital, dando mais possibilidade. E também, ontem foi lançado uma campanha institucional, que a partir de então, nós veremos nas redes sociais, nós veremos nas paredes do próprio hospital, nós veremos também aqui na rádio, veremos no jornal, veremos em sites de notícias. Então, é uma campanha que se estende e ela não fica só vinculada à nossa São Borja, não. Ontem, quando nós chegamos no hospital, a gente conferiu, além da imprensa aqui do nosso município, nós também encontramos equipes da região, Santo Ângelo, São Luís Gonzaga, Itaquima, Sambará,
1: Uruguaiana,
0: né? Então, que coisa boa ver os nossos colegas de outros municípios. Isso. Aqui em São Borja. Por quê? Porque a verdade é que a região se beneficia com essa ampliação aqui no Hospital Ivo Goulart. O Hospital Ivo Goulart, ele presta muito atendimento para pessoas de fora também. Então, você ter essa ampliação, você ter mais quartos, mais leitos para atender esse público, com certeza é um benefício enorme para o nosso município.
1: Hoje o nosso hospital, o Hospital Ivo Goulart, é uma referência aqui na região. E a gente tem notado, Anelise, quem vai no hospital com frequência observa muitos pacientes da região, aqui não só da fronteira, como Maçambará está aqui, mas também das missões, vem muita gente ser atendida aqui diariamente no Hospital Ivo Goulart. Você sempre observa aquelas vans com placas de cidades aqui da região. A gente encontra já muitos pacientes

0: dessas regiões aí, atendidos aqui no hospital.
1: É verdade.
0: Aí foi passada a informação, a gente já observava uma obra que está em seu início, ali na frente do hospital, onde tinha um antigo estacionamento. Então, ontem, o empresário Paulino Rigo, que é o vice-presidente da instituição, já relatava que trata-se de um novo estacionamento, um estacionamento coberto que está sendo construído ali naquele local.
2: Eu quero destacar uma coisa muito interessante. Eu tô há 4 anos aqui, né, gente? Agora, dia 10, faz quatro anos que eu sou aqui. E quantas inaugurações a gente foi? Né? Serviços novos. Vocês lembram aquela vez que chegou um equipamento novo de ressonância? Parou a cidade, teve que subir um guindaste, não sei aonde. Então, o hospital Evangular, ele vem numa crescente e muito diferente de outros hospitais que a gente vê nas notícias por aí, em outras cidades. Hospitais estão sucateados, os que dependem, principalmente os que dependem só do SUS, né, com recursos limitados, é bastante complicado. Até o hospital parcelando salário de funcionário, né, de médicos, de enfermeiros, enfim. E aqui a gente vê um caminho contrário, né? A gente vê um hospital Evangular com o atendimento melhorando, com mais pessoas trabalhando aqui, mais gente querendo vir de fora para trabalhar, e além disso, essas condições dadas e ofertadas, né? Essa ampliação do convênio e de leitos para convênio e para particular, ela é uma estratégia justamente para melhorar o atendimento do hospital como um todo. A diretora do hospital ontem, ela falou, a Fernanda Bonotto, falou justamente isso, que tirando os dinheiros públicos, o que mantém uma instituição que nem o Hospital Evangular a pleno, com várias obras, é a iniciativa privada. E aí vem, e esse dinheiro que entra pela privada usa em melhorias para o SUS. Então é uma mão lava a outra, né? Uma escadinha, que a gente sempre diz, tem que ser sempre construído. E mais um destaque, né, Belmonte? Eu olhei pela janela,
0: tinha gente trabalhando, né?
2: Cutuquei o Belmonte, olhei para dentro do hospital, tinha gente fazendo mais obra do outro lado. Então vem mais coisa ainda do Hospital Evangular. Então é só parabenizar, né, a fundação e a direção pela organização e gestão feita dentro do Hospital Evangular.
0: Com destaque para a humanização do hospital, né, com o quadro de profissionais ali, todos com uma atenção e dedicação total aos pacientes, tanto médico, pessoal do quadro clínico, enfermagens, todo mundo trata as pessoas que vêm aqui com bastante carinho. Né?
2: As meninas da recepção, a gente já chega, já estão sorrindo, né? Já recebem a gente diferente, é muito legal, olha, de verdade. E que a gente não precise, mas que ficou moderno, que ficou bonito, que ficou bacana aquela ala
1: da
2: unidade
1: 200.
2: Eu ia dizer,
1: ficaram lindos os quartos, tomara que eu não precise.
2: Tomara que eu não precise, logicamente.
1: Mas ontem também a gente tem a questão da prevenção também, né? Foi falado sobre o check-up, por exemplo, que é um serviço que é prestado lá no hospital, onde a pessoa se interna e faz todos os exames de uma forma muito mais agilizada. Sai de um, vai para o outro, só fica fazendo exame, é muito mais fácil do que tu ficar marcando. Então é um serviço que é feito e isso é com relação à prevenção, não é? Então, para isso, ok. E os quartos são bem, bem interessantes, dá para dar uma boa de uma descansada. Mas não para doença, por favor. Não quero.
2: Vamos fazer o check-up, então.
1: Ou então para as gestações, né?
2: Gestação.
1: Aí tá valendo também. É o meu caso também. Também não quero. Mas é uma coisa boa que a gente vai para o hospital e as mulheres.
0: Sani tava chegando aqui, deu uma paradinha, olhou para a Annelise.
2: Falou em gestação
0: e ficou pensativo.
1: As minhas duas foram no Hospital Evangular, foi muito bem tratado, foi ótimo, amei, mas...
2: Deu.
1: Agora para as próximas mulheres. Bom, muito bem. São 8 horas e 46 minutos, 8h46. Eu não sei se tem algum recadinho aqui com relação a São Borja que vocês queiram falar antes de eu chamar o intervalinho.
3: Eu recebi uma ligação deles com relação aí à greve da Caixa Econômica Federal, né? Eu vim quer saber se tem algum prazo aí que de abertura aí que seja liberado já da greve. Não sei se o Belmonte tem alguma informação, Belmonte.
0: Olha,
3: não tem.
0: Estavam em negociação, né?
2: Assim. A atualização que a gente sabe é que até assinarem um acordo novo, um acordo salarial novo, eles não iam mudar, né? A princípio, as paralisações. Ela não tem uma data prévia, não. Eles têm datas para as discussões. Mas se não assinar uma nova, a princípio, se mantém a greve. Aquela velha história.
1: Da Caixa só, né?
2: Da Caixa.
3: Sim, claro, Caixa.
2: Da Caixa. Na outra vez, o Banrisul, e aí é uma informação interna, também aderiu

0: a greve, mas de uma forma parcial. Se tinha 30 funcionários, é mais, tá, gente? Eu tô só
1: Sim.
0: falando. Mas se tinha 30 funcionários, trabalharam com 10, por exemplo. E agora o Banrisul ficou um dia com esse atendimento um pouquinho com menos pessoas, e agora já voltou com o atendimento normal. O Banco do Brasil, pelo contrário, eles assinaram o acordo. Então o Banco do Brasil está trabalhando normal. É só a Caixa Econômica Federal mesmo.
2: Mas eu já estou questionando aqui o sindicato para ver se tem alguma alteração, tá, Uberi? Já vamos acionar.
0: Lembrando que contas e operações financeiras podem ser feitas também pelas lotéricas. As lotéricas da Caixa, elas seguem funcionando. E o caixa eletrônico também segue abastecido. O pessoal pode ir lá e fazer
2: É, com relação ao
0: operações.
2: financiamento também, a Casa da Moeda, o que se consegue fazer está sendo feito, tá? Está sendo feito.
0: Outra coisa, daqui de São Borja, se preparem, amanhã é o dia, né? Eu não sei se não tocaram nesse assunto ainda, mas amanhã é o dia Farroupilha na Praça 15 de Novembro. Dia Farroupilha na Praça 15 de Novembro. Aquela programação que a gente tinha, que era durante toda a semana, ela vai ser condensada num dia que promete muita coisa legal, muita coisa bacana. As entidades já estão se organizando com suas programações por ali. Show da Marina Siqueira a partir das 17 horas. É nessa sexta-feira, dia 18, para celebrar. A partir das 8h30 já vai começar o rito por lá. Para encerrar, né? Para fazer esse finalzinho de semana que encerra a Semana Farroupilha aqui na capital gaúcha do Flamengo.
2: Muito bem, temos os últimos dias, não é? Até domingo ainda a gente tem programação. Depois fica na saudade. Porque a Semana Farroupilha passa muito rápido.
0: Se preparar para feira.
1: E outro fato também, Annelise, envolvendo aqui São Borja, também Argentina, com relação à ponte da integração, né? Hoje, desde as 7h30 da manhã até as 4h, né? Acho que um sistema de manutenção da ponte internacional é no sistema pare-siga, né? O pessoal então que vai para a Argentina, né? Então tem essa questão aí da ponte internacional. Até ontem a gente destacou aqui na programação da emissora, né?
2: Muito bem, Alberi Dias, 8h49, Terezinha Kunzler, Ana Ferraz também participando aqui conosco, Caetano, Daliano Gari, Dornelles, João Frois, na nossa sintonia, Aldo Carvalho, Josemar Velasque, Ledi Souza Lescano, muito obrigada pelas. Maria Santos, muito obrigada pelas participações. Vamos ao nosso intervalinho comercial. Na sequência, temos Eduardo Belmonte com as ocorrências policiais. Fiquem ligadinhos. 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
3: Olá, empresário. Sou Marcos Vinícius da Planejar Contabilidade. Hoje iniciamos uma série de conteúdos falando sobre a nova reforma tributária e seus impactos. As mudanças acontecerão de maneira gradual, seguindo o cronograma de transição. Em 2026 está sendo o período de testes operacionais para as empresas do regime regular, do lucro real e presumido. Elas precisam destacar nas notas fiscais os valores de IBS e CBS em caráter informativo, não havendo nenhuma alteração efetiva nas empresas do Simples Nacional. Isso para que o comitê gestor possa calibrar os sistemas da Receita Federal, já que é com base nessas informações que o governo definiu as alíquotas iniciais para esses dois impostos. Em 2027, terá o início oficial da CBS e a extinção do PIS e da COFINS, e também será o início do imposto seletivo. Apenas em 2029 a 2032 começará a redução gradual do ICMS e do ISS, juntamente com a entrada proporcional do IBS. E somente em 2033 teremos o final do período de transição com o novo sistema operando de forma integral e a extinção total dos impostos antigos. Fiquem atentos e acompanhem nosso informativo Fala Contador, aqui nas rádios Fronteira FM e Cultura M. Até breve.
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3: Muito bem, vamos lá, de volta. 5 minutinhos faltando para as 9 horas da manhã. Eduardo Belmonte para a Rede das Açougues Populares, as informações policiais.
4: Começando com o trabalho do pessoal da área de saúde, o suporte básico do SAMU prestou atendimento a uma paciente de 40 anos, vítima em colisão entre carro e motocicleta. Ela estava consciente, sinais vitais estáveis, referindo intensa dor no membro inferior direito. Foi realizada a imobilização e ela foi encaminhada até o hospital. Logo após, uma senhora com sequela de AVC, um senhor de 83 anos com sequela de AVC, períodos de hipotermia, foi levado para o hospital. Num quarto chamado, um cidadão de 60 anos foi encontrado etilizado, caído em via pública, responsivo, e ele foi avaliado e encaminhado ao hospital. Também foi prestado atendimento a um senhor de 61 anos, encontrado caído aí já em sua residência, mau estado geral, e foi avaliado e levado para o hospital. Também foi prestado atendimento a uma criança de 1 ano com tosse produtiva e esforço respiratório, avaliada e levada junto com familiares ao hospital. O suporte avançado do SAMU prestou atendimento a um homem de 27 anos que sofreu um acidente, um tombamento de caminhão, foi realizada a imobilização, administração de medicamentos, encaminhado ao hospital. Ontem eu recebi uma informação pela manhã de que havia um caminhão tombado nas margens da BR-287 ali na região

0: em Oporã, um ouvinte nosso que está sempre atento aos Urgente Notícia me passou essa informação e aí veio a confirmação. Então, um homem de 27 anos levado ao hospital. Também constatado o óbito de um senhor de 87 anos. O suporte avançado do SAMU passou informações aos familiares com relação aos trâmites funerários. Uma senhora de 86 anos sofreu uma queda da própria altura, foi imobilizada e também encaminhada ao hospital. No quarto chamado, uma senhora de 82 anos com problemas neurológicos, avaliada e medicada e encaminhada para o hospital. Então, trabalho dos profissionais da área de saúde. Corporação de Bombeiros com apenas um chamado para salvamento, busca e resgate de animal. O animal que foi resgatado trata-se de um ouriço. O trabalho da Polícia Rodoviária Federal, aí o pessoal da outra região, essa região aqui já de Bagé, um homem de 33 anos, natural de Goiânia, que deveria estar cumprindo prisão domiciliar em Primavera do Leste, no Mato Grosso, foi preso pela PRF ontem à tarde, durante fiscalização na BR-287 em Bagé. Os agentes abordaram um veículo Hyundai Creta, com placas de Primavera do Leste, ocupado por um casal. Ao identificá-los, foi observado que o homem utilizava uma tornozeleira eletrônica e possuía determinação judicial para que permanecesse em seu domicílio, referente a um processo relacionado a tráfico de drogas. O mesmo homem, em 2012, havia sido preso em Portugal. Então ele foi encaminhado à Delegacia de Polícia Civil lá em Bagé para a sequência dos procedimentos do fato. As informações da área de segurança e área de saúde para a rede de açougues popular. 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

Muito bem, vamos lá de volta. Agora são 9h01. 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

0: 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Bom, vamos com as nossas últimas informações, então, do dia. Eu quero falar sobre o nível do Rio Uruguai, que começou a baixar. Ontem, por exemplo, nós estávamos ontem com 9 metros e 44 centímetros nesse horário. E hoje, 8 e 29. Então, uma boa de uma redução já no nível do Rio Uruguai acontecendo. Graças a Deus, né? Então, só para atualizar o nível, também quero fazer aquele recadinho, pessoal, da Semana Farroupilha, que está curtindo. O CTG Tropilha Crioula segue com os seus bailes. Hoje, quinta-feira, temos Daniel Rato. O valor da mesa para sócio, R$ 270,00. Para não sócio, R$ 290,00. Daniel Hack, hoje, no CTG Tropilha Crioula. Amanhã, sexta-feira, Márcio Correio, Grupo Gauchismo. E no sábado, temos o Vaneirão para fechar a semaninha do CTG Tropilha Crioula.
1: Perfeito. E amanhã, vamos fazer um compromisso? Amanhã, eu e tu puxados aqui, ou não?
0: Pois é. Vamos ver se eu vou conseguir organizar minha pilcha a tempo.
1: Olha, tá acabando Semana Farroupilha.
0: Pois é, pra ver, pessoal, meio os 45 segundos do tempo.
2: Agora, só pra destacar aqui, ó, tu falava no Daniel Hack, né? Um dos grandes gaiteiros que pertencia aos Serranos, né? Ele toca muito, hein?
0: E vai estar tá hoje
2: cantando
0: no CTG.
2: Muito bem o Daniel, hein?
0: E vai estar tá hoje no CTG. 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E a gente vai fechando, então, o programa de hoje, Alberi Dias. Que segue até amanhã conosco, né, Alberi? Antes de entrar mais uma vez em

0: férias.
1: ainda sigo aí com algumas informações. Tá certo, Nelise. Falando sobre o resultado de ontem, né, Nelise? Rapidamente aí teve o jogo do Brasileirão e também pela Sul-Americana. O Corinthians acabou sendo eliminado, né, Nelise? Perdeu pelo placar de 1-0 para os Estudiantes da Argentina lá em São Paulo. Foi eliminado aí das quartas de final da Sul-Americana. Já também na Libertadores da América, a vitória aí do Atlético, aliás, da Sul-Americana, Atlético derrotou o Santos nos pênaltis 4-2, né? E o Atlético Mineiro ficou com a metade na tarde, Nelise.
2: Belmonte. Retorno às 10h10 na companhia do nosso colega Eugênio Dutra Otero, no Linha Aberta aqui pela Cultura.
3: É nessa. Um forte abraço para vocês, ótimo restinho de final de semana Farroupilha para vocês e até amanhã.
0: É isso aí então, pessoal. Chegando conosco aqui, Francisco Marlon, Gamarra Godói, Helena Santos de Deus e Ivone Fraga. Muito obrigada sempre pelo carinho da nossa audiência, seja por meio do WhatsApp, seja por meio da nossa live. Eu desejo uma excelente, excelente quinta-feira a todos. Curtam então esses últimos dias de baile e a gente volta amanhã, se Deus quiser, para fechar a semaninha aqui no Gente a Notícia. Vocês fiquem com o Eugênio Dutra no Linha Aberta. Um forte abraço.
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8: O início da safra de verão avança.

0: Passos Largos, no Rio Grande do Sul, mas divide as atenções do produtor gaúcho entre o manejo agronômico e os extremos do clima. Segundo o levantamento da Emater, o plantio de milho, primeira safra, atingiu 54% da área estimada no estado. Em polos como Ijuí e Santa Rosa, os trabalhos já superam 87% de implantação. No entanto, frio intenso e geadas pontuais provocaram queimaduras nas folhas em áreas baixas, atrasando a emergência das lavouras. Ao mesmo tempo, o monitoramento registra aumento na incidência da cigarrinha, exigindo aplicações imediatas de defensivos. O grande ponto de atenção no campo agora se volta para o trigo. Com 18% da área colhida no país, as precipitações volumosas previstas para os próximos 15 dias no sul elevam o risco de perdas quantitativas e qualitativas no cereal. A Conab projeta uma safra brasileira de apenas 5 milhões e 700 mil toneladas, retração de 27% frente ao ciclo anterior, forçando o país a importar mais de 7 milhões de toneladas para suprir o consumo. O excesso de umidade no solo neste momento prejudica a fotossíntese e amplia a pressão dos fungos nas lavouras gaúchas em enchimento de grãos. Esse quadro reflete o contraste clássico desenhado pelo El Niño. Meteorologistas apontam acumulados que podem superar 70 milímetros no sul, enquanto o centro-norte do país inicia o plantio convivendo com chuva escassa e solo seco. Nas mesas de negociação, a combinação de alta cambial e ganhos externos impulsionou o mercado físico de soja. Com valorizações de até R$ 2,00 por saca no interior, o dólar subiu para a faixa de R$ 5,15, acompanhando a aversão ao risco global e o petróleo Brent próximo de US$ 110 o barril, além da cautela dos investidores com as decisões de juros no Brasil e nos Estados Unidos. Na Bolsa de Chicago, a soja avançou para US$ 13,18 por bushel no contrato novembro, impulsionada pela valorização superior a 2% do farelo e pela firmeza das compras na China, que já garantiu quase 13 milhões de toneladas da safra norte-americana.
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1: 9:19. 9:19. Bom dia. Bom dia, amigos. Bom dia, amigas. Bom dia, campo, interior do nosso município. E bom dia, cidade, bairros e vilas. Estamos chegando com mais um Linha Aberta.
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1: Hoje é dia 17 de setembro. É uma quinta-feira. Estamos com uma temperatura em nossa cidade nesse momento 18 graus centígrados, viu, gente? 18 graus. Será um dia com temperatura elevada esta quinta-feira, viu? 17 de setembro, quinta-feira, 18 graus neste momento, a temperatura em São Borja. Estamos vivendo hoje o dia de número 254 do ano. Ah, isso aí. 254 dias de 2026, né? Contando, portanto, 111 apenas. 111 dias para acabar o ano, viu, gente? A lua é nova, né? Alguém me confirma aí a fase da lua. Quero crer que seja lua nova. Hoje é o dia da compreensão mundial. Compreensão, compreender, né? Hoje é o dia da compreensão mundial. E também hoje, gente, é dia do transporte rodoviário. Hoje, dia do transporte rodoviário. Esta quinta-feira,

mais uma vez deseja. Bom dia! Bom dia, São Borja! Como acontece, gente, de segunda a sexta, nesse horário, nós estamos aqui, trazendo o nosso abraço amigo, fraterno e leal para você. Desejo de um dia maravilhoso, viu? Queremos mais uma vez nos desculpar com você. Olha o estado da nossa gripe, da nossa garganta. Ela pode falhar daqui a pouco, viu, gente? Ontem buscamos uma recuperação, mas infelizmente esse vírus da gripe está tão mudado, tão reforçado, não é? Que está difícil de combatê-lo. Não é qualquer medicamento anti-inflamatório que ataca e combate ele imediatamente. Você que está com gripe ou esteve, sabe disso, né? A gente fica lá uma semana, duas semanas, três semanas com essas dificuldades na respiração, na garganta, no corpo, essas coisas todas. Por isso, diariamente a gente pede para você tomar cuidado, viu? Para não ficar aí gripado com esse mal-estar que a gripe causa pra gente, né? Tá bom, gente? Então que Deus abençoe a todos, que Deus ilumine o caminho, derrame suas bênçãos e não esqueça que nós não somos nada sem Jesus. Nada. Jesus é a salvação. Essa letra, a letra da música que vai tocar daqui a pouquinho, foi uma letra que a gente fez num momento difícil de saúde. Momento difícil de saúde. Que é aqueles momentos que nós nos aproximamos mais de Deus, não é? Porque aí a gente entende que sem Ele não somos nada. Então a gente fez essa letra, foi colocado melodia nessa letra e nós estamos rodando ela aí para vocês. É uma música nossa, é caseira, viu, gente? Mas tem uma mensagem bonita. Jesus é a salvação. A salvação é Jesus. Para que você possa ter um dia bonito, que você, ao longo de cada hora do dia de hoje, lembre disso. A salvação é Jesus. Vamos cantar o nosso bom dia da alegria.

Bom dia para você das revendedoras de gás. Bom dia, gente. Funcionários públicos, bom dia. Bom dia, os piquetes. Bom dia, gaúchos. Bom dia, gaúchos, prendinhas e peões. Uma semana farroupilha sensacional para todos vocês, viu? Graças a Deus, uma semana farroupilha calma, não é? Tudo tranquilo, sem desordem, tudo numa boa, que continue assim, né, gente? Bom dia ao pessoal das borracharias, bom dia aos meus queridos recicladores, trabalhando, limpando a cidade, né? Bom dia, pedreiros, tudo bem, pedreiros? Bom dia, dona de casa, minha querida amiga. Bom dia ao pessoal dos laboratórios. Muito obrigado, viu? Deus te abençoe.

Abençoe, obrigado. Bom dia ao pessoal, que sintoniza a gente no interior do município. Bom dia empregada doméstica, empregada do lar. Vai pra cá e eu vou junto, vai pra lá, me leva junto, vai pra cozinha e eu estou juntinho com ela. Ela vai pro quarto, quem é que ela leva? Eu, porque nós permanecemos juntos toda manhã. Ela leva o radinho pra onde ela for, leva ou não leva? Então, bom dia! 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Então vamos tocar nossa música? Essa música é nossa, música bonita que fala em Jesus. Jesus, gente, é a salvação. Bom dia! Bom dia!

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0: prazer estar na sua companhia. 9:36, 9:36, 18.5, a temperatura em nossa cidade. 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Vira ou não vira? Então, vamos ver a previsão do tempo, como se portará o dia de hoje.
1: Olá pessoal, chegando com as informações de uma quinta-feira onde a massa de ar seco e frio segue sendo a grande influência aqui para São Borja e para toda a fronteira oeste. Um dia de sol mais uma vez que chega a predominar durante grande parte da quinta-feira. As temperaturas vão subir, pessoal, e depois de um amanhecer frio temos uma tarde quente, máximas de 26 a 28 graus. Olha só, na tarde de hoje, tá? Então tem aquecimento. Bom, vai ter um pouquinho mais de nuvens no decorrer do dia, mas isso é mais para o final da quinta. Ainda tem sol nessa sexta, onde o dia já não esfria tanto de manhã e à tarde de novo vem para uns 25, 27 graus, só que a sexta, pessoal, é bem mais nublado. Tem sol, mas perde muito espaço, o céu vai ficando encoberto e quanto mais para o final da sexta, mais encoberto fica. E até mesmo, a gente terminar a sexta com chuva, não dá para descartar. E eu mais peço que você tenha atenção com o sábado, porque pode chover a qualquer hora do dia, alguns momentos pode chover forte e vir com algumas trovoadas. Atenção ao sábado, a temperatura já cai. Bom, domingo, pessoal, 20 de setembro. A boa notícia é que a chuva é muito na madrugada do domingo. Já aos pouquinhos, ao longo da manhã, começa a ter abertura de sol, o tempo vai ficando seco, o sol vai aparecer gradativamente ao longo do 20 de setembro e a temperatura sobe. Tem uma tarde aí quente também prevista para o domingo. Valeu. Abraço a todos, informações okay. Do tempo da Metsul, Leandro
0: Puchowski. Ok, Leandro, muito obrigado. Daqui a pouco ele pode retornar no nosso programa se existir alteração, né? Se existir mudança. Olha, deixa eu perguntar uma coisa para você que está me ouvindo. A conta da luz veio alta, né? Falando em conta da luz, nós vamos hoje trazer esse assunto novamente, porque algumas pessoas estão reclamando de algumas ações da RGE, né? Com relação à cobrança de conta de luz. 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Para você que gosta de saber o que o seu signo apresentam para o dia de hoje, os três primeiros signos do nosso horóscopo do dia.
2: Gente, hoje é quinta-feira, dia 17 de setembro de 2026. Eu sou a Suzy Luiz e tô chegando com as previsões astrais para esse dia 17 de setembro. Vida longa para quem dá mais um giro em torno do sol e quem nasce em 17 de setembro. É do signo

0: de virgem com a personalidade do signo de leão. São pessoas mais simpáticas, brilhantes, muito dedicadas ao trabalho. Tudo de bom para você que faz aniversário hoje, 17 de setembro. Áries, touro e gêmeos. Vamos lá, Áries, nascidos de 21 de março a 20 de abril. Áries, hoje você vai ter desafios, principalmente para quem lida com impostos, contatos, outras cidades, parentes também. Vida amorosa vai esquentar hoje. Cor para você azul, números da sorte 12, 84 e 66. Touro, nascidos de 21 de abril a 20 de maio. Touro, você vai saber hoje incentivar a cooperação entre os seus colegas. Aposte em programas mais animados. Você pode iniciar um namoro ou deixar a sua relação ainda mais prazerosa. Cor para hoje cinza, números da sorte 94, 66 e 21. Gêmeos, nascidos de 21 de maio a 20 de junho. Gêmeos, deixe qualquer preocupação de lado. É hora de soltar a sua criança interior. Você pode contar com novidades e o clima de paixão esquenta. Cor para você marrom, números da sorte 05, 41 e 77. Eu já volto e falo com Câncer, Leão e Virgem, mais um bloco de previsões.
1: É isso aí, horóscopo do dia. Daqui a pouco tem mais três signos pra você, tá bom? Então, 17 minutinhos para as 10 da manhã, 17 para as 10. Estamos nos aproximando de 19 graus a temperatura. Primeira hora do nosso programa Linha Aberta. Bom dia! É um prazer estar em sua companhia.

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10: Bom dia, Eugênio.
11: Olá, bom dia. 5 minutinhos para as 10 horas da manhã, 5 para as 10. Hoje é 17 de setembro, é uma quinta-feira. Estamos na metade da semana farroupilha, né? Mais alguns dias e termina a semana farroupilha na capital gaúcha do Fandango, é, gente? Então, as atrações da semana para você que acompanha a gente. Olha, a nossa enquete popular, ela fala de um assunto, de uma prestação de serviço muito importante na cidade, que é o transporte. O transporte de passageiros, né? Que a gente chama de transporte urbano. Urbano e rural. É da cidade, afinal, né? O transporte pertence a São Borja. E eu pergunto para você que é usuário do transporte coletivo, na sua opinião, como é que está essa prestação de serviço em São Borja? Está satisfatória? Está cara demais? Está acessível? Precisa mudar alguma coisa? Qual é a tua sugestão com relação ao transporte de ônibus, ao transporte de táxi, ao transporte dos aplicativos, ao transporte do mototáxi, enfim? Qual é a tua opinião com relação ao transporte na cidade de São Borja, hein? As pessoas estão falando que está fazendo falta um transporte mais frequente no interior do município, que tinha antigamente, agora não tem mais. Você acha que tem razão esse pessoal do interior do município? Está faltando? Então é só ligar para o nosso WhatsApp e conversar conosco. Deixar sua mensagem de voz ou de texto, tá bom? 99673-1260. As perguntinhas da semana. Como o Brasil era chamado pelos povos indígenas? É uma pergunta. Você sabe que antes dos portugueses chegar aqui no Brasil, quem habitava esta terra eram os indígenas. Todo mundo sabe. Mas eles tinham um nome para essa terra. Que nome os índios chamavam essa terra? É a pergunta. Uma. E a segunda, é fácil, esta é moleza. Qual o maior planeta do sistema solar? São as atrações da semana. Você liga, você responde, você participa. E na sexta-feira, amanhã, portanto, vamos fazer o sorteio dos acertadores. E a Benoit vai dar um brinde surpresa para vocês, tá bom? 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Para você que gosta da novela, então está chegando Resumo de Novelas.
12: Aqui seguindo nosso resumo de novelas, hoje dia 17 de setembro, quinta-feira, te conto que Mirinho aceita doar seu sangue para Vera Niara e todos se surpreendem. Omar avisa que conseguiu cancelar as passagens. Virgínia reclama com Graça que Mirinho foi ao hospital se oferecer para Lúcia Alica. Casimiro revela que expulsou Mirinho de casa e Marta se espanta. Fico por aqui, um beijo, obrigada pela companhia. Lembrando que daqui a pouquinho tem mais em Por Você.
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0: 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Alguns produtos do Rancho Atacadista. 10 horas mais 3 minutinhos, 10:03, bom dia.
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6: Bom dia, Eugênio.
7: Olá, olá, bom dia.
6: Como está?
7: Tudo bem, 10 horas mais 12 minutinhos, 10 e 12. Eu tenho aqui alguns medicamentos, viu, gente? Que chegaram para o programa que eu vou fazer a leitura daqui a pouco. Se você usa, tem a receita, manda pegar. Se não tem a receita, não manda, porque a gente não entrega, tá? Alguns medicamentos. Às vezes, as pessoas utilizam o medicamento, troca-se a medicação, os médicos trocam o medicamento, e aquela medicação velha fica lá guardada, perdendo a validade. No entanto, outras pessoas às vezes precisam o mesmo medicamento. E você sabe que os remédios hoje não estão baratos não, né? Qualquer medicamento aí é 80, 90 reais, o que pesa no bolso de uma pessoa assalariada, tá, gente? Daqui a pouquinho. 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Falar em Prenda, eu estou aqui com duas, a Marta e a Sibiele. E já estou recomendando a elas que tomem cuidado com esta gripe que está aí rondando a cidade. Conforme as informações dos jornais, viu, gente, da televisão, o estado do Rio Grande do Sul, a segunda causa de internação dos hospitais, a segunda, estão cheios os hospitais no estado. A segunda causa é exatamente essas doenças respiratórias. Nós estamos com a nossa garganta pela metade, mas estamos aqui fazendo um esforço para conduzir a nossa programação. 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Cumprimento a Marta. Bom dia, Marta.
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7: 19 graus a temperatura.
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1: 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Então, obrigado, meninas. Obrigada. Até semana que vem, tá bom. 10h20, 10h20, mais 3 signos estão chegando no programa.
3: Previsões astrais de volta para essa quinta-feira. Câncer, Leão e Virgem. Câncer, nascidos de 21 de junho a 21 de julho. Câncer, você vai encarar compromissos com disciplina e com disposição. É provável que você queira aproveitar o dia para organizar as coisas. Boas vibrações hoje para cuidar da saúde. Cor para você preto, números da sorte 15, 42 e 06. Leão, nascidos de 22 de julho a 22 de agosto. Leão, a sorte sopra ao seu favor e tudo vai chegar mais fácil, até as tarefas mais chatas. Você vai ter habilidade para convencer. Sucesso na conquista e na união. Cor para hoje, lavanda, números da sorte 79, 16 e 61. Virgem, nascidos de 23 de agosto a 22 de setembro, Virgem, você pode tomar uma atitude ou decisão importante para sua família. Cuide da saúde, parentes podem dar um empurrão na conquista. Já no romance, ofereça apoio. Cor para hoje, lilás, números da sorte 26, 98 e 56. Eu já volto e falo com Libra, Escorpião e Sagitário, mais um bloco de previsões.
1: Horas mais 22 minutinhos, 10h22. Hoje é o dia da compreensão mundial. Compreensão, palavra bonita, né? E dia do transporte rodoviário também, hoje. 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O Eduardo Belmonte está chegando para trazer, em nome da grande rede de açougues populares, as informações e ocorrências. Falando nisso, a movimentação na cidade aí, na área de segurança pública, não é? Equipes da Polícia Federal, enfim, estão aí rodando a cidade, viu, gente? É em todo o estado, alguma operação que estão fazendo aí, tá? O Belmonte traz essas informações agora.
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1: Eduardo Belmonte, bom dia.
5: Bom dia, Eugênio Dutra, bom dia, Bonimar Lima e ouvintes da Rádio Cultura. Recebemos agora uma informação a respeito dessa operação realizada pela Polícia Federal. Polícia Federal combate esquema de operações financeiras clandestinas.

a Operação NACD, com o objetivo de desarticular grupo suspeito de operar uma estrutura paralela destinada à realização de operações financeiras fora dos canais autorizados do Sistema Financeiro Nacional. Durante a ação, foram cumpridos 6 mandados de busca e apreensão aqui em São Borja, 2 homens foram presos em flagrantes pelo crime de descaminho e porte ilegal de arma de fogo, bem como apreendidos dispositivos eletrônicos, documentos e cerca de 52 mil em diferentes moedas. As diligências buscam reunir novos elementos de prova para o esclarecimento dos fatos investigados. Diante dos indícios de atuação mediante sistema dólar cabo, envolvendo operações ilegais entre cambistas brasileiros e argentinos, o juízo da 11ª Vara Federal de Porto Alegre também determinou o bloqueio de 25 milhões em contas bancárias dos investigados, além de sequestro de restrição e de indisponibilidade de 8 veículos e 26 imóveis. Os fatos apurados podem caracterizar, em tese, os crimes de funcionamento de instituição financeira sem autorização, evasão de divisas e lavagem de dinheiro. É uma informação passada pela comunicação social da Polícia Federal em São Borja. Um trabalho realizado na manhã de hoje aqui em nossa cidade. O trabalho com relação às

0: O suporte básico do SAMU presente em 5 chamados, 5 pessoas atendidas e encaminhadas até o Hospital Ivan Goulart para conduta médica. O suporte avançado trabalhando em 4 chamados, 4 pessoas também avaliadas, medicadas e devidamente encaminhadas até o hospital para a sequência dos procedimentos médicos. As informações da Polícia Rodoviária Federal. Polícia Rodoviária Federal que ontem trabalhou numa ocorrência de tombamento de caminhão e uma pessoa chegou a ser encaminhada pela ambulância do SABU até o Hospital Ivan Goulart para avaliação médica. As informações da área de segurança, Eugênio Dutra, para a rede de açougues popular, a garantia da melhor qualidade na carne com melhor preço na rede de açougues popular. 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Bonimar.
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0: 10:32, 10:32, é um prazer estar na sua companhia. 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Tem uma mensagem de voz aqui de uma ouvinte. Vamos ver. Bom dia, amiga. Tudo certinho?
1: Bom dia, Eugênio.
0: Bom dia.
1: Eugênio, a passagem de ônibus de linha tá muito cara. E aplicativo depende dos horários também. É melhor vir a pé. Claro que a gente arrisca a vida da gente, tem que andar a pé. Mas é muito caro.
0: Bom.
1: Táxis não dá nem pra você falar, né? Porque é pior ainda, mais caro. Meu nome é Rosalina Santos.
0: A dona Rosalina, então, está dizendo que tá caro o transporte coletivo. Ela gostaria que fosse mais acessível. Que você acha? É preço o problema? É horário o problema? É a limpeza? É o atendimento? Qual é o problema do transporte coletivo no município de São Borja, hein? 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Nesta segunda hora do Linha Aberta, desta quinta-feira, 17 de setembro. 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Resumo de novela.
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3: Por você, nesse dia 17 de setembro, quinta-feira, e acontece que Pérola discute com Vanessa e acaba desmaiando diante da filha que pede socorro ao médico. Gabriel diz a Peixe que pode ajudar o rapaz. Bela fala com a pediatra Iris sobre Samuca. Ricardo se responsabiliza pelo atendimento de Pérola. Olha isso. Eu fico por aqui, amores, lembrando que daqui a pouquinho tem Quem Ama, Cuida.
0: Daqui a pouquinho, Quem Ama, Cuida, aqui no nosso programa. 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

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Vamos seguindo, 10 horas 35 minutos, 10 e 35. Daqui a pouquinho, a relação dos medicamentos que estamos oferecendo para você.

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15: Olá, bom dia, bom dia, bom dia, amiga. Estamos aqui, segunda hora do programa. Um pouquinho afônico, com a garganta bastante atingida, né? Mas vamos apresentando a nossa programação da manhã, tá certo? 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Bom, eu tenho aqui o remédio, atenção. O medicamento mesilato de doxazosina. Mesilato de doxazosina. 2 miligramas. Se eu não me engano, este medicamento é para próstata. Mesilato de doxazosina. Ah, se você utiliza esse mesilato de doxazosina, 2 miligramas, tem a receita, manda pegar. E também eu tenho aqui o finasterida, 5 miligramas. Esse eu não sei para o que serve. Talvez seja até a mesma coisa. Finasterida, 5 miligramas. Se você utiliza, tem a receita, manda pegar aqui na emissora. Tá bom? Esses 2 medicamentos que nos mandaram para cá. 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Vamos a mais 3 signos do nosso horóscopo do dia.
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2: As previsões astrais estão de volta. Libra, Escorpião e Sagitário. Oi, Libra, nascidos de 23 de setembro a 22 de outubro. Vai saber mudar hoje, Libra, o seu jeito de executar algum serviço. O dia é produtivo para quem trabalha em família ou com produtos para o lar. A cor para você é o vermelho, números da sorte 99, 72 e 56. Escorpião, nascidos de 23 de outubro a 21 de novembro. Escorpião, diálogo com a família flui melhor hoje. Você pode encantar alguém com o seu charme. A 2, aguarde carinho, romantismo e sedução. Cor para você, lilás, números da sorte 73, 82 e 37. Sagitário, nascidos de 22 de novembro a 21 de dezembro. Sagitário, a lua estimula a cooperação e indica que seu trabalho vai render mais ao se unir aos colegas. Porém, com parentes, vai ser importante ter jogo de cintura. Cor para hoje, prata, números da sorte 38, 74 e 83. Eu já volto com o último bloco de previsões e falo com Capricórnio, Aquário e Peixes.
15: Daqui a pouquinho, Capricórnio, Aquário e Peixes no nosso horóscopo do dia. Eu estou perguntando hoje para você, transporte urbano, o transporte público, tá? Vamos tirar o urbano do lado, urbano quer dizer cidade. Transporte coletivo, tanto na cidade quanto no interior. O Uber, a moto táxi, hein? Esses aplicativos, os táxis, os ônibus, enfim, na sua opinião, como é que está? Tá legal? Tá tudo numa boa? E eu pergunto para você, o Brasil era chamado, como o Brasil era chamado pelos povos indígenas? Amanhã eu tenho a resposta, tá? Qual é o maior planeta do nosso sistema solar? Amanhã as lojas Benoit dão um presentinho, um brinde pra pessoa sorteada. 11 minutos para as 11 da manhã, 11 para as 11, bom dia. É um prazer estar na tua companhia.

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19: Bom dia, Eugênio.
20: Olá, bom dia.
19: Como está?
20: Bem, bem ótimo. 11:02. Apenas uma gripe. É natural para a época, né, gente? Mas demais, tá tudo legal, tá tudo bem, viu? 11:02, uma temperatura de 21,5, 21 graus, viu, gente? Temperatura tá gostosa, né? Temperatura gostosa de semana farroupilha, né? Estamos na metade da semana farroupilha, tranquila, tranquila. É ou não é? 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Isso tudo você tem ali na Fruteira Serrana, tá bom? 11 horas mais 4 minutos, resumo de novela chegando no programa.
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21: Quem ama, cuida, seguindo por aqui, 17 de setembro, quinta-feira. Te conto que Heitor comenta com alguns peregrinos que vai ao Brasil há muito tempo. Laurentino se preocupa com o apego de Mirtes por Camilo. Mal Mal descobre que Fernando é neto de Dinar. Pilar fica sabendo por Carmita que Ademir flagrou Dora com André. Um beijo, amores. Obrigada pela audiência. Amanhã eu volto com mais resumos de novelas.
20: Ok, amanhã tem mais resumo de novela para você que gosta de uma novelinha, né? Bom dia, minha querida Maria Rejane Santos Aguilar, em Capão da Canoa, ouvindo a gente. Bom dia, minha querida Renilda Araújo, que está no tiro ouvindo a nossa programação. Bom dia, amiga Neca Carvalho. Berenice Liscano Soares. César Pereira. Séries Helena Rodrigues. Tia Séries. Alessandra Quevedo. Tereza Disconzi. Tita Odi. Bom dia também, Jorge Volpato Pereira, que está ouvindo a gente. Tati Rios. Tiago Rujas Nóribus, João Batista e...

Fátima Correia de Lima, pessoas que nos acompanham através da nossa live, tá bom? Muito, muito, muito obrigado pela companhia, tá, gente? Agora são 11 horas mais 6 minutinhos, 11 e 6. Vamos seguindo? Música na sua manhã.

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0: prazer estar na sua companhia. 11 horas mais 14 minutos, 11 e 14. 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Olha, nós estamos recebendo aqui algumas reclamações com relação a contas de energia elétrica que o pessoal está recebendo, viu? Tem alguns atrapalhos aí, algumas coisas que não estão bem claras, né? Explicadas, pelo menos para a gente aqui. Eu gostaria até que se alguém da RGE estiver nos ouvindo, o nosso programa está à disposição para alguns esclarecimentos, tá, gente? Pode ligar para cá para a gente conversar um pouquinho. Mas o que está acontecendo? Pelo menos são informações que chegam até a gente. É de que no mês de agosto, algumas pessoas não receberam a conta da energia para pagar. Receberam em julho, mas não receberam em agosto. E agora, em setembro, estão recebendo duas contas de energia. Duas. Com o mesmo vencimento para o pagamento. O que não é justo. Não é normal e não é justo. Lá atrás, a direção da empresa informou de que a conta de agosto, que teria que ser entregue em agosto e paga em agosto, seria parcelada a partir de outubro. Então, o consumidor iria receber parcelas de pagamento. E isso não está acontecendo para algumas pessoas, eu não sei se para a totalidade, mas algumas pessoas estão recebendo duas contas agora, com o mesmo dia para pagamento, o que fica caro, né, gente? Qualquer continha de energia é R$250, é ou não é? Aí você recebe duas, já dá 500. Aí já é apertado pro bolso de muita gente. Então eu não sei se o pessoal da RGE está nos ouvindo, mas se desejar conversar, explicar direitinho aqui, pode fazer isso, viu, gente? Mas é um atrapalho, é um incômodo o que está acontecendo. Amanhã a gente vai falar um pouquinho mais, quem sabe, sobre isso. Enfim, o nosso programa está à disposição de quem interessado para conversar com este assunto, tá? 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Eu estou perguntando hoje e amanhã sobre o transporte público. Na sua opinião, como está o transporte de passageiro em São Borja? Você liga 99673-1260 e participa. Pode deixar sua mensagem de texto ou de voz. Eu pergunto para você, como o Brasil era chamado pelos indígenas, sabe? Se não sabe, vai ficar sabendo amanhã. E qual o maior planeta do nosso sistema solar? Amanhã, um presente surpresa das lojas Benoit. Olha, os medicamentos saíram. Eu ainda tenho uma caixinha aqui de mesilato de doxazosina 2 miligramas. Se alguém usa, tá aqui. Ah, só uma caixinha agora, que sobrou. Vamos com mais 3 signos no horóscopo do dia.
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2: Último bloco de previsões astrais para hoje, Capricórnio, Aquário e Peixes. Vamos lá, Capricórnio. Boa quinta-feira, Capricórnio. Nascidos de 22 de dezembro a 20 de janeiro. Hoje a lua incentiva você a passar o dia com gente querida, Capricórnio. Só tenha cuidado com o que vai dizer. Não deixe a família interferir demais na sua vida amorosa. Cor para você amarelo. Números da sorte 03, 21 e 25. Aquário, nascidos de 21 de janeiro a 19 de fevereiro. No trabalho você pode lutar por melhorias ou estabilidade. Quem planeja mudar de casa ou iniciar reformas vai ter bons estímulos. O clima esquenta no amor. A cor para hoje é o branco. Números da sorte 76, 11 e 25. E para fechar as previsões, peixes nascidos de 20 de fevereiro a 20 de março. Peixes, o céu é favorável para mudanças em casa ou no trabalho. Mas tenha cautela para não trocar o certo pelo duvidoso. No amor, você vai querer segurança. Cor para hoje preto, números da sorte 72, 32 e 25. Amanhã tem mais previsões, boa quinta-feira.
0: Ok, e amanhã tem mais previsões para você que gosta de saber o que, que seu signo reserva para o dia. É, a dona Rosa Oliveira está em sintonia com a gente. Ela responde à pergunta: o maior planeta é? Tá bom, dona Rosa? Grande abraço para a senhora. Bom dia, Eugênio. Você sabe me dizer qual é o horário de atendimento do açougue Prenda, Roseli? É, agora à tarde. Primeira hora da tarde, tá, Roseli? Um abraço para ti. É mais uma aqui, mensagem de voz do José. Deixa eu ver o que o José nos manda dizer. Fala, José.
3: Bom dia, Eugênio.
0: Bom dia.
3: Como é que está? Tudo bem?
0: Tudo.
3: Eugênio, eu gostaria que tu nos tirasse uma dúvida. Creio que não só de mim, mas de muitos salvagenses. Agora com essa greve da Caixa que está aí, como é que fica o negócio de pagamento com Pix? Funciona ou não funciona?
0: Funciona. Normal. Pix normal. É, você trabalha lá com Pix, com a Caixa. A Caixa também.
3: Meu nome é José, viu, Eugênio?
0: Tá, José. Normal, José. Pix normal. Só não tem o atendimento presencial aquele, tá? Aquele aqui não tem ainda, o presencial. Tá bom. Bom dia, Eugênio. Pode me passar o número do zap do Eugênio? É, o nosso WhatsApp, o pessoal que você quer. É, o pessoal. Então anota aí o nosso WhatsApp. Não sei por que ela quer o pessoal, mas tudo bem. O da rádio é o 99673-1260. Tá? E o nosso, se quer o nosso, eu vou te passar aqui o nosso, mas eu não sei se é isso que você quer. Pronto, esse aqui é o meu, mas o da rádio é esse que eu falei pra você, tá bom? Mais uma mensagenzinha aqui, vamos ver aqui. Bom dia, Eugênio, tudo bem? Os índios chamavam o Brasil de... E o maior planeta é... Ótimo dia, tá bom? Zulmira, ô Zulmira. Muito obrigado, viu, amiga, pela tua participação. Tá certo? Muito obrigado pela tua participação, certinho? Vamos seguindo, olha, não esquecendo, gente, que nós vamos ter o nosso quadro agora, no próximo mês, o Momento Jurídico. Você manda para cá suas dúvidas relacionadas ao meio jurídico, alguma explicação.

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8: Bom dia, Eugênio.
9: Bom dia, 11:31. 11:31. 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Algumas mensagens aqui, vamos atendendo o ouvinte. Bom dia, Eugênio. Sobre o transporte, o ônibus que faz linha Piraí-Cabeleira é crítico. Não tem condições de esperar na parada. A gente da Piraí tem que pegar táxi. Ainda bem que tem na frente do rancho atacadista. O Nelson e o seu Wilson são taxistas ótimos, rápidos e atenciosos. Aqui é a Raquel. É da Piraí. Ela diz que o ônibus, transporte, o ônibus que vai lá para Piraí, vai uma vez ou duas aí na manhã, uma coisa assim, né? Aí eles precisam pegar táxi. Então tá aí, ó, tá faltando um transporte melhor pro pessoal da Piraí, tá bom, Raquel? Aqui eu tenho uma mensagem de voz da dona Márcia. Deixa eu ver o que a dona Márcia quer aqui.
10: Bom dia, Eugênio.
9: Bom dia.
10: Sobre a conta de energia que tá chegando duas, né, para as pessoas com o mesmo vencimento, mesmo dia.
9: Sim.
10: A de setembro, a gente paga normal. Aí a de agosto vai ser selada na próxima fatura, que será de outubro. Aí, no caso, quem gastou R$100 vão dividir em 6 vezes e vai ser descontado em 6 vezes aquele valorzinho do mês de agosto. Só setembro paga normal, daí agosto vai incluir na fatura de outubro. Essa parcela que eles vão fazer. Meu filho foi lá ver para mim, porque eu também recebi duas. E como eu moro no interior, não

0: tinha como saber, né? Ele foi lá ver para mim e explicaram para ele. Que assim, a de setembro vai sair, descontada, no caso, toda ela, né, agora. E a de agosto, parcelo, outubro, novembro, dezembro, janeiro, fevereiro e março, parece que é assim,
1: tá, seis tá meses. Tá bom, dona Márcia. Que beleza, dona Márcia. O pessoal tá ligando para cá e me informando, viu? Inclusive, na conta de agosto, atenção você que recebeu duas contas aí, dá uma olhadinha aí. Na conta de agosto, ali próximo ao código de barra, por ali, ali tem uma frase que diz que não é para receber. Não é para receber. É só um valor que será dividido depois, tá? Muito obrigado, dona Márcia. Bom dia. Para mim veio duas contas de luz no dia 19 de setembro. Porém, fui pagar as duas contas, mas só deu para pagar a de setembro. Agosto ficou para... Olha aqui, ó. Aqui a dona Márcia Cristina está dizendo exatamente isso. Então, se você for na lotérica pagar, por exemplo, as duas, uma eles não recebem, a de agosto. Vai ser dividido. Então não se preocupa, viu, amigo, amiga, você que estava preocupada com essas contas aí. Não se preocupa. 25 faltando para o meio-dia. Vem aí gente de valor, gente nossa. Quem é?
2: Grupo Liberdade do Marquito.
1: Ô, Grupo Liberdade
2: Fandango
1: do meu filho.
2: Fandango Bueno.
1: Como?
2: Fandango Bueno.
1: Fandango Bueno. Grupo Liberdade, Marquito. Aquele abraço.

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10: Bom dia, Eugênio.
11: Olá, bom dia.
10: Como está?
11: Bem, 12 minutinhos para as 12 horas. 12 para as 12. 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Vamos conversar com o Adilson para sabermos as informações no esporte e as manchetes que vão estar conosco no Jornal Cultura, das 12h30. Bom dia, Adilson.
1: Bom dia, Eugênio. Bom dia, Bonimar, aos nossos ouvintes da 1260. Então, no panorama esportivo, vamos abordar. Ontem nós tivemos aí uma quarta-feira com muitos jogos aí de Copa Sul-Americana, Copa Libertadores da América, inclusive muitas disputas de pênalti ontem, né? Tivemos disputa de pênalti no jogo do Palmeiras, o Palmeiras acabou classificando. Tivemos disputa de pênalti entre Atlético Mineiro e Santos, e tivemos também o Corinthians teve também uma oportunidade de levar o jogo para prorrogação com um pênalti no final do jogo e acabou desperdiçando, né? Então tivemos dois mata-mata decididos nos pênaltis ontem, né? Com o Atlético Mineiro e o Palmeiras se dando melhor. Eu até estava conversando contigo fora do ar aqui, Eugênio, em relação ao Grêmio ontem contra o Botafogo, né? O Grêmio com uma troca de técnico até por ali, né? Porque quem foi o técnico ontem foi o Filipão. Eu vi o Grêmio apresentando um futebol melhor em relação aos jogos passados, principalmente fora de casa, né? Talvez um dos jogos onde o Grêmio mais criou chances de gol, mas assim não vai ser em 48 horas que o Filipão e o Renato Portaluppi vão arrumar uma bagunça de 9 meses, né? Não vai ser em 48 horas que eles vão conseguir arrumar um cenário de terra arrasada.
11: Mas o Filipão manteve o mesmo esquema do treinador, né, anterior, né? Mesmo esquema, quer dizer.
1: Os mesmos jogadores, né? Com o Luiz Castro, o Grêmio jogava no 4-1-4-1, ontem o Grêmio jogou com dois volantes um pouco mais fixados. Mas a estrutura do time é praticamente a mesma, né? Agora no final de semana aí contra o Palmeiras já será o primeiro time da era Renato, né? Aliás, nós vamos ter no final de semana dois embates da dupla Grenal contra times paulistas, né? Nós vamos ter o Inter contra o São Paulo no sábado, no Morumbi. Jogo encardido e do Grêmio também encardidíssimo, né? O Grêmio pega o Palmeiras no final de semana na Arena. Então, esses serão os destaques e no Jornal Cultura as manchetes serão as seguintes. O Uruguai continua baixando, mas os trechos seguem interrompidos em São Borja. Unidade 200 do Hospital Ivan Goulart ganha ampliação e novos espaços para pacientes. Disputa entre mercado interno e exportação mantém preço do arroz firme no Rio Grande do Sul. Ministério Público é favorável à continuidade de ação que questiona a venda do Clube Esperança. Suspeito de furtar carteira é abordado durante viagem entre Porto Alegre e São Borja. Polícia Federal deflagra operação contra esquema de operações financeiras ilegais em São Borja. Essas e outras informações do Jornal Cultura. Aguardo vocês.
11: Ok. Fique conosco porque muitas informações aí no seu rádio. 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Ecoverde também está conosco, anunciando os aniversariantes do dia de hoje. Hoje, 17 de setembro, está de aniversário o nosso amigo, o Marco Antônio Fraga, o Machado, né? Marco Antônio Fraga Machado. O Marquito, ó. O Marquito está de aniversário hoje, nós rodamos há pouco, o Marquito, tá? Também está de aniversário hoje, Vilma Barbosa. Bom dia, dona Vilma. Fátima Camargo, hoje está também aniversariando, ó. Maria Cândida de Oliveira Machado, ó. Marlise Amaral. Ô, Marlise!

12. Tudo de bom para você. Feliz aniversário, viu? Marciele Ciscato Silva. Marciele está de aniversário. Hoje também encerrando um ciclo, a dona Ivani Hulman. Bom dia. Orion Machado também está de aniversário hoje. Hoje, 17 de setembro, Cláudio Gaúna Godoy. Está também pagando a prestação da vida hoje, Lara Leges. Parabéns, viu, Lara? Tudo de bom. A todos vocês, aniversariantes, muita paz, muito amor, muita saúde, gente.

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Faltando 3 minutinhos para o meio-dia. 3 para o meio-dia. Vamos aqui com algumas mensagens concluindo. Bom dia, Eugênio. O Brasil foi chamado de maior planeta do sistema solar, E o transporte na cidade está mais ou menos, na minha opinião. O problema é o interior que não tem. Everaldo Borges. Um abraço, Everaldo. É isso aí. O Cláudio Cruz, é isso? Também manda uma mensagenzinha aqui pra gente. O Arami Coen, bom dia, tudo de bom. A dona Terezinha já mandou aquela mensagem da luz, não é? Muito obrigado também pra senhora, tudo de bom. Vocês que estão conosco, muito obrigado pela companhia. Estamos concluindo o nosso programa, né, gente? 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Beijo para todo mundo, fiquem com Deus, até amanhã!

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0: 7h45.
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8: Rio Uruguai continua baixando, mas trechos seguem interrompidos em São Borja. Unidade 200 do Hospital Ivan Goulart ganha ampliação e novos espaços para pacientes. Disputa entre mercado interno e exportação mantém preço do arroz firme no Rio Grande do Sul. Ministério Público é favorável à continuidade de ação que questiona a venda do Clube Esperança. Suspeito de furtar carteira é abordado durante viagem entre Porto Alegre e São Borja. Polícia Federal deflagra operação contra esquema de operações financeiras ilegais em São Borja. Os detalhes estão nessa edição de 17 de setembro do Jornal Cultura, com redação de Adilson Ribas, Anelise Andres, Enéia Júnior e Jocy Saraiva, e a apresentação de Adilson Ribas.
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8: Informativo 17 de setembro, quinta-feira. Clima: a quinta-feira será de tempo firme e ensolarado, com aquecimento considerável na região. O amanhecer teve registro de 11 graus e durante a tarde a temperatura máxima deverá alcançar os 28 graus. Na sexta-feira, o tempo terá mudança, com amanhecer nublado e temperatura mínima de 16 graus. À tarde, a nebulosidade ganhará intensidade e a chuva chegará à região, mas sem grandes acumulados. A temperatura máxima deverá ficar em 24 graus. No sábado, a chuva deverá ser volumosa e contínua durante boa parte do dia, com precipitações de maior volume. A temperatura ficará em torno de 18 graus durante boa parte do período. No domingo, o amanhecer será nublado, mas durante a tarde, o sol deverá aparecer com retorno do calor. A temperatura mínima será de 18 graus e a máxima poderá chegar aos 29 graus no período da tarde. Rio Uruguai baixa, mas segue acima da cota de alerta em São Borja. O nível do Rio Uruguai segue em queda em São Borja nesta quinta-feira, mas ainda permanece acima da cota de alerta. Conforme o monitoramento da estação Passo São Borja, às 8 horas e 45 minutos, o rio estava 8 metros e 23 centímetros, baixando cerca de 6 centímetros por hora. O pico desta quarta enchente do Rio Uruguai em São Borja foi de 9 metros e 80 centímetros no domingo. Mesmo com a redução do nível, a cheia ainda mantém alagamentos em áreas ribeirinhas e provoca interrupções nas passagens em trechos das localidades de Santa Luzia, Estiva e Salso. Apesar da baixa do rio, as famílias atingidas ainda não retornaram para suas residências, mas o processo da limpeza das residências já começou. O retorno deverá ocorrer de forma gradual. Segundo a Defesa Civil Municipal, 6 famílias, totalizando 13 pessoas, foram atingidas e estão desalojadas. Não há pessoas desabrigadas.

0: esta é a quarta cheia do rio Uruguai em São Borja neste ano. Antes da atual elevação, o rio havia atingido 9 metros e 24 centímetros em 6 de julho, 10 metros e 80 centímetros em 28 de julho e 9 metros e 31 centímetros em 3 de agosto. A Defesa Civil continua monitorando a elevação do rio e orienta a população a evitar as áreas alagadas e acompanhar os comunicados oficiais. Hospital Ivan Goulart inaugura ampliação na unidade 200 em São Borja. Hospital Ivan Goulart e a Fundação Ivan Goulart realizaram ontem a inauguração da ampliação da unidade 200 em São Borja. A solenidade reuniu integrantes das equipes médicas que atuam na unidade, profissionais do hospital e da fundação, autoridades e representantes da imprensa de São Borja região. A ampliação tem como objetivo aumentar a oferta de leitos e quartos para pacientes de convênios e particulares, proporcionando mais conforto e melhores condições de acomodação durante o período de atendimento hospitalar. De acordo com a instituição, a ampliação da estrutura vai fortalecer a arrecadação do hospital por meio dos atendimentos, auxiliando na complementação dos recursos públicos e na manutenção e melhoria dos serviços oferecidos à comunidade de São Borja e região. Participaram da inauguração a diretora do Hospital Goulart, Fernanda Bonotto, o presidente da Fundação Goulart, Gaspar Casante, e membros da benfeitoria, Celso Rigo, Pedro Machado, além de médicos, enfermeiros, técnicos, profissionais de serviços gerais e veículos de imprensa da região. O Sindicato Rural e Seara oferecem curso gratuito sobre segurança na aplicação de defensivos agrícolas. O Sindicato Rural e o Seara oferecem curso gratuito sobre segurança na aplicação de agrícolas. A ação será realizada de 21 a 23 de setembro no Parque de Exposições Serafim Dornelles Vargas. O curso busca orientar os participantes sobre procedimentos de segurança durante o manuseio e aplicação de defensivos agrícolas, contribuindo para a prevenção de acidentes e o uso adequado dos produtos. As inscrições são gratuitas e podem ser realizadas pelo telefone 55-93. As vagas são limitadas.
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0: A disputa entre os mercados interno e externo tem mantidos firmes. O Rio Grande do Sul, segundo o Centro de Estudos Avançados e Economia Aplicada, negócios destinados à exportação foram fechados nos últimos dias por valores próximos a R$ 90,00 pela saca, 50 quilos do estado. As negociações para embarques estimularam produtores à oferta do cereal, principalmente nas regiões próximas ao terminal portuário. Mesmo por parte das indústrias voltadas ao mercado doméstico reduziu a participação por dificuldade em acompanhar os valores pagos pelos exportadores. De acordo com o centro, a maior procura das indústrias por matéria-prima também contribui para sustentar as cotações. A expectativa de compras governamentais é outro fator que mantém o mercado atento. O cenário ocorre o avanço e fechamento de arroz no estado em agosto. Com exportadores e indústrias disputando o produto, os preços do arroz em casa permanecem firmes no Rio do Sul. Petrobras anuncia aumento de R$ 1 no diesel, mas subvenção mantém preço. A Petrobras anunciou aumento de R$ 1 por litro no preço do diesel nas refinarias, com validade a partir de hoje. No entanto, o reajuste será integralmente compensado por uma subvenção econômica ao óleo diesel A de uso rodoviário. A medida de subvenção no valor de R$ 1 por litro foi estabelecida pela portaria publicada nesta quarta-feira, com vigência imediata e duração de 30 dias. Com a compensação, o aumento anunciado não altera o valor do diesel vendido pela Petrobras nas refinarias durante o período de vigência da subvenção. Segundo a estatal, a adesão ao programa é facultativa e considerada compatível com os interesses da companhia. A Petrobras também informou que mantém uma estratégia comercial voltada à participação de mercado, à otimização das operações de refino e à busca por rentabilidade sustentável, evitando repassar imediatamente aos preços internos as oscilações das cotações internacionais e de câmbio.

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1: Ministério Público dá parecer favorável à ação popular contra a venda do Clube Esperança em Samborja. O Ministério Público do Rio Grande do Sul emitiu parecer favorável ao procedimento de uma ação popular que questiona a venda do imóvel onde funciona o tradicional Clube Recreativo Esperança Samborja. A manifestação foi apresentada no Tribunal de Justiça do Rio Grande do Sul em recurso movido pelo advogado Giovanni Weber Contreira, após a ação ter sido extinta em primeira instância. O procurador de Justiça Ricardo da Silva Valdez, a lei municipal que autorizou a venda do imóvel, caracteriza uma típica lei de efeitos concretos. O MP também cita o edital de leilão como uma demonstração da tentativa de alienação. O primeiro leilão, realizado em 13 de julho, não teve interessados e foi declarado deserto. O parecer aponta que a extinção do processo impediu a produção de provas sobre possíveis prejuízos ao patrimônio público e cultural. A MP também destaca a importância histórica e social do Clube Esperança, especialmente para a memória da população negra de Samborja. Agora caberá à terceira Câmara Civil do Tribunal Gaúcho analisar a apelação e decidir se a ação deverá prosseguir. O eventual acolhimento do recurso não significa a anulação automática da venda, mas permite a continuidade do processo e a produção de provas. Brasil rebate críticas de Trump sobre combate ao crime organizado. O governo brasileiro negou ontem que existem falhas ou omissões no enfrentamento ao crime organizado transnacional. A manifestação ocorreu após críticas ao governo dos Estados Unidos às ações brasileiras contra organizações criminosas como o Primeiro Comando da Capital e o Comando Vermelho. Em documento enviado ao Congresso norte-americano na terça-feira, o governo de Donald Trump fez críticas às medidas adotadas pelo Brasil no combate às organizações criminosas. O Ministério da Justiça e Segurança Pública afirmou que as observações consideram iniciativas recentes do governo brasileiro e a cooperação já existente entre os dois países. Segundo a pasta, entre as medidas adotadas está a lei antifacção, sancionada em março de 2026, que prevê penas mais severas para lideranças criminosas e mecanismos voltados a dificultar a atuação financeira das facções. O governo também cita dezenas de milhares de operações realizadas por forças federais e ações do programa Brasil contra o Crime Organizado, lançado em maio. O Ministério da Justiça afirma ainda que o programa reúne medidas de combate ao tráfico de armas, fortalecimento do sistema prisional, investigação de homicídios e ações para atingir financeiramente as organizações criminosas. A pasta também destacou a cooperação entre Brasil e Estados Unidos no combate ao crime organizado transnacional. Segundo o governo brasileiro, o presidente Lula apresentou em maio uma proposta de medidas conjuntas envolvendo lavagem de dinheiro, compartilhamento de inteligência e combate ao tráfico de armas. Na quarta-feira, paralelamente à manifestação do governo, uma ação coordenada pelas Forças Integradas de Combate ao Crime Organizado mobilizou 20 bases em 19 estados brasileiros. A Operação Força Integrada cumpriu 100 mandados de prisão e 173 de busca e apreensão, além de medidas patrimoniais superiores a R$508 milhões.
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1: Acidente com capotamento deixa homem morto em Itacurubi. Um homem de 66 anos morreu em um acidente de trânsito na noite desta quarta-feira, Campo de Itacurubi. Segundo as informações, Luiz Paulo Soltis conduzia um Volkswagen Santana quando perdeu o controle do veículo por causas ainda desconhecidas. O carro saiu da estrada e capotou. O motorista morreu no local. O atendimento contou com equipes da Secretaria Municipal da Saúde de Itacurubi, Brigada Militar e Corpo de Bombeiros de Santiago. Radar portátil.

0: Pátio passa a fiscalizar velocidade na curva da morte da 6. Motoristas que pegam pela RS-486 devem redobrar a atenção no quilômetro 4, em terra de areia. O trecho passou a contar com fiscalização de velocidade por meio de radar portátil, operado pelo Grupo Rodoviário de Torres. O ponto é conhecido popularmente como Curva da Morte e registro histórico de acidentes, sendo considerado um dos locais que exige maior cuidado dos condutores na rodovia. Segundo o grupo, a fiscalização tem como objetivo reforçar a segurança viária e incentivar a redução da velocidade antes e durante a curva, buscando prevenir novos acidentes no trecho. Menino de 11 anos morre após goleira cair sobre ele em escola. Um menino de 11 anos morreu após ser atingido por uma goleira dentro do Instituto Estadual de Educação Cristóvão de Mendonça, em Caxias do Sul. Segundo a Brigada Militar, o estudante teria se pendurado na estrutura que tombou e caiu sobre ele. A equipe do SAMU prestou atendimento e encaminhou o menino ao Hospital Geral, mas ele não resistiu aos ferimentos e morreu horas depois. A Polícia Civil investiga as circunstâncias do acidente. As aulas na escola foram suspensas. Suspeito de furtar carteira e abordado durante viagem entre Porto Alegre e Samborja. Um passageiro de um ônibus da linha Porto Alegre-Samborja foi abordado pela Brigada Militar na tarde do último domingo em Santiago, após ser apontado como suspeita de furtar a carteira de outro passageiro. Segundo a ocorrência, durante uma parada em Jaguari, ele teria usado um cartão da vítima para fazer compras. A carteira foi posteriormente descartada e recuperada por uma testemunha. Imagens de vídeo monitoramento do estabelecimento também registraram o uso do cartão. O ônibus foi abordado em frente ao posto da Polícia Rodoviária Federal, em Santiago. Com o suspeito foram encontrados R$ 265,00, latas de cerveja e a nota fiscal da compra. A ocorrência foi apresentada na Delegacia de Polícia de Pronto Atendimento de Santiago e registrada como ocorrência simples. Os elementos foram encaminhados para os procedimentos cabíveis. Motocicleta bate em porta de Celta e deixa casal ferido na Júlio Trois. Um casal ficou ferido após a motocicleta que estava a atingir a porta de um Chevrolet Celta na manhã desta quarta-feira, na Avenida Júlio Trois. O acidente ocorreu por volta das 8 horas da manhã. O motociclista, de 45 anos, seguia no sentido bairro Centro com a esposa de 40 anos, quando o motorista do Celta parou e abriu a porta do lado esquerdo. Com o impacto, o casal caiu no asfalto. O motociclista teve escoriações na mão e a passageira sofreu uma lesão na perna. Ela foi socorrida pelo SAMU e encaminhada ao hospital para exames, sem riscos de vida. O motorista do carro, um militar do Exército, não ficou ferido. Polícia Federal deflagra a operação contra esquema de operações financeiras ilegais em Samborja. A Polícia Federal deflagrou hoje a operação NACD para desarticular um grupo suspeito de realizar operações financeiras ilegais fora do sistema autorizado. Em Samborja, foram cumpridos 6 mandados de busca e apreensão. 2 homens foram presos em flagrante por descaminho e porte ilegal de arma. Também foram apreendidos cerca de R$ 52 mil em diferentes moedas, além de documentos e equipamentos eletrônicos. A investigação apura um possível esquema de dólar cabo entre brasileiros e argentinos. A justiça determinou ainda o bloqueio de até R$ 25 milhões e restrições sobre 8 veículos e 26 imóveis dos investigados.
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1: Meio-dia, 45 minutos. Começando para vocês mais uma edição do Panorama Esportivo no rádio. Volta com quarta-feira. Copa Sul-Americana, Copa América. E Milton, seu primeiro jogo com uma troca no comando técnico, né? Ontem nós tivemos o Grêmio sendo mandado pelo Luiz Felipe Scolari, o Renato como auxiliar técnico, né? O Renato vai assumir o seu primeiro jogo no final de semana, domingo, só contra o Palmeiras, na Arena do Grêmio, né? Jogo mais do que encardido. E eu tô sem falar sobre esse jogo aí, assim que com várias camadas, tá? Mesmo que o Grêmio tenha feito, tenha perdido mais um jogo, o Campeonato Brasileiro fora de casa, que já é algo habitual, né? Um pife aproveitamento de 9% de aproveitamento. O que eu posso adiantar em relação ao meu comentário, assim, não esperem que o novo trabalho do Grêmio, comandado agora pelo Renato, com o auxílio do Filipão e seus auxiliares, que eles vão consertar uma bagunça de 9 meses em 2, 3, 4, 1 semana, tá? Nós estamos falando do cenário de um time que está em frangalhos. Terra arrasada. Aliás, há muito tempo, talvez aqui na dupla Grenal, nós não temos assim um trabalho tão calamitoso em relação ao que o Luiz Castro fez entregar agora para o Renato, para o Filipão e para os seus auxiliares. Não esperem que vai ser da noite para o dia que a nova comissão técnica do Grêmio vai conseguir fazer esses ajustes assim no estralar de dedos, tá? Mas ontem começou, até vou usar uma figura de linguagem, que é o seguinte: o Grêmio, nesse momento, o Grêmio já deveria ter trocado técnico, né, há muito tempo, desde aquele jogo contra o Corinthians. O Grêmio é aquele paciente que sabia que estava doente e não foi buscar atendimento médico. E ontem o Grêmio foi buscar esse atendimento médico, só que o Grêmio não tomou ainda nem o primeiro comprimido. O Grêmio recém pegou a receita médica. O Grêmio ainda nem tomou o primeiro comprimido e não sabe se esse efeito vai acontecer no seu organismo. Esse é o Grêmio, agora com a troca do comando técnico. Pô, tô doente. E vai passando um mês, vai passando 2 meses, vai passando 3 meses. E de uma vez por todas o Grêmio acordou assim: cara, eu vou no médico hoje. Eu sei que eu tô doente, mas eu preciso de um diagnóstico. Olha, tu precisa tomar esse medicamento aqui. E o Grêmio pegou a receita. É mais ou menos a simbologia que eu estou falando em relação ao Grêmio agora, depois da saída do Luiz Castro, o comando interino do Filipão, e a partir de domingo, aliás, a partir de hoje, que o Renato vai começar a dar sua carga de treinos, o Grêmio vai tentar sair dessa situação. A situação do Grêmio não é uma situação difícil no Campeonato Brasileiro, meus amigos. A situação do Grêmio ela é quase desesperadora, entrando quase para uma seara de irreversível. E já faz alguns programas que eu estou falando aqui. A possibilidade de ambos caírem juntos para a segunda divisão é muito maior do que as pessoas possam imaginar. Porque nesse momento, Chapecoense e Remo já foram. E está uma disputa, assim, o Vasco vai sair dali. O Vasco não tem time nesse momento para brigar contra o rebaixamento. Tem um jogo atrasado contra a Chapecoense, deve ganhar. Aliás, o Vasco joga essa semana em casa, o time tem grande perspectiva. A disputa contra o rebaixamento, nesse momento, está ficando clara e cristalina. Entre Grêmio, Inter e Mirassol. Sendo que só um vai se salvar. Então, assim, a chance de pelo menos um cair, assim, é quase 100%. E talvez a chance dos dois caírem, talvez seja de 60% a 70%. E a situação do Grêmio ela é mais complicada ainda que do seu rival, que o Inter tem mais jogos acessíveis, não jogos fáceis. Não existe jogo fácil agora no Campeonato Brasileiro. Até a Chapecoense estava vendendo caro os seus jogos. Mas, na teoria, jogos mais acessíveis. O Grêmio tem que pegar Flamengo, Palmeiras, jogos que, por exemplo, o Inter não precisa fazer mais, Cruzeiro, Bahia, Atlético Paranaense. Então, assim, a tabela do Grêmio ela é encardidíssima. Até estava vendo um matemático agora que o Inter tem 62% de chance de se manter na Série A. E o Grêmio 34%. Por quê? Pô, mas o Grêmio está na frente na tabela, Gil. Só que o Inter tem jogos mais acessíveis. Então, assim, o Grêmio teve uma grande chance de pontuar na rodada ontem. Vou falar da situação também de... Eu tô vendo alguns ouvintes entrando já na Seara. Mas, pode ter acontecido algum erro grosseiro, algum erro. Pô, mas, meus amigos,

O Grêmio não está na zona de rebaixamento por causa da arbitragem. E claro, também vou falar de tudo que aconteceu nas competições nacionais. Você pode mandar sua mensagem pelo telefone 9673-1260-559-9673-1260. 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Libertadores da América, que nós tivemos ontem. O Palmeiras com um sofrimento, passou nos pênaltis. Ninguém imaginava a vida para o Palmeiras. Perdeu para a equipe da LDA2. O Palmeiras tinha ganhado na ida por 1-0, foi para os pênaltis, e nos pênaltis o Palmeiras ganhou pelo placar de 4-3. Vai enfrentar o Fluminense na semifinal da Libertadores. Então, está garantido pelo menos um brasileiro na final. Do outro lado, o Corinthians acabou perdendo em casa para o Estudiantes 1-0. O Corinthians até teve um pênalti no 5 e o Depay, de forma assim, ó, lamentável, péssima cobrança. Nesse momento, acredito que a bola da cobrança do Depay deve estar chegando em Osasco, talvez em São Caetano do Sul. É, um pênalti muito mal cobrado pela grande estrela do time do Corinthians. Então, Estudiantes está na semifinal e vai esperar, provavelmente, o Flamengo. O Flamengo joga hoje, a volta, 9:30 da noite, ganhou no Equador 2-0 do Del Valle por um gol que garante vaga. E, provavelmente, vamos ter Estudiantes e Flamengo na outra semifinal da Copa Libertadores. 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Se quiser dar uma forcinha no meu Instagram pessoal, Adilson Ribas, jornalista. Copa Sul-Americana, literalmente o peixe morreu pela boca. Neymar acabou provocando o Atlético Mineiro no jogo de ida na Vila Belmiro. Muitas provocações, jogadores do Santos, e o Atlético Mineiro reverteu o placar. 4-2 na volta, e nos pênaltis o Atlético Mineiro ganhou 3-1. No primeiro jogo 2-0 para o Santos, volta 4-2 para o Atlético Mineiro, agregado 4-4. Pênaltis, o Atlético Mineiro está na semifinal da Sul-Americana. O outro semifinalista, o último semifinalista, saiu hoje, City Torque e Cienciano. No primeiro jogo, os peruanos do Cienciano ganharam por 2-0. Então, os uruguaios têm que reverter 2-0, pelo menos levar para os pênaltis, ou fazer 3-0 para passar dos 90 minutos. O Cienciano pode perder por até um gol de diferença, que garante vaga a semifinal para enfrentar o Atlético. O outro lado da chave, o outro lado da semi, Boca e Vasco. A outra semifinal da Copa Sul-Americana. Mergulhando no jogo do Grêmio, Botafogo e Grêmio, 3 para o Botafogo, 2 para o Grêmio. O Grêmio comandado ontem pelo Filipão, mas o Renato muito atuante na Casa Mata, é realmente um auxiliar técnico, né, bem presente ontem, mas quem realmente assinou e foi para a entrevista coletiva foi o Filipão. O que eu achei? Até tinha falado com vocês ontem aqui que eu não tinha uma grande expectativa de uma grande mudança no primeiro jogo. Nem tanto pela capacidade do Filipão ou pela capacidade do Renato, que são dois grandes treinadores. Eu acho que assim, o Grêmio vai melhorar na mão do Filipão e principalmente na mão do Renato, que é o novo comandante. Mas eu vejo que o Filipão vai ser um cara muito atuante nessa nova comissão técnica do Grêmio. Tá? O Grêmio evoluiu, mesmo que tenha perdido o jogo. Tá? O Grêmio criou mais em relação aos outros jogos, principalmente fora de casa. O Grêmio conseguiu fazer 2 gols fora de casa. O Grêmio não fazia gol fora de casa. O Grêmio fez 2 num jogo. Criou mais. Chegou em alguns momentos a ter 70% de posse de bola. É verdade que o Botafogo começou acossando o Grêmio, dominando o jogo. O Everton trabalhando. Assim, o Grêmio foi sufocado pelo Botafogo. Mas no andar do jogo, no primeiro tempo, o Grêmio conseguiu equilibrar. Inclusive, levou 1-0. Quando estava melhor no jogo. O Grêmio estava melhor que o Botafogo quando levou 1-0. Aliás, uma jogadaça do Danilo lá no meio-campo. Deu uma janelinha no Vila Sante, puxou o contra-ataque, teve uma boa triangulação e tirou do Everton para fazer 1-0 para a equipe do Botafogo. O Grêmio acabou empatando o jogo aos 35 minutos do primeiro tempo. Eu já vou.

vou entrar na seara da arbitragem. O Grêmio para mim foi prejudicado, mas o Grêmio também foi ajudado. Eu sou muito justo, tá? Primeiro, não foi falta do Giovanni Cabral. Não foi nada naquele lance, tá? Eu sei que a falta não tem como o VAR corrigir, mas convenhamos, não foi nada no lance do Giovanni Cabral, tá? Uma disputa normal de bola. O Giovanni bate, a bola desvia na barreira, o Grêmio acaba empatando 1-0. Inclusive o próprio Giovanni Cabral teve uma boa oportunidade numa boa jogada construída pelo Pavon. Tá? O Grêmio fez um primeiro tempo interessante, tá? O Grêmio não merecia terminar o primeiro tempo atrás do Botafogo. Foi um jogo de igual para igual. Agora, no segundo tempo, do começo do segundo tempo até os 30 minutos do segundo tempo, o Botafogo foi melhor que o Grêmio. É notório, assim, ó, sente o baque. Isso vai ser uma coisa que nesse período de data, a nova comissão técnica do Grêmio, com a preparação física, vai ter que melhorar muito a condição física do time do Grêmio. Inclusive, alguns jogadores do Grêmio, assim, fisicamente, já desde o começo do jogo, estão muito abaixo. E uma pena que, inclusive, um jogador, assim, que é vital no time do Grêmio, é o Vila Sante, tá? O Vila Sante com a bola é muito bom jogador, mas fisicamente está muito abaixo, tá? É, o começo do segundo tempo, o Botafogo faz 1-0. Cruzamento do lado direito. Caio Paulista, realmente, assim, um lateral que não tem condições. Terceira opção, assim, defensivamente, era um jogador muito frágil, cruzamento do lado direito, a bola passa toda a área e o Montoro faz um golaço, né? A bola bate no travessão, entra e o Botafogo acaba fazendo um 2-1. Tu vê, assim, que o Grêmio não tem lá aquela grande chance para quem sabe, empatar o jogo, uma chance para fazer o goleiro do Botafogo trabalhar. O Grêmio sentiu o 2-1, acabou levando um terceiro gol, uma jogada, mais uma boa jogada do Botafogo e o Danilo, que... Sim, ó, o Danilo é um jogador assim, tá jogando no Brasil porque ele quer. Inclusive poderia jogar em times importantes do futebol europeu. Tecnicamente ele é muito bom jogador. Quando todo mundo pensou que o jogo já estava decidido, o Grêmio acabou descontando no final da partida, aos 42 minutos, né? Já com o Gustavo Martins jogando como centroavante, um bom cruzamento do TT. O Gustavo Martins acabou fazendo um 3-2 e agora realmente eu vou mergulhar bem em relação à arbitragem, tá? O gol do Grêmio. O gol que supostamente seria um empate do Grêmio. Assim, ó, pela imagem que a gente tá vendo, é difícil tu apontar que realmente o jogador do Grêmio, o Carlos Vinícius, que acabou empatando o jogo, estava impedido. Eu não vou brigar com a imagem, eu não vou brigar contra o semiautomático. Se o pessoal que tá lá na cabine e diz que realmente o semiautomático não tem erros, eu não vou brigar contra esse lance, tá? Teve os jogos que realmente o Grêmio foi prejudicado pela arbitragem, por exemplo, contra o Bragantino, gol ali que o Bright White acabou fazendo, aquele gol e não dá pra se questionar. Contra o Vitória da Bahia, o jogador do Vitória acabou atingindo o jogador do Grêmio, o Noriega, e deveria ter sido expulso, tá? Agora, o lance de ontem, o lance do impedimento do semiautomático, eu não vou brigar. Tá? Porque se o semiautomático diz que estava impedido, até que me prove o contrário, que essa tecnologia erra, se alguém me provar, se o pessoal da CBF agora vir, não, mas o semiautomático realmente estava errado, o pessoal que fez análise, o framing lá, realmente estava equivocado, posso mudar de opinião, mas eu não vou brigar contra a imagem. Tá? Tem lances que tem no Campeonato Brasileiro, o Grêmio é ajudado e ele é prejudicado, como todos os clubes. Por exemplo, o Matheus Nascimento, jogador do Grêmio, deu uma cotovelada no jogador do Botafogo e deveria ter sido expulso. Como eu também sou justo que acho que foi pênalti pro Grêmio em relação ao Carlos Vinícius. Eu acho que o Carlos Vinícius foi agarrado no começo do segundo tempo e foi pênalti pro Grêmio. Olha pra vocês verem como eu tô sendo justo, tá? Tirando esse lance lá do VAR, do semiautomático, eu acho que foi pênalti no Carlos Vinícius. Acho que o Grêmio teve um pênalti ao seu favor, mas acho que o Matheus Nascimento deveria ter sido expulso, e para mim não foi falta na origem do gol do Grêmio. Pra vocês verem como eu estou sendo justo, estou sendo imparcial. Em alguns lances acho que o Grêmio foi ajudado, como em alguns lances acho que o Grêmio foi prejudicado. Como todos os times do futebol brasileiro passam por isso. Não embarcam, ai, tem um complô pro Grêmio ser rebaixado, tem um complô pro Inter ser rebaixado, tem um complô pro Mirassol ser prejudicado e ser rebaixado. É verdade que alguns times são mais ajudados que outros, principalmente
uns que usam vermelho e preto e outros que usam preto e branco nos seus uniformes. Mas, por exemplo, a dupla Grenal

0: ajudado e prejudicado em toda a rodada. Por exemplo, o Grêmio supostamente tenha sido prejudicado ontem no clássico Grenal da Copa do Brasil. No jogo de ida, o Carlos Vinícius deveria ter sido expulso. Ano passado, no Campeonato Brasileiro, teve um Grenal que, se eu não me engano, foi 3-2 pro Grêmio. O Inter teve 3 pênaltis a seu favor no clássico Grenal e, convenhamos, só um foi, dois não foram. Então, assim, ó, tanto o Inter quanto o Grêmio são ajudados e prejudicados pela arbitragem. Então, eu não embarco que o Grêmio está na zona de rebaixamento ou perdeu o jogo ontem por causa da arbitragem. O Grêmio está na zona de rebaixamento porque o time do Grêmio é frágil. Porque o Grêmio tem o Caio Paulista, porque o Grêmio tem o Bright White, porque o Grêmio tem o Noriega, porque o Grêmio tem o Gustavo Martins, que é melhor centroavante do que zagueiro, porque o Grêmio tem o Enamorado, porque tem o Nardone e principalmente tem um trabalho executado pelo Luiz Castro, que saiu agora e deixou um legado nenhum pro Renato. O trabalho do Renato é muito maior do que as pessoas pensam. Porque diferente do trabalho de 2016, eu salientei isso ontem, reitero, o Roger tinha deixado alguma coisa pro Renato. Não tinha deixado pronto, mas não era um cenário de terra arrasada. O Luiz Castro deixa um time em destroços. O Renato, pro Filipão e pros seus auxiliares. O Grêmio não tem nada. O Grêmio vai implementar um trabalho com o treinador com o ano terminando. Então, se o Grêmio for rebaixado no final do ano, o Renato vai ter culpa, o Filipão vai ter culpa, vai ter muita culpa, mas a grande culpa será da direção do Grêmio, que montou esse elenco desequilibrado. Em alguns pontos do time do Grêmio tem bom jogador, tem um bom goleiro, o Grêmio tem um bom centroavante, o Vila Sante é bom jogador, o Mauro é bom lateral esquerdo, o Caio é lateral direito, mas em algumas posições o Grêmio não tem nada. Principalmente tu olha pro banco de reservas, o Grêmio não tem praticamente ninguém para mudar uma perspectiva de jogo. Vou aqui criticar o Filipão, criticar o Renato, que eles mudem o Grêmio da água pro vinho em 48 horas, um trabalho que não existia. Só que o problema é, as rodadas estão passando, o Grêmio se afunda na zona de rebaixamento. Sim, o Grêmio está na zona de rebaixamento, tô te informando. Porque o Vasco tem um jogo a menos, é contra a Chapecoense. O Vasco vai ganhar esse jogo e vai ultrapassar o Grêmio na tabela, tá? Então, assim, ó, a partir de domingo, quando o Renato assumir, as minhas críticas e os meus elogios somem em relação ao Luiz Castro e irão pro Renato. A partir de agora, nada sem pico com a hora do Renato. E olha que essa granada tá estourando. Não vai ser fácil pro Renato Portaluppi, mesmo que ele seja um bom treinador, um motivador, um cara que faz bons ajustes táticos, assim, ó. Ele tá pegando um time quase novo que não tem nada. Olha, se o Renato salvar o Grêmio da segunda divisão, será o grande trabalho da carreira do Renato. Inclusive mais do que ganhar a Copa do Brasil e Libertadores 2017. Se o Renato, na última rodada, entregar o Grêmio na 16ª colocação ou numa posição acima, olha, o trabalho do Renato não é um bom trabalho. Será um excepcional trabalho. Quase que um trabalho de um milagreiro. Amanhã a gente já projeta a dupla Grenal em relação ao seu jogo final de semana. Um abração pro seu Pedro, botando bom dia, Deus, tudo tranquilo por aí. Ontem eu não olhei o jogo do Grêmio, mas parece que melhorou. Pena que a arbitragem passou a mão no Grêmio. Abraço pro nosso amigo que tá interagindo e um abração pro Flávio. Beleza, Dilson, time do Grêmio mal e não liga a arbitragem, só ligou no Grenal do Carlos Vinícius. Ele tá falando do Grenal do jogo daí da Copa do Brasil. No Brasileirão, a sequência de jogos sendo prejudicado, observando que basta um gol a mais ou a menos para cair, que dirá vários jogos que poderia somar pontos. Boa analogia do médico do Grêmio, abraço, abração meu amigo. Ótima quinta-feira para vocês, amanhã eu volto com mais informações do esporte, volto no programa do Lutero, falando um pouco mais de esporte, no final do programa do Lutero, ali pelas 15h15, tá bom? Grande abraço a todos.
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Olá, amigos! Olá, amigas! Muito boa tarde para você! Muito boa tarde, amigos ligados aqui na Rádio Cultura. Tá no ar a edição do nosso programa desta quinta-feira, deste 17 de setembro de 2026. Estamos no ar, estamos ao vivo, estamos aqui direto do estúdio AM da Rádio Cultura para comunicar aquela mensagem de Deus, aquela mensagem de fé, de esperança para você que está ligado com a gente aí na sua casa, no seu trabalho, no seu carro, na sua caminhonete, pessoal aí no maquinário agrícola, pessoal do campo. Alô, gente amiga, obrigado você, obrigado quem está sintonizado aqui no nosso programa. Sempre uma alegria, sempre uma grata satisfação poder chegar aqui no programa e trazer para você uma mensagem de fé, uma mensagem de esperança, uma mensagem de Deus para o seu coração. Alegria imensa comunicando contigo, seu amigo do rádio, Pastor Alex. Eu vou com você, como sempre, trazendo uma mensagem de fé e logo depois a oração aqui do milagre. Daqui a pouquinho, aquela oração boa, aquela oração necessária, aquela oração assim, ó, extraordinária, aquela oração forte. Daqui a pouco, aqui, direto do estúdio, junto contigo. Também nós temos a. Agora, já, uma palavra amiga, e antes também nós vamos falando da nossa programação aí, né? Uma programação maravilhosa na igreja essa semana, ontem no bairro do Passo. Que culto maravilhoso, gente! Quantas pessoas ontem, hein? Olha, ontem tinha muita gente lá no Passo, que coisa linda, hein? Você que estava conosco ontem lá, obrigado, que culto poderoso, que cultaço ontem no Passo. Obrigado você que estava com a gente. Deus abençoe muito sua vida, sua casa. E a gente não para. Amanhã nós vamos ter dois encontros, duas oportunidades, dois momentos. Um deles ali de manhã, ali na Piraí. E à noite também na Piraí. De manhã comigo, à noite com a pastora Patrícia. Aquele culto muito abençoado da sexta-feira. Manto dos Milagres. Quem quiser colocar, gente, o nome da família para oração, ou você quer colocar o seu, faz assim, reage com a gente aqui, manda uma mensagem no Instagram. Para quem está só no rádio, nós também temos uma transmissão no Instagram aqui da Nova Vida USB. Aí você pode colocar alguma coisa, manda um outro, uma mensagenzinha assim, desse jeito, manda uma desta maneira, faz alguma coisa, manda alguma reação, ou manda, põe o seu nome. Pastor, eu posso marcar aqui a minha amiga, uma pessoa que eu gosto muito, pode, marca a mãe aqui na live, manda para o que você quiser, daqui a pouco nós temos uma reflexão assim, muito boa. Olha, sexta-feira eu já falei, dois horários, 9 da manhã, ou então às 20 horas, você escolhe, e no domingo também são dois horários, porém, de manhã só no Passo, e à noite só na Piraí, e à noite um pouco mais cedo aos domingos, a noite é de 9 horas. E domingo, gente, domingo tá demais. Domingo, assim, ó, não dá pra perder, gente, o que nós temos lá na igreja. Domingo é uma ativação, assim, muito violenta. Eu ouvi esses dias de um homem que vai na igreja à noite, assim, pra mim, pastor, a gente vai domingo, a gente entra a semana

ativado. A gente entra assim, ó, muito, muito determinado a fazer a coisa acontecer. E é exatamente essa a língua aqui. Eu quero chamar a sua atenção, porque nós vamos ter uma programação especial no que tange a palavra que nós vamos trazer para você. Uma palavra assim, gente, olha, muito forte, forte demais. Domingo, amanhã eu vou falar mais aqui, mas domingo, não dá para perder. E também, nesse mesmo ritmo, estamos a 8 dias do encontro com Deus. Encontro que está com as inscrições encerradas, já há quase um mês, já de todo mundo correu e se inscreveu rapidamente. E em termos de inscrição e número de participantes, este vai ser o maior encontro já realizado pela nossa igreja. De todos que fizemos, esse é o maior de todos, em termos de participantes. Obviamente, se ninguém tiver nenhum impedimento até lá. Mas acreditamos que vai ser o maior de todos os encontros. Já estamos em preparação, já estamos aí, mobilizados, e vai ser tremendo. Bom, isso. Vai mandando mensagem, está chegando bastante mensagem, depois eu vou ler aqui com calma. Agora eu tenho uma reflexão muito boa para compartilhar com você. Vamos lá? Nosso momento de reflexão agora, aqui na Cultura com você. Muito bem, estamos aqui de volta. O que eu quero falar hoje para você, minha amiga do rádio, é algo muito interessante. Mas muito interessante mesmo. Creio que o que eu vou te falar hoje vai te incentivar a estar conosco amanhã. Sabe por quê? Presta atenção, porque o assunto é interessante. Na Bíblia, nós vemos um padrão se repetindo o tempo todo. Um padrão se repetindo. As pessoas na Bíblia que conseguem fazer a diferença, elas têm um mesmo perfil. Isso é muito óbvio e é muito claro. As pessoas que conseguem fazer a diferença na Bíblia, elas todas têm um mesmo perfil. E qual é? É o perfil de alguém, escute isso, que aprendeu a usar a fé do jeito correto. Permita explicar isso aqui. Todo mundo, independente da religião,

mas ele tem uma fé. E todo mundo tem uma fé. Isso está assim em cada detalhe. Quer ver um exemplo? Uma pessoa que vai abrir uma empresa numa cidade. Qualquer empresário. Ele vai abrir uma empresa lá numa cidade tal. O que que move esse empresário? Pastor é o lucro, pastor é o desejo de... Antes disso, ele crê que vai dar certo. E ele se alimenta, escuta só, de vários estudos de mercado que embasem isso. Ele quer acreditar, mas ele precisa de elementos. Então ele se organiza em cima disso, pode ver. Ele faz a pesquisa de mercado, faz o levantamento lá dos concorrentes. E ele se cerca de alimentos, de argumentos para embasar o que ele acredita. E aí ele vai e empreende naquele lugar. Porque no fundo, é a fé dele que está levando ele a isso. Quando a gente casa com uma pessoa, casa por quê? Ah, casa por amor, ah, casa por isso, casa por aquilo. No fundo, em primeiro lugar, você casa acreditando que vai dar certo. É isso. Por que que você vai trabalhar numa empresa? Preciso. Antes disso, você vai trabalhar porque acredita, primeiro, que vai receber em dia. Acredita que vai receber em dia. Que a empresa vai te pagar. Ou não. Você acredita. Gente, tudo é baseado no que a gente acredita. No que a gente crê. É na fé. É na fé. Tudo é na fé. Você tem que acreditar. E aí está o grande detalhe da coisa. Essa fé que eu estou te falando até aqui, que é uma fé natural, é uma fé que você nasce com ela, ela vai te levar até um certo ponto, não mais que isso. Se você quiser ir mais longe, aí você vai precisar de um outro nível de fé. Aí entra aquilo que eu estou te falando. Como assim? Para você melhor, eu vou ilustrar uma situação que aconteceu na Bíblia. Jesus tinha atendido as pessoas e ele resolve subir ao monte para orar e deixou os discípulos atendendo a multidão que estava ali ainda. Orando pelas pessoas e tudo mais. Quando ele volta da montanha, está um cenário de a maior confusão lá embaixo. Quando ele chega lá, está um desesperado, com um filho cheio de problema, um filho que tinha problemas espirituais. Esse filho se jogava na água, se jogava no fogo. E o pai disse assim: eu tive aos teus discípulos, mas não puderam ajudar o meu filho. Não puderam. Olha a vergonha. Aí, olha só. Os discípulos ficaram ali encabulados, envergonhados. Jesus libertou na maior facilidade o perturbado. E quando todo mundo foi embora, os discípulos chamaram Jesus em particular. Senhor, ó, queremos um particular contigo. Por que que nós não podemos libertar esse guri? O que que deu errado? O que que a gente não fez aí? O que que nós fizemos errado? O que que a gente não fez certo? O que que deu aí? Qual foi o problema? E Jesus chamou eles para o lado e disse: duas coisas. Primeiro, tem certo tipo de coisa espiritual que só ganha com jejum e oração. Mas o caso de vocês é outro. Vocês não conseguiram libertar por causa da vossa pequena fé. Termo original grego, sabe qual que é o termo usado? A tradução literal do termo original grego: fé pouco desenvolvida. Ou seja, a fé deles ainda era uma fé pouco desenvolvida. E esse ainda hoje é o problema de muitos de nós. Temos uma fé, cremos em Deus, acreditamos que Deus é Deus, que Deus pode, que Deus isso, que Deus aquilo. Mas a verdade é que muitos e muitos de nós ainda não sabem usar a fé do jeito correto. E por não saber usar a fé do jeito certo, nós abrimos mão dos resultados muito melhores. Você está entendendo agora? E é isso que nós...

Nós ensinamos as pessoas lá na igreja. Elas usarem a fé do jeito certo. Aí, quando você aprende a usar a fé do jeito certo, melhora tudo. Tudo. As coisas desatam. Desata as coisas no casamento, desata as coisas no trabalho, nos negócios, na prosperidade, na vida material. Tudo melhora. Ó, tem uma ideia. Ontem, só ontem, lá no passe, eu ungi 2 carros novos. Esse mês de setembro já é o 7º carro que a gente unge. É muita coisa. É, a gente ouve falar de crise. Eu já estou ungindo 7 carros novos. As pessoas estão avançando. Sem contar pessoas que querem entregar o coração para Cristo, querem mudar de vida, querem... Pessoas, como ontem eu vi uma moça contando os testemunhos dentro de casa. Ela começou a ir lá no passo, começou a acontecer tanta coisa boa na vida dela. Por que tudo isso? Porque ela começou a usar a fé dela do jeito certo. Você está entendendo, minha amiga? Meu amigo. Quantas vezes as pessoas já se perguntaram: meu Deus, por que a minha vida não muda? Meu Deus, por que eu estou passando por isso? Meu Deus, não falta esforço, não falta vontade, não falta luta. Falta o quê? Falta o uso correto da fé, que muita gente ainda não tem. O uso. E nós ensinamos para você uma fé inteligente. Uma fé inteligente. Uma fé inteligente. Você vai chegar na igreja, deixa eu te dizer como é que é. Primeiro, você vai chegar lá, ninguém vai perguntar a sua religião. Como assim, pastor? Não, ninguém pergunta a sua religião. Eu não pergunto a sua religião. Eu não pergunto, ninguém na porta pergunta. Também, quando você chegar lá, ninguém vai enganar você. Não tem essas coisas na nossa igreja. Ninguém vai enganar você. Ninguém vai tirar nada de você. Ninguém vai tentar lograr você, tirar as coisas da sua vida. Não, isso não tem. Não tem. Às vezes, tem gente maldosa que fala o que não sabe. Então, foi até vou trazer para você aqui uma situação muito até engraçada. Uma moça chegou no final do culto no passo. Ah, pastor, eu tenho que te contar um negócio. Eu trabalho num lugar, disse ela. E esse dia o senhor... Aí, quando o senhor saiu, teve uma pessoa que trabalha comigo. Falou assim, ó. Sabia que nessa igreja aí, desse pastor aí, vendem terrenos no céu? Ela disse assim: quem te disse isso? É, eu tô sabendo. Ela falou: olha, nunca nem é uma bênção. É um culto leve, gostoso. A gente aprende, sai de lá. O pastor nunca me pediu nada, nunca me cobrou nada, nunca me exigiu nada. Sabe por que tem essa maldade? Porque a vida lá na Nova Vida Church, elas prosperam, elas saem da mesma, elas vão para frente. Nem todo mundo vai ser obrigado a praticar a palavra de Deus. Deus não obriga, eu menos ainda. Mas aqueles que praticam, nossa, assim, ó, é gritante a mudança. Todos assim, é demais. Tudo muda na vida sentimental, muda na vida conjugal, tudo. Mental, uma fé equilibrada, meu. Tem gente que ensina uma fé inteligente. Quando, ó, pra você ter uma ideia, as pessoas sempre pensam que quando algo cresce, né, algo está bonito, é que tem algo errado, né? Isso é uma cultura muito do brasileiro, que se algo está bom, tem coisa errada, né? Nós temos um pensamento de que quando algo vai bem, tem que ter... Geralmente ninguém atribui o mérito, ninguém diz, não, é bom, está bem porque é bom. E a verdade que eu digo para você é justamente essa. As pessoas mudam de vida, elas aprendem uma fé inteligente, uma fé saudável, uma fé para frente, uma fé bíblica completa. Você aprende sobre tudo, sobre tudo. Você aprende sobre salvação, por isso que é a igreja que mais batiza na cidade. Você aprende sobre pecado, santidade, você aprende sobre tudo. Aprende sobre vida com Deus, sobre bom testemunho, você aprende tudo. E aprende também sobre viver nesse mundo, prosperar nesse mundo. A Bíblia é cheia de recurso para você. Se você caminhar na Bíblia, minha amiga, você anda bem em todas as áreas da sua vida. Você está entendendo? E essa fé que a gente tem ensinado para as pessoas, uma fé completa, uma fé plena, uma fé que transforma. O que você acha que tanta gente vai? Quando uma pessoa fala isso, ah, aquela igreja lá, isso, aquela... A gente sabe que tem a maldade, sempre vai ter, isso aí não é de hoje, isso nunca nos afetou. Mas é um deboche com quem está lá. Nós temos pessoas lá, gente, de todas as esferas da sociedade. Você acha que nós temos lá líderes,
dentro da igreja.

Pessoas assim que são pessoas líderes na cidade. Gente inteligente. Você acha que eles iam cair na conversa de um pastor esperto, metido a esperto? Cara, não, gente. Você acha que alguém... Assim, ó, o nível de gente que frequenta a Nova Vida Church, você acha que são pessoas que são fáceis de enganar? Não. É gente inteligente. Se eles estão lá, pensa, por que que eles vão lá toda semana? Será que eles estão sendo ludibriados? Será que alguém está tirando coisa deles? Não. Não, meu amigo. Não, definitivamente não. É o contrário. É porque eles enxergam o crescimento. Eles enxergam mudança na vida deles. Deles. Eles colhem do fruto. Eles colhem. A mensagem que eu mais recebo toda semana nos meus directs, Instagram, WhatsApp, é: pastor, glória a Deus pelo trabalho da nossa igreja, pela vida dessa igreja. Glória a Deus por tudo que essa igreja faz pela gente. Nossa vida é outra, pastor. Graças a Deus por tudo que a gente aprende na igreja. Escutei isso ontem, lá no passo. Recebi um áudio ontem sobre isso, depois do culto. Pastor, somos muito gratos à vida de vocês, por tudo que vocês representam pra gente. Como a gente aprende, minha vida é outra, minha fé é outra, eu tô com outra fé. Tudo porque a pessoa aprendeu a usar essa fé. Tá entendendo? Então, por isso que eu tô dizendo hoje, você que sente que você tem uma fé, mas que ainda assim as coisas não estão encaixando, sabe? Tem coisa que não desenrola, não desata na tua vida. Você nunca pensou que pode ser exatamente a tua fé que necessita de um ajuste na forma de usá-la? Então quero te encorajar, tá conosco. Sexta-feira são dois horários, domingo também. Escolha o melhor horário, tem no Passo, tem na Piraí, são dois endereços para melhor servir você. Mora mais perto do Passo, que é lá, ótimo. Mora mais perto do centro, da Piraí, perfeito. Mas vá. Vá desenvolver sua fé, vá aprender a usar. Você que está passando por um período de treva, de escuridão, como eu falei ontem. Ontem lá no Passo tinha uma cruz iluminada. Por que essa cruz iluminada? Porque para muita gente a vida está uma escuridão no casamento, uma escuridão na vida financeira, uma escuridão na vida profissional. Não tem emprego, ou a pessoa está no trabalho, mas não consegue ser feliz. Está uma escuridão no relacionamento com o filho. E a cruz de Cristo aponta para a saída, ela é a luz. A Bíblia diz: lâmpada para meus pés, tua palavra, e luz para o meu caminho. Então, está na hora da gente fazer isso, buscar. Buscar a Deus mais, aprender a usar essa fé. Você vai ver de Jesus, ele disse assim: aprendam de mim que sou manso e humilde de coração, e vocês vão encontrar descanso para as vossas almas. Todas as pessoas que frequentam nossa igreja a semana inteira, eles não estão por minha causa. Eles não vão lá para escutar o pastor Alex, eles vão lá para aprender de Jesus. O que eles escutam lá não é algo meu, é algo dele, algo de Cristo, está entendendo? Eu não falo de mim lá na igreja, eu não prego a minha vida. Você não vai lá assistir ou ouvir uma série sobre minha vida e meus problemas. Você vai lá ouvir sobre Jesus, que é o que traz vida pra gente. Então, nessa sexta, escolha o horário, amanhã, escolha 9 da manhã ou 20 horas, e com certeza você não vai se arrepender. Mas dê esse passo de fé, tá certo? Tá bom? Eu vou orar por você e eu volto em um minuto para registrar aqui quem gentilmente nos mandou uma mensagem. Vamos falar com Deus, proximo do rádio. Meu Deus, eu oro por tantas pessoas que nos acompanham agora, ligadinhas com a gente. Aonde estiver chegando o nosso programa, em toda esta região, visita os nossos amigos. Abençoe, Senhor, as pessoas que nos acompanham. E que, se alguém está enfrentando algum período de escuridão na sua vida, em alguma área que não está conseguindo achar a luz, a saída, que hoje haja uma ideia nova, que hoje haja um entendimento novo, uma porta aberta para o teu filho. E assim oramos por todos que nos acompanham, em nome de Jesus, amém e amém. Meu amigo, minha amiga, chegamos ao final aqui do nosso programa de hoje. É assim mesmo, é um momento de fé, um programa que não é longo, mas ele tem essa proposta de trazer uma mensagem para você. Vamos ver quem é que nos deu oi aqui, deixa eu ver se eu consigo ver quem escreveu para a gente. A minha amiga Gabi, a Gabriele, um abraço direto de Itaqui, meu pastor. Opa! Abração para vocês aí no Itaqui.

aqui, um abraço pra Gabi, pro Salerno, meus amigos, um abraço pra vocês de coração, obrigado, viu? Deus abençoe. Minha querida Norma, eita glória, a Norma tá falando português aqui, nossa querida Norma de Santo Tomé, escreveu em português, boa tarde, eita glória, amém, bendiciones a todos, irmãos. Bendiciones, minha querida Norma, grande abraço, meus irmãos de Santo Tomé, onde temos uma igreja linda nascendo, grande abraço. A Juliana escreveu, tava uma bênção, creio que sobre o culto de ontem lá no passe, né Juliana? Ela incluiu aqui a Lúcia também, obrigado. Minha amiga Marilise também escutando o programa, tomando um mate. Ô, maravilha, o meu tá no carro ali, meu chimarrão. A dona Mara Rosane, seu Paulo, um abraço. Tô na escuta. Minha querida Lisete, lá na Parada do Pão, com meu amigo Claudio Miro, com a Ju. Obrigado, gente, amigo. Um abraço pra vocês aí, tá? Obrigado você que deixou uma mensagem, você que tá acompanhando a gente aqui. Muito obrigado. Deus abençoe. Queridos, espero você nesta sexta, às 9 ou às 20, no domingo, 9 no passo, ou 20, aliás, 19 na Piraí, mais cedo domingo, lá na Piraí, 19 horas. Beijo no coração, amo vocês, um abraço, e a gente se encontra amanhã, aqui, mesmo horário, aqui na Cultura. Até lá, tchau.

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determinado momento, canal que tem menos idade do que eu, muito afetivo, e ela, você, quando 10, 12 de idade, lá em Londrina, 13 anos, você planejou a tua carreira? Você planejou o êxito no sentido de popularidade, de alguma relevância no campo acadêmico? Eu disse não. Não foi por acaso, mas não o planejamento estrito. Exceto por uma coisa. Pedro falava agora há pouco da necessidade de nós termos autoridade no mundo real, mas trazê-la para o digital, e que a autoridade no mundo digital tenha correspondência com a legitimidade na prática do dia a dia. Isso nos coloca a urgência de nós entendermos que o que eu faço, por exemplo, pode ser ótimo, mas eu preciso fazer melhor. Atenção, melhor do que melhor para você e para mim. Eu, por exemplo, não quero ser melhor do que você, eu quero ser melhor para você. É óbvio que eu quero ser melhor para mim também. Estou levando isso em conta de partida. Nesta hora, sempre me lembro algo. Grandes pensadores brasileiros, meu amigo, temos até livro juntos, que é o Leandro Carnal. Nós fizemos um curso, né, chamado Filosofia de Vida, e uma gravação do Carnal, adotivo, sou o que se chama de PVM, e Cortella, lá em 13 anos, desejou aqui, Saulo. Vou fazer a universidade, depois eu vou escrever livros, isto é. Você planejou o êxito no sentido de popularidade, de alguma relevância no campo acadêmico? Eu disse não. Não foi por acaso, mas houve um planejamento estrito. Exceto pois, isso de autoelegio inútil, mas que é verdade. A única coisa que eu decidi e planejei desde menino é que eu não seria medíocre. Isto é, fosse eu o que fosse fazer, eu queria fazê-lo do meu melhor modo. Eu não queria ser o melhor professor do mundo, mas eu queria ser o melhor modo Cortella de ser professor. Eu não queria ser o melhor marido do mundo, mas quando o marido fosse, que eu fosse o meu melhor modo de ser marido. Eu não queria ser o melhor pai do mundo. Embora tenha recebido dos filhos, inclusive do Pedro, algumas canecas escrito para o melhor pai do mundo. Eu não queria, como não quero, ser o melhor pai do mundo. Mas eu quero ser o melhor modo de eu ser pai. Eu acabei de lançar meu 47º livro. Gosto de escrever, gosto de divulgar, gosto de trazer à tona reflexões. Isso significa que eu não quero ser o melhor escritor do mundo. Mas eu quero ser o meu melhor modo de ser escritor. E insisto, melhor não é escala, é atitude. Pode ser que você pegue meu livro mais recente, que foi reformatado, reinventado, chamado Ser Humano é Ser Junto, e diga, Cortella, esse livro está ótimo. No próximo eu quero fazer melhor. Melhor do quê? Melhor do que eu tinha feito. Para quê? Para superar você, para humilhar outras pessoas, para dizer eu sou bom mesmo. Não, para eu não me acomodar, para eu não relaxar, para eu não distrair, para eu não me tornar medíocre. Você sabe que mediocridade é exatamente a condição de alguém que, podendo fazer o melhor, se contenta com o possível. Mediocridade é uma acomodação. Se você e eu não entendemos a excelência como horizonte, eu relaxo, distraio. O Pedro, de modo agradavelmente exagerado, disse que eu sou professor de filosofia, talvez, que tem mais seguidores. Se eu achar que isso é suficiente,

Se eu sentar, relaxar, distrair, achar que já está bom, cuidado, há uma diferença entre autoestima e autoengano. Autoestima é eu ter clareza em relação a quais são as minhas qualidades, quais são as minhas capacidades. Autoengano é eu superestimar essas capacidades. Eu posso até ser alguém que dentro do campo da docência, da filosofia, da escrita, atingir algum êxito, mas isso desaba no momento que eu começar a ser morno. Deus vomitará os mornos. E a mornidade, ela assoma, ela vem até o topo quando a gente cai dentro da mediocridade. Por que eu estou dizendo isso? Porque essa ideia que está em vários lugares, ela não é só algo que me afaga quando alguém repete. É porque ela é um princípio. Na família, no afeto, na religião, na empresa, na escola, na política, que é fazer o nosso melhor na condição que a gente tem, enquanto a gente não tem condições melhores de fazer melhor ainda. Mas tem que ser o teu melhor certo. Tem que ser o teu melhor correto. Porque esta frase não cabe de qualquer modo em qualquer lugar. Há um mês e meio, mais ou menos, eu fui fazer uma palestra, que eu faço vez ou outra, numa penitenciária em São Paulo, para pessoas que estão em privação de liberdade, porque cometeram crimes de várias naturezas, inclusive alguns, né, que são imprescritíveis, que são absolutamente horríveis. Mas isso não priva as pessoas de também poderem refletir, pensar e se buscar ressocializar. Se eu, Cortella, não acreditasse que pessoas podem mudar para melhor, eu não seria professor há 48 anos. Né? Nesse sentido, é difícil, mas não é impossível. Há passos que a gente, às vezes, quer desistir, mas ainda assim se vai. Vocês imaginem eu dentro de uma penitenciária, dizendo para um grupo de pessoas que cometeu crimes, faça o teu melhor na condição que você tem, enquanto você não tem condições melhores para fazer melhor ainda. A frase pode ser cínica. É faça o teu melhor do jeito certo, eticamente defensável. Moça, não é faça o teu melhor de qualquer modo. Ética não é cosmético. Excelência é quando você ultrapassa, quando você vai além. Excel em latim significa aquilo que ultrapassa. Uma pessoa excelente, o que é? Uma pessoa excelente é aquela que vai além do óbvio. Uma pessoa excelente

Uma pessoa excelente é aquela que faz mais do que a obrigação. Cuidado. Fazer mais do que a obrigação não é trabalhar sem salário, trabalhar fazendo mais do que a obrigação. A obrigação como ponto de partida e não como ponto de chegada. A excelente é aquela que parte da obrigação e não chega. A obrigação é da onde você segue e não o local onde alcança ao final. Você conhece gente excelente. Você conhece professor excelente, você conhece família excelente, você conhece médico ou médico excelente, conhece qual excelente, qual garçom que você gosta? Agora que a gente está podendo voar aos poucos em alguns lugares, qual garçom, que aliás, né, Benjamin, é uma palavra francesa, né, porque garçom, olha que coisa boa, para nós, o que é um garçom que a gente, e aquele que faz mais do que a obrigação. Qual é a obrigação do garçom? Anotar teu pedido, em lugar. Trazer as coisas no final. Anota. Qual é o garçom que você gosta de ser atendido? Aquele que faz mais do que obrigação. Que sugere coisas para você. Que te indica um lugar. Que é capaz de ficar, mas não ao lado, ouvindo a conversa. Que dá dica para você. Que entende um pouco, que você aprecia. Por exemplo, aquele que você já encontrou, garçom ou garçom, você chega num lugar, você, um casal, seja qual for, pedem dois pratos. E aí o garçom diz assim, olha, aqui a comida, o prato é bem servido. Um prato só dá para dois. Você fica olhando, pensando assim, mas o cara tá louco. Por que, que ele vai dizer uma coisa dessa? Porque eles vão ganhar menos se ele fizer isso. Não. Porque primeiro que a comida será, de fato, suficiente num único prato. E ao dizer isso, não precisa pedir dois, porque um prato é suficiente.

suficiente para ambos, ele te captura, fideliza, e aí você volta. E em vez de ter uma única refeição naquele lugar, se tem uma coisa que você quer, é voltar lá outras vezes. É interessante. É aquela pessoa que é excelente. Olha que coisa curiosa, uma história que aconteceu um dia comigo e com o Fernando, que está sentado aqui, né? Eu não dirijo. Eu não tenho carteira de motorista, não tenho habilitação e não dirijo por uma razão que às vezes parece estranha. Eu não dirijo porque eu não gosto, né? Eu não aprecio fazê-lo. Tem gente que acha, como, você não dirige? Eu digo, eu não dirijo, não boto ovo, não fabrico rádio, né? Tem uma série de coisas que eu não faço no meu dia a dia. E eu não dirijo, e o Fernando, que aqui está, né? Ele faz comigo os percursos, os lugares, e ele dirige. Eu nunca esqueço, não sei se o Fernando se lembra, há uns 6 anos, nós estamos voltando de São João da Boa Vista, uma ótima cidade, quase na fronteira de São Paulo com Minas, né, em outro lado de Minas, e a atividade terminou 9:30 da noite, mas naquele momento não havia pandemia, e ao final havia uma sessão de autógrafos de quem tinha livro, havia sessão de fotos, coisa que hoje nós, por enquanto, não podemos fazer. Aliás, porque queremos ficar todas vivas e vivos e bem. E nesse sentido, naquele momento, saí eu, depois que a palestra terminou, para os autógrafos e fotos, e tudo terminou perto das 11:30 da noite. E nós com uma fome danada, querendo comer alguma coisa, e tinha tomado um lanche na hora que chegou, mas já estava muito tarde. Saímos de São João da Boa Vista, pegamos a estrada SP, né, 340, que é uma ótima estrada, que sai em Campinas e depois para pegar a Bandeirantes, e nada aberto na estrada. Todos os postos já fechados no horário que a gente passou. Conseguimos entrar na Bandeirantes, na estrada, na rodovia Bandeirantes, era 1:00 da manhã, tudo fechado. De repente a gente está vindo e vê a luz acesa num posto de gasolina. Fernando entrou. A gente babado de fome, já era 1:00 da manhã, e eu rapidamente fui até o balcão. Ali havia uma estufa, e nessa estufa, 2 bolinhos. E eu disse ao garçom, por favor, o senhor nos dá esse bolinho. Ele disse, eu, se fosse o senhor, não comia não. Isso criou um afeto nosso. Aliás, quando a gente pode, a gente passa por lá. Atenção, olha que pessoa excelente. Ele não se contentou em ser exclusivamente um vendedor. Tal como o faça o teu melhor, não pode sê-lo pela maldade, pelo indecente, pelo inaceitável. Embora fosse um negócio, uma regra boa na vida é: não fazemos qualquer negócio.

14:16, 2:16. Estamos de volta, está no ar pela Rádio Cultura. A partir de agora, o programa Tarde é Notícia. Quinta-feira, hoje, quinta-feira, jueves, dia 17 de setembro, na Semana Farroupilha. Temperatura 26 graus nesse momento, no centro da cidade de São Borja, onde estamos, terra dos presidentes, dos sete povos, a primeira redução. Segue firme o tempo na fronteira oeste gaúcha, 26 agora, previsão de até 28, antes das 3 horas da tarde. A mínima não baixou nesta madrugada dos 12. 12 graus foi a mínima às 5:15 da manhã de hoje. Este 17 de setembro marcam 260 dias no calendário, 260 dias no calendário, e faltam até o final do ano, a partir de hoje, 106.

5 dias. Estamos também nas últimas horas do ciclo do quarto lunar, a lua nova. É, a lua crescente chega na próxima madrugada e aí nós estaremos sob efeito então de um passe de lua, uma mudança de lua. Para quem acompanha, para quem gosta, para quem acredita, para quem se importa com esse detalhe, está aí a informação então. Estamos diante de um próximo passe de lua. E uma curiosidade também é que a primavera chega dia 21. 21 agora de setembro é o início da primavera 2026 e estaremos sob efeito da lua crescente na próxima segunda-feira. Informações aí que estão sendo repassadas apenas para título de curiosidade ou para quem se importa com essas coisas. Estamos chegando e vamos até às 13h30 da tarde com as informações que foram apresentadas hoje, os principais assuntos aqui na Rádio Cultura, na redação da emissora. Nós vamos reapresentar. Quer dizer que esses assuntos, essas notícias que você ouviu falar ou que ouviu parcialmente, elas também estão publicadas nas redes sociais da emissora. Você acessando o portal ESBC, aí lá tem a Rádio Cultura, tem a Folha de São Borja, tem a Fronteira FM. Você clica no link e vai poder ler com calma, de onde você estiver, desde que esteja online, as notícias em qualquer tempo, em qualquer horário. E aí, sempre é um privilégio estar de volta e a Refrigeração Butuí oferece este programa até às 13h30 e durante a Semana Farroupilha, com o destaque para as músicas 10.

14 horas e 24 minutos, 26 graus a temperatura. Tarde é notícia. Vamos lá, nível do Rio Uruguai, para quem está aguardando aí, para quem já me perguntou aqui através do WhatsApp, lá está 8 metros e 2, é a medição atualizada agora, e está baixando 5,4 centímetros por hora. 8 metros e 2 centímetros, menos 5,4 centímetros por hora. Assim está baixando aqui no porto de São Borja.

0: sistema. E sobre o tempo que temos previsão próximas horas, já que estamos na quinta-feira hoje, 17, e até uma curiosidade que eu quero ver aqui. Me parece que o vento já está virando para o quadrante norte. Deixa eu ver, conferir rapidinho. Não, ainda não. Não é minha impressão, né? Mas é que aqueceu muito. Subiu uma temperatura nas últimas horas e o vento começou a soprar um pouco mais forte, mas é leste. É leste esse vento. E do lado do nascente, né? O leste. E as rajadas estão a 19 km por hora. Bom, mas a temperatura mais do que dobrou com relação às primeiras horas da manhã. 26 graus agora, quase 27, e a tendência é de até 28. Leandro Puchowski.
1: Olá pessoal, chegando com as informações de uma quinta-feira onde a massa de ar seco e frio segue sendo a grande influência aqui para São Borja e para toda a fronteira oeste. Um dia de sol mais uma vez que chega a predominar durante grande parte da quinta-feira. As temperaturas vão subir, pessoal, e depois de um amanhecer frio temos uma tarde quente, máximas de 26 a 28 graus. Olha só, na tarde de hoje, tá? Então tem aquecimento. Bom, vai ter um pouquinho mais de nuvens no decorrer do dia, mas isso é mais para o final da quinta. Ainda tem sol nessa sexta, onde o dia já não esfria tanto de manhã e à tarde de novo vem para uns 25, 27 graus. Só que a sexta, pessoal, ela é bem mais nublada. Tem sol, mas perde muito espaço, o céu vai ficando encoberto e quanto mais para o final da sexta, mais encoberto fica. E até mesmo a gente terminar a sexta com chuva, não dá para descartar. E eu mais peço que você tenha atenção com sábado, porque pode chover a qualquer hora do dia, alguns momentos pode chover forte e vir com algumas trovoadas. Atenção ao sábado, temperatura já cai. Bom, domingo, pessoal, 20 de setembro. A boa notícia é que a chuva é muito na madrugada do domingo. Já aos pouquinhos, ao longo da manhã, começa a ter abertura de sol, o tempo vai ficando seco, o sol vai aparecer gradativamente ao longo do 20 de setembro e a temperatura sobe. Tem uma tarde aí quente também prevista para o domingo. Abraço a todos, informações do tempo da Metsul, Leandro Puchowski.

operação da Polícia Federal mobilizou agentes hoje aqui em São Borja, na manhã desta quinta-feira, para cumprir 6 mandados de busca e apreensão relacionados a uma investigação sobre um esquema de movimentações financeiras realizadas fora dos canais autorizados. Durante a ação, 2 homens foram presos em flagrante e aproximadamente R$ 52 mil em diferentes moedas foram apreendidos, além de documentos e dispositivos eletrônicos. A operação, denominada NAC, busca desarticular uma estrutura paralela suspeita de realizar operações financeiras à margem do sistema financeiro nacional. As diligências foram realizadas a partir de indícios de utilização do chamado sistema Dólar Cabo. Viu falar disso? Dólar Cabo? Pois é. E o que acontece é que havia um envolvimento

Então, de pessoas no câmbio ilegal, ou há pessoas, duas foram presas hoje. Operações ilegais entre cambistas brasileiros e cambistas argentinos. Os dois homens presos foram autuados em flagrante pelos crimes de descaminho e porte ilegal de arma de fogo, conforme a Polícia Federal. O material apreendido deverá contribuir para o avanço das investigações e para o esclarecimento de forma de atuação dos envolvidos. A investigação apura fatos que podem caracterizar em tese os crimes de financiamento de instituição financeira sem autorização, evasão de divisas e lavagem de dinheiro. Além das medidas de busca e apreensão, a 11ª Vara Federal de Porto Alegre determinou o bloqueio de 25 milhões em contas bancárias dos investigados. Também foram determinadas de sequestro, restrição e disponibilidade sobre o veículo e 26 imóveis. É, uma hora ia acontecer. Uma hora ia acontecer isso. Foi hoje de manhã, operação da Polícia Federal aqui em São Borja. É como dizia meu sábio avô, a raposa tanto vai ao ninho que um dia deixa o focinho. Aí. 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

0: 34, 2:34, break e as notícias, logo voltamos.
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16: O hospital e Fundação Ivan Goulart realizaram na manhã desta quarta-feira a inauguração da ampliação da Unidade 200 em São Borja. A solenidade reuniu integrantes das equipes médicas que atuam na unidade, profissionais do hospital e da fundação, autoridades e representantes da imprensa de São Borja e região. A ampliação tem como objetivo aumentar a oferta de leitos e quartos para pacientes de convênios e particulares, proporcionando mais conforto e melhores condições de acomodação durante o período de atendimento hospitalar. De acordo com a instituição, a ampliação da estrutura também contribui para fortalecer a arrecadação do hospital por meio dos atendimentos privados, auxiliando na complementação dos recursos públicos e na manutenção e melhoria dos serviços oferecidos à comunidade de São Borja e região.
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De volta, são 2:44, 2:44, 27 graus a temperatura agora. Estamos com o programa Tarde Notícia pela Rádio Cultura nesta tarde, de quinta-feira, hoje dia 17 de setembro, semana. Quando é um dos principais produtos agrícolas, o que continua é o preço do arroz, lentamente, mas vai subindo aqui, 81,39 agora pelo Arink, nesta feira, 81,39, boi quilo, 12,10, búfalo 8, cordeiro quilo, 12,50, milho, R$60, soja, 138, trigo, R$70 e vaca gorda o quilo, 11,29. Esse é o preço médio. Preço médio, 81,39 para o arroz, boi gordo, 12,10, búfalo, 8, cordeiro, 12,50, milho, R$60, soja, 138, trigo, 70 e vaca gorda o quilo, 11,29.

Mas olha, e movimento que teve e foi publicado agora há pouco na área financeira, o ministro do Planejamento e Orçamento, Bruno Moretti, anunciou hoje que o governo reajustará em 15% o Bolsa Família. A mudança ocorrerá a 17 dias do primeiro turno eleitoral. Segundo Moretti,

hoje o custo é de 5 bilhões e 800 milhões neste ano, a partir de outubro, e de 22 bilhões em 2027. Todo o impacto seria absorvido pelo espaço fiscal existente entre ambos os exercícios. Com o aumento linear aos benefícios dentro do Bolsa Família, o piso dos pagamentos sai de 600 para 691, com a média dos benefícios saindo de 691 para R$ 777. A alta foi justificada por Moretti pela previsão legal de dar reajuste inflacionário aos beneficiários. Segundo ele, o INPC, desde o início do programa até agosto, foi de 15,4%. Então, já foi publicado, está aí para quem quiser ler e acompanhar em todos os canais de notícias do Brasil. Esse reajuste, então, que vai ter um custo aos cofres federais, de outubro do mês que vem até o final do ano, 5 bilhões e 800 milhões. E durante todo o ano que vem, no caso, 2027, o custo do aumento é 22 bilhões ao total. 14 horas 48 minutos, 14 e 48.

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15h05, 3h05, estamos com a Tarde Notícia pela Rádio Cultura. E esta quinta-feira, 17 de setembro, na Semana Farroupilha, a temperatura no centro da cidade chegou exatamente ao que a previsão estava marcando, né? Entre 26 e 28 graus, então estamos na metade, 27 graus a máxima hoje, a mínima foi de 12. Dia 17, quinta-feira, jueves. Repito, o nível do Rio Uruguai baixando a 5,4 centímetros por hora. 5,4 centímetros por hora. A enchente, essa crescida chegou ao seu ponto máximo, 9,80 metros, que foi na terça-feira de manhã. Teve um acidente que vitimou um idoso hoje na região ali de Itacurubi, e esse acidente foi na localidade chamada de Rincão do Xará. Luiz Paulo Soltes, de 66 anos, ele dirigia um Santana, um carro, um Volkswagen Santana, e perdeu o controle da direção, saiu da pista e capotou o carro. Ele foi socorrido por uma equipe da Secretaria Municipal da Saúde de Itacurubi, apoio da BM e Corpo de Bombeiros lá de Santiago, mas não resistiu aos ferimentos e foi a óbito. Então, o senhor Luiz Paulo Soltes, de 66 anos, da vizinha cidade de Itacurubi. A área policial, além da operação que ocorreu em São Borja hoje, a Polícia Federal que deflagrou aqui a operação sobre questão de câmbio ilegal e prendeu duas pessoas e mais alguns bens que foram também citados, né, no procedimento aí policial, 25 milhões, né, em bens, em imóveis, principalmente carros. Também teve uma outra operação que foi bem próximo a

Coronel Bicaco, né, aqui bem próximo à região noroeste, antes de ali de Ijuí. Essa operação de São Borja, ela cumpriu esses mandados de 2 presos e em dinheiro vivo 59 mil diferentes moedas. Tinha um real, tinha um dólar, dólares, tinham euros e apreendidos também alguns outros materiais que chegam a 25 milhões com bancárias e foram determinadas medidas de sequestro. Foi a palavra que me faltou aqui. Sequestro, restrição e indisponibilidade sobre 8 veículos e 26 imóveis aqui em São Borja. Essa é da polícia falida na manhã de hoje. Em Coronel Bicaco, aqui bem próximo também, a questão eram armas. A polícia de choque, a brigada militar, prendeu um homem por porte ilegal de armas de fogo e o de uso restrito. Hoje também, unidade de Campos, interior de Coronel Bicaco. A prisão ocorreu após as equipes receberem informações sobre um possível atentado ligado à disputa entre grupos criminosos. Conforme a BM, os dados levantados foram cruzados com informações já conhecidas. A inteligência policial permitiu aí a localização do suspeito e a apreensão do armamento. Durante a ação, os policiais encontraram um arsenal composto por 11 fuzis, sendo 5 AR-10 calibre 7.62 por 51 milímetros e 6 M4 calibre 5.56 por 45 milímetros. Também foram apreendidas uma espingarda calibre 12, uma 36, uma carabina calibre 22, diversas munições de diferentes calibres. Entre o material apreendido estavam 30 cartuchos de 12, 5 estojos do mesmo calibre, um cartucho e 12 estojos de 36, além de 16 cartuchos e 2 estojos de 28. Os policiais ainda apreenderam R$ 525 em dinheiro. O homem foi encaminhado à delegacia de Polícia Civil, lavrado o auto de prisão em flagrante por porte ilegal de arma de fogo de uso restrito. A polícia dará continuidade às investigações para apurar a origem e o possível destino dos armamentos apreendidos. Aqui, na pequena cidade de Coronel Bicaco. Coronel Bicaco tem pouco mais de 5 mil habitantes.

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1: Bolsa Família terá reajuste e...

piso passará para 691. O presidente Luiz Inácio Lula da Silva anunciou nesta quinta-feira um reajuste nos valores do Bolsa Família. Com a mudança, o piso mensal do programa passará de 600 para 691, enquanto o benefício médio subirá de 675 para 777. Os novos valores começarão a ser pagos a partir da folha de outubro. Da redação do Grupo SBC para a Tarde a Notícia, Gelci Saraiva.

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1: 13h14, 3 horas 14 minutos. Seu Adilson Rivas, tudo tranquilo, chegando aí nesta quinta-feira. Camiseta, né? Camiseta de manga curta. No mês de. Sabia que nós estamos na última semana do inverno, né? O inverno termina no Ucho, dia 20. Provavelmente nós estaremos já após uma nova mudança de tempo. Domingo já pede um dia favorável para os desfiles do gaúcho. Mas vai ter uma mudança de tempo aí, tem um passe de lua na próxima noite. E provavelmente alguma chuva ocorra, principalmente no sábado aqui na região. Boa tarde, Adilson.
2: Boa tarde, Lutero. Boa tarde à nossa audiência, Lutero. Então a gente vem monitorando em relação ao clima, né? A perspectiva em relação às precipitações, elas começam agora. Tem perspectiva de alguma pancada de chuva, né? No sábado se intensifica e o alerta mesmo é para semana que vem, né? Semana que vem aí boa parte da região sul aí deve ser afetada com os bem significativos, né?
1: E a nossa, sempre, no que nos afeta aqui, a gente sempre tem dado muita atenção para essa questão, é sobre as águas do Uruguai. Está baixando rápido agora, 5 centímetros por hora, diminuiu dos 8, 7,97 a altura agora, está diminuindo 5,3 agora por hora, mas ele deve, nesse ritmo, até a semana que vem, chegar aí aos 5 metros, talvez, né, pouquinho mais. Então fica essa expectativa sobre essas chuvas que estão sendo previstas e muito volumosas a partir aí de norte gaúcho, noroeste, norte, oeste catarinense, E centro-oeste catarinense, quer dizer, toda essa água que cai para cá. Então, deixa passar essa semana agora, e depois, semana que vem, infelizmente, a gente vai ter que começar de novo, né, dar muita atenção para essa questão, porque poderá vir mais uma cheia no Rio Uruguai, muito em seguida, aquilo que seria quinta, sexta cheia, né? Isso considerando 9 metros para mais.
2: Isto.
1: Né? Acima dos 9 metros. Adilson Rivas, e ontem tivemos futebol, ontem quarta-feira teve para todo gosto, teve Sul-Americana, teve Libertadores e teve Campeonato Brasileiro, rodada que estava atrasada, né?
2: 21ª rodada ontem, Lutero, né? Que foi a praticamente quase um retorno do Renato, né? Apesar do Renato não ter voltado como comandante principal, ele voltou como auxiliar técnico do Filipão, né? Eu até usei hoje pela manhã uma analogia e acabei reiterando hoje no meu programa que no Panorama Esportivo e alguns ouvintes me mandaram uma mensagem pelo WhatsApp, falou: cara, a tua analogia ela acaba batendo muito em relação ao que acontece com o Grêmio, né? A impressão do Grêmio é que o Grêmio é um paciente assim com estado grave, sabe? Estado médico assim bem grave, né? Só que
1: expõe grave,
2: né? Gravíssimo. Só que parece que o Grêmio é aquele paciente que tu sabe que tu tá com uma doença bem complicada e tu adia a tua chegada ao médico, mesmo tu sabendo que tá doente. Só que chega um ponto assim que alguém te sobe, cara, tu não tá legal. Vai pro médico, daí tu acaba indo. O médico acaba fazendo, né, o diagnóstico, te dá a receita e tu vai, a partir dali, começar a tomar os medicamentos. Ontem, com o Filipão, o Grêmio recém pegou a receita. O Grêmio nem começou a tomar os medicamentos.

0: tratamentos com o Renato. Só que a demora para fazer esse tratamento médico, Lutero, ela é tão grande que eu não sei se os medicamentos vão fazer efeito. Mesmo que o médico seja bom. Acho que os ouvintes estão entendendo o que eu quero dizer. É, o Grêmio ele tem uma sequência de jogos duríssima, tá? E ontem foi um deles, mesmo que o Botafogo esteja estava numa situação complicada no campeonato, ele deu uma respirada boa no Campeonato Brasileiro, e ele tem tecnicamente um time bem superior ao Grêmio. Com certeza, até acho que foi, assim, Lutero, acho que foi tão bom pro Renato ter ficado na Casa Mata ontem junto com o Filipão e ter visto de perto, não pela televisão, o estrago que esta direção e o antigo comando técnico do Grêmio com o Luiz Castro fizeram com o Grêmio, tá? É diferente de outros momentos, né? Que, por exemplo, a primeira passagem do Renato, ele pegou do Silas. Tu lembra que tu estavas no estádio, Lutero, quando o Grêmio ganhou do Santos por 4-3, lembra?
1: De virada, né?
0: No Olímpico?
1: Uhum, sim.
0: Quem era o treinador era o Silas. O treinador do Grêmio era o Silas naquele jogo. Pouco tempo depois, o Renato pegou no lugar do Silas. E o Renato não pegou um cenário de terra arrasada. O Grêmio, em alguns momentos, praticou um bom futebol, inclusive, tu viste de perto lá. Tá? Poucos anos. O Renato volta depois, né? Se eu não me engano, ele pegou em relação ao Enderson Moreira. Em alguns momentos, com o Enderson, o Grêmio apresentou um bom futebol. Com o Roger, então, nem se fala. Eu não acho que o Roger tenha entregado tudo pronto pro Renato, mas ele entregou alguma coisa ali. O Grêmio chegou a apresentar, inclusive, não um bom futebol, um futebol encantador com o Roger, tá? Agora o Renato tá pegando um clube, não um time de futebol, ele tá pegando um time de escombros em todas as searas do clube, tá? Onde o Renato vai ter técnico, ele vai ter que ser dirigente, o Renato vai ter que ser pai, o Renato vai ter que cuidar no combustível do ônibus, o Renato vai ter que dar todas as coordenadas do clube, porque o Grêmio é um clube hoje. Tá? Não só por causa dessa gestão, mas por causa da gestão passada também. Então o Grêmio é um combo de má administração. Tá? E entregaram a chave para o Renato. Só que o Renato ontem viu de perto o enamorado no segundo tempo, onde ele colocou no segundo tempo, onde o Caio Paulista foi o lateral esquerdo, que não tinha ouro para botar, onde o Gustavo Martins é melhor no ataque do que na defesa, um meio campo todo espaçado, e olha que mesmo com toda essa pobreza do Grêmio aí, o Grêmio tá dando um melhor jogo de cara. O Grêmio em alguns momentos encurralou o Botafogo, dominou o adversário, fez pelo menos um jogo de igual para igual, sabe? Coisa que não fez nos outros jogos, e não ganhou por quê? Porque peca por falta de qualidade. Os atacantes do Grêmio não são acostumados a concluir, o Grêmio era um time só acostumado a se defender, entendeu? Ontem o Giovanni Cabral teve uma boa ação, ele acabou fazendo um gol de falta, o Grêmio acabou reclamando o lance de um pênalti, né? O Grêmio em 2 minutos acabou fazendo 2 gols, praticamente, um impedimento. A CBF hoje relatou que o impedimento do Carlos Vinícius estava 1 centímetro impedido, mas 1 centímetro está impedido, né? Assim, ó, o Renato vai ter um trabalho, assim, ó, gigantesco, tá? O Renato deve, quando ligaram pra ele, assim, ó, é uma situação complicada, mas acho que é muito mais complicada do que ele poderia imaginar. Não vou usar que o Grêmio já tá rebaixado, como também acho que o Inter também já não estão rebaixados, mas, assim, a situação é desesperadora dos dois clubes aí, tá? Porque eles praticamente não ganham de ninguém. De quem que o Inter ganhou por último?
1: A Chapecoense.
0: E o Grêmio?
1: O Grêmio...
0: No Brasileiro?
1: No Brasileiro, por último, foi... nem lembro mais.
0: Da Chapecoense.
1: Cara. Chapecoense também. Todos que precisarem vão ganhar da Chapecoense.
0: Exato.
1: O Vasco pega agora, né?
0: Exato. O Vasco é o jogo atrasado da Chapecoense. Vai ser só depois da Copa. O que que isso quer dizer? Que o Grêmio ontem entrou por seu percentual de campanha na zona de rebaixamento.
1: É verdade.
0: O Vasco vai ganhar a Chapecoense. Então, Inter e Grêmio, nesse momento, estão na zona de rebaixamento. E pelo andar da carruagem, o campeonato termina em dezembro, não vou ficar nada surpreso, Lutero, se os dois em dezembro continuarem em suas respectivas posições. Porque o futebol de ambos é pobre, tá? Pobríssimo. Se o Inter tocar de treinador agora, depois da parada da Copa do Mundo, e olha para vocês verem, tá? Eu sei que às vezes o torcedor colorado ele reclama muito em relação ao trabalho do Paulo Pezzolano. Eu tenho certeza que se o Inter trocar o técnico, o próximo profissional ainda vai beber alguma coisa. Porque em alguns momentos o Inter fez bons jogos na temporada. O Inter, pelo menos em alguns momentos, se defende bem. Entendeu? Em alguns momentos ele é um time organizado. Ele peca por falta de qualidade. O Grêmio, para mim, é mais grave a situação do Grêmio. Porque mesmo que o Grêmio tenha um elenco talvez um pouquinho melhor que o do Inter, não é lá muito.

0: Muita coisa mais. É um elenco com déficit de qualidade grande. Só que o Grêmio não tem nada, taticamente.
1: Inclusive...
0: E fisicamente.
1: É, isso que eu ia falar.
0: Então, assim,
1: condicionamento físico é vergonhoso,
0: né? De todos os times agora, que nós vamos ter uma parada de 18 dias para a data FIFA, de todos os clubes, o que mais precisa da parada é o Grêmio. De todos. Para o Grêmio tentar melhorar fisicamente e, taticamente, o Renato tentar organizar. É, o Renato cobrou 2 milhões de reais pro Grêmio para voltar com o salário e mais um bônus de 5 milhões para salvar do rebaixamento. Pelo que o Renato viu ontem, eu acho que o Renato falou, pô, cara, poderia ter pedido mais.
1: É,
0: poderia, porque assim, a situação do Grêmio ela é muito complicada por tabela, por falta de time, por desorganização, só que o Grêmio contratou o técnico certo. Só que não sei se não foi tarde demais, tá? Porque o Renato... Tem muitos times que são considerados frágeis do campeonato,
1: não sei,
0: não pega mais.
1: Eu tenho certeza que foi tarde demais.
0: Não,
1: o tarde demais aí seria então irreversível, né?
0: Irreversível.
1: Não, agora foi tarde, olha, demasiadamente tarde.
0: Sim.
1: O português, ele teria que ter saído... Olha, antes da Copa do Mundo.
0: É, parada, claro, eu quero que se o Grêmio for rebaixado no final do ano pela quarta vez, o Renato vai ter culpa, o Filipão vai ter culpa, todo o departamento de futebol vai ter culpa, mas o grande protagonismo do rebaixamento do Grêmio, e nem vai ser o Luiz Castro, vai ser a gestão. A gestão demorou demais para trocar o técnico. E todo mundo estava dizendo que era para trocar o treinador desde o jogo contra o Corinthians. É bom os dirigentes do Grêmio torcerem que o Renato faça a mágica acontecer. Porque o torcedor do

0: É, e se o discurso lá no início do ano é que seria um ano difícil, um ano de transição, sei lá qual é a transição que se referem, um trabalho feito às dívidas, né, a portões fechados no CT, taxado e definido como sendo um trabalho bom, que só a diretoria mesmo, executiva, né, definia como sendo bom, no campo exatamente o contrário, nos jogos frente à torcida exatamente o contrário, o ano de transição, né, e que seria difícil, porque a situação financeira não é boa. Agora, eu só quero financeira se esse ano de transição, que seria difícil, terminar com rebaixamento.
1: Sim.
0: Aí, sem as verbas da televisão, sim, o ano que vem.
1: É? Esse ano
0: de, aí
1: esse,
0: eu quero ver.
1: Quando a gente escuta a palavra travessia, né, Lutero, a gente pensa automaticamente num cenário com mar, um cenário com água,
0: é,
1: só tem que fazer uma travessia,
0: verdade,
1: né? É, parece que essa travessia tu tá largando uma pessoa sem nadar, sem boia.
0: É sim.
1: Né? Né? E sobre o que nós tivemos ontem, na quarta-feira, ontem no futebol, tivemos inclusive brasileiros sofrendo nos pênaltis ontem, né? Nós tivemos o adversário do Grêmio no final de semana, que é só o Palmeiras. Tá? O Grêmio pega só o Palmeiras no final de semana no Campeonato Brasileiro. Sofreu ontem, perdeu 3-2 para a LDU no Equador. Tinha ganhado 1-0, foi para os pênaltis.
0: Mas vem grandão, né?
1: É, tá? vem motivado, né?
0: Vem desse jeito aí.
1: Vem motivado, é, né? Então, 3-2 e o Palmeiras passou nos pênaltis. É, e o Palmeiras, classificado, vai enfrentar o Fluminense na semifinal. Isso quer dizer que nós, pelo menos, vamos ter um brasileiro na final. É, só que eu acho que é palpite, tá? Eu acho que a final da Libertadores será a mesma do ano passado. Eu acho que nós vamos ter Palmeiras e Flamengo de novo na final. Eu acho que o Palmeiras tem muitas condições de passar pelo Fluminense. Acho que o Flamengo garante a classificação. Aliás, o Flamengo está virtualmente classificado, ganhou do Del Valle lá, 2-0, deve confirmar no Maracanã. E pega o Estudiantes, que eliminou o Corinthians, tá? Acho que o Flamengo, assim, passeia contra o Estudiantes na semifinal, tá? E acho que tem uma grande possibilidade de nós ter um Flamengo e Palmeiras na final.
0: E aí mantida a hegemonia do futebol, né? Sul-americano aqui do Brasil, no que diz respeito a Comebol, né?
1: O Flamengo, ontem eu estava pensando sobre isso, pelo poder financeiro que o Flamengo tem. É, o Flamengo talvez no espaço de 3 ou 4 anos, Lutero, se encaminha para ser o maior clube do futebol sul-americano. Porque se o Flamengo ganhar a Copa Libertadores da América, o Flamengo em pouco espaço de tempo vai para sua quinta Libertadores. O Flamengo há pouco tempo, o Flamengo, a gente conta, o Flamengo foi campeão da Libertadores na época do Zico.
0: É, verdade.
1: Tá indo para sua quinta Libertadores da América. Então, e tem muito dinheiro, o Boca e o Independiente, que são os maiores campeões, são times que ficaram estagnados no tempo, entendeu? Então o Flamengo está se encaminhando para, quem sabe, ser o grande time do futebol sul-americano. Ser o Real Madrid do futebol.
0: Sem dúvida nenhuma.
1: E ontem na Sul-Americana nós tivemos uma grande reviravolta do Atlético Mineiro, né? Ganhou 4-2 do Santos e passou nos pênaltis, né? Neymar acabou falando muito das tribunas, né? Acabou provocando o Atlético Mineiro. Né? Aí o Atlético Mineiro acabou respondendo nas redes sociais, né? Botou lá um peixe no anzol, né? Que o peixe morre pela boca, né? Mas bem bolada, né? Bem bolada, né? E aí também o Atlético botou também nas suas redes sociais, né? Um peixe assim, como se estivesse um peixe assim bem debilitado, né? O peixe foi vencido. Né? O Atlético Mineiro fez umas sacadas aí muito
0: inteligentes.
1: Muito inteligentes. O Atlético se coloca talvez como o grande favorito a ser o campeão da Copa Sul-Americana. É o melhor time dos que restaram. O Boca tá indo muito na camiseta, sabe? Sim. Nos trancos e barrancos, como foi contra o Fluminense aquela vez, que chegou na final assim só passando os pênaltis, você recorda, né?
0: Uhum.
1: Chegou só passando, sim, pelos pênaltis, né? E ainda levou pra prorrogação contra o Fluminense, né? Mesmo com um time comum, chegou, né? Faltou qualidade. Esse Boca novamente tá indo, né? Só no trapo, né? Só na camiseta. Mas o Atlético é o melhor time, tá? Então ficou o Atlético provavelmente contra o Cienciano e Vasco e Boca do lado da chave.
0: O jogo do Grêmio é 11 da manhã?
1: Domingo. Projeção de 50 mil torcedores. Então, assim, para a gestão, se acontecer algo mais calamitoso no final do ano, não coloca culpa no torcedor. Ah, o torcedor abandonou. Um time que está praticamente dentro da zona de rebaixamento vai botar 50 mil torcedores contra o Palmeiras.
0: Muito antes, quem abandonou o torcedor foi a direção. Virou, sim, as costas para 100% da torcida que queria a troca do técnico e a direção virou as costas.
1: Sim.

0: as costas e não, vamos trocar, o trabalho é esse, o trabalho é bom e ponto final.
1: E o Inter joga sábado, 9 horas da noite contra o São Paulo. Vamos ter uns duelos pesados, apesar
0: ter,
1: de...
0: ter um bom jogo, né?
1: Pô,
0: ter um bom jogo. Sábado à noite, 9 horas.
1: Times que decidiram já uma final da Libertadores, né?
0: É um bom jogo, sim. É no Beira-Rio?
1: No Morumbi.
0: É no Morumbi,
1: onde o Inter...
0: São Paulo tem, aliás, o Internacional tem um bom retrospecto contra os paulistas, né?
1: É.
0: Tem assim...
1: Não, do Corinthians esse ano.
0: Então,
1: empatou com o Palmeiras lá, sim, ganhou do Santos.
0: Então, acho que o Internacional tem uma boa chance de, pelo menos, trazer um ponto de lá,
1: e
0: que
1: já seria
0: um baita negócio.
1: O Grêmio tá numa situação que nem empatar com o Palmeiras é bom.
0: Não, o Grêmio tem que ganhar.
1: Como vai ganhar? Não sei.
0: Essa partida que perderam em casa...
1: Pro Vasco,
0: essa aí vai ser ruim. Esses três pontos aí vão fazer muita falta. Já estão fazendo, mas lá no frigir dos ovos, vão se lembrar desse passe que o senhor Nardoni fez. Até hoje, para mim, como eu sou muito... Às vezes eu sou muito a teoria da conspiração, e para mim aquilo foi programado. Cara, não pode ser tão ruim assim de armar um contra-ataque. Forma de cabeça erguida fazer um passe.
1: Jogador de Série A do Campeonato Brasileiro.
0: Não, para um pouquinho. Eu sinceramente não acredito. Certo, senhor Adilson?
1: Já o Alberê Dias já está nos corredores.
0: Chegando aos microfones... da 1260, Ramon Alberi Dias com a tarde é notícia. Forte abraço, muitas graças.
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2: Vinte minutos faltando para as 4:15:39, estamos chegando na programação A Tarde é Sua desta quinta-feira. Isso mesmo, já pendendo para a segunda parte da semana, né? Virando da primeira para a segunda parte da semana, 17 de setembro, hoje 17 de setembro de 2026. Até 15 para 6, vamos trazer a música, a informação no seu rádio, aqui nos 1260. 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

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Então, as empresas que estão com a gente na programação. E começando, a gente sempre destaca nas quintas-feiras, né? Nosso rock nacional, a música internacional. E hoje também vamos mesclar com a música gaúcha. Desde ontem a gente está fazendo, durante a Semana Farroupilha, né? Vamos mesclar com a música gaúcha e culminar aí com o Espaço Tertúlia a partir das 5. Chega aí o Grupo ABBA.

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Agora faltam 10 minutos para as 4, 15 horas 50 minutos, temperatura na marca aí, vamos conferir a temperatura aqui no centro da cidade de São Borja nesse momento, né? A gente tem aí uma quinta-feira ensolarada, hoje no calendário 17 de setembro, 28 graus, né? Pegamos 30 graus, para amanhã sexta-feira vai ter um tempo mais nublado, mas vai ficar a temperatura também alta, né? 3 graus, mínimo entre 15 e 16, para sábado será chuvoso. Já na sexta-feira para ter chuva aí durante a noite, né? E sábado será mais chuvoso. Alguns aplicativos até aparecem mais de 30 milímetros de chuva para sábado. E domingo já melhora o tempo, né? Domingo a tendência de melhora do tempo. E aí depois segunda chuva novamente. Para semana que vem, aí dias ensolarados. Aliás, semana que vem já marca o início do outono. Aliás, do outono, não, da primavera, final do mês do inverno, né? Final aí da estação do inverno, melhor dizer. Inclusive, meu lembrete aqui do Márcio. Boa tarde, Márcio. Obrigado pela audiência. O Mário também lá da Dinâmica Motores, né, Mário? Tudo bom? Obrigado ao Mário, também ao seu Casimiro, a Rose, na audiência aí da programação da tarde aqui da Cultura. Faltando 8 minutos para...

às 4. Mas falando aí sobre o Márcio, né? Está nos ouvindo lá na Água São Francisco. Calorzinho, verão começa segunda-feira ou não, né? Então, começando aí a estação da primavera ainda, né? Mas depois vamos ser o verão. Verão aí é complicado aqui na fronteira oeste, né? E nos manda aqui uma foto de um belíssimo rádio aqui, da antigo Moto Rádio, né? Depois do Moto Rádio passou para Motobras, né, Márcio? A marca aí da Motobras, belíssimo rádio, bonito rádio aí. E pediu até, já deixou a sugestão musical dos Bertus. Muito obrigado, Márcio. Daqui a pouco vamos trazer, né, na programação da 1260. Também a dona Rosinha, boa tarde, Oberina. Escuta, diz o João, que essa é para mim. Ah, sim, do Grupo Abra, a gente rodou. Obrigado, seu João. A gente deseja também tudo de bom para ele. Boa tarde, seu Oberício. Escutando o programa maravilhoso aqui na Paris Sampaio. Achei que o senhor tivesse de férias. Uma ótima tarde para o senhor. A gente teve 2 dias aí, né, dona Maurília? Segunda e terça-feira, retornou ontem. Mas aí na semana que vem vai tirar mais uns dias novamente, hein? Mas os ouvintes vão ficar na boa companhia musical aqui na programação da Cultura 1260. 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Pode entrar em contato com a doutora Dara de Meira. 4 minutos faltando para as 4, daqui a pouquinho vem notícias. Bota e Bombacha, José Cláudio Machado, aqui na programação da tarde desta quinta-feira. Temperatura em São Borja de 28 graus.

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1: Vamos então com as informações pela Rede Pampa, depois a gente retorna, tem muita música, informação no seu rádio, nesta tarde, né? Tarde ensolarada aqui em São Borges de quinta-feira, 28 graus nesse momento, 17 de setembro. Vamos às informações aí da Rede Pampa.
2: Temperatura aqui para nossa audiência, que está sintonizada, ligada, conectada, 22 graus aqui em Porto Alegre agora. É, litoral 17 graus e na região da Serra Gaúcha 19 graus de temperatura. Para você ligado, para você conectado com as principais notícias, 4 horas 1 minuto.
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4: Senadores pedem que o ministro Cássio Nunes Marques se afaste da ação que cobra a abertura de CPI após julgamento.

4:22, 22 graus a temperatura. Este é o Pampa Notícias e vamos atualizando as principais informações do momento. Após Cássio Nunes Marques se declarar impedido no tumultuado julgamento no Supremo Tribunal Federal, na última terça-feira, um grupo de senadores pediu ao ministro que ele se afaste da relatoria de uma ação que cobra a instalação de uma comissão parlamentar de inquérito do Master, uma CPI.

0: O caso está parado no gabinete de Nunes Marques há 6 meses. Porto Alegre deu início nesta quinta-feira uma rede internacional para aproximar o acampamento Farroupilha de comunidades que preservem e difundem a cultura gaúcha em diferentes partes do mundo. Durante a cerimônia no Parque Harmonia, representantes de 9 entidades da Austrália, Canadá, China, Dinamarca, Noruega, Estados Unidos e Itália foram reconhecidos como embaixadores do turismo Farroupilha de Galpão. O ministro André Mendonça, do Supremo Tribunal Federal, disse na tarde desta quinta-feira que sabia que viriam represálias e que nada tem a temer. Na sessão de terça-feira, Alexandre de Moraes acusou o colega de direcionar as investigações por motivações políticas e de tentar fazer com que seu nome fosse incluído em uma eventual delação do ex-banqueiro Daniel Vorcaro. Em agenda na capital dos Estados Unidos, nessa quinta-feira, o ex-deputado federal Eduardo Bolsonaro sugeriu que juízes do Supremo Tribunal Federal podem não reconhecer uma vitória do irmão, caso o candidato Flávio Bolsonaro vença a eleição presidencial. O presidente dos Estados Unidos, Donald Trump, afirmou nesta quinta-feira que o país está fazendo progresso para estabelecer uma base do exército americano na Polônia. A possibilidade de maior presença militar estadunidense na região ocorre após incursões de drones russos no leste da Europa e em países membros da OTAN. Agora as informações do mercado financeiro. O dólar comercial opera em baixa de 0,02%, cotado a R$ 5,15. O euro comercial opera em baixa de 0,01%, cotado a R$ 5,91. O principal índice da Bolsa de Valores brasileira, B3, opera em alta de 0,41%, aos 186.310 pontos. 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

4:07, 4:07, você ficou bem informado com Pampa Notícias, né? Informações aí do estado, do país, do exterior, através da Rede Pampa aqui na Cultura. E também tem as informações locais, né? Às 4:30 tem informações aí pela informações Rede Nicoa Veículos. Também 4:30, 5:30, tem a participação da Geuci Saraiva desde a redação da Folha de São Borja. Geuci participa também aqui do programa. E fora as informações, algumas informações do esporte, a gente destaca aqui também na programação A Tarde é Sua. Geuci também já deixou o material, a gente vai trazer daqui a pouquinho nos 1260 aqui da Cultura. É a programação diversificada, né, com informações, o ouvinte participando com muita música também, para a Ótica Líder, Mercado da Casa, Doutora Dara de Meira, JLA Energia Inteligente. E falando aí sobre a Ótica Líder, né, o seguinte, agora há pouco teve na publicidade aqui do futebol, a parceria também da Ótica Líder para o próximo sábado, um jogo importante, o pessoal pode compartilhar, aliás, até o pessoal que está ligado também ao tradicionalismo, né? Está indo nos eventos, nos piquetes, nas entidades tradicionalistas, dá tempo. O pessoal pode ir no jogo, o jogo começa às 6:30, entre a tarde e a noitinha. Depois pode ir tranquilamente ir nos jantares no próximo sábado, às 18:30. A Rádio Cultura começa a transmissão a partir das 18 horas, lá no ginásio Cleto do Arde Azambuja. Jogo importante para a equipe da Associação São Borgense, enfrentando aí a equipe do Trianon de Canguçu, lá no, na região, região sul do estado. 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E falando sobre entidades, né, o pessoal também dos piquetes, mais uma vez lembrando que o Piqueteiro de Laço de São João Brasil, né, da Chácara Primavera, tem todas as noites o Sem Fronteira, o Grupo Sem Fronteira está animando lá os eventos também, comida campeira, nesta quinta-feira, amanhã também, né, na sexta, no sábado, o pessoal pode comparecer ali na próxima ao trevo de acesso à BR-472 no Piqueteiro de Laço. Aqui também chega um recado, está de aniversário, né? Homenagem da Maristela. Depois a gente vai perguntar aqui para a Rita corretamente quem é a homenagem que a Maristela está fazendo. Boa tarde, Oberi. Na escuta, gostaria de ouvir Rio Azul para a Karine e a Marisa de Sarandia, Fátima, aí do bairro do Passo, da Serra Dona Fátima. Vamos trazer daqui a pouquinho na programação Rio Azul com a banda Os Atuais. Vamos trazer agora o Amado Batista, né? Participação nessa música aí do Amado Batista, Folha Seca, lá pro Mário, pra Dona Rose, também na audiência no Dinâmica Motores, né, Mário? Obrigado pela audiência, 4:12. Participação também da Simone Simaria.

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1: Para os motoristas, para os caminhoneiros, também a dona Fátima, né? Para Karina e para Marisa, obrigado, dona Fátima, pela audiência. Sou Valdir, também do bairro do Passo. 4:15 da tarde, a temperatura em São Borja, 28 graus, banda Os Atuais.

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0: 4h21, 16h21. É a programação aqui da 1260 da Cultura. Mais participação, seu Leomar Milbrat, né? Agradecendo pela música de ontem. Acho que foi dos Milongueiros, né, seu Leomar? A gente rodou de manhã. Obrigado pela audiência mais uma vez. A gente agradece a participação do ouvinte que está interagindo. Falando em ouvinte, né? Um alusão para os motoristas, para os caminhoneiros. Um alusão para o Jango, né? Que está sempre na audiência, né, Jango? No caso do aplicativo, o Maurício Carijó. Pode participar também da programação, aliás, dessa promoção, que é o seguinte: tem um sorteio hoje de um lindo e também útil lençol térmico do caminhoneiro, para o caminhoneira também, para o motorista, e também aquele que desejar presentear um familiar. Durante o programa da tarde aqui da Rádio Cultura, você envia uma mensagem pelo WhatsApp da Rádio 99673-1260, o seguinte, com o seu nome, a cidade, no caso aqui em São Borja, aqui da região, né, o endereço, você pode completar essa frase aqui, ó: com o lençol térmico 24 Vida Durma Bem, eu... Aí você usa a sua criatividade, né? A frase mais criativa leva o prêmio. Sorteio vai ser hoje, mais pro final da tarde, né? Nossa colega Carol, do Departamento de Jornalismo, aliás, Departamento Comercial, né? Vai vir até aqui para divulgar o ganhador. Ela tem aí na relação dos participantes que estão participando com a sua frase criativa. Rádio Cultura e Durma Bem, conforto que acompanha você na estrada. 4h22 vem a participação da Geuci, depois a música aí do Rio Grande, vem os Bertucci, os Serranos.
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2: Um acidente de trânsito.

0: trânsito com vítima fatal foi registrada na noite desta quarta-feira na localidade de Rincão do Xará, no interior de Itacurubi. Luiz Paulo Soltes, de 66 anos, conduzia um veículo Santana quando, por motivos que ainda serão apurados, perdeu o controle da direção, saiu da pista e capotou. A vítima foi socorrida por uma equipe da Secretaria Municipal de Saúde, com apoio da Brigada Militar e do Corpo de Bombeiros de Santiago, mas não resistiu aos ferimentos. O Sindicato Rural de São Borja e o Senar RS promovem, de 21 a 23 de setembro, um curso gratuito sobre segurança na aplicação de defensivos agrícolas. A capacitação será realizada no Parque de Exposições Serafim Dornelles Vargas e abordará procedimentos para o manuseio, preparo e aplicação segura dos produtos. As vagas são limitadas e as inscrições podem ser feitas pelo telefone 55 99699 4743, repetindo 99699 4743. Um menino de 11 anos morreu na tarde desta quarta-feira após sofrer um grave acidente dentro do Instituto Estadual de Educação Cristóvão de Medonça, em Caxias do Sul. De acordo com as informações da Brigada Militar, o estudante teria se pendurado em uma goleira na quadra da escola quando a estrutura tombou e caiu sobre ele, causando ferimentos graves. A criança foi encaminhada ao Hospital Geral de Caxias do Sul, mas não resistiu aos ferimentos e morreu horas depois. Na redação, Gelci Saraiva.
1: Horas 25 minutos, 16h25, 28 graus a temperatura, chegando aí os Bertucci, né? De 1977, o Grito do Tempo. Alusão pro Márcio, obrigado Márcio pela audiência.

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1: A Petrobras anunciou nesta quarta-feira um aumento de R$ 1,00 por litro no preço do diesel nas refinarias, com a validade a partir desta quinta-feira. No entanto, o reajuste será integralmente compensado por uma subvenção econômica ao óleo diesel A, de uso rodoviário. A medida da subvenção no valor de R$ 1,00 por litro foi estabelecida pela portaria publicada nesta quarta-feira, com vigência imediata e duração de 30 dias. Com a compensação, o aumento anunciado não altera o valor do diesel vendido pela Petrobras nas refinarias durante o período da vigência da subvenção. Segundo a estatal, a adesão ao programa é facultativa e considerada compatível com os interesses da companhia. A Petrobras também informou que mantém uma estratégia comercial voltada à participação de mercado, à otimização das operações de refino e à busca por rentabilidade sustentável, evitando repassar imediatamente aos preços internos e às oscilações das cotações internacionais e a do câmbio.
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4h33, 4 horas 33 minutos. Nosso boa tarde para a grande tradicionalista Dona Flori Carpes. Tia Flori, né? Como é carinhosamente chamada aí pelos amigos, familiares, né? Tia Flori colaborou muito com as entidades tradicionalistas, né? Juntamente com a família, muitas entidades aí, Centro Ativista Boitatá, CFTG Farroupilha, próprio CTG Tropilha Crioula. E aí o pessoal lembra com carinho, né? Continua lembrando ainda da Dona Flori Carpes. E com relação às entidades e à colaboração, não só durante a Semana Farroupilha, também como nos grandes eventos. Juntamente aí com o saudoso João Carlos Portela Carpes, né, Dona Flori? Nosso muito obrigado aí pela audiência sempre. E ela sempre nos mandando um recado. Pode participar sempre, né, Dona Flori? A gente sempre está aqui à disposição para sua participação, sugestão também. E daqui a pouco vamos trazer mais uma gaúcha aí na programação da cultura, mais uma música gaúchesca, nativista, nos 1260. Agora também tem o espaço do sertanejão. A gente vai mesclando, né, a música aí conforme o ouvinte vai sugerindo nos 1260. 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Ouvinte enviando seu recado para a programação aqui para a gente, né? A Bere nos enviando aqui o boa tarde lá de Araras, interior paulista. A recém no café um pouco mais tarde. Ligamos a cultura agora, propaganda da Ótica Líder, isso mesmo. Então, a Bere aí, que possivelmente conhece a dona Rosane Higg, né? A Ótica Líder é a sucessão do saudoso Eudomar Higg, agora com a família, com a

né, com a também, né, Rosane Rick. E também te mandou alô, e possivelmente era uma das clientes da Rilu, né, Beri? A Beri trabalhou tempo aí na Rilu, e agora lá no interior paulista vai trabalhar aqui um fé com, né, café da tarde, que toma um cafezinho aí cedo da tarde, hoje com mais tarde, 4h37. Então, já que estamos falando sobre os paulistas, né, alusão também lá para Capivari, o Renato Campos, próximo da região lá de Campinas, chega o Sérgio Reis, 4h37 da tarde.

Espaço do Sertanejão, aqui na programação A Tarde é Sua, faltando 20 minutos para 5. Temperatura em São Borja, 28 graus. Roberta Miranda.

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7: Faltando 15 minutos para 5 da tarde, né? Temperatura na marca aí dos 28 graus aqui em São Borja. A programação A Tarde é Sua. E o ouvinte participa, interage na tarde da cultura. Daqui a pouquinho tem o sorteio do lençol térmico da Durma Bem. Você pode participar, enviar o seu recado aqui para a mensagem, né? Você que participou também durante a semana já está concorrendo. Também ligados na 1260, uma alusão aqui para já a gente vai ouvir o áudio aqui da dona Flori Carpes, que nos enviou na programação da 1260. E também pessoal que enviou o seu recado. Ah, o pessoal que está trabalhando no interior do município, né? Pessoal que está na planta, já encerrou a planta, está na lavoura aí, nosso muito obrigado pela audiência. O alusão também para o Robertson lá em São Lucas, seu Luiz Boeira, José Paz também, né? Seu Valdomiro Moscato aí no 101. José Ney também, a dona Sônia, obrigado pela audiência. Nosso ouvinte aqui de São Donato. Também lá do Sarandi, Mercedes, um alusão lá para o seu Odil, né? O Correntino lá em Mercedes, muitas vezes nos acompanhando na programação, seu Luiz Rosa, na localidade de São Miguel, São Mateus, do Adenir Robalo, o Zanella também, nosso obrigado pela audiência e sintonia nos 1260.

também seu Vilmar Tenório, Dona Maria de Lourdes, aqui no estado do Mato Grande, né, Dona Maria de Lourdes? Tudo bom? Ao Nico Machado, vai mais do nosso Cresce, porque pintou a programação aqui da 1260. E chega mais um destaque, Titãozinho Chororó, Passou e do Bruno Marrone, a programação da tarde aqui da Cultura.

0: faltando 8 minutos para 5, 8 para 5 da tarde, a programação aqui da Cultura seguindo. Agora nós vamos realizar o sorteio, a gente já vem anunciando desde o início da semana, né? O sorteio aqui, juntamente com a empresa Durma Bem. É esse belíssimo, útil, né? É, lençol térmico da Durma Bem. É o seguinte, lençol térmico, caminhoneiro 24V, dorme bem, quem tem, durma bem. Anola aí, também de instruções de como usar bem esse lençol térmico. E a Carol, nosso departamento comercial, ela vai nos indicar aí o contemplado com esse belíssimo e útil lençol, com a frase também, né, Carol?
1: Marisiane Dornelles Galvão.
0: Marisiane Dornelles Galvão foi, então, a contemplada, né? Com... E qual é a frase aí, Carol, que ela...
1: Com lençol térmico da Durma Bem, eu nem preciso de um cobertor de orelha para dormir na temperatura ideal.
0: Ah, sim. Ah, a Marisiane é do Rincão de Santana, acho que ela é do interior. Rincão de Santana aí, que nos enviou. Isso, é a Marisiane Dornelles, Rincão de Santana. Tá certo. A Mari do Rincão de Santana, ela então leva esse belíssimo lençol térmico aí da programação, em parceria com a Rádio Cultura, né, Carol? O pessoal fez aí então. Depois, como faço, como procede aí para retirar
1: pode
0: na...
1: Pode retirar aqui na rádio.
0: Pode retirar na rádio, ali no departamento.

momento comercial, né? Claro que o horário de expediente de segunda a sexta-feira, o pessoal pode retirar, então, durma bem, lençol térmico aqui na programação da Tarde é Sua. E muito obrigado pela participação aí, pessoal, os motoristas, né? Também que participaram, quem foi do interior do município, então a Marisiane, a Mari foi contemplada aí com esse belíssimo lençol térmico.

minutos faltando para 5, 7 faltando para 5, a hora certa, né? Não sei se a gente falou 4 ou 5 da tarde. Agora acertando aqui o relógio, né, com a programação da 1260. Então está aí a contemplada, né? A Mari, né, que tem seu esposo e que trabalha junto ao transporte escolar lá no Rincão de Santana. Então, possivelmente vai bastante útil, né, durante esse período aí do inverno. Quem sabe esse ano faz mais um friozinho aí, o pessoal pode estrear o lençol térmico. As instruções estão ali no pacote, né, do lençol térmico, que pode ser retirado em horário de expediente. Faltando 7 minutos para 5. Tinha um Carreiro e Pardinho aqui na programação da Tressu Espaço. Daqui a pouquinho tem o Espaço Tertúlia, né? Também tem notícias.

Está aí, portanto, o Tião Carreiro e Pardinho já tem notícias, né, na programação da 1260. Os nossos ouvintes do interior do município, pessoal que estão ligados lá na comunidade de Umporã, nosso muito obrigado, 101 também. Falando sobre o interior do município, tem um comunicado aqui. Boa tarde, será que pode anunciar que se encontra perdida desde ontem à tarde uma cachorra perdigueira, né? E está aqui no meu pátio por segurança à espera dos donos, né? Eurico Batista da Silva, 608. Fico muito agradecido. Trata-se de um animal dócil, mas está perdido na Agropecuária Menezes. Eu acho que é o Nestor Menezes, né? Que nos envia aqui o recado na Agropecuária Menezes. Então está esta cachorra perdigueira, então de raça aí, no pátio, na Eurico Batista da Silva, 608. Então a gente já destacou aqui na programação da Cultura. Nosso boa tarde para o seu José, né? Nos envia aqui também um boa tarde na programação da Cultura. Gilberto e Gilmar. 3 minutos faltando para 5. Temperatura em São Borja, 27 graus.

horas da tarde, 21 graus a temperatura aqui em Porto Alegre, Shell Pances. E vamos atualizando as principais informações do momento. Começou nesta quinta-feira no Rio Grande do Sul a lacração das urnas eletrônicas, etapa final de preparação dos dispositivos para o pleito de outubro. No estado, mais distribuídos 7 mil, além de cerca de 3 áreas para atuar como contingência, substituindo eventuais máquinas com problemas de funcionamento no dia da votação. O ministro André Mendonça, do Supremo Tribunal Federal, afirmou nesta quinta-feira que seguirá cumprindo seu dever institucional, apesar de ataques e tentativas de intimidação que, segundo ele, passaram a ocorrer depois que decidiu levar adiante informações recebidas da Polícia Federal. Mendonça disse que já esperava represálias ao tomar a decisão e afirmou ter sido advertido, de forma implícita e explícita, de que ele e pessoas próximas seriam alvo de ataques. O ministro Flávio Dino, do Supremo Tribunal Federal, determinou nesta quinta-feira que a Polícia Federal e a Comissão de Valores Imobiliários investiguem a suposta relação do ex-banqueiro Daniel Vorcaro com as concessionárias que administram o serviço funerário do município de São Paulo. A decisão foi tomada após matérias jornalísticas revelarem que o ministro André Mendonça, antigo relator do caso Master, teve um encontro com Vorcaro em março de 2025. 2 minutos, seguimos com Pampa Notícias. Colonos israelenses atearam fogo em plantações de oliveiras na Cisjordânia. O caso ocorreu na cidade Burca, na Cisjordânia, ocupada por Israel, nesta quinta-feira. Segundo os moradores, os colonos chegaram por volta das 8 horas da manhã, no horário local, e atearam fogo às plantações de oliveiras, enquanto o exército israelense impediu que os residentes se aproximassem para tentar combater as chamas. A Venezuela anunciou o restabelecimento do acesso a diversos portais informativos nacionais e internacionais que estavam bloqueados há anos. Segundo o oficialista Programa para Paz e Convivência Democrática, criado pelo governo em janeiro, a medida tem como objetivo favorecer a liberdade de expressão. E agora as informações do mercado financeiro. O dólar comercial opera em baixa de 0,18%, cotado a R$ 5,14. O euro comercial opera em baixa de 0,11%, cotado a R$ 5,90.

0: 40 centavos. O principal índice da Bolsa de Valores brasileira, a B3, opera em alta de 0,33% aos 186.163 pontos. 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

nossa tertúlia aqui nos 1260 da Cultura, a partir de agora aqui no seu rádio, né? Trazendo a música, a informação, a música do Rio Grande, aí na... chegando pertinho já do desfile Farroupilha no próximo domingo. A previsão de tempo bom, né? Na Praça 15 de Novembro, na parte da tarde, para a Ótica Líder, Mercado da Casa, Doutor Dara de Meira, JLA Energia Inteligente ou Energia Solar, Nicola Veículos também está com a gente, e também o lençol térmico Durma Bem. Já tivemos a contemplado alguns minutos atrás, né? Cerca de 10, 15 minutos atrás, ocorreu o sorteio juntamente com o nosso departamento comercial. Marisiana, lá do Rincão Santana, foi a contemplada, né? Portanto, com o lençol térmico da Durma Bem. Uma bonita frase, né? Que a gente vai trazer depois aqui a nosso colega do departamento comercial, onde nos destacar novamente aí, contemplado na tarde de hoje com esse belíssimo e útil também lençol térmico da Durma Bem. A programação, vamos abrir nos 1260, né? Floriano Acordiana com Márcio Correia e Grupo Camperismo, nossos ouvintes aí do bairro do Passo, aqueles que estão trabalhando no interior do município, aos motoristas, aos caminhoneiros.

e outras localidades que estão ligadas na programação da Cultura na Grande Porto Alegre, também na Serra Gaúcha, né? Nosso boa tarde também pela audiência. É, ao seu Valdir, né? Boa tarde, Rodrigo. Seria de ouvir a música Minha Terra com Mano Lima, oferecer para todos os pescadores de Sarandi. Ô Valdir, obrigado, seu Valdir. Tudo é bom, então, começando com Márcio Correia, depois Minha Terra vem com o Mano Lima. São 5 horas e 8 minutos, a hora certa, e a temperatura 27 graus.

chegando aí o Mano Lima, né? Seu Valdir, para todos os pescadores lá do Sarandi, né? Seu Valdir, obrigado pela audiência. 17 horas e 12 minutos, 27 graus a temperatura aqui no centro de São Borja.

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1: Boa tarde, Doninho Veiga Machado, a Marisa, lá na Barão do Rio Branco, vendo na Joana Santa Catarina, né? A gente agradece pela audiência. E falando em audiência de outras localidades, recebendo um alô aí do seu Oswaldo Barreto.
2: Essa aí é da irmã, né,
1: minha amiga? É, seu Oswaldo.
2: Estou escutando aqui, né? Finaleira do Rio Monquituba. Um abraço para todos aí do Tambor.
1: Tá certo, na beira do rio Mampituba, lá o seu Oswaldo Barreto, lá em Torres, na mais bela praia gaúcha. Obrigado, seu Oswaldo. Tudo é bom? Mais uma vez, seu Valdir, dona Fátima, a gente agradece, né? Também pela audiência e sintonia na programação. Na Vila Jaguari, boa tarde, estamos sempre ouvindo o programa, gostamos muito. Peço para rodar a música com o Paracavé, Fama de Bagunceiro. Tá ok, vamos trazer daqui a pouquinho, né? Saudoso Hélio, Xavier, o Paracavéia, para os nossos ouvintes aí da Vila Jaguari, ligados na programação aqui da Cultura. 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Nossa alusão para o Ayrton, né? Possivelmente deve estar na audiência. Boa tarde, muito obrigado. A gente mandou um alô para a Marisa e o Antoninho, né? Estão na audiência realmente respondendo aqui, dando o seu boa tarde. 17h21, os nossos ouvintes também lá do Rincão de Santana, nosso muito obrigado. Seu Otaviano, possivelmente deve estar na audiência, né? Também muito obrigado, seu Pedro Fonseca, lá no Encruzilhado. Pessoal também do Itacurubi, isso mesmo, né? Dona Zeli, ali de São João Batista, tem familiares lá no Itacurubi que acompanham aqui a programação. Chegando então, Porca Véia. Depois também mais uma canção aí para o Antoninho, para a Marisa.

previsão do tempo, né, para esta sexta-feira com o Leandro Buchaus, que chega aí pro pessoal, né, Antônia, Marisa, o pessoal também que está nos acompanhando aí no bairro Piraí, o saudor José Cláudio Machado, música também do São Borgense, Telmo de Lima Freitas, de Fumando Ausências, 17 horas 25 minutos, a hora certa, 27 graus a temperatura.

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1: O Sindicato Rural e o Senar RS estão oferecendo um curso gratuito sobre segurança na aplicação de defensivos agrícolas. A capacitação será realizada de 21 a 23 de setembro no Parque de Exposições Serafim do Arnelis Vargas, em São Borja. O curso busca orientar os participantes sobre procedimentos de segurança durante o manuseio e aplicação de defensivos agrícolas, contribuindo para a prevenção de acidentes e o uso adequado dos produtos. As inscrições são gratuitas e podem ser realizadas pelo telefone 99699-4743. As vagas são limitadas.
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3: Olá pessoal, chego com as informações de uma sexta-feira onde o sol ainda aparece por São Borja e pela região. No entanto, pessoal, ele vai perder espaço à medida que a sexta-feira ocorre, porque as nuvens vão aparecendo mais, vai aumentando a quantidade de nuvens e quanto mais para o final do dia, mais nublado vai estar. Temperaturas da tarde ainda sobem um pouco, ainda tem um certo aquecimento. Esse aumento de nuvens, pessoal, está sim associado à mudança do tempo e já no final da sexta, algumas áreas aqui com condições de alguma chuva. Nesse primeiro momento da noite, de sexta para sábado, de maneira irregular, não pegando todas as áreas, mas quanto mais nós estivermos dentro do período sábado e já na madrugada, chove aqui na região, um sábado de tempo instável e de chuva, chamando a atenção de vocês, tá? Tanto para alguns temporais no sábado, quanto para áreas a chuva sendo mais forte. Ela é bem distribuída, pega todas as cidades aqui do oeste do estado. Alguns pontos vai chover mais forte do que outros. Quanto mais em direção ao norte, mais a chuva é forte. Quanto mais em direção à Uruguaiana, menos. Mas atenção com o tempo ao longo do sábado, porque alguns momentos aperta a intensidade da chuva. 20 de setembro, nós temos chuva mais na madrugada. Começa bem nublado o domingo, mas aos poucos as nuvens diminuem. Vamos ter aberturas de sol, vai retornando aos poucos. No tarde, faz calor. Abraço para todos. Informações tempo da Metsul, Leandro Puchalski.
4: Isso aí dentro da programação A Tarde é Sua, do Espaço Tertúlia, você teve a previsão do tempo já para amanhã, né? Para sexta-feira, aí fechando a semana 17:32.
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17h35, já quase na reta final aqui da programação do Espaço Tertúlia, né? Agradecendo a sua participação, nós vamos para o João Hatz, onde o tricolor não foi muito bem, né, João? Mas tem a recuperação agora, é um grande jogo diante do Palmeiras no próximo domingo, 11 da manhã. Nosso alusão aí para o João Hatz na Aparício Sampaio. Aparício Sampaio que tem cinza do passado, né? Grande piquete ali da Aparício Sampaio, um alusão para o Buchecha, toda a equipe patronagem da, na Paris Sampaio, lá no Cinzas do Passado. Pessoal, também movimentação. Também lá tem o piquete lá do seu Walter Batista no bairro do Passo, né? É, também, entre outros, marca de casco do Caco, o seu João Brasil também com o tiro de laço, entre outros entidades tradicionalistas que estão com a programação também tradicionalista durante essa semana Farroupilha, na 1260. Hoje também teve o sorteio aí do lençol térmico, né? Contemplada foi então a Marizene, ou a Mari, né? Lá do Rincão de Santana, sempre participando juntamente com seu esposo lá, o pessoal também do Rincão de Santana. Vamos observar qual é a frase aqui que a Mari, ela enviou, né? Também Marizene Dornelis Galvão Pinheiro, lá do Rincão de Santana, com um lençol térmico 24V, já durma bem, eu nem preciso de um cobertor de orelha para dormir na temperatura ideal, foi a frase, né? Então, a Marizene Dornelli Galvão, lá do Rincão de Santana, foi a contemplada com o lençol térmico. Mas nosso muito obrigado pelas diversas participações que tivemos, né? O pessoal enviou sua mensagem aqui pelo WhatsApp, teve a chance de participar durante mais de uma semana, a gente vinha anunciando aqui, e hoje ocorreu o sorteio. 17h36, vamos trazer também as demais informações aqui para os nossos ouvintes, né? Com relação aí o nível do Rio Uruguai aqui em São Borja, também em Garrucho, o pessoal que está, que às vezes precisa... precisa ir para o interior do município, às vezes ataca aí na Salso, Santa Luzia, Estiva, né? A gente não sabe no momento se está atacando ou não, mas vamos trazer aqui no Rio Uruguai, aqui em São Borja, 7,81 metros. Então está, baixou agora dos 8 metros, 7,81, ele baixa, está baixando cerca de 5 ou 6 centímetros por hora, né? Essa medição é de 15 para 5 da tarde, 7,81 metros está baixando. Mesmo assim está bem alto, né? Mas está baixando aqui em São Borja, Garruchas. Em Garruchas está nível do Rio Uruguai 5,87, está baixando cerca de 4 centímetros por hora ainda, né? Está baixando lentamente, medição das 4h30 da tarde. 17h38, agradecimento à Ótica Líder, Mercado da Casa, Doutora Dara de Meira Odontóloga, Nicola Veículos, JLA Energia Inteligente. Vamos trazer aí o Adelar Bertucci, Sangue de Gaúcho, que retorna na madrugada aí de sexta-feira, a partir das 5 horas, trazendo a música e informação. No Gente é Notícia, a partir de 10 para as 8. E amanhã à tarde também, novo encontro aqui na programação da Cultura. Até lá.

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2: Alô, Brasil! Está no ar o programa Viva a Vida, da Pastoral da Criança.
3: Olá, amigos e amigas do Viva a Vida. Obrigado pelo carinho da audiência.
2: E hoje, vamos conversar sobre a campanha Outubro Rosa.
3: Neste mês, o Brasil se mobiliza para informar e conscientizar a população sobre a prevenção e combate ao câncer de mama e ao câncer do colo de útero.
2: Saiba mais sobre a campanha Outubro Rosa, acompanhando o programa Viva a Vida de hoje.

0: Muito se tem falado sobre o câncer de mama nos últimos anos. Porém, precisamos falar mais sobre esse assunto, especialmente em relação à prevenção, hábitos saudáveis, bem-estar e qualidade de vida e também de superação.
1: Para conversar sobre esse tema, nós convidamos a doutora Ana Leia Clementino, médica pediatra. Ela atua também como líder da Pastoral da Criança em Londrina, Paraná.
0: Doutora Ana Leia, o câncer de mama costuma causar sintomas logo no início ou pode se desenvolver silenciosamente?
2: Na maioria das vezes, o câncer de mama começa de forma silenciosa. Por isso, muitas mulheres não sentem dor nem apresentam sintomas nas fases iniciais. É justamente aí que está a importância dos exames preventivos. Quando eles aparecem, os sinais mais comuns são um nódulo endurecido na mama ou na axila, alterações no formato ou no tamanho da mama, retração da pele ou do mamilo, vermelhidão persistente, aspecto de casca de laranja na pele e saída espontânea de secreção pelo mamilo, especialmente se essa secreção for sanguinolenta. É importante lembrar que a dor sozinha raramente é o primeiro sinal de câncer. Também vale conhecer o próprio corpo, né? Perceber uma mudança diferente do habitual já é motivo para procurar um profissional de saúde. Quanto mais cedo a doença é identificada, maiores são as chances de tratamento, com menos agressividade e maiores as chances de cura, que pode ultrapassar 90% nos casos diagnosticados precocemente.
1: Muitas pessoas acreditam que o câncer de mama acontece apenas por herança genética. Doutora Ana Leia, e isso é verdade?
2: Não, isso não é verdade, isso é um dos maiores mitos. A maioria dos casos de câncer de mama não é hereditária. Só cerca de 5 a 10% estão relacionados a alterações genéticas herdadas, como, por exemplo, as mutações nos genes BRCA1 e BRCA2. Os demais casos resultam da combinação entre envelhecimento, fatores hormonais e estilo de vida. A gente sabe hoje que manter um peso saudável, praticar atividade física regularmente, evitar bebidas alcoólicas, não fumar e priorizar uma alimentação equilibrada ajudam a reduzir o risco. A amamentação também exerce um efeito protetor para a mãe, principalmente quando acontece por períodos mais prolongados. A gente precisa lembrar que mulheres que têm histórico familiar importante devem conversar com seu médico, pois elas podem sim precisar iniciar o acompanhamento mais cedo.
0: Hoje sabemos que quando o câncer de mama é descoberto cedo, tem altas chances de cura. Doutora Ana Leia, quais exames são utilizados para fazer esse diagnóstico e quando cada um desses exames é indicado?
2: Bom, o primeiro passo é sempre a avaliação clínica feita por um profissional de saúde. Aí, se houver alguma alteração ou essa mulher

0: necessário encaminhar a sua triagem, podem ser solicitados os exames de imagem. A mamografia continua sendo o principal exame para detectar lesões pequenas, muitas vezes antes mesmo delas serem palpáveis. Em mulheres mais jovens ou em situações específicas, o ultrassom complementa a investigação, principalmente porque as mamas costumam ser mais densas. Em alguns casos, também pode ser indicada a ressonância magnética. Mas é importante lembrar que nenhum exame sozinho confirma câncer. Quando existe uma suspeita, o diagnóstico definitivo é feito por meio de uma biópsia, que retira um pequeno fragmento do tecido para análise em laboratório. Hoje, com diagnóstico precoce e tratamento adequado, as chances de cura são muito altas, reforçando a importância de não adiar a procura por atendimento.
1: O Ministério da Saúde publicou recentemente o acesso à mamografia a mulheres a partir dos 40 anos. Doutora Ana Leia, o que mudou e por que essa medida é importante?
0: Bom, essa é uma notícia muito importante para a saúde da mulher. O Ministério da Saúde realmente ampliou a oferta de mamografia, buscando aumentar o diagnóstico precoce e reduzir a mortalidade por câncer de mama, já que 40% dos diagnósticos de câncer são feitos em mulheres com menos de 50 anos. Mas mesmo assim, é importante destacar que as recomendações podem variar conforme o histórico individual e a disponibilidade dos serviços de saúde. Então, nenhuma recomendação substitui a avaliação individual feita pelo profissional de saúde. O mais importante é que nenhuma mulher espere sentir algo para procurar orientação, já que detectar o câncer ainda pequeno aumenta muito as possibilidades de cura e pode evitar tratamentos bem mais complexos.
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3: Doutora Ana Leia, o câncer de colo do útero é um dos poucos tipos de câncer que podem ser praticamente eliminados com prevenção. Como isso é possível?
0: O câncer de colo de útero é um excelente exemplo de que prevenir funciona. Hoje a gente sabe que praticamente todos os casos são relacionados à infecção persistente pelo HPV, que é um vírus muito comum. Felizmente, a gente tem duas estratégias extremamente eficazes. A primeira delas é a vacinação contra o HPV, que é oferecida gratuitamente pelo SUS para meninas e meninos na idade recomendada de 9 a 14 anos ou antes do início da vida sexual, quando a vacina apresenta sua maior eficácia. E a segunda estratégia é realizar os exames preventivos, como o Papa Nicolau, e cada vez mais o teste molecular para HPV, que consegue identificar alterações antes que elas se transformem em câncer. Então, isso significa que nós podemos tratar as lesões precocemente e impedir o aparecimento da doença.
1: Uma paciente em tratamento de câncer, ou mesmo após a cura, pode voltar a ter uma vida normal?
0: Na maioria dos casos, sim. Hoje, os tratamentos evoluíram muito e permitem que muitas mulheres mantenham uma boa qualidade de vida durante e depois do tratamento. Dependendo da fase da doença e do tipo de tratamento, pode haver sim períodos de maior cansaço ou necessidade de afastamento das atividades, mas muitas pacientes continuam trabalhando, convivendo com a família e realizando as suas atividades do dia a dia com os ajustes necessários. Depois da conclusão do tratamento, grande parte delas retoma sua rotina, embora continue fazendo acompanhamento médico periódico. E também é importante cuidar da saúde emocional, da alimentação, da atividade física e do controle de outras doenças. Por isso, receber o diagnóstico de câncer não significa deixar de viver. Quanto mais precoce for o diagnóstico, maiores costumam ser as chances de cura, de retorno a uma vida ativa e produtiva.
3: Como a família pode ajudar essa paciente? E como mulheres que estão longe da família podem ser amparadas?
0: O apoio da família é muito importante e pequenos gestos fazem toda a diferença. Ajudar nas consultas, acompanhar o tratamento, colaborar nas tarefas do dia a dia, ouvir sem julgamento e respeitar o tempo dessa paciente já são atitudes muito valiosas. Também é importante evitar excesso de informações sem fundamento ou opiniões que possam aumentar a ansiedade e a insegurança dessa mulher. Mulheres que moram sozinhas ou estão longe da família, a rede de apoio pode ser formada por amigos, vizinhos, colegas de trabalho, comunidades religiosas, grupos de pacientes e pelos próprios serviços de saúde, que muitas vezes contam com psicólogos, assistentes sociais e equipes multiprofissionais.
1: Ana Leia, hoje no Brasil, as mulheres estão com os exames preventivos de câncer de mama e do colo de útero e...
0: Muito importante, mas infelizmente não. A gente ainda está longe da cobertura ideal. No caso do câncer de colo de útero, muitas mulheres deixam de ver a evidência recomendada, principalmente por dificuldade

0: de acesso, falta tempo, vergonha, ou por acreditarem que como não tem sintomas, tá tudo bem. Com a mamografia acontece algo muito semelhante, muitas mulheres na faixa etária indicada nunca realizaram o exame ou com intervalos maior do que o recomendado. Como consequência, a gente ainda vê um número importante de casos sendo diagnosticados em fases avançadas, quando o tratamento costuma ser bem mais complexo. A boa notícia é que tanto o câncer de mama quanto o câncer do colo do útero oferece uma oportunidade muito real de diagnóstico precoce. Por isso, a campanha Outubro Rosa é um excelente momento para cada mulher verificar os seus exames, verificar se estão em dia, se não estiverem, procurar a sua unidade de saúde ou conversar com seu médico. Viva a vida!
1: Está aqui tem a coordenadora nacional da criança, Maria Inês Monteiro de Freitas. Maria Inês, qual é a sua mensagem para a campanha de prevenção do câncer de mama e do câncer do colo do útero?
2: O câncer de mama e o câncer do colo do útero estão entre as principais causas de adoecimento e morte entre as mulheres, mas ambos têm grandes chances de cura quando diagnosticados precocemente. A prevenção e o cuidado com a saúde feminina passam pela informação, pelo acesso aos serviços de saúde e pela atenção ao próprio corpo. Os líderes da Pastoral da Criança orientam as mulheres que cuidar de si é um gesto de amor com a própria vida, o apoio, força e uma presença amiga de esperança. Unir prevenção, diagnóstico precoce e um caminho de cuidado ajuda muitas mulheres a permanecerem saudáveis e com qualidade de vida. Um forte abraço.
3: Pastoral da Criança, cidadania, vida, paz e esperança.
4: Vamos conversar também com a Viviane Medeiro, coordenadora regional da Pastoral da Criança da Diocese de Campo Maior, estado do Piauí.
1: Viviane, que orientações vocês dão sobre a importância da prevenção do câncer de mama e do colo de útero?
5: Nós da Pastoral da Criança orientamos que é muito importante fazer os exames preventivos do câncer de mama e do colo do útero, porque quando são descobertos no início, aumenta muito a chance de cura. É preciso também manter um estilo de vida mais saudável, com atividades físicas, uma alimentação saudável, evitar o fumo e o

0: E chegou o momento de ouvirmos a mensagem amiga de Dom Frei Severino Klassen, arcebispo de Maringá, Paraná, e presidente da Pastoral da Criança.
1: Amigos e amigas do Viva Vida, falar sobre câncer de mama e câncer do colo é também falar sobre autocuidado e proteção à própria saúde. Sabemos que todo cuidado e chegar antes, na hora certa, a cura também é certa. É preciso promover vida e dignidade. Em momentos de cuidado e vigilância, a fé também sustenta o coração. Confia no Senhor de todo o teu coração. Assim, ciência e fé caminham juntas no cuidado integral da mulher. E Deus abençoe, Deus cura, Deus cuida.

0: esta bonita bem. Nós vamos ficando por aqui com o programa hoje.
1: Líder, divulgue o programa Viva a Vida em sua comunidade.
0: É isso aí, tchau gente e até o próximo Viva a Vida.
1: Tchau pessoal e até lá.
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5: A característica essa que identifica aí a chegada do programa Entardecer na Querência, na companhia do colega Bodimar Lima. Temperatura 25, a temperatura 25 graus a temperatura. Estamos chegando aí com a graça do Criador, agradecendo a Deus e a honra aí de poder me encontrar com os milhares e milhares de amigos, tanto aqui no povo, quanto no campo, né? Tanto na cidade, quanto no interior. Amigos que também ouvem na internet. O nosso baita abraço, o nosso muito obrigado pela sua companhia. Nos honra muito, como eu falei, a sua audiência. Bom, Neymar, hoje já 17, né? 17 do mês. Passa muito rápido o mês, sempre em função dos festejos, né? Função dos festejos, roupinha. Então vamos chegando aí nesta quinta-feira, dia 17 de setembro, 261 dias do ano, viu? 261 dias, faltando 105 para acabar o aniversário de Alvorada e Santana da Boa Vista, o aniversário hoje. É o que eu tenho na minha agenda gaúcha. Bom, Bodimar Lima, vamos saber aí com a previsão do tempo, aí como é que vai se comportar aí, principalmente aí o semana. Estamos na expectativa aí do desfile Farroupilha, mas eu acho que está garantido o domingo aí com tempo bom, né?
6: Olá pessoal, chego com as informações de uma sexta-feira onde o sol ainda aparece por São Borja e pela região. No entanto, pessoal, ele vai perder espaço à medida que a sexta-feira ocorre, porque as nuvens vão aparecendo mais, vai aumentando a quantidade de nuvens e quanto mais para o final do dia, mais nublado vai estar. Temperaturas da tarde ainda sobem um pouco, ainda tem um certo aquecimento. Esse aumento de nuvens, pessoal, está sim associado à mudança do tempo. Já no final da sexta, algumas áreas aqui com condições de alguma chuva. Nesse primeiro momento da noite, de sexta para sábado, de maneira irregular, não pegando todas as áreas. Mas quanto mais nós estivermos dentro do período sábado e já na madrugada, chove aqui na região, um sábado de tempo instável e de chuva. Chamando a atenção de vocês, tá? Tanto para alguns temporais no sábado, quanto para áreas a chuva sendo mais forte. Ela é bem distribuída, pega todas as cidades aqui do oeste do estado. Alguns pontos vai chover mais forte do que outros. Quanto mais em direção ao norte, mais a chuva é forte. Quanto mais em direção à Uruguaiana, menos. Mas atenção com o tempo ao longo do sábado, porque alguns momentos aperta a intensidade da chuva. 20 de setembro, nós temos chuva mais na madrugada. Começa bem nublado o domingo, mas aos poucos as nuvens diminuem, vamos ter abertura de sol e o tempo vai retornando aos poucos no domingo, inclusive à tarde faz calor. Abraço para todos, informações do tempo da Metsul, Leandro Puxal.
5: Muito obrigado, Leandro.

Leandro Puchalski, então, ele tem uma previsão, se eu baixar aqui o retorno aqui da caixa, para sábado, pessoal, para sábado, aí tem previsão de chuva. E para domingo, podia ser de Farroupilha, a princípio chove de madrugada, né? É o que nós esperamos aí para dar um baita de um evento, aí, um baita de um desfile, Farroupilha. Bueno, apresentado, vou tomar meu chimarrão. Mateando aqui, tô ajeitando meu mate, primeiro de hoje. Ajeitando aqui com a erva mate tomeleiro. Bom demais, então vamos. Enquanto isso, eu vou ajeitando a música que vai chegando com Márcio Correia. 18 amanhã. Amanhã no Tropilha Crioula, né, patroa Nídia Rocha Volk. Amanhã no Tropilha Crioula, Márcio Correia, dia 19, lá no Boitatá.

0: Mais uma Bonimar Lima, porque tá chegando o Farancho Velho Missioneiro. João Luiz.
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muito bem, Bolimar Lima. Iniciamos o Márcio Correia com o Espírito de Ganso e o João Luiz Correia com o Farrancho Missioneiro. Abraço aí pro professor Gilson, diretor lá da escola Ponço Solã, da nossa comunidade maravilhosa lá de São Marcos. Alô, amigos de São Marcos. Aquele abraço em especial aí ao Funcionários e as crianças, né? Lá da escola Bolsa, né? E pela audiência, o amigo João José, que nós, né? Obviamente, viu? Quero abraçar o seu Francisco. O seu Francisco ali é o ladinho da escola. O ladinho da escola Bolsa Sucesso. Tá sempre apoiando, né? Sempre quando for necessário ali, a pedido aí do professor, nosso diretor. Sempre junto à escola, sempre junto às crianças, né? Um abraço, um amigo seu Francisco. Ali é o Marcos, ao lado da escola. Como que pega junto lá na escola, né? Seja lá. Para o que for, para o que seja, né? São Francisco tem um fogão campeiro lá, que com certeza ele lida com aquelas boias campeiras, né, São Francisco? Aquele abraço, meu galo velho. Obrigado aí sempre pela sua audiência, viu? Professor Gilson, a Carola, a filhinha. Tá? Aquele abraço, professor Gilson, que me mandou uns vídeos aí da gurizada se divertindo, a gurizada brincando. Olha só. Que coisa gaúcha, né? Tiro de laço em vaca parada. E por aí vai, brincadeiras tradicionalistas, né? Brincadeira de antigamente.

né, professor Gilson, envolvendo a nossa comunidade escolar lá da lá de São Marcos, né? Da mesma forma aí o nosso carinho aí a todas as escolas do campo, todas as escolas do interior, né? Gurizada que também estão se preparando para o desfile Farroupilha. Nós vamos ficando por conta das empresas e empresas e empresários que estão no nosso programa. 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

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Bueno, vamos chegando com mais música, deixa eu ver aqui quem é que tá ligado, a Solange tá marchando com a gente, professor Gilson, a Carol e a filha, quem mais tá ligado comigo, o Claudio Mir Escobar tá ligado comigo também, e a Rosinha, alô Claudio Mir, o Duda lá em Farroupilha, uma música lá pra mãe, Marlene no Itaxerê, tá bem? Lá em Farroupilha tá matando aqui o meu amigo Duda, o Edu Ail, obrigado pela audiência, esse é o Celso e a dona Eleonora, né? Que vão estar com essa programação da prefeitura ali na Praça 15 de Novembro, né? Vai estar com caldo de cana aí, né? Pro pessoal que tá em ressacada, né? A ressacada aí, toma um caldo de cana aí com uns pingos de limão, né, seu Celso? Grande abraço aí pro senhor. O Valdecir Gaúna, obrigado pela audiência. Ó, o Valdecir aqui, ó, botou a música, ó. Ó, a primeira música, ó, e mandou uma foto, ele lidando no agro, ó. Lidando no agro, lidando com a planta, né, Valdecir Gaúna? Bom trabalho aí pra ti, o pessoal do agro aí, que sempre estão ligados com a gente, né? Dona Tereza ali no Bolicho Medeiro, alô, Dona Tereza no Bolicho Medeiro. Aquele abraço, minha amiga. Ali no Passo da Barca, todos os amigos do Passo da Barca, aquele alôzão aí pra vocês. Vamos ouvir mais músicas, porque agora tá chegando Bota Corda, gurizada, pra toda gurizada lá da escola. Bom sucesso, que estavam botando corda aí o final de semana, hein, aproveitando o festejo Farroupilha. É, a semana Farroupilha é com vocês, gurizada, da escola Bom Sucesso. Bota a corda, gurizada, bota a corda.

Bota a corda, gurizada da Bom Sucesso. Daniel Rack. Daniel, vou levando a vaneira, Daniel Rack. Daniel Gaúchos lá de fora. Vamos ver quando é que vai estar no Tropilha Crioula. Vamos ver, Daniel Rack. Hoje no Tropilha Crioula, Daniel Rack, Gaúchos lá de fora. Hoje no Tropilha Crioula. Olha que baita música.

Tava de papo aqui com minha amiga Maristela. Alô, Maristela, Aldomira, Marisa, Margarete e o tio Gilberto, né? Que não perde o nosso programa. Opa, tio Gilberto. Matiana, Gilberto, nós também. Nós também estamos matiando. Tia Garotos, bota a corda, gurizada, dá bom sucesso. Aproveite bem a semana farroupilha, né? Vamos deixando, né, esse aprendizado aí, né, professor Gilson, pra essa gurizada aí, tomando gosto aí pela nossa cultura gaúcha aí, por usos e costumes, né, professor? Daniel Hack, hoje no Tropilha Crioula, levando a vaneira. Vamos levando a vaneirita, não? Hoje esse baita grupo no Tropilha Crioula, né? Daniel Hack, gaúchos lá de fora. Botei o Tchê Garoto, eu hoje também no Boitatá, viu? Tchê Garoto é hoje no Boitatá e não tem mais ingresso, né? Não tem mais ingresso. E já tem os 200 ingressos gratuitos pra piochado, já tem gente na fila, desde lá pelas 5 da tarde. Já tem amigos, gurizada, já estão na fila, viu? Já estão na fila lá, pra entrar às 11 horas da noite, né? O ingresso gratuito, piochadito nosso. Bueno, vamos chegando ainda no O de Casa, agradecendo sempre aos amigos e amigas aí que não perdem o nosso programa. Bolimar, se eu puder, de veredito aí com o Chasque da Rádio Cultura, né? Olha aqui o meu amigo Zé Pedro. Buenas, mano velho, estamos na escuta do teu programa e se ajeitando para daqui a pouco tocar aquele baile. Anuncia para nós aqui no Galão, lá no Zé Pedro, lá na Arereca. Tem um bailão lá, viu? Tem um baile, Cuiudo, hoje a janta de mandioca e arroz, ensopado de mandioca e arroz por apenas 10 pila, pessoal. Tá? 10 pila. Entrada não pra janta. É uma ajuda, né, Zé Pedro? 10 pila pra ter empado e arroz. É, vontade ainda é uma ajuda aí. Os ingredientes, né, Zé Pedro? É uma ajuda pra comprar os ingredientes. Quem quiser jantar, quem quiser, se não quiser, não tem problema. Cantar pode ir, viu? Tá, amigo, tomar aquele refrigerante, aquela água mineral, aquela cervejinha gelada. Se tu não vai jantar, não tem problema, vai dançar lá. Vai estar com o conjunto do Zé Pedro lá, viu? Zé Pedro na gaita e aquela gurizada buena aí no contrabaixo e na bateria, né? Os netos do Zé Pedro. Tá, beleza? Então hoje, tá convidado, amigo. Tá convidado ali no galpão da família pra te jantar a 10 pila. 10 pila apenas. O convite. Convite pra você aparecer por aí, meu amigo. O Charola ligadinho com a gente também. É, alô, amigo Charola. Vamos lá com a loteria, Bonimar. Vamos ver a loteria. Vamos lá com a loteria então antes da. Anota aí, Zé Pedro. Charola. Anota aí, Charola. Quinto prêmio. 0589. 0589. Deu urso na cabeça do urso. Quarto prêmio. 4288. 4288. Deu tigre. Terceiro prêmio, 187.876, deu pavão. Segundo prêmio, 0381. 0381, deu touro.

0: E o primeiro prêmio, 7383, 7.383, deu mais um touro. Vamos repetir? Vamos repetir as centenas? Quinto, 589, quarto prêmio, 288, terceiro prêmio, 876, o segundo prêmio 381, o touro e mais um touro, 383. Ó, novinho, anotou, novinho? Anotou? Então vamos lá. Professor Claudir, lá em Uporé. Opa, gostei desse. Gostei dessa foto aí, professor Claudir. Gostei, estamos na escuta. Olha. Gostei dessa foto aí, o professor Claudir, quando era mais jovem. Bigode bem ruivo, cabelo bem liso. O rádio dos antigos. Um abraço aí, professor Claudir. Obrigado pela audiência aí, o senhor e toda a família aí, professor Claudir, lá no Uporé. É, o seu Cuia, como é que anda, seu Cuia? Tudo bem? Ah, seu Cuia, um abraço aí pro senhor e a família. O amigo Neto e a Cida, alô Neto, meu amigo Netinho e a Cida. Tá rodeado por aquela cachorrada, é, aquela cachorrada mimosa da Cida, né, Cida? Um grande abraço aí, obrigado pela audiência. É, o Valdecir, do Piquete Unidos pela Tradição, se preparando pra Semana Farroupilha, né, Valdecir? Se preparando pro desfile, Farroupilha. Um grande abraço, seu Ramão. Seu Ramão aqui do Piquete Pião de Estância, aqui na esquina Santo Inácio, patrão e a patroa, aquele abraço, obrigado pela audiência, viu? Paulo Zanabria, o Renato do Dyer, alô Renato do Dyer, Paulo Zanabria, o Júlio que cuida daquela vila, né? Cuida da vila de Oporã, roçando, limpando e pintando. Um abraço aí, meu amigo Júlio. Toda a família aí, obrigado pela audiência também, viu? Quem mais está comigo? O seu Nenê. Seu Nenê Lando, Tininho de Espora. O Estivalete também ouve a gente, né, Estivalete? Ali é saída para o Centro Inho. Uma alusão aí para o Estivalete. Ah, todos os amigos e amigas lá de Uporã. Aquele abraço. Muito, muito obrigado aí pela sintonia. Amigos lá de Uporã. Seu Celso, fala aí, seu Celso. Seu Celso... O seu Valente que todos os dias está aqui em frente à Becker, ali pertinho da Câmara, né? Tá ali com os produtos coloniais, melado batido, melado, mel de abelha, queijo, né, seu Celso? Aquele abraço e o caldo de cana, né? 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Amanhã ele vai estar aqui na praça, amanhã dia 18... É, a partir das 8h30, vai estar o CTG Revivendo a Tradição, vai estar o CTG Tropilha Crioula, com oficina, vai estar o CFTG Farroupilha, o Boitatá, tá? E a Guarda da Chama, sábado, é por conta dos Cavaleiros da Fronteira, viu, nosso grupo. É só ir tomar aquele caldinho de cana, né? Tá? Tomar aquela garapa aí, né, seu Celso? Bota aquele, uns pingos de limão, mas fica bom, né? Fala aí, seu Celso, fala aí o que o senhor quer dizer aí pro pessoal, convidando aí pra tomar aquele caldo de cana amanhã ali na... Ali no centro de atendimento ao turista, na casinha ali, ó.
1: Ô, Landelina, bom dia, boa tarde de novo.
0: Vamos, Suarueira.
1: Ô, Landelina, avisa o pessoal lá em casa que amanhã eu vou estar na Praça 15, né? Daí oferecendo um caldo de cana para as pessoas curar da ressaca, bem geladinho, tá bom? Amanhã eu levar minhas mercadorias lá naquele lugar lá da casinha lá dos turistas lá, tá bom? Até amanhã temos por lá, que vai estar toda gaúchada tomando um caldo de cana, tá bom? Um abraço.
0: Celso, um caldo de cana bem geladinho. Então tá todo mundo e o pessoal lá do fundo convidado. Meu amigo Mauro e a professora Andréia. Buenas, amigo Laudelino, sempre na escuta do programa Reforçante em Uporã. Até logo mais no Boitatá, né? O time de Uporã. É, lá andam bonitos, né? O meu amigo Mauro é daquela região, né? Lá andam em Uporã. Um abraço, Mauro. Um abraço aí, professora Andréia. Até mais. Até daqui a pouco lá no Boitatá. Vou animar os reclames da cultura e nós já voltamos.
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4: Informação com credibilidade é cultura, por isso que eu vou tocar mais músicas pra você. Mauro, Andréia, esta é pra vocês que eu sei que gostam. Dá-lhe boca, Bonimar Lima.

Ih, Maricavéia Gaúcha, né, gente? Que coisa gaúcha. Puro gauchismo, né? Pura tradição, nosso programa de final de tarde. Tomando um chimarrão com a erva mate tomereira. Os quatro Galdério. Andejo, que é do Grupo Carqueja, né? É gravado aí pelos quatro Galdério. E o próprio Carqueja, Vaneira do Peão Ajustado. Vaneira do Peão Ajustado. Fala em peão ajustado. Eu quero mandar um quebra-costela aí pro meu amigo Baideque, o Baidecão, do peão distante.

0: distância, né? Lando Piquet Pompeão Distância, irmão do patrão Ramon. Fala aí, Baideca.
1: Boa noite, meu amigo Laudeleva. Tô te mandando um rede aí do nosso jantar campeiro de ontem de noite, Lando Piquet Pompeão Distância aí, ó. O pessoal compareceu lá, comia essa carreteira, essa boia campeira com nós lá, ficou muito... Muito lindo, muito bonitão essa brincadeira, compareceu um pessoal muito, bastante gente mesmo que jantaram com nós lá, tia. Então eu mandei um vídeo dessa comida campeira de ontem de noite lá. Gostaram muito, pessoal, né? Ficaram muito faceiros, gostaram mesmo, ficaram faceiros. Você mandou a boia onde faz o fogão, que faz a comida pra turma lá, né? E aquelas cozinheiras e os cozinheiros do fogão lá, que fazem essa rica boia campeira lá, né? Comando lá pra essa turma lá do Piquete Pião Distância, com o seu Valdecir, faz a ponta e o Ramão e o Miro lá, que são isso, o Renina que fazem essas ricas comidas, e as cozinheiras lá. Mandei um vídeo pra ti, Laudelina. Um abraço pra ti, tudo é bom pra você.
0: É, vai decão, né, chefe? Que coisa mais linda, né? Coisa mais linda essas boias, né? Essas boias campeiras, o pessoal confraternizando, né? Patrão Ramão, patrão Valdecir, parabéns aí. Parabéns por unir a comunidade do interior, campo e cidade, né? Unir aí através da nossa cultura gaúcha, através da nossa culinária, né? Como o Baideca aí, né? Como falou o Baideca aí, coisa... Isso aí não tem preço, né, Xê? Não tem preço aí. Dino Caminhoneiro, né? Quando é, Dino? Olha.
2: Buenas, seu Laudelino. Estamos aqui no Chileirinho aqui. Na escuta do programa. Deitado, que agora tá frio aqui.
0: Opa, Dino, lá no Chile. Tá não longe, né? Através dessa ferramenta aí que é a internet na rede mundial de computadores. Dino, escutando o nosso programa, né? O amigo Dino. Será que vai dar pra voltar pro Chile Farroupilha, Dino? Não tem como, né? Não vai ser fácil. Um abraço, Dino. Obrigado pela companhia, meu amigo Dino. Abraço pra tua prenda, é a professora que tá em casa, né? O Boca, né? Nosso amigo Boca. Obrigado pela audiência, é Ayrton Vale. Boa noite, meu amigo Laudelino. Tamo na escuta aqui na Banha. Nasce eu e o... Aí o Gervásio. Abraço pro Ayrton Vale, o Boca, né? O Zaqueu e o Gervásio. Lê na estância, né? Escutando o programa. Lá na cabanha Santo Inácio. Lá na cabanha Santo Inácio. Muito obrigado pela audiência de vocês. Bonimar Lima, deixa eu achar aqui o César Tati. 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Manda, Bonimar, eu vou te mandar pra ti aí, tá? 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

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Então vamos chegando, Vanimarão. O Laírton, escutando a gente, né? Grande abraço, Laírton. Um abraço pro Laírton. Hoje vai estar lá pelo Boitatá, meu amigo Laírton. E aprende a família toda, né, Laírton? Obrigado pela audiência. 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No capricho. Bueno, vamos chegando aí com o Atardecer na Querência, porque eu tô aqui por conta, eu vou de grão em grão, galinha o papo, né? Vou trazendo música, charlando com vocês, mandando um chasque. E foi me fazer uma visita, né, seu Altino? Lana, na Vila Umbu. Um grande abraço, seu Altino, aí, obrigado pela audiência pro senhor na Vila Umbu. Domingão, o Cláudio Mini Mercado Almeida, o Lebrão, é o Círio, seu Círio Machado, né? Alô, Círio Machado, aquele abraço, obrigado. Escutando a gente bem na frente do Círio Machado, né? Aquele abraço pra vocês aí. Meu cunhado Dirceu, lá na Ildebrando, aqui no Guimarães, também não perde o programa, né, meu cunhado Dirceu? Baita abraço, obrigado pela audiência. 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Vamos escutar música, depois a gente volta aí com as empresas que patrocinam o programa. Olha a Coca, e a Coca com Fernet é de fundamento.

0: baita fandango, viu, Xê? Fez um baita fandango lá no Boitatá, né, Mauro? Né, André? Compadre Erley Ramos, um dos melhores fandangos no Boitatá foi o Chiquito de Bordô, né? Garrando o sentimento. E o Machado e o Marcelo Luthier e o Capitão Faustino e uma coca com Fernet. Opa, não tem casa em Itapera, meu cunhado Dirceu tá escutando a gente, né? Cunhado Dirceu tá escutando a gente, né? Ana e Ildebrando aqui no Guimarães. O Sérgio Negrão, Pastor Anar. Muito obrigado aí pela audiência de vocês, né? O melhor até agora, ó. Olha aqui, ó. O Mauro diz que o melhor até agora, né? O pessoal fica classificando, né? Os grupos, né? E aqueles que não vão bem, no outro ano aí chega a informação aí na patronagem, o pessoal já começa a buscar uma alternativa, né? Mas procurando ser os melhores aí, né, Mauro? Um grande abraço aí, muito obrigado pela audiência. Porque o Chiquito foi um dos melhores até agora. Vamos ver, né? Hoje tem Tchê Garotos. Amanhã tem João Luiz Correia. E sábado, Márcio Correia, Grupo Gauchismo. Olha a Cida, né? Não deu de casa em Itapera. A Cida e o Neto estão escutando a gente, né? A Cida e o Neto lá em Uporã não perdem o nosso programa. Mas vamos chegando aí com as empresas que patrocinam o programa. Ó, compadre Leia, comadre Gilena, na escuta. Na escuta, e o chimarrão velho bem cevado com a erva mate tomeleiro, ó. Ô, oh, coisa gaúcha, né, Xê? A gente fica feliz aí que o pessoal tá ouvindo a programação. E aí, Inês? Tudo tranquilo e tinindo? Vai mateando, Inês. 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Magarino, obrigado pela audiência aí, Magarino. Amigo Magarino. 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
0: 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Quem sabe quem?
1: Garoto no Boitatá. Centro
0: Boitatá.
1: Na entrevista.
0: Exato. Um baita de um conjunto. Amanhã o Márcio Correia. Sábado. Então,

0: As entidades, né? O CFTG Farroupilha, né, Antônio Gaúcho? O Tropilha Crioulo, os piquetes aí, a comunidade tradicionalista, parte muita gente de fora, né? Domingo de tarde vai estar um baita de um desfile.
1: Tá cada vez menos, viu? Ainda ao invés dela subir pra mais pra perto da hora do desfile, tá diminuindo.
0: Tá diminuindo, né?
1: Hoje já deu, parece que 5 horas da manhã, para de chover.
0: Para de chover. Outra coisa que para o comércio ambulante é a cultura, né?
1: Tem o seu, não precisa nem ambulante, pode só que trabalha ali. Não ia abrir no feriado, naquele dia abrir especificamente, porque justamente é o momento de arrecadar,
0: sabe, né? Que a prefeitura está realizando, né, essa agora, amanhã. Amanhã, na sexta-feira, ali vai ter estarão junto ali, não? Tem pra toda a comunidade vir pra... E vai ter o show da Marinê Siqueira, 5 da tarde, né?
1: Pois é, a partir das 8h30 já abre várias oficinas tradicionalistas, inclusive eu tava conversando ontem com o pessoal.
0: Falei, ele dá um nó no lenço?
1: eu não sei, sinceramente.
0: Mas o nó cego tu sabe?
1: Eu olhei ali no videozinho do no YouTube ali, o cara fazendo, eu fui lá e fui seguindo ele, mas é nada como ao vivo, né?
0: Mas qualquer coisa dá um nó cego, né?
1: E não tem erro.
0: O famoso nó cego. O famoso nó cego. Então vamos ouvir o João Luiz Correia, campeiro e fandangueiro.

0: Chegando, chegando, chega mais músicas no seu entardecer na querência, o Tcheloquedo. Tcheloquedo vai cantar no programa também.
1: Mais fandangueiro do sul do Brasil. Tá chegando, tá chegando, tá chegando.

Bueno, Bonimar Lima, vamos chegando, né? Vamos chegando com o nosso Noitada de Na Querência. Ouvimos o João Luiz Corrêa do JP, rapaz. É do JP. Peguei pela internet assim, e ali não aparece o compositor JP Batista, campeiro e fandangueiro, né, JP? E o Tcheloqueiro, tranco velho fandangueiro. Bueno, vamos continuando aí com o nosso programa, porque eu trabalho aqui por conta da Marta Ferragem. 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

0: 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Bom, Neymar Lima, vamos escutar mais música. O pessoal tá em casa ouvindo o programa, quer ouvir música. E tá chegando aí com o Parley Ramos, o Portal Gaúcho, pra todo o pessoal que depois vai tomar.
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0: Sempre tem uns pra botar a gente em mau caminho, né, Bonimar Lima? É, essa desta feita aí foi o Ramírez. Ô, Ramírez.
1: Oi. Abre a porta.
0: Oi.
1: Já cheguei?

Andava com quem? Essa música do Festival Honda de São Pedro, né? Gilberto Sodré. Abraço, meu amigo Gilberto, professora Vera. É, quando o Ener Sodré era o nosso patrão lá no Boitatá, né? Deu essa, saiu essa, esse clássico aí, agora regravado aí pelo, foi a música mais popular, né? Pelo Guaiquica. É, o Vanderlei Antunes, conhecido como Guaiquica, e agora o Chiro Missioneiro aí regravou aí as Perguntinhas do Meu Bem. Nasceu aqui em Samborja, no palco do Boitatá, né? Com, na Ronda. E o Portal Gaúcho cantou pra nós o Gambá. E Gambá, velho. Mas vamos chegando aqui por conta de empresas. 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

0: Aí já procure qualquer coisa e não copiou? Qualquer coisa não copiou, me avisa aí, tá bom? Vamos ver aqui, boa noite, Laudelino, tudo bom? Estamos na escuta do teu programa, queria pedir uma música pro... pros filhos, os filhos de São Borges, vamos achar uma dos filhos de São Borges, precisando de uma limpeza no seu quintal, então entre em contato aí, com a Daniele, a Dani, tá? O corte de grama, jardinagem, limpeza de lotes e terreno grande. Telefone para falar com a Dani é o 991 97 3109, né? Cortar grama aí, deixar zerado aí teu pátio. Grande abraço aí, Dani. Tá, o contato com ela é esse aí. Vamos ver se a gente acha uma dos filhos de São Borges, tá bem, Dani? Daniele, um grande abraço aí, a Daniele, a Paris Sampaio. Obrigado pela audiência. Vamos ver aqui, quem mais tá aqui comigo aqui, ó. Carlos e Fábio. Boa, Fábia, meu amigo Carlos, estamos na escuta. Carlos Guimarães, alô, Carlos Guimarães e a Fábio, grande abraço. Fazia anos que não via a Fábio, encontrei no jantar fandango de inauguração, lá do Piquete Peão Distância, lá no Céu Ramão, lá no Rincão de Santo Inácio, né? Abraço aí pra ti, viu? Abraço pra ti, o... e o Carlos Guimarães. Obrigado pela audiência aí. Onde é que estão fandanguendo, hein? Onde é que é os fandangos? O Antônio Gaúcho aqui me falou aqui que... Vamos ver onde é que está o Antônio. Está indo nos piquetes, né, Antônio? Como é que está o piquete Amigos do Laço? Amigos do Laço, né? Ah, meu amigo Gê. Como é que está lá, Antônio? Tenho visitado os piquetes e CTGs. Lotado, que maravilha, né? E no sábado, vaneirão, no, do Tropilha Crioula. Vamos estar lá, se Deus quiser. E ele há de querer, viu, Antônio Gaúcho? Tá, um abraço aí pra todos os amigos lá do Tropilha Crioula, né? Hoje, como eu falei, tem o Daniel Hack e Gaúchos lá de fora, né? Baita grupo. Amanhã tem o Márcio Corrêa no Tropilha e sábado o grupo Vaneirão. Hoje no Rodir Schmidt é comida campeira, viu? Hoje lá no Piquete a Moda Véia é comida campeira, 40 pila. Hoje quem é? Hoje é o Baile de Fronteira, o amigo João Vicente e o Baile de Fronteira. Comida campeira, 40 pila. Amanhã é galeto e massa, 40 pila. O grupo Gaitaço. No sábado, dia 19, é churrasco, 50 pila. O grupo Gaitaço. E a domingueira, lá no Chibitão Fandangueiro, no Piquete a Moda Véia, é o Bailão Gaúcho. Tá, o Chibitão, tá? Boa, sucesso aí, viu, Chibitão? Sucesso aí pra ti, viu? Sucesso pra ti, tá? Todo mundo indo lá no Chimitão Fanangueira e nesses grandes eventos que tá acontecendo lá. 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
0: 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Ontem estavam os mateadores, né, Marcelo? Marcelo Robalo, vereador Marcelo, o Marcos Robalo, né? Acho que é gaiteiro, hein, Cher?

O guri cada vez melhor, Marcos Robalo, agora é integrante aí. Ele e o Pitch. São os gaiteiros aí, dos mateadores, mas que conjuntão, velho. Como diz a música do Matizes, né? Que conjuntão, tá? Os mateadores. Então, parabéns aí. Parabéns aí ao Marcos, né? Marcos Robalo, que hoje, com certeza, já estão em outra cidade, né? Foi rápida cruzada, né? Parabéns aos mateadores que tá com este nosso grande artista da terra aí, o Marcos Robalo, né? Bombacha, Lida e Vaneira, é os mateadores que ontem estavam lá no Boitatá. Dá-lhe boca aí, Bonimar.

0: 19h46 é, deu um contramogango lá na antena da emissora, mas eu agora estou comunicando somente pela internet, viu, pessoal? Estou comunicando pela internet. Ligue na Rádio Cultura de São Borja pela internet. O Gaúcho me mandou uma mensagem. E falando de ó, vai na internet, a Rádio Cultura tá bombando, viu? Antônio Gaúcho, baita abraço. Os mateadores Bombás, Lida e Vaneira e o Tchecaca Bochincho em Unistalda. Vamos ver aqui, quem mais tá aqui comigo? O Mauro. Ó, o Mauro e André na internet, ó. Deu contra Mogango no rádio, vai direto na internet, que normalmente continua, viu? A gente, quando tiver no ar, é, a gente começar a orientar o pessoal, né? Orientar os amigos aí que ouvem pela ouve direto no pela 1260, para eles irem. Quando dão contra Mogango aí na antena, alguma coisa assim, fica ligado aí pela internet, né? Sai do rádio e vai pro celular e ouça aí na internet. Ó, a Solange também já sintonizou na internet também. E por aí vai. Quanto o Moisés, conseguiu contato com o Moisés, Bonimar? Moisés, alô, Sérgio Brites, Rodrigues. Estão ouvindo pela internet também ou não? Deu contra Mogango lá, viu? Saiu do ar. O Renato Monteiro está ouvindo pela internet, lá em Caçapava do Sul. Vamos continuar comunicando aí, viu?
1: Boa noite, meu amigo Laudelino. Estou por aqui, calçado, na cultura. E se Deus quiser, sábado de manhã já tô aí por São Borja, visitando a terra. Tá bueno? Um abraço pro amigo.
0: Tá bueno. Continua escutando, né? Pela internet, lá em Caçapava do Sul, sábado tá chegando, né? Batendo com os costados aí, o meu amigo lá de Caçapava do Sul, né? Renato Monteiro. Baita abraço aí pra ti, viu? Vamos chegando aqui, pessoal, por conta dos patrocinadores, né? 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

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Bolimar, o pessoal de casa, eu tenho que me ajeitar pro Fandango daqui a pouco. Eu vou deixar duas tocando aí, Bolimar, vamos deixar duas músicas tocando. E já vamos nos retirando e deixar para amanhã a gente seguir aí com a programação, né? Amanhã, às 6 da tarde, com a aquiescência do patrão Veilander Riba, nós vamos chegando aí com mais um programa, encerrando as atividades da semana. Aí no sábado, pela manhã, amanhecido de Fandango, mas estaremos aqui com a graça de Deus aí, às 8h30, em função do horário gratuito aí da período eleitoral. Estaremos aqui com o programa Fogo de Chão às 8h30 da manhã no sábado. E de tarde o programa Estância do Cancioneiro Crioulo. Então vamos chegando aí com o Fogo de Chão e o Tchê Barbaridade. Eu sou gaúcho.

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2: 20 horas e 21 graus.
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Olá, amigos! Olá, você que está ligado com a gente aqui através da sua Rádio Cultura. Muito boa noite. Boa noite a você, católico, espírita, evangélico, livre pensador. A você que está ligadinho conosco nesta noite aí de quinta-feira, né? Quinta-feira, mais um final de semana aí que já está praticamente batendo as portas. Que Deus abençoe a todos vocês assinados aqui através da maior da mil, a sua Rádio Cultura. O pessoal já está aí participando. Você, é claro, pode participar também, dando aí as linhas para nós incluir no final do programa na poderosa mente do Santo Positivo. Aquele momento de devoção, um momento de gratidão pelo dia ou pela noite que começou. Simplesmente uma noite abençoada e protegida com as vezes. Amanhã, gente, amanhã sexta-feira da superação, sexta-feira das maravilhas do Senhor Jesus. Lembrando que amanhã, excepcionalmente,

Gente, eu não estarei atendendo pela parte da manhã, mas a tarde e a noite dos encontros especiais, estarei dando aquele clamor, pedindo, suplicando que as dádivas preciosas dos céus venham ser derramadas sobre as suas vidas para que você seja uma pessoa realmente a Deus, tá bom, gente? Amanhã, então, sexta-feira da superação, 14h30 e 19h30. E você é o meu convidado, vem ser, abrir portas, que vai abrir os teus caminhos, aqueles males que estão aí, como se estivesse literalmente impregnados, né? Você batalha, você se esforça e não consegue de maneira alguma ação diante desses problemas, dessas lutas que você está enfrentando. Pois então amanhã quero que você tome uma atitude de fé e venha participar da sexta-feira da superação, da sexta-feira das maravilhas do Senhor Jesus. E você é o meu convidado especial para participar e receber as dádivas. A minha voz está uma graça, né? Esses tempos aí de calor e frio aí, a garganta velha vai para o espaço, né? Mas vamos ver como vamos conseguir fazer aí o programa desta noite. É bastante irritada a garganta, afônico, né? Mas tudo bem. Gente, não esqueçam, sábado é o dia, hein? Sábado é o dia, com chuva ou sem chuva, você não pode ficar de fora. Pastor Raul vai estar presente aí com esse grande momento de fé e devoção. Vamos ouvir uma canção, daqui a pouco eu volto.

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Nos dias atuais em que estamos vivendo, a palavra milagres tem se tornado realmente, mais do que nunca, algo primordial na vida de todos nós. Quando você para um pouquinho para refletir, para pensar, em todas as coisas que acontecem no dia,

dia a dia, percebemos que somente um milagre realmente para mudar, para amenizar a situação em que dezenas e centenas de pessoas estão passando. Hospitais superlotados, muitas e muitas vezes locais improvisados. Outro dia passou uma reportagem de um determinado hospital e novamente começou a aparecer umas cenas que um tempo atrás aparecia muito, depois deu uma amenizada. Pessoas deitadas em macas em corredores. A sala de espera para uma consulta superlotada de pessoas. E muitas delas têm que voltar para casa sem conseguirem os seus objetivos, seus ideais. E aí a gente fica pensando, especialmente agora, nesta época em que aparece tantas e tantas pessoas diariamente tendo solução para tudo, e a gente sabe que tudo isso é apenas palavras jogadas ao vento e que na verdade não conseguem resolver, não querem resolver a situação. E aí o ser humano sofre, o ser humano se desgasta, o ser humano passa realmente por situações críticas e desesperadoras. Queridos, Jesus Cristo, como sendo o médico dos médicos, aquele que na verdade sempre está pronto para nos socorrer, para nos abençoar e para conceder aquela resposta que muitas e muitas vezes nós não a encontramos em tantos e tantos lugares. Eu quero lhe fazer um convite especial para esta sexta-feira, 14h30 e 19h30, dois momentos especiais, onde o poder sobrenatural da fé vai estar entrando em ação, e eu tenho certeza que vidas serão tocadas, vidas serão transformadas através do poder e da graça do Cristo, Filho de Deus. Você, católico, espírita, evangélico, livre pensador, você que está passando por tantos e tantos problemas, batalhas espirituais, coisas que parecem que não tem mais jeito, não tem mais solução, eu estou te lançando esse convite especial. Nesta sexta-feira amanhã, portanto, em um dos horários, 14h30 e 19h30, Joyce Marcarpes, número 65, o endereço local da tua felicidade. E não esqueçam que amanhã, excepcionalmente, não teremos o atendimento individual pela parte da manhã, mas somente à tarde e à noite os nossos dois encontros de fé. E eu estou te lançando esse convite para você vir receber a graça, a bênção da parte do Cristo, Filho de Deus. E atenção, gente, porque é deste sábado, hein? Estão falando que vai estar chovendo, não importa se vai estar chovendo, se vai estar frio, se vai estar tempo bom. O importante é que você venha participar neste sábado, 14h30, deste momento marcante, deste momento especial, com a presença da pastora Ruth, da cidade de Cruz Alta, que vai estar trazendo uma palavra que eu tenho convicção e certeza que vai fazer a diferença na sua vida. Neste sábado, 14h30 e 19h30, ou seja, amanhã, sexta-feira.

Sábado é só a tarde, né? Nesta sexta-feira, 14h30 e 19h30. Mas sábado é somente à tarde, às 14h30, esse encontro especial das mulheres da IEPC. Você, não importa o teu credo religioso, você é bem-vinda, convidada e convidada realmente especial para estar conosco. Ali elas estarão reunidas para um momento especial. E eu tenho certeza que coisas preciosas estarão acontecendo, tá bom, gente? Sábado agora, hein? 14h30, com a presença da pastora Ruth Moreira, lá na cidade de Cruz Alta. Vamos ouvir mais um louvor, daqui a pouco nós vamos ouvir também aí o recado da pastora Ruth, convidando você para estar conosco então neste sábado. Vamos de música!

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1: Muito bem, você ouviu essa linda canção aí que realmente fala profundamente através desta mensagem cantada e que Deus possa te abençoar rica e abundantemente. Quero incluir na corrente a Jacira também que está ligada conosco, mandou mensagem também, o Mota, que Deus os abençoe, pessoal lá do Passo, né? Que Deus possa derramar sobre as vossas vidas muitas e muitas bênçãos. E no final do programa vamos estar incluindo todo esse pessoal aí na corrente. Por falar em incluir na corrente, vamos ver quem mais mandou mensagem aqui. Tem também a Fabiane Rodrigues, está pedindo oração por toda a família. Tem aqui também o João Carlos de Lima, está pedindo oração pelo trabalho e família. Também a Aparecida dos Santos está pedindo oração pelo seu trabalho e também pela saúde do Gabriel. Tem aqui também o Jaime Rodrigues, está pedindo oração por toda a sua família. Vamos incluir esse pessoal aí na corrente para que Deus possa abençoá-los rica e abundantemente. Mais gente que mandou mensagem aqui. A Bernadette, vamos ver aqui. Bernadette Machado,

0: Apolinário de Souza, pedindo por toda a família, especialmente pela saúde da dona Marta. Quem mais mandou mensagem? Tem também o Luiz Rodrigues, está pedindo oração por toda a família. Vamos incluir esse pessoal ali na corrente no final do programa para que Deus venha abençoá-los rica e abundantemente. Boa noite, peço oração pela minha neta Andressa, que está com dor de cabeça e tonta. Vamos orar. Peço oração por mim e por todos da minha família. Obrigada. É a Elaine, que está sempre ligada na nossa programação. Que Deus abençoe. Ótima noite para todos vocês. DDD 54, número 9992-5627. Este é o meu WhatsApp para você mandar aí a tua mensagem. E depois, mesmo que quando terminarmos o programa, você pode continuar mandando aí as suas mensagens. E a gente, é claro, vai estar incluindo todos vocês aí no grande momento de fé e devoção através do rádio. E eu tenho certeza que Deus vai te abençoar rica e abundantemente. Vamos fazer o seguinte, vamos ouvir aí o recado da pastora Ruth, que estará conosco neste sábado no grande encontro de mulheres.
1: Olá, queridos ouvintes, quero deixar um convite muito especial para todas as mulheres. No dia 19 de setembro, às 14h30, estaremos reunidas em um lindo encontro de mulheres. Será um momento de comunhão, louvor e uma palavra especial de Deus para os nossos corações. Você é a nossa convidada. Venha falar conosco, juntamente com a sua família. Espero por você. Juntamente estarei com a pastora Berenice e o bispo José Moraes. Que Deus abençoe a todos. Até lá, querendo Deus.
0: Muito bem, aí está então o recado da pastora Ruth Moreira, que vai estar conosco neste sábado, dia 19, às 14h30, no grande encontro de mulheres, momento realmente marcante, momento de gratidão, de devoção. Você não pode ficar de fora. Talvez alguém possa dizer, pois é, mas eu sou de outra região, sou desta, daquela região. Não morta o teu credo religioso, venha receber uma palavra de fé, neste sábado, vai ter que pegar aqui. A casa, né? Os que se deram muito bem na cidade de Pernambuco. Amanhã, sexta-feira da superação, sexta-feira das maravilhas do Senhor Jesus, 14h30 e também às 19h30. Lembrando que amanhã, excepcionalmente, não teremos o atendimento pela parte da manhã, mas teremos as nossas reuniões no horário normal, 14h30. E 19h30, teremos os nossos dois encontros de fé nesta sexta-feira, amanhã, ali na Joice Marcarpes, número 65, o endereço local onde a felicidade com certeza vai ser forte na sua vida. Você vai se encontrar, vai se reencontrar com a tua paz, com a tua alegria, com a tua felicidade. DDD 54, número 9. 99925627. Meu abraço, meu carinho para o meu amigo e irmão Amauri, que está sempre ligado, bem ligado aqui através da maior, da 1260, dentro do espaço do seu programa Palavras. Também o meu amigo Flores, que está ligado também no programa, mandou aqui uma mensagem através de áudio. Que Deus o abençoe poderosamente. Esse pessoal que estão ligados conosco, seja aqui na cidade, no interior, onde quer que você esteja nos ouvindo neste momento, você que de repente está cruzando a nossa região aí, está ligado aí na emissora através do teu caminhão, do teu carro particular, que a bênção, a graça de Deus o acompanhe e venha trazer muita paz, muita alegria, muita felicidade. Aliás, ontem eu estava vindo de Santa Maria, e ali na 287 tinha um caminhão tombado ali, não vi nada para alguém falar o que aconteceu, mas o caminhão literalmente tombou no barranco ali na 287 ontem à tarde, apenas 4h30 por aí mais ou menos. Daqui a pouco eu volto com a palavra amiga para todos vocês.

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1: Pois bem, aí então está novamente o recado da pastora Ruth, que vai estar conosco aí sábado agora, hein? 14h30. Se eu fosse você, não ficava de fora. Eu viria participar. Ou vem, vem você, católico, espírita, evangélico, livre pensador, participar desse grande momento de fé, de devoção, através das mulheres do Ministério IEPC que estarão ali ajudando você a vencer. Depois vai ter ali uma confraternização, vai ser um dia realmente festivo, ou seja, uma tarde festiva, né? 14h30, ali na Joyce Marcarpe, número 65, e eu estou lançando aqui o meu convite especial para você vir participar. Ah, tá chovendo no dia, não importa se vai estar chovendo ou não. Estão falando que vai estar chovendo, mas ali dentro da igreja não chove, tá bom? Então venham participar neste sábado, 14h30, ali

na Joyce Marcarpes, número 65, momento de fé e devoção, com certeza vai ser forte na sua vida. E não esqueça, amanhã, gente, amanhã, sexta-feira, a sexta-feira da superação, a sexta-feira das maravilhas de Deus, as maravilhas do Senhor Jesus estarão acontecendo amanhã na tua vida. Você que está me ouvindo agora aí com esses problemas terríveis aí, que parece que não tem mais jeito, não tem mais saída, não tem mais solução. Aquela velha história que se dizia antigamente, quanto mais eu rezo, mais a sombra aparece. E tem pessoas que estão realmente assim, né? Você faz penitência, você faz promessa, faz um monte de coisa, mas aquilo que é o principal, que é realmente ver, contemplar aquele problema sendo mandado embora, você não consegue ver, né? Cada vez parece que aumenta mais os problemas, as batalhas espirituais. Então amanhã é dia de você vir participar em um dos horários, 14h30 ou 19h30. Só não teremos amanhã, excepcionalmente, o atendimento individual pela parte da manhã. Mas as duas reuniões seremos amanhã, 14h30 e também às 19h30, Joyce Marcarpe, número 65. Eu estou te lançando um convite especial. Ei, você que está me ouvindo agora, quantas batalhas, né? Quantos problemas que você está enfrentando ultimamente? É aquela velha história, né? Tão antiga, mas que tem se renovado, infelizmente, na vida de tantas e tantas pessoas. O chamado um passo para frente, dois, três para trás. A pessoa não consegue se firmar, a pessoa não consegue realmente encontrar-se com a paz, com a alegria, com a felicidade. Pois então amanhã, gente, eu quero te ver ali. Eu quero amanhã elevar os meus pensamentos a Deus, para que Deus mostre, para que Deus revele aquilo que está acontecendo na tua vida. Amanhã, 14h ou 19h30, Joyce Marcarpes, número 65, o endereço local para felicidade. Eu tenho certeza que amanhã o poder sobrenatural da fé vai entrar em ação e as forças serão dadas embora através do poder da fé. Se você é uma daquelas pessoas que tem sede de ouvir realmente aquela palavra que transforma, aquela palavra que liberta e faz com que você se fortaleça, então venha amanhã em um dos horários, 14h30 ou 19h30, Joyce Marcarpe, número 65, o endereço local da tua felicidade. E eu quero lembrá-los ainda que domingo, atenção, domingo de manhã, eu estarei presente ali das 9h às 10h, neste domingo, com toda certeza, em nome daquele que vive, estarei presente ali. Domingo que passou eu não estive ali, mas neste domingo vamos estar ali reunidos naquele momento de aprendizado, de fortalecimento dos ensinamentos do Santo Livro de Deus. Joyce Marcarpes, número 65, o endereço local da tua felicidade. DDD 54, número 999925627. Este é o meu WhatsApp para você mandar a tua mensagem. Mesmo agora que está terminando o programa, pode continuar mandando e eu vou poder conversar com você. Siga-me também lá no meu Instagram, que é josemoraes4487. Digite lá e você encontrar, pode me seguir e vamos também poder conversar, é claro. Chegou o momento de nós formarmos a corrente. Desligue-se completamente de todo o negativismo. Pense comigo positivamente em Deus. Está formada a corrente do pensamento positivo. Força de luz, de poder, de bondade, eu te apresento cada uma dessas vidas que estão ligadas neste momento, nesta programação. Pai querido, entra com providência dentro deste lar. Que essa tristeza, que essa angústia, que esta vida que sente essas dores, que parece que caminha no corpo, ora está numa parte, ora está em outra. Entra agora, meu Pai, com provisão e comece a mandar embora tudo aquilo que não provém de Ti. Tira essa tristeza, tira essa angústia, tira, meu Deus, esses pensamentos ruins que essa pessoa tem e ultimamente tem sido com frequência. Pai querido, entra agora e desamarra essas ataduras espirituais, essas dores, meu Deus, que essa pessoa está sentindo.

sentindo agora na coluna, essa dor, meu Deus, no braço esquerdo que ela está sentindo. Pai querido, manda embora este mal e que esta vida seja agraciada e abençoada com a bênção do Pai, do Filho e do amado e querido Espírito Santo. Que assim seja, e graças a Deus. Muito bem, meus queridos, estamos colocando aqui um ponto final no nosso programa. Eu volto amanhã às 20 horas. E não esqueça, então, amanhã nós não teremos o atendimento pela parte da manhã, mas 14h30, 19h30 eu estou ali. Grande abraço, beijo no seu coração e muitas boas vibrações para todos nós.

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1: 20 horas e 48, 21 graus.
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19: Olá, boa noite.
20: Boa noite para você que nos acompanha em todo o país.
19: Quinta-feira, 17 de setembro de 2026.
20: Vamos ao destaque, aos destaques do dia.
19: Ação contra o comércio de celulares irregulares.
20: Operação Última Chamada tem como alvo cerca de 200 estabelecimentos comerciais em 15 estados. Luana Karen.
21: 50 inquéritos policiais foram instaurados. Também foram realizadas prisões em flagrante e 635 aparelhos celulares foram recuperados.
19: Nacional de Trânsito traz como tema desacelere, seu bem maior é a vida.
20: E especialistas discutem como a ciência pode atuar no serviço da vida nas ruas brasileiras. Cleide Lopes.
22: O objetivo é transformar conhecimento científico em prevenção.
19: ECA Digital completa um ano.
20: Estatuto trouxe novas regras para que as plataformas digitais garantam a proteção de crianças e adolescentes na internet.
19: Os principais avanços são destacados em entrevistas por Iagê Miola, diretor da Agência Nacional de Proteção de Dados.
23: Uma mensagem central dessa legislação para as plataformas digitais que, a partir de agora, elas têm um dever de atuar preventivamente para evitar que danos e riscos para crianças e adolescentes sejam consumados.
20: Hoje, na apresentação da Voz do Brasil, eu, Mariana Jungmann e Nazi Brum.
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20: Uma operação em 15 estados para desarticular o comércio de celulares roubados.
19: Numa primeira fase, foram enviadas notificações a pessoas que compraram aparelhos com notificação de roubo no programa Celular Seguro.
20: Com base nessas informações, foi montada a Operação Última Chamada, com foco nos comerciantes que estavam vendendo esses aparelhos.
21: Pelo menos 200 estabelecimentos comerciais localizados em 15 estados foram alvo da segunda fase da Operação Última Chamada, voltada ao enfrentamento de irregularidades relacionadas à venda de aparelhos celulares. O ministro da Justiça e Segurança

0: Segurança Pública, Wellington César Lima e Silva, destacou que a operação pretende quebrar a cadeia que envolve o roubo e o furto de celulares.
1: A única forma de combatermos o crime organizado, bem como outras modalidades de criminalidade comum, é exatamente através dessa atuação integrada de todos os órgãos.
0: Como resultado da ação desta quinta-feira, 50 inquéritos policiais foram instaurados. Também foram realizadas prisões em flagrante e 635 aparelhos celulares foram recuperados. Cerca de 280 policiais participaram diretamente da operação nos 15 estados. O secretário nacional da Receita Federal, Robson Barreirinhas, alertou que os consumidores devem consultar o e-mail do aparelho sempre que for comprar um aparelho celular por meio do site ou do aplicativo Celular Seguro. O e-mail é o número de identificação único e global, que funciona como o CPF de um telefone celular. Segundo Barreirinhas, essa consulta deve ser efetuada mesmo no caso da compra de celulares novos.
1: Esse cuidado tem que ser feito também na aquisição de celulares novos em lojas não tão conhecidas, porque em uma das ações aqui nós encontramos caixas de celular novo, caixa vazia. Para que serve isso? Muitas vezes para esquentar o celular roubado. Às vezes, mesmo com a aparência de novo, é importante que o cidadão, quando não seja de uma loja conhecida, verifique o e-mail para ver se aquilo lá não é produto de roubo.
0: Já a recomendação para os cidadãos que tiveram o celular roubado é que indiquem os dados do aparelho na plataforma Celular Seguro. Na internet, o site Celular Seguro pode ser acessado pela conta gov.br. Já o aplicativo está disponível para baixar de graça nas lojas de aplicativo para celulares. Reportagem Luana Karen.
2: E as Forças Integradas de Combate ao Crime Organizado, as FICOS, divulgaram os resultados da Operação Força Integrada 4, de combate ao tráfico de drogas e de armas, à lavagem de dinheiro e a organizações criminosas violentas.
3: Foram cumpridos em 20 estados 173 mandados de busca e apreensão, além de 137 prisões.
2: Também foram apreendidos 18 veículos em R$1,5 milhão de reais, além de 7 armas de fogo, 40 munições, 11 quilos de cocaína e 90 quilos de maconha. Os bens bloqueados somam 510 milhões de reais.
3: As FICOS estão presentes em todo o país, com 40 unidades que promovem o compartilhamento de informações de inteligência e atuação integrada.
2: Uma oportunidade para empresas privadas ou públicas que estão pendências na Receita Federal.
3: Até o dia 10 de novembro, elas poderão ajustar os pagamentos de PIS/PASEP e COFINS sem a incidência de juros de ofício.
4: A regularização é destinada a empresas privadas, órgãos públicos e entidades sem fins lucrativos, que pagam PIS/PASEP e COFINS. A iniciativa faz parte da ação de regularização de créditos da Receita Federal e busca o ajustamento espontâneo das obrigações tributárias. De acordo com a Receita, existem inconsistências que somam R$1,3 bilhão de reais. Os avisos de regularização foram enviados pelos Correios e para a Caixa Postal do Contribuinte no portal ECAC, o Centro Virtual de Atendimento. Para fazer a regularização, não é preciso comparecer às unidades da Receita, nem enviar comprovação das retificações. O prazo para que esses contribuintes façam os pagamentos sem a incidência de juros de ofício vai até o dia 10 de novembro. Após essa data, a Receita Federal vai realizar novas verificações e os contribuintes que não efetuarem os pagamentos serão fiscalizados. Na última edição dessa ação, foram regularizados R$900 milhões de reais. Thaísa Vitória para a Voz do Brasil.
2: Há um ano, o Brasil dava um passo importante para garantir os direitos das crianças e adolescentes. Era sancionado o ECA Digital.
3: Inspirado no Estatuto da Criança e do Adolescente de 1990, que foi um marco para a proteção dos pequenos, o ECA Digital trata das obrigações das plataformas com a segurança deles, também no ambiente virtual.
2: Mais cedo, eu conversei com o diretor da Agência Nacional de Proteção de Dados e a GEMIOLA sobre os avanços desse novo marco legal e as mudanças que estão sendo implementadas para uma navegação mais saudável nas mídias digitais. Acompanhe. Diretor, bem-vindo à Voz do Brasil para a gente falar desse marco que é a criação do ECA Digital, né? O que, que o senhor destaca como principais avanços?